0: Ele passou bastão, né, temporariamente, para um empresário que é o cara lá do Rio Norte, né? Ele que faz o investimento no Rio Norte.
1: O Baratinho é um cara apaixonado, ele só não tem dinheiro. Mas ele tem boa vontade, ele segurou o bastão na hora que ninguém queria administrar o clube, ele pegou, assumiu, enfim. Então, o Rio Norte, para mim, é uma grande surpresa. Vai enfrentar uma Portuguesa que volta a decidir de novo a competição. Agora, a Portuguesa não pode ficar nesse chove no molha. Vai e volta, tem que se fixar na Série A do Campeonato Amapaense. Porque se o Romário fosse vivo, se vivo fosse, eu tenho absoluta certeza que os investimentos iam ser maiores, porque a Portuguesa, ela tem tradição. Os caras precisam cuidar da Portuguesa com profissionalismo, com seriedade, porque o Romário fazia muito bem esse papel.
0: É verdade.
1: Entendeu? Então ganha mais uma chance. Ou seja, Rio Norte e Portuguesa já estão na Série A do Amapazão do ano que vem, né, Luiz?
0: Sim, sim.
1: Agora só vamos ver quem vai ser o campeão.
0: É, exatamente. A decisão vai ser dia 26. Agora o detalhe, Tarciso.
1: Dia 26 agora?
0: Deixa eu só confirmar aqui a informação.
1: Confirma aí que eu preciso
0: pra não
1: fazer
0: o
1: registro daqui dos Estados Unidos sobre essa final, que é interessante. Olha, me surpreende o Rio Norte na final do campeonato não profissional. Aliás, o campeonato, a Série B do Amapazão. Né? Isso aí ganha força mais ainda a competição.
0: 3:30 da tarde, dia 26, 3:30 da tarde. Dia 26.
1: Sexta-feira?
0: Sexta-feira, 3:30 da tarde lá no...
1: Sexta-feira, porque sábado, dia 27, tem um jogo do trem contra o Sampaio Corrêa, né, Luiz?
0: E esse jogo vai ser lá no Centro de Desenvolvimento do Futebol Amapaense, lá no CDFA. A decisão da Série B.
1: Por que não no estádio Augusto Antunes, Lúdio? Por que não?
0: Mas foi definido isso, inclusive os diretores dos clubes decidiram isso aí, Tarciso.
1: Tudo errado,
0: agora,
1: tudo
0: errado. O fato negativo...
1: Tudo errado, essa decisão tinha que ser no Augusto Antunes, é uma decisão.
0: É verdade.
1: Acaba com isso de diminuir a competição. Para mim, levar pro CD da FAF, aí pro Centro de Desenvolvimento do Futebol Amapaense, é diminuir a competição. Não tem estrutura, não tem lances de arquibancadas. Eu vou pro estádio Augusto Antunes, acaba com esse negócio de estar apequenando a competição. Isso me revolta. Tudo errado.
0: Quem está de cabeça inchada é o Padeirinho. Padeirinho, pô. Mais um ano na Série B.
1: Mais uma vez vai ficar namorando
0: Mais um ano na Série B.
1: Mais um ano namorando a Série B. Que castigo, hein, Padeirinho? Ei,
0: Tarciso, vamos fechar o programa na marca do pênalti. Vamos. Levanta o som, Joila. Mais um pouco aí. Balança aí, Tarciso.
1: Levanta, Joila. Vamos lá.
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0: Valeu, Tarciso.
1: Valeu, Lude. Direto dos Estados Unidos, Nova Jersey. Rever o lance sempre é bom. Tarciso Franco, diário na Copa.
0: Valeu, Tarciso Franco. E olha, para fechar o programa da marca do pênalti, depois de quase 2 horas da partida interrompida entre França e Iraque, a partida foi retomada agora, em 4 minutos do segundo tempo, 1 para a França, 0 para o Iraque. A França vai vencendo, o gol foi do Mbappé aos 14 minutos, vitória parcial, portanto, da França lá na Filadélfia. Ameaça aí de uma tempestade, por isso o jogo foi interrompido, mas agora já foi retomado. Gente, assim colocamos um ponto final no programa da marca do pênalti. Obrigado, Joila de Lima, coordenação de esportes do Garotinho do Mar. Tá chorando, Joila? Tá chorando. Direção geral da emissora de Luiz Melo. Está chegando ele, o cara que vai comandar a sua noite, o romantismo da sua noite. Pra fechar essa segunda-feira, JR e o Música pela Janela. Valeu, gente, um grande abraço e até a próxima.
3: 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E a hora certa, 9:06.

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1: Tudo bem, música pela janela, sua viagem agora à noite, a partir de agora no tempo, no espaço e no coração. Eu sou o JR e desejo ser sempre a sua melhor companhia. Sou seu amigo do rádio. Para viajarmos juntos embalados na melhor seleção. A seleção que é uma viagem para quem gosta de boa música no começo e fim de noite. Uma viagem no tempo, no espaço e verdadeiramente no coração. Boa noite.

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1: Música pela janela, sua viagem no tempo, no espaço e no coração. Quero mandar um boa noite, meu amigo Pingo Valente, Jorge Luiz, sintonizando a gente lá no Em Breves, né? É, um abraço, muito obrigado pelo carinho da companhia. É lá na Vila Valente, município de Breves. Boa noite para você, para Narinha, para todos que sintonizam aí o programa Música pela Janela.
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O Música pela Janela é assim, feito muito carinhosamente para você que gosta de boa música, começo e fim de noite. Sempre muito obrigado pela sua sintonia, pelo carinho da sua companhia.

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3: 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E a hora certa, 9h46. 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
1: 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E a hora certa. 10:08.
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0: 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E a hora certa. 10:56.
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0: 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E a hora certa.
1: 11:01.
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0: 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E a hora certa, 12:22.
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0: 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E a hora certa. 12:28.
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0: 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E a hora certa. 12:56. 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

0: 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E a hora certa. 1:25.
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0: 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E a hora certa. 1h45.
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0: 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E a hora certa, 1h56. 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

0: 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E a hora certa. 2:26. 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
2: 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E a hora certa. 2:30.

0: 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E a hora certa.
1: 12h55.
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0: 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E a hora certa. 3:25. 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

0: 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E a hora certa. 3:59.
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0: 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E a hora certa.
1: 4:28.
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0: 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E a hora certa, 4h39.
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0: Bom dia, dia.
1: Oi, bom dia. Bom dia, dia, Joca.
2: Amor, amor.
1: José Pantoja.
0: Bom dia, dia.
1: É o bom dia, dia dele.
2: Um beijo, meu grande amor.
1: Hoje, terça-feira, hein? 23 de junho, véspera do dia de São João. Um dos santos mais festejados da quadra junina, principalmente no Nordeste brasileiro, onde a quadra junina e o forró é muito forte nessa época, hein?
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1: Já agradeci a Deus pela vida, já me belisquei e vi que estou vivo e gozando de saúde. Obrigado, meu Deus.

Rezei por todo mundo, pela minha família, pelos meus amigos, pelos ouvintes, pelos enfermos, que hoje, se você está internado ou está doente, que hoje seja o dia da sua liberação, que você tenha alta. Olha aí, 23 de junho, olha aí. Osimar Monteiro, hein? Programa Bom Dia a Dia, marcando território na quadra junina, na Copa do Mundo e no Macapá Verão. Festa já aberta pela Prefeitura Municipal de Macapá, pelo prefeito Pedro da Lua. Hoje também, terça-feira, é dia de feira do produtor do Buritizal, no Pacoval, no

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0: 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Bom dia, Carlesso. Tudo bem, meu filho? Deus te abençoe.
1: Muito bom dia, Jotanei. Hoje, terça-feira, 23 de junho de 2026, pedir a Deus a proteção divina para desempenhar esse trabalho maravilhoso que é comunicar.
0: E pelo rádio. O maior veículo de comunicação de massa, 81% da pesquisa no Brasil.
1: Isso mesmo.
0: Ganha das emissoras de televisão, os canais fechados e abertos, e esses canais de comunicação que surgiram em função da internet.
1: Em segundo lugar, pedir a permissão de você, amigo ouvinte, para entrar no sossego do seu lar, no seu trabalho, para levar notícias, informações, o melhor roteiro musical aqui desse programa. Programa que tem quase 30 anos no ar, que é o Bom Dia a Dia. É o programa da primeira hora, é o programa que mais informa e respeita você, amigo ouvinte.
0: Pedir também as autoridades,
1: A proteção aí de São Cristóvão para as pessoas, os plantonistas que estão deixando o seu ambiente de trabalho nesse exato momento em hospitais, delegacias, né? Você que dirige aí de motorista de aplicativo também está se deslocando para sua casa, né? Vocês que estão saindo de casa nesse exato momento para trabalhar nessa terça-feira, dia 23 de junho, aí, véspera de?
0: São João.
1: São João, né? Será que vai ter muita quadra junina amanhã?
0: O roteiro tá junino aqui, né?
1: Todo junino, né?
0: Mas não, tem músicas aqui. Tem Nat King Cole para homenagear o nosso querido. Nada, Ed.
1: Celso Franco.
0: Não!
1: Ah, o Valdizinho.
0: Valdizinho tá de aniversário.
1: Flamenguista, rapaz, tá de aniversário.
0: Sério, hoje. Deu um branco aqui. Ei, Valdir, bom dia, parabéns pela idade nova. Sua música tá aqui relacionada, hein? Nat King

0: Encolhe, Fascination. Grande abraço, muita saúde para ti, Valdir. Valdir é da família, uma pessoa honrada, uma pessoa de bem. É parabéns a ele e a todos os aniversariantes do dia, né, cara?
1: Pai, chama muita atenção, né, Jotanei? Esse cenário, né, que o Brasil vive, né, de mano. Copa do Mundo, festas juninas, escândalos.
0: Escândalos. Todo dia.
1: Corrupção.
0: Uma roubalheira. Doutor Paulo Albuquerque, só rapidinho, se não vou esquecer.
1: Diga.
0: Me colocou uma mensagem, ele tem toda a razão. Doutor, tem cobrado muito isso. Sou pequeno demais, a gente mora aqui na Amazônia, mas estou fazendo o meu papel. A roubalheira contra pessoas idosas no INSS, que até hoje não se resolveu, não tem ninguém preso. Mas culhambação, em função de uma notícia que a gente deu aí sobre a proteção do idoso, acho que ela está mantida no programa de hoje. Certo. Doutor Paulo Albuquerque, do excelente laboratório Paulo Albuquerque, bom dia para ele. Abre mais cedo, abre 6 horas da manhã, dá para você fazer exames, voltar para casa e ainda ir para o trabalho. Prossiga, Carlete. Bom dia a dia para cobradores, motoristas de ônibus e passageiros.
1: É verdade.
0: Dando carona para a gente sob a proteção de São Cristóvão.
1: Mototaxistas também.
0: Sim.
1: Toda essa
0: motorista
1: turma
0: de aplicativo.
1: Polícia militar, né, cara, que dá segurança para toda a sociedade aí.
0: Os que trabalham na área da saúde, salvando vidas.
1: Isso aí.
0: Bom dia.
1: Toda essa turma aí, que Deus abençoe todos vocês aí no seu ambiente de trabalho, no seu retorno pro seu lar aí, das suas famílias aí. Esse é o recadinho do nosso programa Bom Dia a Dia, hoje, 23 de junho de 2026. Vamos lá, Jotanei.
0: Olha, mandar um abraço pra Dona Neca, da melhor macaxeira da Feira do Produtor hoje.
1: Hoje tem, né?
0: Tem, logo na entrada da Feira do Produtor do Buritizal, dobrando à esquerda, você vai encontrar macaxeira pra quadra junina, pro bolinho de macaxeira. Faz parte do cardápio junino, no box da Dona Neca. Sem doença, na macaxeira. Macaxeira linda, branca. Uma beleza. Mandar um abraço pro Edmar, o rei do queijo. Mandar um campeão de venda. Tem piracuí, de acari, sem espinha. Tem aquela tapioquinha branca que o queijo que o Edmar vende, e vende barato, e vende com qualidade. O box do Edmar é logo da entrada também da Feira do Produtor do Buritizal. Esse é o meu samba Ia, vai! Obrigado, hein? Foi a Valneide. Valneide, obrigado pelo bolo maravilhoso, gostoso. Obrigado, querida, hein? Esse coração maravilhoso. Nós todos aqui do programa amamos você, hein? Manchetes do programa. Ei, Joca, eu anotei domingo o nome da música do Jorge Ribeiro, eu não lembro agora, olha. Mas você vai lembrar.
2: Pulando a fogueira.
0: Pulando a fogueira, né? Essa aí é.
2: Não.
0: Mês de junho?
2: Isso.
0: É do Marcelo Abreu, hein? Forró de autoria de Ivo Casimiro e Cássio Ponte.

0: E agora, manchetes do Bom Dia a Dia.
1: Com Carlécio, hein? É número 1, Carlécio.
2: Prefeitura lança a programação do Macapá Verão 2026, dias de sol e noites de festa.
1: A número 2, hein,
2: velho? Rodovia do Centenário, conhecida como Norte e Sul, tem vários trechos escuros, um breu.
1: A número 3, hein?
2: Justiça Eleitoral amapaense convida voluntários para atuarem como mesários nas eleições de 2026.
1: Olha o alerta do governo do estado, tá na número 4, hein?
2: Governo do Amapá alerta sobre a importância do pré-natal para a saúde da mãe e do bebê.
1: Sebrae destaque na número 5 aqui no programa,
2: hein? Sucesso absoluto, o evento Conexão China, promovido pelo Sebrae Amapá, dia 16.
1: Agora a eleição é desse ano, hein, vai?
2: Eleições 2026, eleitores que estão dispensados de pagar multas.

0: ética é importante, hein?
1: Em respeito a pessoas com transtorno do espectro autista, o promotor de justiça Afonso Pereira recomenda à sociedade a não soltar fogos durante a quadra junina e em jogos da Copa do Mundo.
0: É até legal, tem mais, hein? Essa oito, né, Carles?
1: Pré-candidato ao Senado Federal, Acácio Favacho, em pegada inovadora de seu gabinete itinerante, fica mais próximo da população.
0: Essa oito, hein, vai, garoto?
1: O governo do estado do Amapá realiza hoje, dia 23, a segunda edição do Elas, que se estenderá até 25 de junho no Sebrae Amapá.
0: Essa aqui é pra hoje, hein? É a nove, vai, Carles?
1: Dois municípios do Amapá recebem serviços de melhoria na rede elétrica.
0: Essa que eu falei é número 9, né, Carles? Vai agora.
1: Não, a 9 já foi.
0: Foi?
1: 11.
0: É número 11, manda ver, garoto.
1: Obras do Mirante da Cachoeira de Santo Antônio entram em fase final de execução.
0: Destaque aqui e o cuidado com pessoas autistas, entra na 12, vai.
1: Dia do Orgulho Autista destaca respeito, inclusão e importância de diagnóstico para além dos estereótipos.
0: Notícia católica envolvendo Dom Pedro, ele está em Roma, na Itália, hein?
1: Dom Pedro Conte participou de audiência geral com o Papa Leão XIV no Vaticano.
0: Tem convocação aqui, divulgada a quarta convocação de candidatos classificados no PSS da Educação da Prefeitura Municipal de Macapá. Agora 15, Carlesso, hein?
1: Advogado e radialista Carlos Lobato, de acordo com a lei, assumiu o mandato de deputado estadual na Assembleia Legislativa do Estado.
0: Tem mais outro advogado, hein? Diga lá, garoto.
1: O advogado Maurício Pereira comentou decisão de nulidade da Operação Eclésia.
0: Essa 17, hein?
1: Acolhimento e mais segurança para vítimas, evidencia o governador Clécio Luiz nos 100 dias da Casa da Mulher Brasileira.
0: Tá legal. Essa 18, né?
1: Comissão processante encerra a fase de instrução e abre prazo para alegações finais do prefeito Mário Neto.
0: Tá legal. Agora 19, hein, velho?
1: Comércio impulsou dirigentes para o período de 2026 a 2030.
0: Finalmente, esse número 20.
1: Operação Virtude combate violência contra idosos.
0: Foi exatamente sobre essa notícia, foi que o Dr. Paulo Albuquerque, do excelente laboratório Paulo Albuquerque, me mandou uma mensagem. Então, nós vamos que vamos. Bom dia. 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Primeira notícia é a número 20. Vai pro ar e é agora, hein? Operação Virtude combate violência contra idosos no estado. Um destaque aqui pra capital, hein? Vai lá, garoto.
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1: Operação Virtude é uma ação do Ministério da Justiça e Segurança Pública voltada à prevenção da violência contra idosos, que começou no dia 15 e vai até o dia 29 de julho. O Amapá, as ações acontecem em Oiapoque, Amapá, Calçuene, Macapá e Mazagão. Dando mais detalhes, a operação, a delegada Lívia Pontes, coordenadora local das ações, falou ao programa Togas e Becas da Diário 90.9 no último sábado, dia 20. Lívia explicou, entre outros pontos, que a operação costuma acontecer em outubro, mas que devido à dedicação das forças de segurança ao período eleitoral, as ações ocorrem em junho. Como destaque da operação deste ano, Pontes ressaltou a ampliação para outros órgãos, além das forças de segurança, como a Polícia Civil e Polícia Militar, englobando também o CRAS, o CREAS e a Secretaria de Educação, PROCON, INSS e Serviços de Atendimento à Mulher. Sobre os casos onde idosos são vítimas, Lívia falou sobre os estelionatos que ocorrem principalmente no ambiente virtual, onde os golpistas se aproveitam da vulnerabilidade da terceira idade nesse cenário. Já no âmbito familiar, os crimes mais comuns

0: são a apropriação indevida de bens e rendimentos, contratação de operações sem consentimento do idoso, negligência, maus tratos e humilhações. Por fim, a delegada afirmou que é possível realizar denúncias em delegacias sem se identificar. Além do Disque 100, reforçou que todas as denúncias são averiguadas, muitas vezes, por policiais à paisana.
1: É, tá legal. É, bom dia. É, um grande abraço para você ligado aqui no programa, hein? Mandar um grande abraço ao refinado médico urologista Dr. Pedro Paulo Dias de Carvalho. Um grande abraço, ex-governador do estado e fã do programa, hein? Foi a 20, não, foi a 11, né, Carlos? Vai a 14 agora?
0: Agora vai a 11.
1: A 11, né? Preste atenção. Obras do Mirante da Cachoeira de Santo Antônio entram em fase final de execução. É mais um momento turístico do estado do Amapá. Tá ficando bonito lá, hein? O Mirante. Carlos tem detalhes, vai.
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0: Uma das maravilhas paisagísticas do estado do Amapá ganha um ponto de contemplação que chamará a atenção dos visitantes em Laranjal do Jari, no sul do estado. Em um trabalho contínuo, o governo do Amapá avança na obra do Mirante da Cachoeira de Santo Antônio, que atualmente encontra-se na etapa de ajustes finais para ser entregue. Iniciado em 2025, o projeto representa mais um investimento em infraestrutura, turismo e valorização dos espaços naturais do estado. Nesta fase, as equipes técnicas realizam serviços de acabamento, revisão das instalações, testes operacionais e adequações complementares necessárias para garantir a qualidade, segurança e funcionalidade do empreendimento. Os trabalhos seguem um cronograma de planejamento da Secretaria de Estado de Infraestrutura, SEINF, que visa assegurar a estrutura, que ela seja entregue em plenas condições de uso. O novo mirante foi pensado para oferecer à população e aos visitantes um espaço de contemplação, lazer e convivência, além de fortalecer o potencial turístico da região. Em razão disso, a obra integra as ações do governo do estado voltado à revitalização de áreas estratégicas e à promoção do desenvolvimento.
1: É o governo Clécio Luiz no turismo, hein? 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Alô, Delmer Guida, bom dia. 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E vai agora. E vai pro ar, hein? É a número 14, hein? Divulgada a quarta convocação de candidatos classificados no PSS da Educação Municipal da Prefeitura de Pedro da Lua, hein, vai.
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0: Municipal de Educação, SEMED, está divulgando no portal da Prefeitura de Macapá a quarta convocação dos candidatos classificados no processo seletivo simplificado PSS, regido pelo edital número 001 de 2026, destinado à formação de cadastro reserva para contratação temporária de profissionais da educação. A titular da pasta da educação do município, Karina Alfaia, reforçou a notícia na manhã de ontem, segunda-feira, dia 22, no programa Luiz Melo Entrevista Diário 90.9, informando que a convocação contempla cargos de professor de educação infantil, professor de ensino fundamental e coordenador pedagógico. Karina disse que ao todo foram convocados 58 professores e 32 coordenadores pedagógicos que atuarão nas escolas da rede municipal de ensino nas zonas urbana e rural. Macapá tem 111 escolas, sendo 25 rurais, atendendo o universo de 40 mil crianças. A secretária revelou que muitos pais ainda procuram vagas para os filhos, tanto em escolas como em creches. Sim. Karina Omobono também revelou na entrevista que a Secretaria Municipal de Educação será foco do novo concurso público para a Prefeitura de Macapá e que ainda nos próximos dias o órgão deverá fazer contratação de pessoal de apoio, aqueles servidores que atendem necessidades dos professores quanto em sala de aula.
1: Tá legal, tá faltando, hein? Karina, bom dia. Jovem secretário.

0: Municipal de Educação, parabéns pelas demandas aí da sua pasta, hein? Vou trazer o Jorge Ribeiro, ele é daqui, olha só esse combo, rapaz, do aniversário do Samuel.
1: Do, nosso, chegou... do nosso profeta, Samuel, rapaz.
0: O filho da Suelen e do Cleiton César, que fez aniversário ontem.
1: Guerreiro.
0: E mano do Salomão, hein? Teve festa pra ele.

0: fogueira na véspera de São João.
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0: Bom dia, Sueli, pra gente com apoio, hein? Bom dia.
2: É, e hoje é aniversário de quem?
0: É do
2: Valdizinho Lima.
0: Valdizinho, já falamos aqui.
2: É.
0: Vai tocar a música que ele pediu,
2: hein? Vai tocar a música dele?
0: Nat King Cole Fascination.
2: Exatamente.
0: Daqui um pouquinho mais, Valdir, parabéns. Vou apoio, hein?
2: Agora.
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0: Bahia aí. Amanhã.
1: São João é de São Salvador.
0: E é de São João aqui, Macapá. Salve a quadra junina. Salve os grupos juninos, hein? Um alô para o Eduardo e

tem interação com a população, tem... conhece o universo estadual, hein? É uma boa candidata, sem dúvida alguma, hein? Mandar um grande abraço à minha amiga do peito, hein? A presidente da Câmara Municipal de Macapá, vereadora Marcleide Alfaia. Bom dia pra ela, hein? Bom dia pro campeão brasileiro de natação, Carmito. Primeiro torneiro mecânico de Macapá, um grande abraço. Tá sempre ligado aqui no programa. A oficina do, do Carmito é na Travessa Zeca Serra, que fica entre a Quaracy Nunes e a Mendonça Júnior, Avenida do Canal, hein? Carmito, bom dia. Obrigado pela audiência.

0: eleitores que estão dispensados de pagar multas. O recado é do Tribunal Regional Eleitoral do Amapá, hein? É a meia dúzia. A notícia atual, é bom prestar atenção. Libera, Joca.
1: São João soteropolitano.
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3: Por decisão do juiz Heraldo Nascimento da Costa, da 4ª Zona Eleitoral, estão dispensados do recolhimento de multa por ausência às eleições os eleitores atendidos durante a ação itinerante promovida pelo Conselho Superior da Justiça do Trabalho nas aldeias Manga e Espírito Santo, no município de Oiapoque, nos dias 17 a 21 de junho de 2026. A dispensa aplica-se à regularização de ausência às eleições realizadas durante o mutirão e não alcança multas aplicadas em decorrência de processos judiciais ou administrativas e nem haverá restituição de valores já pagos. Os atendimentos serão realizados prioritariamente ao público em situação de vulnerabilidade social e atendimento pelo itinerante. A fonte é do Diário do Amapá, blog do radialista Paulo Silva.
0: Tá legal, hein? Bom dia. É para você ligado aqui no nosso programa, hein? 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Vai pro tanque do seu carro, hein? Essa 10, dois municípios do Amapá receberam serviços de melhoria na rede elétrica, hein? A informação vai pro ar, hein? 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Vai um cafezinho Grão de Ouro agora, quentinho.
3: Vai.
0: A notícia também é boa. Vai. É número 10 aqui do programa, hein?
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3: Entre os dias 24 e 27 de junho, os municípios de Laranjal do Jari e Serra do Navio passarão por ações de desligamento programado, certo, de energia.
0: Ainda vai acontecer, né?
3: Vai acontecer, para a execução de serviços de manutenção, modernização e expansão da rede elétrica. As ações realizadas pela SE Equatorial têm como objetivo garantir mais qualidade, segurança e continuidade no fornecimento de energia aos consumidores.
0: Tá legal. Agora essa número 2 aqui, tá irrequieta e pede passagem. Rodovia do Centenário, conhecida como Norte-Sul, tem vários trechos escuros, um breu e aumento de assaltos ali. Vai, tá com a Suela.
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3: A Rodovia do Centenário, conhecida como Norte-Sul, não tem buracos e nem crateras em toda a sua extensão. A reclamação de quem trafega à noite na referida via é da escuridão total em vários trechos da mesma. Situação que vem facilitando e aumentando o número de assaltos na Norte Sul.
0: Tá legal. É o seguinte, bom dia do Atacadão Maracá, hein? 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Tava faltando, agora não falta mais, hein? 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Essa informação 16... Advogado é um dos mais discutidos e um dos mais polêmicos e um dos mais competentes advogados do mundo forense amapaense. Advogado Maurício Pereira comentou, isso foi na Diário 90.9, decisão de nulidade da Operação Eclésias. Advogado, radialista, historiador, o Carles Rogério tem essa informação aqui. Vai.
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4: Sobre a decisão do ministro do STF, Marco Aurélio Belize, que anulou a Operação Eclésia deflagrada na Assembleia Legislativa do Amapá em 2021 pelo Ministério Público e Polícia Civil, o advogado Maurício Pereira fez comentário no último sábado, dia 20, no programa Togas e Becas da Diário 90.9. Maurício atua na defesa de 14 dos enquadrados pelo...

0: da Operação Eclésia. Ele destacou que a decisão do ministro Marco Aurélio Belize não acaba com a operação, mas que a nulidade foi reconhecida pelo Ministério Público no incidente de assunção de competência, que anula matérias civis. Outro ponto denunciado por Pereira durante a entrevista foi que as 14 ações penais derivaram do mesmo acervo probatório da operação, que foi de caráter civil, de busca e apreensão, praticado por delegados civis que receberam comissão como se fossem oficiais de justiça, algo jamais visto, comentou. Outro ponto citado pelo advogado para reafirmar a nulidade da operação foi a busca e apreensão no acervo de finanças da ALAP. Na ocasião, os documentos foram levados impossibilitados à defesa de acessá-los e realizar contestação ao longo dos 14 anos de operação.
1: É, tá legal, hein?
0: Tinha muita coisa errada nessa operação.
1: Pois é.
0: Muita coisa errada.
1: Aí tá sendo posto, hein? 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Bom dia para você ligado aqui no programa. 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Carlesso, mais uma com você. Essa é a 18. Comissão processante encerra a fase de instruções e abre prazo para alegações finais sobre o vice-prefeito de Macapá, Mário Neto. A informação está com Carlesso Rogério. Vai.
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3: Denúncia contra o vice-prefeito de Macapá em análise na Câmara Municipal entrou em sua fase final na última quinta-feira, dia 18, durante a nona reunião da comissão processante. Com a ausência das testemunhas convocadas para prestar depoimento, os vereadores deram por concluída a etapa de produção de provas. A partir de agora, o rito segue para a representação das alegações finais da defesa. Por determinação do presidente da comissão, vereador Ezequias, do PSD, foi expedida intimação para que a defesa do vice Mário Neto Rocha apresente sua manifestação final por escrito no prazo legal de 5 dias, nos termos do artigo 5º do inciso 6º do Decreto-Lei número 201 de 1967. A comissão processante é composta pelo presidente Ezequias, do PSD, pelo relator Alexandre Azevedo, do Podemos, sim, pelo membro Zé Luiz, do PT. O grupo foi instaurado para apurar denúncias por supostas infrações político-administrativas atribuídas ao vice-prefeito no âmbito da representação número 002 de 2026. Concluída a fase de instrução, caberá à defesa a apresentar suas razões finais antes da elaboração do parecer conclusivo pelo relator. O documento será apreciado pelos integrantes da comissão e, em seguida, encaminhado ao plenário da Câmara Municipal de Macapá, responsável pela decisão definitiva sobre o mérito da denúncia, conforme estabelece o decreto número 201 de 67.
1: Tá legal. 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

0: Sem espinha dessa terça-feira. Agora a
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0: Leopoldo Machado, bom dia, dia. 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Já falamos do ponto do peixe do Zeca, bom dia pra ele, um grande abraço. Grande abraço pro Valdo da ABB, sempre ligado no programa, tá na academia. Ao presidente Max da ABB, um grande abraço. 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
0: Música no programa, hein? Vou trazer o grande Luiz Gonzaga. Veio muitas vezes aqui, vai cantar um clássico da quadra junina brasileira. Era amigo de Janari Nunes, o primeiro governador do Amapá. Toda a quadra junina, Janari trazia ele aqui para animar bailes populares. Noites Brasileiras em homenagem a São João, toca aí. Olha o Gonzagão, gente!

Não tem quadra junina que não se falar nele, hein? Noites Brasileiras é o nome desse forró. É um baião, né? É um baião.

0: legal, hein? Finalzinho de madrugada, começa de novo dia. Manda um abraço pro Picanço.
1: Bom dia a dia pro Picanço.
0: Picanço, gente boa, gente nossa, meu vizinho de Cora de Carvalho. Uma pessoa de bem, é do Preto.
1: Do Preto.
0: É, Picanço do Preto.

0: Elegantíssimo. Elegante ele. É um amigo do peito, ouvinte de qualidade aqui do Bom Dia Dia, do seu excelente Domingo Picanço, hein? Obrigado, amigo, hein? Essa é número 3, Sueli, hein? Justiça Eleitoral. Justiça Eleitoral Amapaense convida voluntários para atuarem como mesários na eleição desse ano. Convocação geral, tá com a Sueli, hein? Número 3, é isso, Sueli.
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2: O Tribunal Regional Eleitoral do Amapá realiza o chamamento de mesárias e mesários voluntários para atuarem nas eleições gerais de 2026. O cadastro no programa Mesário Voluntário pode ser feito nos espaços do mesário disponível no portal do Tribunal, que reúne, além do formulário de inscrição, orientações sobre a função, benefício e dúvidas frequentes sobre treinamento, convocação e atuação no dia da votação. Além de prestar um importante serviço à democracia, os mesários contam com benefícios como auxílio alimentação no dia da eleição, 2 dias de folga para cada dia trabalhado, incluindo período de treinamento.
0: Sim.
2: Possibilidade de vantagens em caso de empate em concurso público, quando previsto em edital, e avaliação de horas complementares para estudantes universitários.
0: É, tá legal, hein? Bom dia para você ligado aqui no programa. 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E Carlos Rogério, essa 19 aqui, está pedindo passagem. Olha aqui. Bom dia, o presidente Ladislau Monte, empresário que mais deu certo presidindo essa instituição. Preste atenção. Fé Comércio em Poço, dirigentes para mais um período de gestão naquela entidade empresarial, 2026-2030. Notícia está com o Carlesso, hein? Vai. Vai, nome sabe de quem? 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
3: Na quinta-feira, dia 18, a Federação do Comércio de Bens, Serviços e Turismo do Estado do Amapá, Fei Comércio Amapá, realizou a solenidade de posse da diretoria do Conselho Fiscal e do Conselho de Ética para o mandato de 2026 a 2030. O evento reuniu empresários e representantes de instituições parceiras, além do governador Clécio Luiz e do deputado federal Paulo Lemos, em uma noite marcada pela renovação do compromisso com o fortalecimento do setor terciário, a defesa dos interesses empresariais e o desenvolvimento econômico e social do Amapá. Durante a cerimônia, foram empossados os integrantes da diretoria, vice-presidentes, diretores adjuntos, suplentes, membros do Conselho Fiscal e os integrantes do Conselho de Ética da Fecomércio Amapá, órgão responsável por zelar pela conduta ética e pela integridade institucional da federação. Em seu pronunciamento, o presidente reeleito da Fecomércio Amapá, Ladislau Monte, destacou a importância da união do setor empresarial para enfrentar desafios e construir novas oportunidades para o Estado. Abre aspas, a eleição representa muito mais do que a vitória de uma chapa. Ela simboliza a confiança de um projeto coletivo, construindo ao longo dos anos, por meio do diálogo, do compromisso e da busca permanente por resultados que fortaleçam o empresariado. Nos próximos 4 anos, seguiremos firmes na defesa dos interesses legítimos do setor terciário, fortalecendo ainda mais nossa representatividade e contribuindo para o desenvolvimento do Amapá, fecha aspas, disse Ladislau Monte, presidente da Fecomércio Amapá.
0: Passaria o programa inteiro aqui falando das qualidades de Ladislau Monte e de toda a sua equipe de gestão da Fecomércio, hein? Ladislau Monte é desses amapaenses que orgulha todos nós. Parabéns pela reeleição, hein? Bom dia. 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Vou pôr apoio, Joca, vamos lá. Amanhã é dia de São João, tem feira do produtor hoje, hein, vai.

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direito. Mês de junho, hein? Marcelo Abreu, hein? Forró da melhor qualidade da quadra junina da nossa terra, de autoria de Ivo Casimiro e Cássio Pontes, hein?

0: Capital Federal. Irã, um abraço, um beijo, obrigado pela audiência, querida, hein? 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
0: 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Mandar um grande abraço ao João, nosso querido amigo João do Camarão, dos restaurantes João do Camarão, hein? 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Bom dia para ele, um grande abraço, hein? Carlésio Rogério, hein? 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
0: Tá legal. Olha, Raimundo Martins, Calécio é testemunha disso, Suelen também. Nos abastece de notícia. Teve uma reunião ontem com entidades que giram em torno da Macapá Prévia, dentre eles o Sindicato dos Servidores da Prefeitura Municipal de Macapá, presidido pela nossa querida Soraya Bittencourt, né?
1: Soraya Bittencourt estava lá presente. Só boas informações, né, JT?
0: Verdade.
1: Só boas notícias para aposentados e pensionistas, certo. Aí.
0: É verdade, olha. Estava também. Logicamente, o presidente da Associação dos Servidores Municipais, Raimundo Martins, todo mundo estava lá, hein? E olha, justiça seja feita. O prefeito em exercício, Pedro da Lua, tem se interessado para resolver problemas de aposentados e pensionistas da Prefeitura de Macapá. A instituição recentemente muito maculada, com problemas financeiros, enfim. E ele tem adotado medidas heróicas para valorizar aposentados e pensionistas da Prefeitura. Pedro, parabéns pela iniciativa. Olha aqui, aposentados e pensionistas de Prefeitura. Resultado dessa reunião ontem, manda dizer o Martins. Pagamento de proventos sexta-feira, dia 26. Proventos de junho, e o prefeito manteve o calendário de pagamentos da gestão passada, de pagamento de proventos, 7,74%, que é a paridade. Pedro da Lua vai pagar no mês de julho. São belíssimas informações mandadas aqui para o nosso programa, hein? Parabéns ao prefeito Pedro da Lua, interessado em proteger aposentados e pensionistas da PMM. Essa 15 já foi, Carles? Vai agora. Advogado e radialista Carlos Lobato, de acordo com a lei, assumiu o mandato de deputado estadual. Parabéns a ele. Certeza absoluta, mesmo sendo pouco tempo, Carlos Lobato vai fazer muito mais do que muita gente que passou 4 anos lá e não disse um ai, não fez um requerimento. Pode esperar, não duvide do Carlos Lobato, hein? Vai, é agora.

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1: Advogado radialista e sociólogo Carlos Lobato, do MDB, tomou posse como deputado estadual na última quinta-feira, 18, em cerimônia realizada na sede da Assembleia Legislativa do Estado do Amapá, Alap, em Macapá. O ato foi acompanhado por parlamentares, autoridades civis, familiares e amigos. Lobato passa a ocupar a vaga do deputado Raifran Beirão, do Republicanos, que está licenciado por motivos de saúde. Durante esse período, o suplente vai cumprir um mandato parlamentar. No discurso de posse, Lobato lembrou de sua trajetória e reforçou seus compromissos da gestão. Sei que o mandato é curto, mas quero trabalhar por essa casa. Já atuei neste parlamento e participei da construção da Constituição do Estado. Retornar agora como deputado aumenta minha responsabilidade com a sociedade. Estou aqui para servir o Amapá com respeito, compromisso e dedicação. Venho para somar esforços em defesa do desenvolvimento do nosso estado, fecha aspas, declarou Carlos Lobato.
2: Olha, Carlos Lobato e Pedro da Lua são colegas que chegaram no poder e Pedro da Lua está fazendo e Carlos Lobato, não duvide dele, ele vai fazer muito. Nesses cento e tantos dias que ele vai ficar como deputado estadual.
1: Radialista tem muita intimidade com a população.
2: Com a população,
1: a gente,
2: né,
1: escuta,
2: com a cidade, com o povo.
1: A gente tem uma facilidade. A gente tem uma facilidade, Jotanei.
2: Bem colocado,
1: e
2: isso
1: detalhe,
2: aí, cara.
1: A gente tem uma facilidade que nenhum político de carreira tem, que é escutar a reclamação das pessoas, escutar, ir à feira, escutar o feirante reclamar, ir ao supermercado, escutar a dona de casa reclamar. Então, isso parece que é uma luz no fim do túnel. A gente vê estados como Goiás, é um estado que tem muitos radialistas que atuam na política. E sabe por que a política lá é melhor? Porque você tem que dar, sim, o seu voto para quem está mais perto de você.
2: De você.
1: E hoje, quem está mais perto da comunidade, das pessoas pobres, mais humildes, mais desvalidas, são os radialistas, o rádio, são as pessoas que fazem a imprensa. Está lá a Silvier Nunes, lá, ela é deputada federal lá no estado de Goiás. Está o Sandy Júnior, que é o radialista mais antigo hoje em atuação lá no estado de Goiás, ele é deputado estadual. E assim vai. Né? Graças a Deus que venham muitos Carlos Lobatos aí na Assembleia Legislativa. Você vai ver a diferença que esse cara vai fazer em 180 dias. Você vai ver.
2: É verdade. Suelen, essa 3 já foi?
3: A 3 já.
2: Essa é 5, então, olha aqui. Sucesso absoluto o evento Conexão China, promovido pelo Sebrae Amapá, no último dia 16. Hein? Olha o José Alcolumbre aí, hein? Destaque no Bom Dia a Dia. Libera, Joca. Vai.
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2: Vai. Sim.
3: Mais de 100 empreendedores participaram do seminário Conexão China, realizado pelo Sebrae Amapá na última terça-feira, dia 16, na sede da instituição em Macapá. O encontro apresentou estratégias de importação, tendências de mercado e possibilidades de negócios com o país asiático, além de marcar uma importante etapa de preparação para a missão empresarial à China, prevista para outubro deste ano.
2: 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Bom dia. Notícia nova. Foi Raimundo de Souza Martins, presidente da Associação dos Servidores Municipais, quem mandou para cá. E Soraya Bittencourt é presidente de Galacarles.
1: Presidente do SSMM, mais uma reunião vitoriosa, né, Jotanei? Da ASM e SSMM aí, em prol dos aposentados e pensionistas, afinal de contas, esse mês é o mês que está voltado, né, para aposentados e pensionistas. E olha, essa rapaziada aí clama, né, por ter respeito aos seus direitos.
2: Lamentar que pessoas idosas no Brasil são roubadas todo santo dia. Olha, decisões firmes do prefeito Pedro da Lua com aposentados e pensionistas da Macapá Prévia. Pagamento de proventos, sexta-feira, dia 26. Pagamento de 7,74% da paridade no mês de julho. Simbora, com o nosso programa. Música, hein? Trazer a banda Mastruz com Leite.

0: Isto é lá, é com Santo Antônio.
1: Vou oferecer, JTB.
0: É, vai.
1: Pro meu amigo Carlúcio Bosta, na sintonia do programa. Cedinho, rapaz, homem, acorda cedo. Correr tão bom esse aí.
0: Bom dia pra ele, hein? Vai, Joca, estelar com Santo Antônio, viu, Joca? Adoro essa banda, hein?

0: Dia Rádio Comunitário, Rádio Prestação de Serviço, para não perder sua condução, hein? 6:28, vai acabar. Já, a música para homenagear o Valdizinho, Valdir Lima, estreando idade de nova berço. Hoje. E colabora muito com esse programa aqui, no roteiro musical, ele. Carlesio Rogério, essa é 17, hein? Tá pedindo passagem. Acolhimento e mais segurança para vítimas. Evidenciou o governador Clécio Luiz nos 100 dias da Casa da Mulher Brasileira, hein? Vai! Tá com o Carlesio Rogério, hein? Consola.
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2: Da proteção e protagonismo das mulheres, o governador Clécio Luiz celebrou na última quinta-feira 18 os 100 dias de funcionamento da Casa da Mulher Brasileira em Macapá. O espaço, considerado símbolo da política de proteção às mulheres, implementado pelo governo do Amapá, reúne serviços especializados no acolhimento, atendimento psicossocial, orientação jurídica e proteção às vítimas de violência, garantindo mais agilidade, dignidade e segurança para as mulheres amapaenses.
0: Tá legal, obrigado, Carles. Olha, já tem essa notícia aqui, tem a ver com a primeira-dama e todo mundo que está inserido nesse contexto do Elas, que começa hoje. Doutora Priscila Flores, está otimista, está feliz, bem com a vida.

0: com a realização desse evento que vai começar hoje. Já já, detalhes aqui dentro do nosso programa, hein? É, Carlete quer falar, hein? Vai, garoto.
1: Não, Jotanete, tranquilo.
0: Hoje tem feira.

0: é boa, branquinha e barata, hein? Olha, mandar um abraço pro Douglas das Popas de Frutas.
1: Bom, né?
0: É um grande abraço, bom demais.
1: A tem que chegar cedo, porque cedo a popa do Douglas acaba rapidinho, né?
0: Acaba rapidinho, hein? Bom dia pra ele. É bom dia pro Gerson, meu amigo. É agricultor aqui da zona oeste de Macapá. Gente fina, só vende qualidade lá no boxe dele. Falamos de coisa boa, sabe onde está um inferno agora?
1: Ah.
0: Em frente à feira do produtor, lá na rotatória. Não tem um guarda-sinaleiro lá.
2: Misericórdia.
0: Verdadeiro inferno aquilo ali. Agora, é todo dia, principalmente num dia como hoje, que é dia de feira do produtor, né?
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1: homem
0: no programa.
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0: Joca, por favor, Alain Yared, vamos falar do Macapá Verão da Prefeitura de Macapá. Evento já carimbado e todo pronto, com assinatura do prefeito Pedro da Lua aí. Tá com a Sueli aí. Prefeitura lançou a programação do Macapá Verão 2026. O título, adorei o título, hein? Olha só. Oi. Dias de sol e noites de festa, hein? Que beleza! Libera a vinhetinha, Jô.
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0: E Alain Yared.
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0: O nome da música é Macapá Verão. Vai.
2: A prefeitura de...
0: Vai, se por aí. É um passeio pela cidade joia da Amazônia. O nome da música é Macapá Verão, hein? O cantor é Alain Yared, o filho de Antônio Carlos Brito Lima. Não está mais entre nós. E filho da dona Jamile Yared. Vai, canta aí.

0: Mas tem aquela, Joca, tá chegando o verão também. Agora a notícia é com a Sueli Vilhena do Macapá Verão da PMM.
1: A Prefeitura de Macapá lançou oficialmente no último sábado, dia 20, a programação do Macapá Verão 2026, dias de sol e noites de festa. Realizado por meio da Fundação Municipal de Cultura, FUNCULT, o evento contará com uma agenda diversificada durante todo o mês de julho, reunindo esporte, cultura, entretenimento e grandes nomes da música nacional em diversos pontos da capital. Entre os destaques da programação estão os shows do cantor Péricles, no dia 10 de julho, e da cantora Simone Mendes, que se apresentará no dia 17. A abertura do Macapá Verão acontece no dia 4 de julho, com uma corrida de 10 quilômetros, que sairá do Monumento Marco Zero do Equador até a Fazendinha, sendo puxado por um trio elétrico. Após a prova, o público poderá prestigiar os shows da banda AR-15 e da cantora Caroline, né?
0: Sim.
1: A programação também contará com Domingueira na Fazendinha, programação gospel, atividades voltadas à diversidade e o Macapá Verão Folia, que encerra o calendário no dia 31 de julho na Orla de Macapá.
0: Tá legal, parabéns à Prefeitura. Vamos pro apoio cultural, hein? E já já a gente volta pra última parte do programa.
2: Bom dia, professor Tavares, ligadaço no programa.
1: Bom dia.
0: Valeu.

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0: Bom dia, dia, Joquita Narita. Olha, o astro rei tá dando ar. O ar da sua glória. Tô vendo uns raios solares por ali, Joquita Narita. Bom dia pra você que está conosco. Bom dia. Daqui a pouco tá terminando já, né, Jotinha? Daqui a pouco já tem Luiz Melo entrevista. 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
1: Forrozão da ABB, hein? Manda dizer o Valdo, hein?
0: Forrozão, dia 27 de junho.
1: Convite
0: sábado.
1: Tá feito.
0: Pronto. É. Valdezinho Lima, parabéns, feliz aniversário.
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1: Esse é o meu samba e a Valneide já melhorou, Valneide?
2: Graças a Deus,
1: obrigado pelo.
0: Valneide tava mofinha,
1: pelo bolo de ontem, hein? Maravilhoso e resistível.
2: Tava gripada, ela ficou mal.
0: É, todo mundo, né?
2: Ficou muito mal, mas graças a Deus já tá melhor.
1: Olha aqui, Dia do Orgulho Autista destaca respeito, inclusão e importância do diagnóstico para além dos estereotipos. A informação está com o Carlesso Rogério, número 12. Vai, é bom.
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0: O Dia Internacional e Internacional do Orgulho Autista, celebrado no dia 18 de junho, convida a sociedade a enxergar o transtorno do espectro autista, o TEA, para além dos preconceitos e generalizações. Em fala no programa Luiz Melo Entrevista da Diário 90.9, na última quinta-feira, dia 18, o biomédico Eduardo Serrão e o fisioterapeuta Erickson Lima compartilharam experiências pessoais, desafios profissionais e reflexões sobre a necessidade de ampliar o respeito e a inclusão das pessoas autistas. Especialistas da área do autismo, ambos receberam o diagnóstico já na fase adulta. Segundo eles, o processo representou não apenas uma resposta para comportamentos antes incompreendidos, mas também um caminho para o autoconhecimento e para o desenvolvimento de estratégias que melhoram a qualidade de vida. Abre aspas, eu recebi o diagnóstico tardio, mas para o autoconhecimento mesmo. O dia de hoje fala muito sobre isso, sobre pessoas se aceitar, se conhecer e trabalhar habilidades que precisavam desenvolver nos ambientes profissionais, familiares e nos relacionamentos. Fecha aspas, afirmou Eduardo Serrão. O biomédico explicou que a identificação ocorreu a partir da atuação profissional com crianças autistas. Ao aprofundar os estudos sobre o tema, passou a reconhecer em si características do espectro que durante anos haviam sido interpretadas apenas como sintomas de ansiedade ou depressão.
1: Dá um abraço a minha amiga Orlandina Teles, ligada no programa, funcionária de categoria do Tribunal de Contas do Estado. Vai pro trabalho, hein? Olha aqui, vou para Roma. Dom Pedro Conte participou de audiência geral com o Papa Leão XIV no Vaticano, hein? Onde ele passa férias com a família, hein? Para encerrar com o Carlesso, vai lá, garoto. Mundo Católico Amapaense, destaque aqui.
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0: O bispo emérito de Macapá, Dom Pedro José Conte, participou na última quarta-feira, dia 17 de junho, de audiência geral com o Papa Leão XIV, na Praça de São Pedro, no Vaticano. Acompanhado de amigos, bispos e padres que peregrinaram em Roma por ocasião das comemorações dos 50 anos de ordenação sacerdotal, Dom Pedro Conte cumprimentou o Santo Padre e lhe dirigiu algumas palavras. Dom Pedro está desde maio na Itália, onde passa férias com amigos e familiares. A Diocese de Macapá prepara comemorações pelos seus 50 anos de sacerdócio, previstos para agosto, quando do seu retorno para o Amapá.
1: Tá legal. Obrigado, Carles. 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Destaque aqui para o Elas, que é um evento carimbado pelo governo Clécio Luiz, com a participação ativa na coordenação da primeira-dama do Estado, Priscila Flores, que é refinada médica, odontóloga em Macapá. Elas vai ser destaque com ela, a Sueli Vidina, radialista da nossa.

0: Nova geração aqui do programa, hein? Vai, é agora. Começa hoje esse evento, hein?
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2: O governo do Amapá, em parceria com a Central Única das Favelas, o CUFA, e o Coletivo de Mulheres do Estado, realiza hoje, terça-feira, dia 23, e se estende até o dia 25 de junho, a segunda edição do projeto Elas. O evento será no Sebrae Amapá e reunirá mulheres empreendedoras e especialistas para debater temas relacionados ao empreendedorismo feminino, liderança e histórias de superação. A programação conta com a participação de palestrantes locais e nacionais, como a atriz e empresária Débora Seco, a professora jornalista, escritora e pesquisadora Rosana Borges e a empresária, investidora e referência em empreendedorismo e inovação Carol Pfeiffer. A programação fortalece o protagonismo feminino por meio da troca de experiências, capacitação e incentiva a geração de renda.
0: Pera, vou tocar música para homenagear o aniversariante do dia.
2: Dia de hoje.
0: É, que é o nosso querido Valdir Lima, colega da Diário 90.9, que está estreando Idade Nova hoje. Olha, a música chama-se Fascination Wimp, e quem é na voz aveludada do norte-americano Nat King Cole. Fala, Carles.
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0: Bem do início, hein? Pro aniversariante do dia, Valdir Lima, e todos os aniversariantes de hoje, Nat King Cole, Fascination, hein? E dessa música também. 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

0: Serente do dia, Valdizinho Lima. Fascination é a voz aveludada do cantor norte-americano Nat King Cole. Já não está mais entre nós, hein? Cantava muito, hein?
1: It was fascinating.
0: É. Notícia boa para aposentados e pensionistas da Prefeitura de Macapá. Prefeito em exercício Pedro da Lua carimbou a validação do calendário divulgado pela Macapá Prev de pagamento de proventos e vai pagar sexta-feira, dia 26, proventos de junho de aposentados e pensionistas da Prefeitura de Macapá. A inovação

0: do jovem deputado federal, Acácio Favacho, pré-candidato ao Senado Federal, não duvide dele, hein? Pré-candidato ao Senado Federal, Acácio Favacho, em pegada inovadora de seu gabinete itinerante, ficou mais próximo da população. A notícia número 8 está com a Sueli, manda ver. E Acácio, cadê você, hein?
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2: Deputado federal Acácio Favacho deu início a um novo modelo de mandato participativo no Amapá. Em uma iniciativa inovadora, o parlamentar realizou seu primeiro atendimento direto à população a bordo do seu motorhome, transformado em um moderno gabinete itinerante. O ponto de partida dessa jornada foi o conjunto habitacional Mucajá em Macapá. A fonte é do Diário do Amapá Blog do radialista Paulo Silva.
0: Acácio é jovem, hein? Tem trabalhado bastante, liberado muitos recursos. Está na área da habitação, enfim, tem realizado muito pelo Amapá e agora resolveu, é um direito que ele tem, tem sido um bom deputado federal, quer ser senador, é um direito líquido e certo, hein? Bom, tocar mais uma música aqui no programa para fechar a nossa tampa, hein?
2: Vamos fechar a tampa.
0: Mas antes, deixa eu passar mais essa informação. Parabéns a Soraya, obrigado que ligou também para dar resultado dessa reunião ontem com o prefeito. Foi positiva, né? Uma pauta positiva, né, cara?
3: Olha, JN, muito positiva aí essa pauta aí, essa pauta...
0: Reunião de ontem.
3: Muito positiva essa pauta aí comandada aí pela sindicalista Soraya Bittencourt, né? Por o nosso amigo Martins,
0: prefeito lá da Associação dos Servidores Municipais.
3: Chamando, né, o prefeito para tratar de assuntos aí pertinentes aos aposentados e pensionistas aí da Macapá Prev. Esses aposentados e pensionistas que vivem, sim, com os dois pés atrás em função de tudo que aconteceu na instituição na gestão passada. Mas a gente espera que as coisas se resolvam. A Macapá Prev tem muita coisa a receber da Prefeitura Municipal de Macapá e as coisas, sim, JL, estão caminhando de maneira positiva aí para aposentados e pensionistas, também graças ao trabalho aí do SSMM, capitaneada aí por ela, por essa mulher guerreira e combativa, Soraya Bittencourt, e o nosso amigo Martins, que está sempre
4: Calácio,
0: e também... O Mero está falando de
4: Calácio. Ontem à noitinha ligaram, fiquei até de checar, foi até bom... te encontrar falando nesse assunto. Estava perguntando se o salário dos servidores, dos aposentados da Macapá Prev estava liberado. E também na Amprev.
0: Só da Macapá Prev.
3: Só Macapá Prev. Está
0: confirmado para sexta-feira.
4: Foi liberado?
0: Não,
4: vai
0: será
4: ser.
0: Pago será pago sexta-feira. Né?
4: A Amprev não tem notícia?
0: Não tem notícia.
4: Ah, legal, tá bom.
0: Aliás, quem me passa notícias da Amprev é o Olívio Fernandes.
4: Olívio Fernandes? Eu estou a perguntar para ele.
0: Mero, tudo bem?
4: Tudo dentro dos escantilhões.
0: Viu a Noruega ontem?
4: Porra, Noruega. Agora eu gostei mais da Senegal.
0: Senegal.
4: O time lutador.
0: A moral, né, daquele jogo era 3-3.
4: Um time lutador pra caramba.
0: Meu Deus do céu.
4: Se o Brasil fosse a metade, né? Amor a camisa.
0: Amor a camisa. Amor a camisa.
3: Será que é isso que tá faltando, Mero, pra essa seleção?
4: Principalmente
3: esses jogadores entrar na mente deles que a seleção brasileira ela é um símbolo do Brasil, que faz parte da história do brasileiro, do imaginário
4: tá
3: brasileiro. Ele
4: para
3: pra assistir jogo da seleção brasileira, as famílias param, os amigos param, todo mundo se reúne, é um culto essa camisa ao futebol brasileiro. Mas parece que essa rapaziada nova, eles não sabem o que é isso.
4: Ao ponto do Rafinha dizer que preferiria estar gozando férias, né?
0: O Rafinha. O Rafinha. Mero, você viu os Vikings?
4: Lindo, é?
0: Pô, lindo,
4: que coisa linda.
0: Meu Deus do céu.
4: Fantástico.
0: É amor ao país.
4: Amor ao país.
3: Amor à cultura.
0: A cultura do futebol.
4: Milenar, né?
0: Um troço maravilhoso. Mas Gana. Os Vikings. Mas Gana foi uma seleção maravilhosa, brilhante.
4: Tipo, lutadora.
3: Faltou Gana, né? Faltou Gana?
0: Não
3: faltou Gana.
0: Não,
3: luta,
0: não faltou Gana.
3: Entrega.

0: tipo isso.
1: Não faltou gana, eles foram até...
2: não faltou gana.
1: É.
2: Verdade.
1: Jogão, hein?
2: Jogão. Jogão de bola.
1: Eu tava lembrando
2: aqui... Não é o Brasil que tá
1: não
2: jogando.
1: Não dava pra tirar o olho da televisão.
2: Era metade, a gente vai da cama e dorme.
1: É.
2: Eu fiquei torcendo, eu tava torcendo pro Senegal.
1: É.
2: Pela luta deles, né? Cara,
1: foi até o fim, viu, meu amigo? Nossa,
2: fantástico.
1: Bom, foi um troço maravilhoso. Foi um dos melhores jogos dessa Copa do Mundo.
2: Portugal joga hoje, né?
1: É hoje, é. Emel, e esse Haaland?
2: Não sei nem quem é.
1: Pô. Não, é o cara da Noruega, pô, o grandão lá.
2: Ah, o grandão, eu cabeceia bem pra caramba. Também fez com aquela altura,
1: gols,
2: hein?
1: Fez dois gols, hein?
2: 2 metros tem ele mais.
1: Mais de 2 metros de altura.
2: Pô, cabeceia bem pra caramba, né?
1: É. Eu pensei que na Noruega só tivesse ele.
2: Mas o Romário era pequenino e cabeceava bem pra caramba, fazia muito gol, pô. Na frente dos grandalhões, inclusive.
1: Ele tinha...
2: Aliás, ele antes de pular, subia duas giletes deitadas por aí.
1: Ele tinha leitura.
2: É, ele primeiro olhava o canto.
1: É.
2: E quando ele cabeceava, cabeceava conscientemente. A bola ia exatamente onde queria que fosse. Olha, as pessoas simplesmente pulam. Pelé fazia isso, né? Pelé pulava sabendo onde ia jogar a bola.
1: Poucos jogadores cabeceavam com olhos abertos.
2: É.
1: Dentre eles, Bob Dinamite
2: do Vasco.
1: Cabeceava assim pra baixo, meu.
2: Clube de Regatas Vasco da Gama.
1: Tá com nada.
2: Bob, Vasco. Não tá com nada, não.
1: Não, tá com nada. Esse Pedrinho.
2: O Gaúcho, o Renato Gaúcho saiu?
1: Caiu. Eu também.
2: Que ele pediu pra sair?
1: Foi, não. Também não fez falta, viu, Renato?
2: Ah.
1: Há uma falta de técnico no Brasil, não sei.
2: É, rapaz, o Luxemburgo aposentou mesmo, né?
1: É, pô, eu gostaria que o Luxemburgo fosse pro Vasco.
2: Luxemburgo é muito bom, pô.
1: É, pô, eu gosto dele, pô.
2: Sabe por que ele resolveu parar, pô?
1: Você ainda não viu a Suíça, não?
2: Não vi a Suíça.
1: É o seu atacante preferido lá, o Embolô.
2: Embolô?
1: É, tá batido o Embolô.
3: Não se embola, não.
1: Não, ele não se enrola com a bola, mas o nome dele é Embolô.
3: Embolado o nome
2: dele. Ele não se embola.
3: É embolado, hein, Melo?
2: É.
1: Mas tá uma bela Copa, não tá, Melo?
2: Até agora, né? É. O Brasil joga amanhã, né?
1: É amanhã. Bora ver.
2: Eu, sinceramente, não levo muita fé, não. A se considerar os jogos que já assistimos, né?
1: Certo.
2: Sem amor, camisa, sem vontade nenhuma.
1: Bora ver, né?
2: Olha, o Roberto Barros está mandando uma mensagem aqui dizendo o seguinte: Luiz Melo, Jotanei, quero reclamar da Serra Equatorial. A energia está faltando direto aqui no Novo Horizonte.
1: É verdade, eu tenho essa informação, viu?
2: Vai e volta.
1: Toda hora e queimando
2: pisca,
1: tudo.
2: Pisca, pisca, vai e volta em segundos.
1: É.
2: Está aqui, está igual pisca, pisca.
1: É.
2: Vai estar 2 semanas assim, 7 vezes agora na madrugada.
1: Olha,
2: 7?
1: Só.
2: É 7 vezes agora na madrugada.
1: É. Novo Horizonte, né?
2: Hein?
1: Novo Horizonte.
2: Novo Horizonte, é.
1: Paraíso de maranhenses.
2: É.
1: É onde mais... 3 bairros moram muitos maranhenses. Novo Horizonte, Lago da Vaca e bairro Universidade.
2: Caramba. Não esconda nada.
4: Inclusive no bairro Universidade tinha, não sei se ainda existe, a Associação dos Maranhenses.
1: Lá tem?
4: É, lá no início
1: existe,
4: do Zerão.
1: Existe.
4: Tinha um campo de futebol lá, não sei como é que tá agora.
1: Eu não tenho nada contra maranhenses, pelo contrário, vieram para cá, ajudaram a gente a crescer. Enfim, tenho o maior respeito por eles.
2: Claro.
1: Muitos deles têm
2: mercantil. Brasileiro, né?
4: Gente boa, povo trabalhador.
2: Brasileiro, nordestino.
1: Bem lembrado, Ferrari, bem lembrado.
2: Nordestino é trabalhador, opa, caramba. Assim foi o que fez Brasília. Construiu Brasília. Os candangos.
1: Os candangos de Brasília. Bem lembrado, hein?
2: Ai, por que querezinho?
1: Bom dia, Melo, hein?
2: Mas volte.
1: Olha, já começou.
2: Sempre que quiser e puder.

0: Já começou aqui no Bom Dia a Dia, no Sua Excelência Domingo, na Diário Macapá Verão 2026. Já toquei o Alain Yared.
1: Alá, e os dois?
0: É, Alain Yared.
1: Ah, é só um, né? Alain Yared.
0: O filho da dona Jamile.
1: É, pai, do Antônio Carlos Brito Lima.
0: É verdade.
1: Não é de Lima, é Lima.
0: Lima, é.
1: Nada
2: pode salvar a sua voz.
0: Essa aí é filha do Manga Rosa e da Dona Irá.
1: Elaine Araújo. Elaine Araújo.
0: E o mano dela, o Edito.
1: Também canta, o Edito canta. Bota a versão aí.
0: Vai.
1: A outra versão. Essa é o filho do irmão dela.
0: É, rapaz, olha aí.
1: Olha aí. Esse é o irmão da Elaine. Foi primeiro.
0: Primeiro, né?
1: Foi o primeiro que cantou, depois veio a Elaine.
0: Histórias como essa, fatos da vida pública mapaense, do rádio local, você só sabe aqui na Diário.
1: Sugerido pelo Valmir Homem.
0: Oi,
1: Valmir Homem e Joãozinho Gomes.
0: O Milhome é o namorado da Vanette. Vanette Drúxula, filha do. É?
1: Não sei.
0: Valmar! É, Valmar, lembra o Valmar que ele era sindicalista, polêmico, taxista?
1: Ah, Valmar!
0: Morava lá na Travessa Julião Ramos. Lá onde eu morei pela primeira vez quando casei com Dona Vilma.
1: Ah, porra!
0: Foi. Ele era questionador.
1: Não era Jesus de Nazaré, não?
0: Pois é, no Jesus
1: caso
0: Nazaré.
1: Que você vê, mas é Jesus de Nazaré.
0: Jesus de Nazaré,
1: Nazaré Ramos.
0: Atravessa lá que é Julião Ramos.
1: Ah, bom. Na frente do... Onde você comprava...
0: É, sabe quem morava na frente de casa? O Nissinho.
1: O Nissinho, que eu ia falar agora. Que na época dirigia um táxi. É. Ele reclamava pra mim, o Melo, fala pro Neide, vai lá, pega um quarto, uma quartazinha de café, porra, e tudo.
0: Ele
1: tá há 3 meses que não paga.
0: Sabe quem teve aqui na frente de casa? O Bararuá. Tô devendo R$20 pra ele.
1: Ah, R$20, né? O Bararuá ainda tem aquela persistência que tinha o cobrador da Madeireira Amazônia.
0: Carles quer falar, fala aí, Carles.
3: Esses R$20 foi do último amistoso Brasil e França. Olha o tempo, e esse juro aí?
1: Bote tempo!
3: Melo, você que foi ex-bancário, faz um cálculo aí. O último amistoso Brasil e França de lá pra cá, já tá devendo uma fortuna.
1: Uma fortuna, mano. Caderneta de propósito que não implica em imposto, né?
0: É.
1: Aí dá uma boa graninha.
0: Verdade. Queijo dele é de Almerim.
1: É. Almerim, é?
0: É.
1: Almerim é Pará, né?
0: É Pará.
1: Mas então, Dineizinho.
0: Sim, tem feira do produtor hoje, viu, velho?
1: Quem chamou pra você o Dineizinho foi o Didi.
0: Oi, rapaz.
1: Didi, falei com ele ontem. Esse Dineizinho, como é que vai, Dineizinho?
0: Didi, bom dia, meu amigo.
1: Didi é meu sobrinho. Didi Geulalho, meu irmão, já morreu.
0: Aqueles,
1: dona Dora.
0: Aqueles olhos verdes, hein?
1: É, Portuga.
0: É.
1: O pedido dele era Portuga.
0: Era. É. Adorava Santana.
1: Minha família tem descendência portuguesa.
4: Eu tenho uma foto do tio Eulálio. O papai e o tio Agostinho, os três juntos, parecem três portugueses conversando.
1: Confabulando.
0: Olha aí, rapaz, que coisa boa.
4: E mais a minha tia Raimunda, que tá escutando. Tia, um beijo pra senhora.
0: É, Raimunda, aquele beijo.
4: É, lá em Belo Horizonte.
0: Ai, obrigado, hein?
4: Aí tem os três assim.
1: Liguei duas vezes pra ela, ontem tô até preocupado, ninguém atendeu.
0: É, Eulálio foi uma pessoa. Uma pessoa maravilhosa, eu tive relação com ele. Ele era funcionário da prefeitura, né?
1: Foi prefeito duas vezes.
0: Né?
1: Na época da nomeação, né? Na época do Heitor de Azevedo Picanço. Foi o Heitor que o nomeou. Depois o Heitor saiu e nomeou, sei lá, pediu para nomear o Eulálio.
0: Eu sempre que encontrava ele, eu dizia, aqueles olhos verdes. Hoje ficava todo alegre.
1: Heitor, pai de Baduzinho.
0: É, Baduzinho da Tuna.
1: Ah,

0: Tiririca.
1: Tiririca.
0: Tiririca.
1: Tiririca.
0: Babado não, Baduzinho. Babado não.
1: O Helder, né? O Helder.
0: Helder.
1: Professor Eliana.
0: Roberval.
1: Roberval. É, a Rebeca.
2: Sim, o Melo.
0: Rebeca. Tá me chamando aqui. Como é que é?
2: Senhor Melo.
0: Opa!
2: Senhor Melo, se não for assim me incomodar muito, o senhor pode me dizer qual é a abertura, aquela música que diz hoje à noite vai, a cidade acorda.
0: E depois?
2: Não desligue o rádio.
0: E depois?
3: Aí depois entra a trilha.
0: Agulha, isso é agulha. Tem que bater... Braço da vitrola. Braço da vitrola. E bate no braço da vitrola. Aê! Arranha, mas a alternativa lá. Não demora muito. Aí está a Elane. Ela mora em Santa Ana, inclusive. Daí o, a imagem de Santa Ana.
4: Para qualquer ponto da cidade.
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7: No relógio da Diário. 7:16.
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0: Bom dia! Bom dia de novo! Hoje, 23 de junho, é celebrado o Dia Internacional das Mulheres na Engenharia. Um dia que vai muito além da homenagem. É um convite à reflexão. Durante décadas, a engenharia foi vista como território exclusivamente masculino. Mas o tempo mostrou que talento, inteligência, criatividade e capacidade de liderança não têm gênero. E as mulheres tem provado e vem provando isso todos os dias. Elas estão nos canteiros de obras, estão nos projetos de infraestrutura, nas universidades, nos laboratórios, elas estão nas indústrias e na tecnologia. Elas estão também nas grandes decisões que ajudam a transformar cidades e melhorar a vida das pessoas. No Amapá, onde ainda enfrentamos desafios históricos e áreas,

0: áreas como saneamento, mobilidade urbana, energia e logística. A presença feminina na engenharia representa mais do que inclusão. Representa competência, representa inovação, representa desenvolvimento. Cada ponte construída, cada estrada projetada, cada sistema de abastecimento planejado, cada solução tecnológica criada. Tudo isso carrega marca de profissionais que dedicam anos de estudo e trabalho para fazer o mundo funcionar melhor. E as mulheres no meio. E quando uma menina vê uma engenheira ocupando espaço de destaque, ela entende que também pode sim chegar lá. Que não existem profissões de homem ou profissão de mulher. Existem sonhos, sim, muitos sonhos. Existem oportunidades. E neste Dia Internacional das Mulheres, Dia Internacional das Mulheres na Engenharia, nosso reconhecimento a todas elas. E ajudam a desenhar o futuro com conhecimento, coragem e determinação. Porque construir o amanhã também é uma obra feminina e das mais importantes. Bom dia, mulheres engenheiras. Parabéns pelo dia de hoje. Dia Internacional das Mulheres na Engenharia, 23 de junho hoje. No Café Nobule de hoje.
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0: eu sou o William Rocha, quero dizer que escuto seu programa todos os dias. Um beijo.
1: Beijo, querido. Meu amiguinho. Minhas crianças, meus amores. E o pagode do vovô, hein?
2: Alô, Macapá.
1: Oh, Macapá.
2: Bom dia.
1: Bom dia.

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0: Sete, sete, sete. 7h23 na Diário FM, a rádio de todos nós.
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3: 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Pra homem e pra mulher. Barato eu sei que é, só não toma quem não quer. Bom dia, Luiz Melo. Aqui tá o Agenor, vulgo Macapá, que vende café aqui na beira do Gapé, o cafeteiro. Pode passar aqui, 20 para as 6 da manhã, que ele já tá.

0: 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Pra homem e pra mulher!
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2: Olha o café, olha o café, olha o café! Pra homem e pra mulher! Barato eu sei que é, só não toma quem não quer. Bom dia, Luiz Melo. Aqui está o Agenor, vulgo Macapá. Que vende café aqui da beira do Gapé, o cafeteiro. Pode passar aqui, 20 para as 6 da manhã que ele já está.

0: dia, o campeão já está no ar. Bom dia pra quem está se espreguiçando. Sonolento, roncando. Bom dia pra quem chegou. Bom dia pra quem vai ficar. Bom dia pra quem está rezando.
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0: Bom dia pra quem acordou sem nenhuma vontade de botar o pé pra fora da cama.
2: Aqui Luiz Melo, ele falou bom dia pra quem tava com preguiça de levantar o pé da cama, e eu dei bom dia.
1: Faz acontecer.
0: Bom dia pra quem trabalha, bom dia pra quem não trabalha.
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0: Bom dia pra quem caminha nas ruas e praças de Macapá. Bom dia pra quem já faz amor a esta hora do dia.
3: Oi, Melo, eu sou Maria Benedita, dona de casa, moro no bairro do Araxá, escuto seu programa todos os dias e a hora que eu mais gosto quando você fala assim, é bom dia pra você que faz amor essa hora do dia. Um abraço.
0: Abraço, dona Benedita. Eu sou Jacinto. Cadê o seu Jacinto?
4: Já eu não. Eu não gosto dessas coisas.
5: Eu sou Jacinto Rocha de Santo. Moro há 32 anos em Macapá. Sim, Melo. Sou muito fã do seu programa. Desde quando eu comecei a ver o seu programa as primeiras vezes, todo dia eu estou ligado e meu radinho. Adoro ver você falando, que você fala só a verdade. Você não esconde nada. Bem na sua verdade que você fala. Você dá louco pra todo mundo, pra quem faz amor, pra quem faz tudo. E eu não fico fazendo amor de manhã, não. Eu estou trabalhando, ouvindo seu programa. E um bom dia pra vocês.
0: Seu Jacinto deixa pra depois, né? Ele quer pegar no batente, trabalhar. Já o seu Benedito, né? Seu Benedito tem uma história pra contar. Conta aí, seu Benedito.
6: Luiz Melo, aqui é Benedito Pinheiro Maciel, encontro aqui no Garapé das Mulheres, né? Eu sou da Ilha Viçosa, município de Chá, minha mulher me traiu. Mas eu tô feliz porque eu tô com Jesus. Muito obrigado. Bom dia.
0: Tá feliz, né, seu Benedito? Tá com Jesus, tá feliz.
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0: É, cada um com o seu eu, né? Cada eu com o seu um.
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0: Cada um com o seu cada qual.
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0: Cada coisa é uma coisa. Pão, pão, queijo, queijo.

0: Luiz Melo. Aqui quem fala é a Larissa Queiroz de Oliveira. Coloca aquela música lá. Olha o café, olha o café, olha o café. Pra homem e pra mulher. Barata você quer, mas não toma quem não quer.
1: Agora você! Olha o café, olha o café, olha o café. Pra homem e pra mulher. Barata você quer, só não toma quem não quer. Bom dia, Luiz Melo. Aqui tá o Agenor, vulgo Macapá. Que vende café aqui na beira do Gapé, o cafeteiro. Pode passar aqui, 20 para as 6 da manhã, que ele já tá.
2: E sendo chato, como ele diz, é necessário pra cidade ser feliz.
3: A cidade já está de pé e pedindo passagem. O dia já levantou.
2: Com fé e firmeza.
3: E hoje da escola, né? Terça-feira, chamada pra sala de aula.
2: Vai além, não é só notícia, é conexão.
4: Batendo a campa, primeira do semestre.
3: Pra sala de aula, garotada. É hora de botar o pé pra fora da cama.
0: Bom dia, tio Luiz Melo. Aqui quem fala é Vulha Samir, aluna da escola 6. Eu quero mandar um grande beijo pro meus coleguinhas. Eu já tô chegando aí, me aguarde.
3: Oh, minhas crianças, meus amores, o futuro tem nome, pessoal. O futuro tem nome.
2: Mas esse
3: criança, esse é o nome.
2: Melhorar.
3: Porque quem cuida da infância, cuida do amanhã.
2: Ele vai na raiz, liga na hora, resolve.
3: E com um lembrete, a melhor obra pública é uma criança feliz.
2: A cidade precisa viver.
3: Logo,
2: é
3: educai as crianças hoje em dia.
2: É,
3: e não será preciso punir os adultos amanhã.
2: Acompanha, sabe como é.
3: Essa frase destaca a importância da educação na prevenção da criminalidade e na construção de uma sociedade mais justa.
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3: Haveria mais paz e alegria no mundo se os homens voltassem a ser meninos.
2: Indo estudar.
3: Verdade.
2: É o futuro aprendendo.
3: Essa frase é do jornalista e escritor mineiro Fernando Sabino. Fernando Sabino era dono de um humor cativante. Aquele que deixou um epitáfio muito conhecido e pessoal na lápide dele no cemitério São João Batista, no Rio de Janeiro. Assim, ó. Aqui jaz Fernando Sabino, que nasceu homem e morreu o menino.
2: A cidade ser feliz.
3: Mas contudo, porém, todavia, entretanto, e antes que o café esfrie, senhoras e senhores, meninos e meninas, ei, ei, Macapá querida, você me abre os seus braços e a gente faz uma cidade mais bem informada e feliz, feliz, muito feliz. É hora de ligar o rádio para ouvir notícia, por quê? Para geral toda ouvir e comemorar. O campeão já está no ar.
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3: 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E para começo de conversa, é hora de fazer a roda girar. Como dizia o velho guerreiro Abelardo Barbosa.

Menina! Olha o bacalhau aí! E aí vem o rei da juventude! Aí vem o rei da juventude! Então, girando!

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1: Detran inicia exames práticos de direção do Habilita Amapá. O programa teve cerca de 21 mil candidatos inscritos, mas apenas 10 mil acabaram selecionados e convocados para subprogramas Jovem Motora e Tucuju Habilitado.
2: Mobilização em Laranjal do Jari reforça protagonismo de Aline Serrão na corrida ao Senado. O ato do União Brasil na sede do município, com a presença do prefeito Ted, governador Clécio, o ex-prefeito Márcio Serrão e de uma multidão, demonstrou prestígio e capacidade de mobilização da parlamentar na região.
0: Governador Clécio acelera a integração do Vale do Jari e vistoria obra estratégica de pavimentação da T-160. Estrada entre Laranjal do Jari e Vitória do Jari recebe serviços de terraplanagem e drenagem antes de receber o asfalto, que vai facilitar o deslocamento entre os municípios.
1: Divulgada a quarta convocação de candidatos classificados no PSS da Educação Municipal. Chamados em número de 90, trabalharão na cidade e no campo como professores ou coordenadores pedagógicos.
2: Prefeitura de Macapá entrega a nova sede da Secretaria Municipal de Assistência Social. A mudança para uma nova estrutura garante mais conforto aos servidores e melhores condições de atendimento aos usuários dos serviços da assistência social.
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5: Olha, hoje, terça-feira. Terçou, pessoal, terçou. 23 de junho, véspera do jogo Brasil
6: e Escócia.
5: Escócia, né?
7: Brasil!
5: Escócia não é pior do que o Haiti, não?
6: Não.
8: Não.
6: O Haiti era o pior.
8: Era o pior.
5: Já foi osso pior duro de roer, o Haiti já foi osso duro de roer, imagina a Escócia, mano. Então hoje, pessoal, 23 de junho, é o 174º dia do ano no calendário gregoriano. 175º em anos bissextos. Faltam 191 dias para acabar o ano. E eu pergunto, Brasil, Lana Mello, o que se comemora no dia de hoje? Bom dia, Ziulana.
8: Bom dia a todos. Hoje é o dia do lavrador e esta data homenageia aquele que cultiva o solo, arando, adubando e semeando para que este produza alimentos que serão consumidos por toda a população. Também dia internacional das mulheres na engenharia, dia da educação cristã missionária, dia nacional do esporte, dia mundial do desporto olímpico. Lembro aqui do professor Ulisses Laurindo, atleta olímpico que fez parte aqui da bancada deste programa. Grande saudade. Também conhecido como Dia Olímpico, esta data é uma homenagem à criação do Comitê Olímpico Internacional, fundado em 23 de junho de 1894. Dia Mundial do Atleta Olímpico, Dia Internacional da Síndrome de Dravet, que é aí, o dia é para conscientizar a população e a comunidade médica sobre essa forma rara, progressiva e grave de epilepsia infantil, além de promover o acolhimento às famílias e destacar a importância do diagnóstico. Dia Internacional das Viúvas, Dia das Nações Unidas para o Serviço Público, Dia Nacional do Agente Marítimo, Dia do Policial Legislativo e num dia como hoje nascia no Rio de Janeiro a cantora e compositora Elza Soares.
5: Mulher de Mané Garrinho.

0: Considerada.
1: Esteve aqui.
0: Considerada a voz brasileira do milênio pela BBC, viu? A voz brasileira do milênio. Consagrada. Venceu o Grammy Latino na década seguinte. Isso foi em 1999 que ela foi considerada a voz brasileira do milênio pela BBC. Ela venceu o Grammy Latino na década seguinte. A artista morreu no mesmo dia em que o ex-marido, Mané Garrincha, 39 anos depois. Eles se conheceram em 1962. Casado com outra mulher na época, o craque levou um ultimato da cantora e foram morar juntos. Olha essa voz aí. Juntos em 1966. Fãs e a própria imprensa perseguiram o casal e diziam que Elza era culpada pelo fim do casamento anterior dele. Elza e Garrincha se separaram em 1982, após um relacionamento conturbado que envolvia vício em álcool e violência doméstica.

0: Com a morte do jogador em 1983, a cantora ficou depressiva e cogitou até o suicídio.
1: Só legal pra chegar perto, né?
0: Ela conseguiu se reerguer, Elza Soares, após a morte do Garrincha e também altos e baixos na sua vida. Ela conseguiu se reerguer após 4 anos, quando voltou a gravar. Grande nome da nossa música, considerada a voz do milênio, a cantora morreu em sua casa no Rio de Janeiro, no dia 20 de janeiro de 2022, aos 91 anos de idade. E também hoje é dia de São Bento Mene, Luiz Melo.
1: Então, São Bento Mene, com dois N's, é o santo do dia, hoje, 23 de junho. São Bento Mene é o fundador da Congregação das Irmãs Hospitaleiras do Sagrado Coração de Jesus. Nasceu em Milão, Itália, em 1841, mas passou a sua vida na Espanha. Aos 19 anos, Bento Mene ingressou na Ordem de São José de Deus. Ordenado sacerdote em 1866, partiu para a Espanha. Dedicou-se de corpo e alma, como se diz, em favor dos mais desprotegidos da sociedade. Fez-se engenheiro, aliás, enfermeiro. Fez-se enfermeiro da Cruz Vermelha. Fundou hospitais e reorganizou assistência psiquiátrica, dando um tratamento mais humano aos doentes mentais. Com a colaboração de Maria José Récio e de Maria das Angústias, São Bento fundou em 1881 a Congregação das Irmãs Hospitaleiras, cujo apostolado se desenvolve junto aos hospitais. Hoje, as irmãs hospitaleiras encontram-se espalhadas por todos os continentes, inclusive no Brasil. Bento Mene morreu no dia 24 de abril de 1914 e foi canonizado em 21 de novembro de 1999 pelo Papa João II, João Paulo II. 23 de junho, São Bento Mene, o santo do dia.
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3: Giro prende foragido e suspeito de tráfico na zona sul de Macapá. Suspeitos foram conduzidos e apresentados no CIOSP do Pacoval para adoção das medidas legais cabíveis. Viu essa?
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2: 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No relógio da Diário, 7h43.
3: Previsão do tempo. Olá pessoal, tudo bom? Sou o Dr. Jefferson Guilherme, meteorologista do IEPA, patrocinado pela Faculdade de Ciências da Amazônia, FCA. Vim aqui trazer a previsão do tempo para esta terça-feira, dia 23 de junho, onde o dia deverá amanhecer com o céu parcialmente nublado a claro em grande parte do estado. No decorrer do dia deverá permanecer com esta configuração. Existe previsão de chuvas variando de intensidade leve a fraca sobre grande parte do estado, com acumulados variando entre 1 e 13 milímetros. As chuvas mais intensas deverão ocorrer sobre os municípios de Oiapoque e Calçoene, com acumulados variando entre 12 e 25 milímetros. Existe ainda a probabilidade média das chuvas mais intensas se estenderem para a região metropolitana de Macapá. Chuvas passageiras e localizadas poderão afetar trechos específicos do estado, podendo ser precedidas ou acompanhadas de descargas atmosféricas e ventos fortes, principalmente no fim da tarde e à noite. Em Macapá, Santana, Mazagão e áreas litorâneas, os ventos poderão alcançar os 24 km por hora, com rajadas que devem ultrapassar os 39 km por hora. As temperaturas deverão oscilar entre mínimas de 24 e máximas de 32 graus Celsius. A umidade relativa deverá variar entre 60% e 97%. Vou ficando por aqui. Até mais.

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2: Bom dia, minha equipe maravilhosa.
1: Olha, dona Jerusa.
2: Bora levantar.
1: Oh, bora.
2: Esfregar os olhos.
1: Esfregar os olhos.
2: Pra escutar o Luiz Melo Entrevista.
1: Bora.
2: O melhor programa de todas as manhãs.
1: Bora.
2: Dá notícia fresquinha pra nós. Bom dia. Vamos, que esse programa é maravilhoso. Olha a hora.
1: Então, dona Jerusa, olha a hora. Não perca a hora. 7h46, eu disse 7h46. Hora da hora.
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6: Oi, Luiz Melo,
1: aqui
6: é o Gabriel. Eu escuto os seus programas essa semana.
1: Muito obrigado.
6: Amanhã eu vou Chico Canco. Pocuê, no Cate Repoque, é na rua.
1: Ok, Gabriel, lugar de repote é na rua. Vamos pra lá então. Por que lá estão eles? Na tela, telinha, telona. E cada um deles com uma missão a cumprir. Uns aqui no Amapá, no Brasil. Brasil. Outros nos Estados Unidos, cobrindo a Copa do Mundo. São os enviados especiais da Diário FM, a única emissora do Amapá presente na Copa do Mundo. Vamos dar largada com ele. Ele.
5: Olívio Fernandes.
7: Olha, é o Antônio Sacramento dos Santos. Olívio Fernandes, dá hora aí pra gente, cabra bom.
8: Na manhã ensolarada na capital Macapá, 7h48, Melo, bom dia.
1: Bateu de cara, muito sol aí fora.
8: Nossa, tenho que colocar aqui essa proteção aqui da mão, porque o sol, eu tô aqui no Igarapé da Fortaleza, mesmo, na Jorge Mapinto, já na divisa, Macapá e Santana. Ajudar aqui, essa proteção aqui, porque o sol tá batendo de cara e na cara, viu?
1: Muito bem, dia bonito de sol hoje e tal, né?
8: Dia bonito.

0: Mas o comandante Anderson está comigo, eu estou em solo. Está vendo as imagens ao vivo aqui? Vem passando, o comandante está nos ares para sobrevoar o helicóptero e eu estou em solo. Comandante,
1: podemos,
0: bom dia.
1: Podemos a ele? Podemos a ele? Quem está no chão está nos ares. E o comandante Anderson já está nos ares com o nosso helicóptero. Então, comandante Anderson, bom dia, bom dia.
2: Bom dia, Melo.
1: Imagens aí da rampa da Saiu, não. Tô enganado?
2: Não, não. Igarapé da Fortaleza.
1: Ah, Igarapé da Fortaleza. É porque entra Saí por aí também.
3: Também.
2: Né? Isso, neste momento, bastante Saí chegando aqui no Igarapé da Fortaleza.
3: Divisa aí Macapá Santana, né?
1: É, precisa ser bem cuidado. Melhor cuidado nessa região. Essa região precisa ser melhor cuidada, né?
3: Eu conheço bastante essa região aí, meu. A gente faz um trabalho de brigação aí nessa região, né? Tanto dos dois lados, É uma região muito grande, viu? Mas com pessoas muito receptivas.
1: Pelo lado de cá, onde dá o restaurante da Flora, se você vier num barco pequeno, você vai dar de cara com a Lagoa dos Índios. O Igarapé que vai dar lá na Lagoa dos Índios.
3: É mesmo?
1: Muito bonito, por sinal.
2: Fala aqui, Melo. O restaurante da Dona Flora.
3: Aí, ó.
1: Bonito, faz tempo que eu não frequento o restaurante da Flora, né?
3: Dá um zoom aí. Na verdade, deve fazer muito tempo que tu não vai até essa área aí, né?
1: É, Baduzinho, a gente não saía daí. O Wagner Gomes também, hein? Então, comandante, eu queria mostrar essa área de... Tem uma área de ponte aí, não tem não?
3: Tem, pra cá. Mais pra trás um pouco.
2: Área de quê?
3: Área de ponte. Ponte.
4: É dar acesso a uma região chamada Prainha, né?
3: Isso, exatamente.
1: É. Mas é porque vai
2: passar área de preservação esquerdo, ambiental.
3: Né? Isso. É pra cá, ó, pro lado esquerdo. Isso, aí mesmo. Como é.
2: Essa passarela
4: é muito
2: bonita. Foi toda reformada pelo governo, governador Clécio Luiz aí.
1: O Rio Amazonas lá, né?
2: Pois.
4: É, exatamente.
2: Isso.
1: Olha só, se abrisse um pouco mais isso aí, pô. Cuidasse, caramba, fica uma área muito bonita para visitação pública, inclusive.
3: É verdade, olha essa passarela aí. Ela faz uma curva e ela continua chegando até uma parte onde as pessoas fabricam barquinhos, fabricam montarias,
4: estaleiro artesanal.
3: Não é de grande porte, né? Não é de navio, mas é de pequenos barcos.
5: É um ponto turístico hoje do nosso estado aí, é o Igarapé.
4: E mais na frente começa uma área de proteção ambiental que é chamada de Prainha da Fortaleza.
1: Mas já pegando fazendinha?
4: Isso.
5: Prainha da Fortaleza.
4: Já fica no limite ali.
5: Do Igarapé, né?
4: É.
5: Prainha da Fazendinha, né?
4: Que é chama. A Prainha, chama a Prainha aí.
3: É, que
1: indo mais pra lá, olha a ponte contornando, olha a ponte contornando.
3: É, vai embora.
5: Bem legal aí, um lugar bem bonito.
1: É o mirante ali na frente, o que é aquilo lá?
5: Mirante?
1: Ou a impressão mesmo?
5: Não,
3: é impressão.
5: Não, impressão.
3: Até que chega ali uma parte onde estacionam os barcos, onde fabricam esses pequenos barcos.
1: Praia, lá.
5: É uma praia.
1: É uma praia.
4: Acho que o nome é Prainha.
5: Prainha, o nome é Prainha. É,
3: agora tá seco, né, o rio. Então aparece essa prainha. Quando enche um pouco, aí some tudo. Fica tudo coberto, né?
2: Estão acima das nuvens, estava com essas imagens
3: aí,
2: aqui no Igarapé da Fortaleza.
3: Estão acima das nuvens, olha.
5: Legal, linda imagem.
2: Imagem bonita.
3: Imagem linda muito imagem. Bonita. Hein?
1: Estão acima das nuvens, né?
5: Olha, você está escalado para fazer uma imagem lá daquelas... Da Cachoeira de Santo Antônio, lá da Passa.
1: Pois é,
5: do mirante olha, da Cachoeira aqui.
4: Eu sou voluntário,
5: que coisa de Santo maravilhosa. Antônio,
1: não deve
5: que
1: nada às
5: cataratas
1: de Iguaçu. Do Iguaçu. Não deve nada. Inclusive, o projeto do mirante é bem parecido, pelo que eu percebi, né?
4: Foi inspirado.
5: Ainda está na reta final aí da construção.
4: Aliás, você falou, não foi? Subindo o Igarapé da Fortaleza e termina lá na famosa Gruta ou Gruta. No bairro Zerão.
1: Gruta Grêmio, o recreativo dos universitários da Amapá. Gruta.
2: O território
1: da Amapá.
2: O trânsito aqui da Jorge Mapinto, que liga Santana Macapá. Tá tranquilo, não tá muito congestionado, viu? Aqui sobre a ponte do Igarapé da Fortaleza.
6: Era justamente esse assunto que eu ia entrar agora falando aí, Olívio, porque eu tava vendo nas redes sociais muita reclamação de quem vem de Santana para Macapá nesse trecho do Igarapé aí, dessa ponte.
2: Vamos mostrar aqui, Ferrari, agora.
4: Pontos de retenção agora aí no trânsito.
2: Olha aí, ó.
5: Nossa. É mesmo.

0: É muita lentidão, que vem pista dupla, e depois a funila, que a ponte só dá passar
1: para dois carros. Olha, aqui é a entrada.
2: Falta sinalização.
3: Acho que falta duplicar a ponte.
0: É, né, o secretário ontem anunciou o projeto para duplicação da ponte.
4: Aí, ó, brincou. Para o trânsito total aí.
3: É porque chega lá na ponte só passa um carro, né? Numa faixa por faixa. Exatamente,
0: E aí tem um
1: ponto. Olha, esse aí é sentido que vem de Santana, Macapá, viu?
2: Bem-vindo.
1: Sentido que vem de Santana, Macapá.
3: Aqui, aí no caso, quando você está saindo de Santana.
0: Você está saindo de Santana.
1: Terra promissora.
3: Do outro lado da placa, aí sim é bem-vindo a Santana.
0: Terra, okay. É terra promissora porque está na letra do hino de Santana. Cuja a autora do hino é a sua ex-apresentadora da TV Amapá lá.
2: A
1: Ilânia Cada Belo, Lânia, nesse Lânia. Momento a gente já começa a observar que está ficando lento o trânsito aqui.
2: Muito bem, vamos lá.
1: Mais amplo.
3: É, olha aí, dá um.
4: Uma ampliada na imagem. É.
0: Tem que ter paciência aí.
3: Olha aí, rapaz, onde tá a fila?
2: Muito bem, comandante Anderson. Olha as imagens.
4: Olívio Fernandes.
2: Olívio Fernandes.
1: Então, estamos aqui na fronteira Santana, Macapá, abraçando nossos ouvintes, telespectadores que acompanham aqui o Luiz Melo Entrevista.
0: Olívio.
1: Oi,
0: Olívio. Olha, você falou fronteira. Quando a gente erra, né, a gente nunca esquece. Uma vez eu fui falar fronteira do Amapá com a Guiana Francesa, um ouvinte zeloso foi lá e me corrigiu. E para esclarecer é o seguinte, município tem limite, estado tem divisa e país tem fronteira. Pronto, aí a gente não erra mais.
1: Pronto.
3: Tá aí.
1: Limite não é
0: rimar. Pronto. Não obrigado, é ouvinte.
3: Não é rimar.
1: Beleza, vamos para outro ponto da cidade. Repórter Elson Samer, bom dia, Samer. Onde por onde?
5: Samer, Elson Samer.
1: Fala, Lívio, bom dia para você, bom dia para todo mundo. Alô, Luiz Melo, bom dia.
2: É o nosso Gito Pequeno, pequeno grande homem, Elson Samer. Samer, Elson Samer, onde por onde, Elson Samer?
1: Ele sou eu, Melo, bom dia mais uma vez. Olha, hoje eu começo aqui direto da final da Carlos de Esportes. A gente falou bastante sobre essa via aqui, mas agora
2: Baião tá
1: pista, bem bacana, tá bem legal. Asfalto chegou por aqui, tá maravilhoso, o povo que passa por aqui. A gente tem imagens disso, Ferrari divide a tela aí, ó.
2: Baião Caçula.
1: Logo cedo.
2: Era técnico da. Técnico da Rádio Difusora de Macapá. Carlos Lins Cortes.
1: Carlos Lins Cortes.
2: Baião Caçula. Apelido Baião Caçula.
1: É uma das principais. Aliás, é a principal via aqui do bairro Infraero 2, na zona norte de Macapá. Mas, Luiz Melo, agora há pouco o Olívio Fernandes estava falando sobre ali a ponte do bairro Fortaleza, já no caminho para o município de Santana. Ontem, o governador Clécio Luiz também esteve presente, lançando o programa aí de verão lá do município de Santana. Temos algumas imagens aí, inclusive ontem, com a presença do prefeito do município, Paula Rocha, com a presença da presidente da Assembleia Legislativa do Amapá, Aline Serrão, e outras autoridades também. O governador falou sobre os serviços e também a importância de poder contratar, de fazer a contratação de pessoas que moram no município de Santana, o que ajuda também na geração de emprego e a oportunidade para essas pessoas. São diversos serviços que o município de Santana estará recebendo ao longo desses 3 anos e 6 meses. Foram muitos e muitos serviços, muitas parcerias, mas que agora, com o inverno indo embora, o verão de fato chegando, o governo avançando em várias frentes, são serviços de pavimentação, limpeza de canais, construção de pontes e outros serviços também que o governo do estado estará realizando lá no município de Santana. Não é isso, governador Clécio Luiz?
6: Olha, tem impacto do emprego, porque esses trabalhadores são de Santana, foram recrutados aqui em Santana, então são homens que vão levar o alimento para sua família fruto do trabalho. O impacto na vida daquela rua que é toda melhorada, né? Que é drenada, que é pavimentada, muda tudo, muda para o comércio, muda para a criança, porque acaba com a poeira, muda para o idoso. É uma dignidade através do serviço público.
7: E falar dos moradores da área de Missaque também serão beneficiados.
6: Exatamente. Quando entra o ponte firme, muda tudo. Porque a gente consegue levar a passarela de concreto,

0: 2 metros de largura. Em geral, as passarelas são 1 metro, 1,20 m. Essa é de 2 metros de largura. A gente consegue levar água, a gente consegue levar um posteamento novo, fiação nova, energia de qualidade. Então, muda tudo. É dignidade mesmo para as pessoas, transformando a vida dessas pessoas.
1: Quem também falou com a imprensa, a população presente também nesse grande evento, são diversos serviços que o governo do estado estará realizando, e ela que está sempre em todas essas agendas do governador Cleice Luiz. No final de semana, o governador esteve lá no Vale do Jari, no município de Laranjal do Jari, ali naquela região toda, e a deputada Aline Serrão esteve presente lá em Santana, não foi diferente, e ela falou rapidamente, vamos acompanhar. Rapidamente aí as palavras da Aline Serrão, presidente da Assembleia Legislativa, que esteve acompanhando, e volto a dizer, ao lado do prefeito do município Bala Rocha também. A gente tentou aqui enviar, mas infelizmente não conseguimos, a internet não nos ajudou, Mela, sonora do prefeito de Santana, mas esses serviços que estarão acontecendo no segundo maior município do nosso Amapá. Eu volto daqui a pouco com outros detalhes e com outras informações das ruas e avenidas, subindo ladeira, descendo ladeira, porque agora a gente vai atravessar literalmente e vamos direto para os Estados Unidos. Mas primeiro eu volto para os estúdios principais do Sistema Diário de Comunicação, pela nossa 90.9, para você que nos acompanha através também da internet e da TV. Eu volto daqui a pouco, Luiz Melo!
2: Pinta mais ver, Elson Sami, você volta já, sempre que quiser e puder, viu?
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2: Porque agora, nós vamos a Morristown, na Nova Jersey, nos Estados Unidos. Acionando nossos repórteres enviados especiais da Diário FM para a cobertura da Copa do Mundo. O Brasil joga amanhã, né? Rodrigo Silva, Tarciso Franco, Rodrigo Silva. Então, rapazes, o que temos de novidades por aí em Morristown, na Nova Jersey? Bom dia, bom dia.
4: Opa, bom dia pra você, Melo. Bom dia a todos ligados no líder da audiência, Luiz Melo. Entrevista nesta manhã de terça-feira. Estamos aqui de 7 horas e 1 minuto.
2: Mateu,
4: 8 horas e 1 minuto aí em Macapá.
2: Uma hora, né? De diferença. Fuso. Apenas. Aqui
4: exatamente,
2: 8 e 1.
4: Uma hora de diferença. Bom dia, Tarciso!
5: Bom dia pra você, Rodrigo. Bom dia, Melo. Bom dia a toda a nossa bancada do Luiz Melo Entrevista. 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E aí, Rodrigo, tudo certinho?
4: Tudo certo, Melo. Seleção brasileira treina daqui a pouquinho, 10h30, horário de Macapá, horário de Brasília. Último treino antes do jogo contra a seleção da Escócia em Miami. Jogadores se reapresentam depois de ontem, um dia intenso de trabalho. Daqui a pouquinho, portanto, 9h30, horário aqui de Nova Jersey, para o técnico Carlo Ancelotti, enfim.
5: Eu te pergunto, Neymar, vai ou não vai entrar de titular?
4: Ele joga a partida contra a Escócia. Agora,
2: é a grande expectativa.
4: Tá todo mundo nessa expectativa.
6: Pelo que eu vi, Rodrigo, pelo que eu tava acompanhando...
4: Inclusive, até se cogita a possibilidade dele começar jogando.
6: Isso aí, porque eu vi nos vídeos ontem ele jogando colete junto dos titulares, o colete titular, né? Junto com o Casemiro, junto com o Marquinhos.
2: Já vem treinando, né? Entre os colegas dele de seleção.
4: Já desde anteontem, começou a semana, segunda-feira, aliás, no domingo, na reapresentação, ele já treinou junto com os companheiros, já, Tarcísio?
5: Ele treinou de forma isolado, sendo ainda muito observado pelo departamento médico, através do doutor Rodrigo Lajman.

0: e também sob olhares do técnico Carlo Ancelotti, né, Rodrigo?
1: Agora... Realmente, inclusive, já se fala na possibilidade dele ser o substituto do jogador Rafinha, atuando como aquele falso 9, liberando aí, por exemplo, jogadores como Rayan ou Luiz Henrique pelo lado direito e pelo lado esquerdo com o Vinícius Júnior encostando mais, dando mais liberdade, quem sabe para um esquema tático mais ousado, viu, Melo?
2: Se eu pudesse discordar do Ancelotti, não faria isso não. Agora cadê o Luiz Henrique no lugar do Rayan, do Rafinha com PH, né?
3: Mas eu vi mesmo.
1: Aí nesse caso, Rodrigo, quem perderia a vaga seria o Matheus Cunha, né? Quem perderia a vaga seria o Matheus Cunha.
3: Isso, o que eu vi falar.
0: Mas o cara que vem fazendo gols?
3: O que eu vi falar.
2: Entrou bem, né? Matheus Cunha. Entrou bem.
3: O que eu ouvi falar em relação ao esquema que o Ancelotti está querendo montar seria justamente esse. Porque todo mundo está achando que ele vai colocar o Neymar ali de 10 clássico, aquele meia armador. Mas na verdade ele estava querendo colocar o Neymar mais na frente mesmo, como falso 9. Porque aí ele atrairia mais a marcação, né, e deixaria liberado mais o Vinícius Júnior, o Luiz Henrique ou o Rayan, né, e também por ele ser muito bom num contra um, ele poderia atrair muita falta perigosa, né, ou então pênalti.
2: Se ele estiver dentro da área.
0: Ele transitava ali na zona de pensamento, entre o meio campo e o ataque.
3: Exatamente, né? Exatamente. E aquilo que a gente sempre fala do Neymar, todas as lesões que ele sofreu, ele estava longe da área, porque a área protege o atacante. O zagueiro, ele jamais vai querer fazer uma falta na área, porque ele sabe que vai dar um pênalti ou então uma falta perigosa.
2: É lá que ele tem
0: ficava
2: que
0: estar tipo assim, isolado, né, Bruno?
3: Isso, claro. ele teria que buscar ali, ia buscar a bola lá no zagueiro, no volante. Isso não existe, né?
2: Messi tem se falado muito de Messi por aí, ô Rodrigo.
1: Muito, muito, muito mesmo. Principalmente
0: não só
1: pelo que fez ontem, né? Pelo que fez ontem, que acabou aí se tornando o maior artilheiro da história das Copas do Mundo, marcou 2 gols, perdeu um pênalti e agora soma 18 gols na história aí das Copas, passando o alemão Miroslav Klose, mas ele tem de perto aí nessa luta o Mbappé, que marcou também ontem,
3: 2 gols.
1: O Haaland, que também marcou na vitória da Noruega, que já está jogando aí a sua primeira Copa, mas eu acredito o Mbappé deverá, no máximo até a próxima Copa do Mundo de 2030, uma vez que ele ainda vai jogar ainda pelo menos de 2 a 3 Copas, ele deverá bater e quebrar esse recorde.
0: Mas tem um detalhe importante, Rodrigo. Certo. Viu, Melo? O Messi é o atual artilheiro da Copa, tem 5 gols, é o maior artilheiro de todas as Copas com 18 gols, mas ele está seguido pelo Mbappé. O Mbappé, além de ter marcado 4 gols aqui na Copa, no geral, ele tem 16 gols.
3: Em 16 jogos.
0: Tá na cola do Neymar, aliás, do Messi.
2: França joga hoje, né?
1: Tem uma média muito maior, né?
3: Já ganhou o Messi, ontem.
2: Jogou ontem.
3: E o interessante é isso.
0: 3-0 diante do Iraque.
3: O Messi tem 18 jogos, tem 18 gols em 28 jogos, enquanto que o Mbappé tem 16 gols em 16 jogos. Impressionante.
0: Exatamente.
1: Comenta aqui, todo mundo fala o seguinte, que logo o Mbappé vai quebrar essa marca, né?
2: Se eu não volto for ainda a perguntar, nessa Copa, Rodrigo, e entre os brasileiros presentes aí em Nova Jersey, qual a expectativa entre eles para o jogo de amanhã?
1: Olha, de amanhã a expectativa é de vitória. Expectativa de vitória no que pese a Escócia ser uma equipe do futebol europeu. É uma seleção aí que vai brigar pela classificação, uma seleção que deixa jogar, que tem características também de deixar jogar, e a vitória por 3-0 sobre o Haiti levantou aí o ânimo, levantou a moral dos jogadores da seleção brasileira. Então tá todo mundo confiante, todo mundo achando que o Brasil passa pela Escócia amanhã em Miami, não é isso, Tarcísio?
0: Com certeza, a gente vive essa expectativa. Mas nós vamos trazer o jogador, o Gabriel Martinelli, que concedeu um coletivo e falou de um assunto importante, que ele, se for porventura ser o substituto do jogador Rafinha, lesionado, ele já atuou pelo Arsenal da Inglaterra, na mesma posição, pela direita, vindo para a esquerda. E ele também, contra a França, ele jogou nessa posição, já sob comando do técnico Ancelotti. Vamos acompanhar o que disse o jogador do Arsenal da Inglaterra.
4: Primeiro a gente fica triste pelo que aconteceu com o Rafa. A gente reza para que ele consiga voltar o mais rápido possível. E ali a gente tem muitos jogadores de qualidades ali na frente. Eu particularmente, eu prefiro jogar na esquerda, mas no Arsenal já fiz bastante à direita. Fiz um pouco também no jogo contra

0: Da França aqui com o Ancelotti pela direita, então deixar isso nas mãos do professor, ele que decide. Com certeza todos ali a gente tá dando o nosso melhor dentro de campo ali para estar preparado, mas a decisão é do Mister.
1: Tá aí, portanto, o Martinelli que entrou nessa briga, entrou no páreo para ser o substituto do Rafinha, né? Ele entrou aí no páreo, tá nessa expectativa, já jogou pelo lado direito, foi o escolhido para conceder a entrevista coletiva, o que o credencia, de certa forma, para estar, quem sabe, entre os titulares. Na maioria, a maioria das vezes aí que os jogadores foram relacionados para a coletiva, Melo, é porque, de certa forma, tem a possibilidade de começar jogando também, viu, Melo?
2: A minha torcida é pelo Luiz Henrique, né? Porque é um jogador criativo, driblador, e nós estamos precisando muito nos valer, né, do individualismo, que cima, né? Porque no coletivo não está funcionando. É passe errado, tudo errado, time desorganizado. Então o individual é que vai resolver, que agora precisam de craques. Precisa de um Neymar, precisa do Vini Júnior, precisa do Luiz Henrique, dribla com uma facilidade impressionante. E tem velocidade, inclusive, muita velocidade.
1: Muito e chuta, veloz, chuta bem. Fez muito bem a função pela equipe do Botafogo, né?
2: E chuta muito bem.
1: Muito bem. Com certeza. E o perguntado em relação à preferência dos jogadores, a importância de terminar em primeiro lugar no grupo, ele destacou, sobretudo, a questão logística. O jogador Gabriel Martinelli, quando perguntado sobre isso ontem durante a entrevista coletiva.
0: Com certeza a gente quer ir lá em Miami ganhar o jogo para nos classificarmos em primeiro, como você citou, para continuar aqui no hotel aqui, com todas as facilidades que a gente tem aqui, é muito melhor. Claro que, como todos sabem, se a gente classificar em segundo, a gente tem que ir para o México, acaba mudando um pouco a programação. A nossa mentalidade é ganhar o jogo e continuar aqui por todos os benefícios que a gente tem aqui, a facilidade, o CT é muito bom também, o hotel aqui que a gente tem é ótimo também para a gente passar o dia com os jogadores, tem muitas coisas aqui para a gente fazer juntos. Então, com certeza, essa é a nossa mentalidade, ganhar o jogo e se classificar em primeiro.
2: Parece novinho, Martinelli, né?
3: É novo.
2: Parece novinho.
3: Craque do Arsenal.
4: É bom jogador.
2: Na seleção, a primeira vez, né?
3: Não, já. Ele participou do ciclo do Ancelotti, né?
1: Não, já.
4: Não.
1: Tocado várias vezes.
4: Várias vezes. O
1: ciclo do Carlos Ancelotti.
4: Ele esteve naquele amistoso contra a França que o Brasil perdeu por 2-1, né, Rodrigo?
1: Isso, já marcou gol, inclusive, com a camisa da seleção brasileira.
3: Já.
1: Foi um dos destaques do Arsenal na campanha da Champions. É um jogador que tem um bom, costuma ter um bom desempenho e que agora pode começar jogando também, tá entre os cotados.
2: A minha,
1: né,
2: tristeza reside na seguinte tese que eu defendo. Esses caras que jogam na Europa, tipo Martinelli, Vini Júnior tá que melhorou, dessa vez ele tá respondendo presente. A Rafinha, por exemplo, joga, faz gol pra caramba no Barcelona, aí quando chega no Brasil, nada, absolutamente nada, né? O Vini Júnior tava repetindo a mesma, tava fazendo a mesma coisa, de repente melhorou nesses jogos agora da Copa e tem melhorado, tem sido a salvação da lavoura, inclusive. Agora os outros nem tanto. Rafinha, uma decepção total, e não vai fazer falta nenhuma, né? Ele tá lesionado, diz ele que tá lesionado, né? Tem que combinar isso com os médicos, né? Com
3: todo o staff da seleção.
2: Mas...
3: Diga lá, Tarcísio, que eu sei.
4: Mas a torcida... Mas olha, seu Luiz, aqui em Nova Jersey, o tempo desde ontem, fechado, com muita chuva. Neste exato momento, segue também a temperatura aqui, gira em torno de 13 graus. Mesmo assim, o clima é de jogo quente, chapa quente. A seleção brasileira volta a treinar daqui a pouco, às 9:30 da manhã, no horário de Brasília. No início da tarde, por volta de 2:30, a delegação deixa aqui Nova Jersey com destino a Miami. E no Miami Estádio, o técnico Carlo Ancelotti vai conceder entrevista coletiva e mais um jogador a ser definido ainda. O nome provável para essa coletiva deverá ser do craque Neymar, não é isso, Rodrigo?
1: Exatamente. E também se fala por aqui, Mela, a possibilidade do Ancelotti, de repente, poupar jogadores que já estão com um cartão amarelo, já avisando
4: assim.

0: mata-mata. Estão com amarelo, por exemplo, o jogador Casemiro e o lateral, lateral esquerdo Douglas Santos, né, que está também com cartão amarelo. Lembrando que com dois cartões, o jogador ele ganha um jogo de punição. Por isso já se fala da possibilidade, inclusive, do Fabinho também começar jogando no setor de meio campo no lugar do Casemiro e na lateral esquerda o Alex Sandro no lugar do Douglas. Mas isso tudo são especulações. O Mister Carlo Ancelotti, ele não revela, não costuma revelar o time antes da partida. Ele disse que tem como hábito primeiro comunicar o jogador, conversar com o jogador, sentir o atleta para poder definir a sua formação para cada confronto, para cada jogo.
1: Então vamos embora, Rodrigo.
0: Vamos embora.
1: Muito bem, seu Luiz. 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Nosso amigo Rodrigo Moreira, aquele abraço. 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
0: Também Farol e Companhia, abraçando o bofaense Marinaldo Machado, secretário de Estado da Infraestrutura, Odailson Benjamin, Prefeitura Municipal de Laranjal do Jari, vem aí a inauguração do Estádio Querogão, prefeito Ted Marcel já reforçando este convite. É sábado, né, Tarcísio?
1: Sábado inauguração.
0: Lá do Estádio Querogão e também abraçando o prefeito de Macapá, Pedro da Lua,
1: nosso que vem aí, parceiro. Macapá Verão,
0: vem aí, Péricles, vem aí, Simone Mendes e inúmeras atrações, garotinho.
1: Muito bem, seu Luiz, a gente vai seguir viagem 16h no horário aqui local, com destino a Miami, e durante a nossa vasta programação da maior audiência do rádio amapaense, Diário FM 90.9, vamos estar informando, atualizando os nossos milhares de ouvintes acerca da nossa seleção brasileira que vai para Miami em busca de mais uma vitória. Valeu, seu Luiz!
2: Então, mas vem Rodrigo Tarcísio, direto dos Estados Unidos. A Diário FM é a única emissora presente na Copa do Mundo. Obrigado aos dois. Podem voltar a qualquer momento ou a edição é extraordinária. Tchau, tchau.
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8: Bom dia, Macapá, terça-feira, 23 de junho de 2026. Vamos aos destaques agora do portal diariodamapá.com.br. Polícia. Polícia Civil deflagra operação para combater a organização criminosa em Mazagão. Operação Virtude combate violência contra idosos. Cidades. Divulgada a quarta convocação de candidatos classificados no processo seletivo da educação municipal. Nota 10. Prefeitura lança a programação do Macapá Verão 2026. Dias de sol e noites de festa. Cidades. Inspirar meninas a sonhar com voos mais altos. Diz primeira mulher piloto de avião da

0: Segurança Pública do Amapá. E ainda, cidades. Governador Clécio, vistoria fase final das obras do Mirante da Cachoeira de Santo Antônio. 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

0: próxima atração. 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
1: Pego ou pegado?
0: Como se pronuncia?
2: As duas formas estão corretas. Com o verbo pegar, inclusive, aceitam-se três formas de particípio. Você pode dizer, eu tinha pegado, eu tinha pego ou eu tinha pego. Essa forma aberta, pego, já é mais coloquial. Esse é aberto, é da oralidade, mas também é considerada certa. Então, guarde, com os verbos pegar e pagar, aceita-se tudo em qualquer situação.
3: Não erre mais.
0: Feedback. Ora. 8h20, eu disse 8h20. É a hora da hora.
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0: Aí o Derico e seu saxofone inconfundível, anunciando a nossa próxima atração. E é sobre o Dia Internacional das Mulheres na Engenharia, né? Destaca a crescente participação feminina em uma das profissões mais estratégicas para o desenvolvimento de qualquer sociedade. Embora ainda enfrentem desafios relacionados à representatividade e ao reconhecimento profissional, as engenheiras vêm ocupando cada vez mais espaços em áreas como construção civil, energia, tecnologia, saneamento e logística, além da inovação, né, Kleber?
6: Pois é, Lucamelo, a gente...
0: As meninas já estão aqui, né?
6: Exatamente, a gente está recebendo aqui a Nayara Araújo, que é instrutora da área de construção civil lá no Senai Amapá. Ela é engenheira, né, por formação. Acompanhando a Nayara está aqui a Ediliane Castro, que é interlocutora do programa de aprendizagem industrial, também lá do Senai. Ela veio falar aqui sobre a quinta edição do Fórum de Aprendizagem Profissional. Meninas, tudo bem? Sejam bem-vindas aqui ao Luiz Melo Entrevista. Bom dia.
7: Mayara. Bom dia, tudo bem?
6: Parabéns, hein, pelo dia de hoje.
7: Muito obrigada. É, ser engenheira no cenário, né, num contexto completamente masculino, vamos dizer assim, é um desafio muito grande.
6: Alguém chegou a te desaconselhar a abraçar essa carreira aí?
7: Bom, começou com a minha mãe.
6: Foi a primeira logo
0: não
6: em casa.
0: Se meta, não quer isso.
8: É, logo por ela, né?
7: Sim, justamente por conta das características, né? E eu tive tenho uma tia que ela é engenheira eletricista. Então eu achava muito, eu via ela estudando, eu achava muito bonito aqueles números, aquelas contas.
0: Então a tua tia foi a tua inspiração, então.
7: Foi. E com o crescimento, né, na cidade de Belém, começou a aumentar o número de construções, eu achava extraordinário aqueles prédios envolvidos por tela, aquele monte de madeira. E eu queria
0: entender. Manuel Pinto da Silva vai construir um prédio tão grande desse,
7: né? E até hoje é um prédio assim pioneiro, né, na cidade.
0: Era o mais alto, ainda é o mais alto?
7: Não, nós temos outros prédios bem
6: Foi durante
7: altos.
6: Muito tempo, né? O maior edifício de Belém,
0: é
6: o Manuel Pinto da Silva.

0: tal. Aliás, para ser engenheiro, o pessoal sempre diz isso, tem que ser bom de matemática, ser bom de cálculo, nada
1: disso. Ou tem aplicativo para tudo. Nem tanto.
2: Não, hoje a tecnologia, ela nos ajuda, né, com o desenvolvimento dos cálculos, mas tem que gostar um pouquinho de matemática. Né?
1: Deixa eu ver a saudação inicial da Ediliane Castro. Oi, Ediliane, tudo bem?
3: Olá, bom dia a todos que estão nos ouvindo, né? É um prazer imenso estar aqui com vocês, representando o nosso Senai Amapá, né? Uhum. Trazer daí um pouquinho da pauta sobre a mulher engenheira, falando também do programa de aprendizagem, que é a nossa razão de ser, né?
1: Aliás, na aprendizagem industrial pode despertar o interesse por estudar engenharia.
3: Com certeza, inclusive a Nayara é uma das nossas instrutoras, né, do programa de aprendizagem. Ela trabalha diretamente com a turma de construtor de alvenaria, que é uma das pegadas e vertentes aí da aprendizagem no qual o Senai oferta.
0: Você, por exemplo, lembra do seu primeiro dia de trabalho como engenheira formada e tal?
1: Ela não é engenheira.
4: Ela que
1: é. Engenheira é a Nayara. Ela é da aprendizagem industrial. Ah, ela é
0: interlocutora. Então, o primeiro dia de trabalho, então?
2: Bom, eu era bem jovem, né, quando eu comecei a trabalhar.
0: Quantos anos?
2: Eu tinha, acho que 19 anos, quando eu comecei a trabalhar na construção civil. Iniciei como estagiária. Então, assim,
0: não era no pesado ainda.
2: Não. Mas era muito difícil porque a gente tem que, de uma certa, não é se impor, é provar, né, a nossa capacidade, principalmente.
0: Já tem aquela inconveniência do fio-fio dos pedreiros.
2: Né? Na minha entrevista, eles não sabiam que eu ia
0: mandar mesmo.
2: Que eu ia que eu ia participar da gestão, né, da obra. E aí, quando eu saí com o capacete branco, foi um espanto muito grande para aqueles que estavam na frente.
1: Ah, é, a cor do capacete branco é dos engenheiros.
2: Geralmente é da administração, não é só do engenheiro, é da administração da obra.
4: E é uma profissão que é muito masculina, né?
2: Sim, até hoje, eu fiz uma pesquisa antes de vir para cá, um quarto somente dos profissionais vinculados, né, ao sistema CONFEA-CREA são de mulheres.
0: Qual foi o teu maior desafio, por exemplo?
2: O maior desafio realmente é, assim, se colocar com papel de gestora, realmente. Né? Você provar...
0: Fazer as pessoas acreditarem que você tinha competência para aquele trabalho.
2: Sim, esse que é o maior desafio, porque pelo fato de ser homens, até a gente, né, conscientizar, trazer, estimular a conscientização daquela equipe quanto à nossa capacidade, e isso dá um trabalho.
1: Normalmente o engenheiro, ele trabalha mais como empregado ou ele também tem essa vocação ou essa preparação para ser um profissional liberal?
2: Bom, hoje, há muito tempo, né, o profissional, ele pode atuar tanto como empregado vinculado a uma empresa, como também um profissional liberal, elaboração de projetos, até mesmo administração, consultorias de empresas.
1: Uma pergunta também inevitável, você já percebeu também diferenças salariais por conta do gênero?
2: Sim, grande parte dos cargos de liderança, elas são ocupadas por homem. É bem difícil.
4: E a diferença salarial é
2: também.
4: Também.
0: Isso não mudou ainda?
2: Ainda não. É um cenário muito real.
0: Me diz uma coisa, a arquitetura é um segmento da engenharia ou cada coisa é uma coisa?
2: São complementos. Eu digo que há um tempo tinha uma rixa entre profissionais e eu não vejo, né, aos meus olhos, pessoal, eu não vejo isso, eu vejo que é um complemento. Os profissionais, eles se complementam ali em relação às suas atividades. Os arquitetos têm as suas atribuições, assim bem como os engenheiros também.
0: Tem o design também, que já é outra.
2: Tem
0: um outro segmento.
2: Já é outro segmento. Que complementa.
0: Engenheiro, arquiteto e design.
2: Sim.
1: Agora, você falou, o Melo falou o primeiro dia, eu fico imaginando a primeira vez que você viu uma placa onde estava lá o seu nome como responsável técnica. Isso foi legal.
2: Sim, dá assim, um orgulho, né, de ver que é assim, o caminho que é construído com o tempo e ver você como responsável técnico, você perceber que você chegou aonde você queria, isso aí é satisfatório.
1: Deixa eu ver.
0: Houve preconceito, então. Né?
2: Sim.
0: Mas isso já foi superado. Hoje em dia as coisas estão diferentes.
2: Sim, tem mudado, né? Por conta das políticas de diversidade, de equidade de gênero, isso tem mudado bastante.
1: Essa coisa que você falou da rixa da engenharia com a arquitetura,

0: assim, que tem de fato é que eles dividiram, inclusive, a entidade de classe, sim, né? O CREA não congrega mais os arquitetos, eles têm o CAU agora,
1: sim,
0: né?
1: Sim, eles têm o conselho de classe deles.
2: Um acaba dependendo do outro, né? A arquitetura não pode fazer uma obra sozinha, ela desenha a obra, tudo. E tem o engenheiro que vai fazer um cálculo.
0: O que eu tinha ouvido de brincadeira?
2: Peso da laje, essas coisas, quanto de ferro.
0: O que teria alimentado essa suposta rixa?
3: Acho que numa era hora engenheiro, é mais importante, né?
0: Era engenheiro dizendo assim: vocês viajam nesses projetos, né? Aí o arquiteto dizia: problema teu, calcula agora. Mas não é bem assim, o arquiteto também tem cálculo, sim, estrutural,
1: ele tem,
0: né?
1: Ele tem, vamos dizer assim, são as habilitações profissionais, né? Cada profissional, ele tem as suas limitações, assim bem como também o engenheiro civil, ele pode atuar diante de projetos elétricos, mas eles têm as suas limitações.
0: Bom, deixa eu ver a Ediliane aqui também. Essa temporada aí, é a quinta edição do Fórum de Aprendizagem Profissional, o famoso curso do Senai, presente no Amapá. Tem algumas décadas já, né?
4: Já. A gente já está aí há várias décadas, né, dentro da apresentando aprendizagem. Aqui dentro do nosso estado, a gente está desde 1991, né, dentro do nosso DR regional, com aprendizagem de fato estruturada. Então a gente vem fazendo atendimento aí desses jovens, né, qualificando mão de obras realmente para o estado, fomentando a economia do nosso estado, né? Então aí a gente faz o atendimento de jovens de entre 14 a 24 anos.
2: É uma espécie de rede de apoio profissional.
4: Na verdade, o Senai Amapá, ele trabalha com modalidades de ensino, né? E os jovens, a gente está atuando realmente em parcerias com as indústrias e algumas empresas, levando conhecimento, capacitação, conhecimento a ele, justamente para que a gente possa desenvolver aí, né, os nossos futuros profissionais, né? O nosso estado, ele está aí num boom de crescimento, né? Então, esse jovem vem juntamente com o Senai para que a gente possa estar estruturando uma economia circular maior através dessas mãos de obras que hoje a gente está investindo para que a gente possa colher no futuro.
0: Pois é, os laboratórios do Senai pelo Brasil inteiro, Melo, tem desde o motor do Fusca, do Corcel, agora também já estão se preparando para os carros elétricos.
4: Hoje a gente não trabalha mais com a área de automotiva, né? É uma área que a gente não está mais trabalhando, mas o Senai, ele trabalha com diversas vertentes. Né, diversas modalidades de ensino, entre aperfeiçoamentos, qualificação, aqueles ensino técnico.
0: De torneiro mecânico não tem mais também?
4: Nesse momento não. Né, a gente trabalha hoje com área de logística, construtor de alvenaria, área de elétrica, energia GTD.
0: O que é GTD?
4: É a energia renovável, que a gente chama, tá. Né? Que é trabalhar com essas placas de sensores fotovoltaicos que a gente faz aí. A gente vê várias empresas, né, atuando dentro do estado, inclusive nós temos vários parceiros dentro dessa área.
5: Nessa parte bioquímica também, eu percebi que vocês estão atuando também, né? Então?
0: Elas ficaram olhando para cima, acharam que era São Pedro, não. É a voz do Ferrari ali, ao fundo.
4: Nós temos um laboratório, inclusive, de biotecnologia, né? Muito bem estruturado. É um dos laboratórios de ponta que a gente tem no estado. E hoje nós atendemos, juntamente com parceria com a Escola SESI, né, o curso técnico de biotecnologia, em que nós fazemos o atendimento dos alunos do itinerário 5, né, que faz uma casadinha aí, o ensino médio, ele estuda lá no SESI e vem para dentro do Senai fazer o curso técnico, né, já sai aí
2: só
4: com essa vertente.
2: Só pessoas formadas, já formadas, que podem participar desses ensinamentos ou não?
4: Não. Nossos cursos...
3: Estudantes do segundo grau.
4: Isso, os nossos cursos, eles são abertos, né, não. O céu é o limite para as idades em que a gente faz atendimento. Então a gente faz atendimento, né, do mais jovem de 14 anos, que é a data inicial, até... conseguir ler e escrever, e a gente está fazendo atendimento.
0: Maravilha. Meninos,
2: qual o conselho que vocês, engenheiras, já com o terreno já percorrido, dariam para os estudantes de hoje, que estão começando agora?
1: Persistir. É um desafio. É como eu também sou professora de faculdade, então eu sempre oriento os meus alunos a não desistir no primeiro desafio, né? Uhum. Não somente a mulher, mas também quando entra um rapazinho jovem, ali tem um certo preconceito, então ele tem que, né, também se posicionar, continuar, porque é compensa,

0: território. É uma área extraordinária, né? Você vê algo que está no papel se concretizar, se tornar real. Então isso assim é fabuloso.
1: Verdade. Eu tenho um filho.

0: padrões técnicos, monitoramento, até mesmo gestão da... Não é essa função. É realmente com que a obra ela ocorra dentro do planejado.
1: Legal. Então ele fiscaliza com um projeto da obra.
0: Sim, intenção de diretrizes.
2: Muito bem, meninas, muitíssimo obrigado. A Yara Araújo, instrutora da área de construção civil do Senai Amapá, e a Ediliane Castro, que é interlocutora do programa de aprendizagem industrial. Obrigado por terem vindo aqui com a gente hoje.
3: Obrigada, gente. E também gostaria de reforçar o convite, né, para participação no 5º Fórum de Aprendizagem Profissional do Senai, que acontece agora dia 25/6, a partir das 14h30, na nossa sede administrativa. Lá convidamos todos os representantes da indústria, empresários, para que estejam conosco lá nesse importante evento.
2: Valeu, Nayara. Obrigado também.
1: Muito, muitíssimo obrigado.
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1: Levantando a plaquinha do tempo que ainda tem, tempo que passa, tempo que voa. 8h35, hoje se 8h35, é a hora da hora.
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1: Ok. Justiça busca acordos céleres e redução de pauta processual em Santana. Com o objetivo de estimular o diálogo entre as partes, ampliar o acesso à justiça e contribuir para a celeridade dos processos, a segunda vara cível de Santana iniciou ontem a segunda semana do mutirão de mediação processual, com agendamento de cerca de 70 audiências voltadas à solução consensual de conflitos. A atividade segue até sexta-feira. As audiências tratam principalmente de ações de direito de família, como divórcio, guarda de filhos, pensão alimentícia, regulamentação de convivência, exoneração de alimentos e reconhecimento de paternidade. E atenção! Pistola, drogas e munições apreendidas pela Força Tática após confronto com indivíduo armado. Polícia Civil intercepta a droga que seria levada para a comunidade em Bailique. PC desarticula logística de ocultação de veículos furtados.
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1: Nossa atiradora de elite, Ellen Costa, está na linha de tiros. Avançar!
9: Olha, uma equipe do Batalhão de Força Tática apreendeu uma arma de fogo, drogas e munições após confronto com um indivíduo armado na zona sul de Macapá. Segundo informações, a guarnição realizava patrulhamento pelo bairro Jardim Marco Zero quando foi surpreendida com disparos efetuados pelo elemento. Diante da agressão, os PMs reagiram de forma proporcional. No tiroteio, o infrator acabou baleado e, após a intervenção, foi desarmado. O socorro de urgência foi acionado, mas quando o SAMU chegou, foi constatado que o mesmo havia morrido. Durante os procedimentos periciais, o armamento utilizado pelo suspeito, além de diversas porções de substâncias entorpecentes, valores em espécie, carregadores de pistola e munições de calibre compatível, foram apreendidos. Até o encerramento da ocorrência, o indivíduo não havia sido reconhecido ou identificado formalmente. Com a conclusão dos trabalhos da Polícia Científica, todo o material foi apresentado no CIOSP do Pacoval para os procedimentos legais cabíveis. E policiais civis da terceira delegacia da capital prenderam em flagrante dois homens por tráfico de drogas e associação para o tráfico. A ação ocorreu no bairro Cidade Nova, Zona Leste de Macapá, depois que a equipe policial recebeu uma denúncia informando que os suspeitos iriam transportar em um

0: embarcação substâncias entorpecentes para a comunidade de Maúba, no distrito de Bailique. Com base nas informações recebidas, os agentes iniciaram diligências onde conseguiram localizar e abordar os infratores. Durante a busca pessoal, foram encontradas porções de maconha e cocaína com a dupla. De acordo com o delegado Mauro Ramos, titular da unidade policial, os indivíduos de 19 e 23 anos de idade já são conhecidos pela prática reiterada de delitos naquela região e são alvos em diversos procedimentos que estão em andamento. Eles foram encaminhados à audiência de custódia e seguem à disposição do Poder Judiciário. E a Delegacia de Repressão de Roubos e Furto de Veículos prendeu um homem de 53 anos de idade, apontado como peça fundamental na engrenagem de furtos e receptação de automóveis na capital amapaense. A prisão preventiva do indivíduo é resultado de uma investigação que mapeou o suporte logístico utilizado para esconder bens subtraídos. As diligências revelaram que o investigado utilizava a própria residência no bairro Muca, zona sul de Macapá, para ocultar veículos furtados por comparsas. Em um dos casos registrados, um automóvel de cor vermelha foi localizado escondido na garagem do sujeito. Ao ser interrogado, ele admitiu ter recebido o veículo sob a promessa de pagamento, alegando ter plena ciência da origem ilícita do bem. A investigação aponta que essa prática não era um fato isolado, mas sim parte de um suporte sistemático que facilitava o escoamento de veículos subtraídos aqui na cidade. O homem preso, que já responde a várias ações penais por crimes de furto e violência doméstica, foi encaminhado à audiência de custódia e, em seguida, ao Instituto de Administração Penitenciária. Eu vou ficando por aqui, Douglas. Essas são as informações de hoje. Eu volto amanhã trazendo mais notícias. Tchau, tchau.
1: Ok, Alen Costa, muito obrigado. Bom dia.
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1: Partidos exibem propaganda partidária. Nesta semana, o Partido dos Trabalhadores, PT, Partido Liberal, PL, o Partido da Renovação Democrática, PRD, e o Partido Social Democrático, PSD, exibem propaganda partidária nas emissoras de rádio e televisão de todo o país entre 19h30 e 22h30. Os programas serão veiculados nesta terça-feira, 23, quinta-feira, 25 e no sábado, dia 27. Novos estudantes de medicina precisarão passar em exame para exercerem profissão. A medida provisória 1370/2026 determina que estudantes de medicina que ingressarem no curso a partir de agora terão de ser aprovados no Exame Nacional de Avaliação da Formação Médica, de sigla ENAMED, para obter registro profissional nos conselhos regionais de medicina. Os candidatos reprovados poderão refazer o exame em edições posteriores previstas para ocorrer semestralmente. Segundo o governo federal, a medida busca evitar que profissionais sem a formação adequada ingressem no mercado de trabalho. Termino anunciando que nesta terça-feira, às 19 horas, há o Terço dos Homens na Igreja Matriz da Paróquia de Santa Cruz, na Avenida Vereador Júlio Pereira, no bairro Jardim Felicidade 1, Zona Norte de Macapá. Paz e bem. Douglas Lima, para o programa Luiz Melo Entrevista. Bom dia.
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3: Galo, galo, galo, galo, galo, galo, galo, canta, galo. Galo cantando, relógio tic-taqueando. 8h44, eu disse 8h44, é a hora da hora.
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4: Ora. 8:47. Eu disse 8:47. É a hora da hora.
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4: E atenção. Suba!
6: De subir.
4: Mexa-se! De... Porra!
6: De correr.
4: É dali?
6: De pedalar.
4: Quem aconselha? Esse cidadão que tá aí na telinha. Correndo. Pedalando. Checando a temperatura, pedalando de novo.

0: nadando. É o triatleta Joel Krieger, 72 anos no costado, vividos e bem vividos. Barriguinha sarada e abdômen tonificado. Portanto, mexa-se.
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3: Oi, pessoal, tudo bem? 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Hoje eu começo destacando a grande final do Campeonato Amapaense Sub-9, a nova geração do nosso futsal. As equipes do G7 e São José entram em quadra às 7h30 da noite desta terça-feira no ginásio Paulo Conrado, aqui em Macapá, para a disputa desse título estadual da categoria. E a competição, que começou no dia 4 de maio, reuniu jovens atletas de várias equipes de base do nosso futsal. Além da disputa pelo troféu, a partida também tem um significado muito especial. Isso porque será o primeiro confronto, a primeira grande final que será realizada no novo ginásio Paulo Conrado, que foi reinaugurado recentemente aí e que agora vai ser também a casa do futsal. O G7 chegou à decisão após terminar a primeira fase na liderança do grupo A, enquanto o São José garantiu a vaga ao ficar em primeiro lugar no grupo B. E as duas equipes tiveram campanhas bem consistente ao longo desse campeonato e prometem fazer uma final bastante equilibrada. Então, boa sorte aí pra meninada, essa nova geração do nosso futsal.
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3: Vamos mudar de assunto, porque o Amapá também já se prepara para receber uma importante competição do Paradesporto Nacional. Entre os dias 11 e 13 de setembro, aqui em Macapá, vai acontecer o Campeonato Norte-Nordeste de Futebol para Amputados. O torneio ele vai acontecer no Centro de Desenvolvimento da Federação Amapaense de Futebol. A competição ela vai reunir atletas de diversos estados aqui das regiões Norte e Nordeste, e claro que tem o objetivo de fortalecer a modalidade e ampliar ainda mais a visibilidade. Esse campeonato também, ele poderá servir como oportunidade para que os jogadores possam ganhar destaque em competições nacionais e até em futuras convocações para as seleções da modalidade. Que bacana e que interessante. O futebol para amputados é praticado por atletas com amputação de membros inferiores ou superiores. As equipes atuam com 7 jogadores de linha, utilizando muletas, enquanto os goleiros possuem amputação nos membros superiores. Essa modalidade vem crescendo aqui no Brasil e conquistando cada vez mais espaço no cenário esportivo nacional. E a expectativa da organização é reunir atletas, dirigentes e comissões técnicas de vários estados, movimentando aqui o nosso esporte local e fortalecendo o paradesporto aqui no Amapá. Então, boa sorte aí para todos os nossos atletas, boa sorte para todos que estão organizando esse grande evento, esse grande torneio que acontece em setembro aqui em Macapá. 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Tudo de bom para todo mundo. Estamos começando mais uma semana e até a próxima. Tchau!
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4: Pistola, drogas e munições são apreendidas pela Força Tática após confronto com meliante armado. Ocorrência foi registrada na noite deste domingo 21, no bairro Jardim Marco Zero. Guarnição realizava patrulhamento quando foi surpreendida com disparos efetuados pelo elemento. Viu essa?
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0: eles tentaram e continuam tentando, mas até agora ainda não inventaram nada melhor para a sua informação.
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0: Derico de volta. Derico do Jô 11:30. Derico do Jô, a Rede Globo de televisão. Jô que já nos deixou, né? Infelizmente. Então, Derico e seu saxofone inconfundível. Anunciando a nossa próxima atração. Entrevista com a primeira dama do estado, odontóloga também, né? Priscila Bueno Flores, que é uma paulista, né? Paulista, né, Priscila?
3: Sim, paulistana, na verdade.
0: Mas há mais de 20 anos morando no Amapá.
3: 21 anos no Amapá. 22, na verdade, agora. Cheguei em 2004.
0: Pois é, o que te trouxe para Amapá? Que bons, Belo... ventos, que bons ventos te trouxeram para Amapá.
3: A minha mãe me trouxe para Amapá, porque na verdade a minha mãe, formada em biologia pela USP, deu aula há mais de 20 e tantos anos, dia ela não aguentava mais sala de aula, prestou o primeiro concurso do IBAMA, passou, veio para Amapá. E aí eu já estava formada, trabalhando em São Paulo, quando ela veio... Aí ela falava, vem pra cá, aqui tem pouco dentista. Na época não tinha nem faculdade de odontologia aqui. Aí eu vim, achei que ia ficar uns 2 anos aqui, ia voltar pra São Paulo. A
0: saúde bucada.
3: Aí comia açaí, né?
0: Das pessoas.
4: Tomou açaí.
3: Tomei banho no Amazonas.
0: E ela, nunca mais foi embora. A mamãe continua.
3: Mamãe
0: nativa.
3: Tá aqui e ainda tá lá no IBAMA.
0: IBAMA, nativa ainda.
3: Nativa. Tá pra se aposentar agora, começou a entrar com o processo de aposentadoria. Mas tá aí, 20...
0: Vocês são quantos? Quantos filhos?
3: Somos 4 filhos, por parte de mãe. Meu pai tem mais 2 ainda. Mas na família da minha mãe...
0: Seco, teu pai.
3: Não, teve depois que ele separou. Tem uma irmã que tem a idade do meu filho, inclusive.
0: Então, Priscila, nos fala aí sobre o programa Elas 2, né? Já ouvi um.
3: Já houve um. Bom dia, Melo. Bom dia, Kleber, Zilana, bom Bruno. Dia. Bom dia a todos os ouvintes.
5: Aliás, elas é uma sigla.
3: Isso, elas é uma sigla, significa empreendedorismo, liderança, ação e solidariedade.
0: Bom. Então, elas. O que, é que o Sebrae tem a ver com isso? Onde é que o Sebrae entra?
3: O Sebrae entrou no passado como um apoio, né, no espaço, na parte de inscrição, apoiando a gente. Esse ano a gente contratou o Sebrae para executar o evento, porque a gente teve muita dificuldade ano passado em alguns processos, tipo na contratação de palestrante, algumas coisas, enquanto o governo, na verdade, ano passado, elas não era nem do governo oficialmente. O Elas começou como um movimento, numa conversa de amigas entre mulheres, que surgiu essa ideia da gente construir um evento e um coletivo de mulheres, na verdade. E aí veio a ideia do evento logo depois. Aí é claro que eu fui pedir apoio do Clécio, né, e do governo do estado. E ele concordou grandemente com isso, rapidamente ele concordou, porque o Clécio apoia não só os meus projetos, mas apoia os projetos voltados para a mulher
5: dele,
3: do estado,
5: né?
4: Ai dele, né?
3: Ai dele.
4: Mas a temática central é o empreendedorismo, né?
3: É. A gente trabalha, na verdade, o formato do Elas, desde que ele foi construído, foi no formato de câmaras. Uhum. Então a gente tem 4 grandes câmaras no evento, onde a gente coloca mulheres para debate junto com uma mediadora, que normalmente a gente coloca uma mediadora jornalista mesmo. Todas as mediadoras até agora foram jornalistas, e a gente, cada câmara leva o tema de uma dessas letras. Então a câmara E de empreendedorismo, a câmara L de lideranças, a câmara A de ação e a câmara S que a gente coloca solidariedade e sustentabilidade. Então a gente trata de todos esses temas durante o evento.
5: E as atrações desse ano?
3: Bom, esse ano, além das nossas grandes atrações locais, que eu falo que para mim, assim, a parte mais rica do evento ano passado foram essas câmaras, porque a gente tem muitas mulheres fortes, potentes e com histórias maravilhosas no nosso estado. A gente traz mulheres de todo o estado. Então na Câmara E, se você for ver, a gente tem aqui, ó, deixa eu abrir aqui. Na Câmara E a gente tem aqui Valda Gonçalves, do Engenho Açaí. Joane Gomes, que é uma para-atleta campeã olímpica nossa aqui do Amapá.

0: Lisa Sá, que é a rainha do camarão, ela transformou o camarão no grande negócio. Ela começou na pandemia a vender camarão e entregar de porta em porta.
1: Concorrente
0: hoje em dia...
1: do João do Camarão.
0: Não, ela vende camarão lá pro João, provavelmente. Ela é fornecedora do camarão cru ali ainda. Então, ela trata diretamente com o pescador e vende esses camarões e são deliciosos, viu? Em casa eu compro da Elisa. E a gente vai ter a Melissa Favacho falando sobre o agro. Então a gente tenta trazer a mulher, desde a mulher da empreendedora menor até uma empreendedora que já alcançou voos maiores, né? E a gente procurou esse tema também, Zilana, tratar de temas que a gente não tratou ano passado, como o agro, por exemplo. Ano passado a gente não tratou do agro. A gente teve agricultoras, agroextrativistas, como as mulheres lá do Araguari, da Semente do Araguari, estavam lá com a gente. E esse ano a gente falou, não, vamos procurar umas temáticas que a gente ainda não abordou
2: no passado. E essa troca de experiências faz exatamente com que outras mulheres também se inspiram e acabam aumentando esse coletivo, né?
0: Exatamente. Por isso que eu estava aqui falando para o Kleber, que para mim, assim, o maior das atrações do Elas foi ouvir essas histórias. Porque tem muita história que, mesmo enquanto amapaense, que eu sou oficialmente agora, que eu já era de coração.
2: Cidadã.
0: Amapaense. Eu não conhecia, e olha que eu ando bastante por esse Amapá com Clécio, né? E isso também foi uma coisa nessas andanças todas pelo Amapá, da necessidade de fazer alguma coisa por essas mulheres. Quando surgiu essa ideia, a gente começou a falar disso e começou a colocar o Elas na rede social sem nem dizer o que era, já teve uma adesão de mulheres muito grande.
1: A tendência que vocês sentem no empreendedorismo da mulher, tá voltado para moda, essas coisas ou não?
0: Tem, eu acho que ele é bem variável, ó, porque ano passado, por exemplo, tem aí a Elisa aqui, que é um exemplo, que está tratando do camarão, né? Começou a trabalhar com camarão, direto com o pescador, ela vai lá, compra do pescador e faz essa venda. A gente tem também a Melissa aí no agro, no agronegócio. Tem uma palestrante que eu achei a coisa mais fantástica quando eu vi, que vai estar com a gente na Câmara S, que é a Ocilene Gomes. Ela é presidente do Sindicato de Pescadores de Santana e ela ainda é carpinteira naval.
1: Mesmo?
0: Carpinteira naval. E eu achei isso fantástico, porque eu não. Era uma coisa que eu não imaginava mulher dentro da carpintaria naval, já que é uma coisa pesada, né?
3: Eu lembro de uma. Várias coberturas marcam, né, a carreira da gente. Eu lembro, depois de um acidente que teve, com um naufrágio no Sírio, na Romaria Fluvial, aí se questionou a questão da construção naval artesanal, essa que a senhora está falando. Aí eu fui lá no Elesbão, e aí uma das lideranças disse assim: é, quem nos ensinou a construir foi Noé. Com esse argumento não tinha como, né?
0: Não é isso.
3: Então uma mulher lá também, né?
0: Tem uma mulher lá e vai estar lá com a gente na Câmara S de solidariedade e sustentabilidade falando isso. Sobre isso também.
3: Uhum. E as atrações de fora também de peso, né?
0: Débora as atrações Seco. De fora, sim. A gente vai abrir hoje com a Débora Seco. Logo depois da abertura oficial, teremos uma palestra com a Débora Seco. Que todo mundo conhece muito a Débora como a grande atriz, né, que ela é, mas a Débora também já é uma grande empreendedora. Ela tem tratado muito disso, já tem franquias, inclusive abriu aqui uma loja da franquia dela, que é a Peça Rara, abriu recente. Então, para ela também foi ótimo esse convite de vir nesse momento, porque também já ajuda a divulgar o negócio aqui, né?
1: O negócio
0: então,
1: dela.
0: E ela vai falar como
3: minha
0: transformar...
3: Minha filha comprou uma calça lá do brechó dela, tá feliz na vida.
0: E ela vai falar sobre isso, sobre como transformar a imagem pessoal numa marca de sucesso.
3: Que legal.
1: A Rosane Borges é... não é daqui, não?
0: Não, a Rosane Borges, né? Ela é de São Paulo, pesquisadora. E ela escreveu um livro agora que ela também vai fazer o lançamento lá, vai ter autógrafos, que é Imaginários Emergentes e Mulheres Negras, Representação, Visibilidade e Formas de Gestar o Impossível. A Rosane, ela é fantástica, porque ela... ela é mestre, doutora e pós-doutora em comunicação pela USP. Ela trabalha, inclusive, como... aqui, ó. Produtora de inteligência e líder de raça e gênero na Rede Globo. Então, ela que dá todo o suporte para a Rede Globo dentro disso. Escreve regularmente no portal de notícias Jornalistas Livres, na Folha de São Paulo e na Isto É. Então, é uma mulher da comunicação forte, fantástica.
2: E, Priscila, como é que faz aí para as pessoas participarem? Qualquer pessoa
0: pode participar do evento. A inscrição é gratuita. É só entrar no link lá na nossa página, @elasamapá no Instagram. Tá lá o link de inscrição. Importante dizer que você tem que se inscrever por dia. Ano passado, a gente abriu a inscrição geral. Mas a gente percebeu que tem gente que às vezes não consegue todos os dias, tem gente que tem mais interesse num dia. Então, esse ano a gente abriu por dia. Então, se você quiser ir todos os dias, você se inscreve lá, tem que clicar em dia por dia para ir, né? As mulheres estão super convidadas, mas os homens também não são proibidos de ir, viu? todo mundo pergunta, não, é só para mulher? Não, o homem que quiser ir, quiser se inscrever.

0: ver também, tá convidada.
1: Temos também a Brilhante, que é uma estilista aí que está fazendo sucesso aí fora já. A Anitta está vestindo as roupas delas e outras cantoras aí famosas. E participou também da São Paulo Fashion Week recentemente, né?
0: Isso, a Brilhante está super entusiasmada. Ela que é santanense, está lá em São Paulo agora, vestindo até a Anitta. Tá vindo pra cá pra falar com a gente como é que foi essa caminhada de sair de Santana, de uma família humilde, e agora tá lá em São Paulo. Como ela mesma disse pra gente, as pessoas acham que porque eu vesti a Anitta também, a vida tá sendo muito fácil e eu tô muito rica agora, e na verdade não é assim, e continua sendo uma batalha no, na construção dessa marca dela.
2: E a Cufa, onde é que a Cufa entra nisso?
0: A Cufa entra como grande parceira. A Alzira é uma pessoa que eu tenho uma grande admiração, uma mulher com um coração enorme, uma liderança fantástica. A Alzira, além de uma grande consultoria que ela dá pra gente na construção e no encontrar essas mulheres, é parceira pra tudo. E olha, Alzira, um beijo pra você, viu? E todo o meu carinho, respeito e admiração.
2: Começa hoje, então, 23 hoje, né? A partir das 5 da tarde.
0: Hoje, a partir das 5 da tarde, a gente abre os portões com credenciamento e abre a feira. A gente tá lá.
2: A Débora tá aqui? Não.
0: A Débora ainda não chegou.
2: Não chegou.
0: A gente
2: abre
0: a feira.
2: Mas ela abriu mão da Globo, não tá mais na Globo, no cast da Globo. Exatamente para cuidar dos negócios dela, pelo que eu vi. Né?
0: E ela falou pra gente também, a gente teve uma reunião que era com a produção, quando a gente viu, ela entrou na reunião, super simpática, almoçando enquanto falava com a gente. E ela falou, olha, abri uma brecha na minha agenda, que agora é a agenda de férias da minha filha, só para ir aí com vocês. Por isso que ela
1: legal.
0: Não vai ficar mais tempo para passear, mas ela disse que na próxima ela vem com tempo para passear por aqui também, conhecer melhor o Amapá.
1: Mas Priscila, entre os serviços que vão ser disponibilizados, claro, tem o programa Mais Sorriso também. E fala dos outros serviços serão disponibilizados.
0: Sim, eu não
1: lá,
0: podia deixar de colocar o Mais Sorriso lá dentro do Elas também, né? Ano passado a gente já esteve com serviços lá, esse ano a gente ampliou. Aí nossa ideia inicial era deixar as manhãs abertas só para serviços, mas como no dia 24 tem o jogo da Copa, então a gente puxou a programação para começar pela manhã. Mas a gente vai estar lá com Mais Sorriso, fazendo a parte de restauração, limpeza, extração, quando não tiver mais jeito mesmo aquele dente. Vamos estar lá com Mais Visão, fazendo consultas oftalmológicas e exame de vista. Vamos estar com a Polícia Científica, fazendo emissão do novo RG. Opa. E é importante dizer, Zilana, que os serviços são abertos ao público em geral, mesmo os não inscritos no Elas. Então, quem quiser ir, que não se inscreveu no Elas, não conseguiu se inscrever, pode ir lá, que os serviços vão estar lá. Vai ter uma pulseirinha separada para quem vai para serviço.
1: Legal.
0: A gente vai ter também lá, importante a gente contar, o Hemoap recebendo doação de sangue, e vamos ter um espaço Kids. Então aquela mulher que não quer ir porque está preocupada que não vai ter com quem deixar o filho, vamos ter o espaço Kids, que é uma parceria da Secretaria de Educação, o NAMA e o EAP, todo preparado, com uma programação grande para desde hoje já, hoje à noite já vai estar lá funcionando, e durante todos os dias, inclusive no horário que só vai ter serviço, também vai estar com o Espaço Kids funcionando.
1: Muito importante aqui que eu estou vendo também, que vai ter um espaço de orientação com instituições financeiras, para questão de crédito, claro, tudo ligado ao empreendedorismo, né?
0: Isso, ano passado uma queixa das mulheres no painel muito grande era a dificuldade de acesso a crédito, ou então não existir editais específicos para as mulheres nesse sentido. E aí esse ano, nessa parceria com o Sebrae, a gente está colocando lá o Acredita Delas, né? Onde a gente vai ter lá bancos como o Baza, que o Baza entrou até no apoio com a gente esse ano fortemente. O Baza, que tem linhas de crédito para as mulheres, tanto microempreendedora quanto empresárias específicas voltadas para as mulheres. O Sicredi vai estar lá com a gente também, Caixa vai estar lá, a FAP vai estar lá com a gente, dando toda essa orientação para essas mulheres sobre como alcançar, como conseguir esses créditos.
3: Maravilha. Primeira dama do estado, Priscila Flores, aqui no Luiz
1: Melo. Três dias de imersão, né? De muito conteúdo, muita coisa acontecendo.
0: E de negócios também, Zilana. Vamos ter lá uma feira. Temos lá mais de 30 mulheres expondo. Importante dizer que todos os serviços lá são por mulheres. E conversando com Ezequias esses dias, ele me passou um dado que me deixou muito feliz.
3: Ezequias da Sete,
0: da
3: né?
0: Da Sete. A Sete entrou como grande parceira desse ano. Na verdade, quem assinou o contrato até com o Sebrae para o Elas esse ano foi via Sete, viu? Então, obrigada, Ezequias, por essa grande parceria. E ele me disse que lá dentro da Sete, entre as artesãs manual inscritas, 80% são de negócios de mulheres.
1: Ó, dado bem legal, viu?
2: Muito então...
1: Bacana.
2: Idealizado pela primeira dama e odontóloga Priscila Flores. Well.

0: É uma realização do governo do Amapá em parceria com o Sebrae Amapá, a Central Única das Favelas, CUFA, e o Coletivo de Mulheres. O encontro propõe 3 dias de imersão com painéis, trocas de experiências e histórias de superação que conectam trajetórias reais ao público. Hoje, a partir das 5 da tarde, com a presença da Débora Seco. Uma das palestrantes, são 3 palestrantes nacionais.
1: 3 palestrantes nacionais. Débora Seco no primeiro dia, amanhã hoje. Amanhã, Rosane Borges, que a gente falou agorinha dela aqui, que vai lançar, inclusive, o livro dela lá. E na quinta-feira, a gente fecha o evento com Carol Pfeiffer, que é do Shark Tank, que vai falar sobre finanças, muito boa também. A gente está tratando fortemente do crédito esse ano também, lá no Sebrae das Finanças e do Crédito.
0: Tá todo mundo lá querendo ouvir a Débora Seco. Pode ir todo mundo para lá hoje?
1: Todo mundo pode ir, mas só precisa se inscrever. Alimentação, limitação de espaço. A inscrição no Instagram, arroba elas, Amapá, inscrição gratuita. É, porque a gente ainda, o Sebrae ainda está com maior espaço.
0: Eu já ia pedir para a torcida do Flamengo para lá.
1: Mas olha que a gente vai deixar também, pensando nisso, e às vezes e ter gente a mais, a gente vai ter um telão do lado de fora, ali no palco de fora, também transmitindo tudo o que está acontecendo lá dentro. Então, quem não conseguir entrar no auditório também vai poder acompanhar a palestra da Débora
2: do Sebrae. A Diário FM vai estar lá também com o Estúdio 2 da Diário. Ponto de encontro vai ser feito lá.
0: Que é coincide com o horário, inclusive.
2: É 17 horas. Vamos fazer
1: maravilha,
2: de lá.
1: Maravilha, vai ser um prazer ter vocês lá com a gente ao vivo.
0: Ao vivo em cores, inclusive.
3: Obrigada, Priscila. Sucesso no evento.
0: A Paulista, mas já...
3: É cidadã amapaense.
0: Assumida o...
3: Cidadã amapaense já.
1: Oficialmente, cidadã. Recebi meu título de cidadã amapaense. Recebi
0: na Assembleia.
2: Aliás, a senhora até falou, é paulistana. Nasci de qual cidade?
1: Nascida em São Paulo.
2: São Paulo, capital paulistana. A gente fala paulistana quem nasce na capital. Paulista é quem nasce no estado inteiro, né?
0: Todo ano eu vou a São Paulo e não conheço São Paulo. Agora o Rio, por incrível que pareça, vai uma vez só no ano, mas na segunda vez já acha que já conhece Rio, né? Agora São Paulo ninguém conhece.
2: Da janela do avião não é possível ver São Paulo de ponta a ponta, né? Impressionante. Cidade gigantesca.
0: Então, tá muito bem. Priscila Flores, muitíssimo obrigado pela sua presença.
1: Obrigado, Mela. É um prazer e vou deixar aqui o convite para todas as mulheres e para os homens que quiserem ir participar do Elas, de hoje até o dia 25 no Sebrae. Inscrição por dia lá no arroba Elas Amapá. E espero ver vocês lá.
0: Arroba Elas Amapá. O Clécio está em Laranjal ainda já voltou?
1: Não, o Clécio já voltou.
0: Já está aqui.
1: Já está por aqui.
0: Ok. Você conhece o mirante lá que estão construindo lá?
1: Eu não consegui no mirante. Eu fui com ele na visita técnica antes para ver onde ia ser o local do mirante, mas estava falando para
0: a Cachoeira de Santo Antônio.
1: Cachoeira de Santo Antônio, é lindíssima.
0: Mas Santo Antônio não fica, a Cachoeira não fica entre Amapá e Calçoene?
3: Não.
2: Não, ali não. É a Cachoeira Grande.
3: Cachoeira Grande.
0: Ah, Cachoeira Grande. Essa é de Laranjal mesmo.
3: Essa é
0: em Laranjal mesmo.
1: Em Laranjal. Aí vale passando ali a comunidade da padaria, até chegar na comunidade da Castanheira. E o Clécio estava até comentando lá. Ali do lado da Cachoeira é o marco da nossa BR. O marco zero da BR começa ali, na Cachoeira de Santo Antônio.
2: Marco zero da BR 156.
1: 156.
0: Ah, é lá que começa.
2: Começa lá.
0: Mais longeva do mundo.
2: A vovó das rodovias. A vovó,
1: você não chega de carro no Marco Zero ali, não. A não gente chega. Fez isso quando a gente estava morando pelo Amapá inteiro. Quando a gente foi de Laranjal para o Oiapoque, o Clássico sai do Marco Zero. Quando a gente foi junto com os castanheiros ali, triciclo, moto, pessoal do motocross. Quando foi ver, era árvore, ele não avisou antes que ia fazer isso, e daí tinha árvore pelo caminho, e tinha que cortar as árvores que estavam caídas no chão. Chegou uma hora que até o pessoal da motocross falou, não, daqui já não dá mais pra ir, vocês vão pra lá.
0: E qual é a leitura que a tua mãe, como funcionária do Ibama, faz do nosso petróleo?
1: Uma mamãe embasada em tudo que já tem de estudo, ela diz que é possível, a mamãe acompanha muito isso,

0: Desde a época que começou com aquela francesa, como é que chama? Aquela francesa do petróleo que sim, queria explorar lá antes. Que todos os estudos dizem, inclusive, que pelo rumo da maré, se tiver um acidente ali, não vem pra cá.
1: Não vem.
0: Não vem pra cá, vai pro outro lado. Mas assim...
1: Ela disse isso pra Marina, pra ministra.
0: Ela disse que todos os estudos dizem com segurança que é possível fazer. E a Petrobras não tem um histórico de acidentes, tá, além disso. Né? Nossa, a Petrobras é uma das petrolíferas mais seguras do mundo.
1: Muito bem. Que venha o petróleo, então.
0: Com segurança, mas que venha.
1: Com segurança. Obrigado, Priscila.
0: Obrigada, Melo. Obrigada a todos, viu? Um prazer estar aqui com vocês e aguardo vocês no Elas.
2: Vamos lá.
3: Tintim por tintim. Conte-me tudo.
1: Levantando a plaquinha do tempo que ainda tem, tempo que passa, tempo que voa. 9h15, eu disse 9h15, hora do apoio cultural. Por quê? Porque é pássaro que não come não voa. Se não come não voa, acaba no buraco.
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10: No relógio da Diário. 9:22.
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10: 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Síndrome de Fournier. O tempo é o vilão. Infecção bacteriana grave que pode evoluir com amputação de órgãos genitais. Como identificar? Quais as medidas a serem tomadas diante desta síndrome? É o que a gente vai saber agora com o Dr. Renan Rosas, especialista em clínica médica e terapia intensiva.
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13: Alô, doutor!
10: Médico de família.
14: Hoje eu quero falar com você, que tem de 40 a 70 anos de idade. Sabe aquela vermelhidão na região pélvica? Aquele cabelo encravado, muito cuidado, você pode estar diante da síndrome de Fournier. Esta síndrome é uma fasciite necrosante, uma infecção bacteriana, rara, porém grave, de evolução extremamente rápida, que ocupa ali a região perineal e genital. Fournier é uma doença fulminante, a cada 1,6 casos para 100 mil habitantes. A cada 10 homens, uma mulher é acometida. E a mortalidade gira em torno de 30% nas internações hospitalares. A síndrome de Fournier acontece quando há uma porta de entrada, ou seja, uma lesão na pele onde as bactérias penetram. Geralmente polimicrobianas, estamos falando de bactérias aeróbicas e anaeróbicas. Alguns fatores de risco também são importantes, como diabetes, responsáveis por

0: 60% dos casos. A imunossupressão, desnutrição grave também é um deles. Alcoolismo e tabagismo também fazem parte desse rol. E o fator de risco mais evitável é a falta de higiene da região das partes íntimas. Alguns sinais de alerta da síndrome de Fournier você deve prestar atenção, como a vermelhidão, os sinais flogísticos locais, como dor, rubor, calor. Esses são fatores imprescindíveis para o início da síndrome. Também não devemos deixar de mencionar o quadro súbito de dor. Se você tem uma dor na região genital, fique de olho. Você pode estar diante da síndrome. O tratamento da síndrome de Fournier varia desde o tratamento clínico ao cirúrgico. O tratamento clínico consiste em antibióticos de amplo espectro. Já o tratamento cirúrgico se tem desde drenagem de abscesso e até amputação dos órgãos genitais. Nos casos mais graves, devemos levar o paciente para uma unidade de terapia intensiva, justamente para ser monitorados. Muitas das vezes, uso de droga vasoativa, pois esta síndrome faz uma resposta sistêmica intensa, onde pode levar à falência de alguns órgãos. Este foi o assunto da semana. Fique atento aos principais sintomas. Com caso de dúvida, procure o seu médico ou a unidade mais próxima da sua casa. Síndrome de Fournier tem cura e o tempo aí é o vilão. Quanto mais rápido, maior chance de tratamento e qualidade de vida. Um grande abraço a todos e fiquem com Deus.
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6: Polícia Civil intercepta droga que seria levada para a comunidade em Bailique. O flagrante foi registrado depois que agentes da terceira delegacia da capital receberam denúncia. A ação resultou em duas prisões em flagrante. Viu essa?
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3: Fique por dentro. 9h26 na Diário FM, como nada mais foi dito e nem perguntado. Lamento informar, mas é hora de baixar a cortina do show. Tudo que é Luiz Melo entrevista dura pouco, muito pouco.
7: Pouco mesmo, né?
3: Pouco mesmo, né? Mas vamos em paz, né? Vamos com Deus. Desconectando então a nossa conexão com a TV Marco Zero, canal 15.1, Rede Record News. Tchau, tchau. E até amanhã, dia de jogo da seleção brasileira, hein? Tchau, tchau. Bom dia.
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3: Todo mundo então amanhã vestindo amarelinha.
7: Vestindo amarelinha, viu? Viu, Lucamelo? Camisa do Brasil amanhã. Eu sei que você tem aquela polozinha dele chique, né, do Brasil. Vestindo amanhã, todo mundo.
3: É isso, vamos torcer. Um programa especial amanhã, de dia de jogo.
7: É a volta
3: dia
7: dele.
3: Dia de Neymar.
7: É a volta dele.
3: Será
7: amanhã.
3: Que joga?
7: Será?
3: O jogo dele.
7: Será que o Hendrick vai jogar
3: joga
7: também?
3: Só 10 minutos, só pra alegrar a torcida do Brasil, deixar o Brasil esperançoso, né? Mas é isso, vamos, Netinho?
7: Vamos então chamar ele, então, nosso elétrico, nosso bilibili. Netinho, seu lindo.
9: Netinho, seu lindo.
7: É isso aí.
3: Bom dia então, né?
7: Bom dia.
3: Tchau, tchau, até amanhã.
7: Até amanhã, tchau, tchau.
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2: 9:29, bom dia.

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0: Netinho, ralar, ralar, que eu não passei rico, que eu sou feio. Bom dia, Netinho.
1: Bom dia.
2: Fala, meu brother Netinho. Bom dia. Bom dia, bom dia, manhã do diário.
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4: Saudade de você, hein, mulher da voz sensual.
5: Estão te ouvindo, lindão.
4: Ah, fala bem alto pra todo mundo, que mais, hein?
5: Te adoro, bonitão.

0: Belê, belê, meu amigo.
1: Ai, Netinho.
2: Falar em ciúmes, elas estão sempre por aqui. E aí, galera, tudo certinho, tudo legal, tudo bacana. Vamos lá pra mais.

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Quero ver você sempre ligado, quero ver você sempre conectado a partir de agora aqui.

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Luiz Gonzaguinha ali do Lago do Amor. Michael Jackson lá do Comecinho. Natana, ela vai voltar daqui a pouquinho, hein? Ela vai voltar dentro das velhas do velho com uma clássica que você vai curtir muito, mas muito mesmo. Bom, galera, 6 faltando pras 10. 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Vai participando, vai interagindo, vai mandando sua mensagem. O WhatsApp da galera também, manda logo o seu áudio pra gente, que já no outro bloco a gente vai estar trazendo pra vocês aí o WhatsApp da galera. 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Falar em detonar, tem gente que tá fazendo aniversário, ouvintes dessa emissora de frequência modulada 90.9. Então bora lá mandar os alôs logo, começar logo o programa ativando meu megafone, hein? Quero aproveitar e mandar um abraço pro Aloísio lá do canal. Lá no canal do centro de Macapá. Calma, gente, vocês já pensam besteira. A Luísa foi quem ajeitou aqui o power do nosso megafone, né, Wagner? É Luísa o nome dele? Tá certinho o nome? Obrigado, Aloísio, lá na sua eletrônica. Pegou o nome da eletrônica lá dele? Faz nada direito, velho. Na hora de tirar um 10, não pegou o nome lá da eletrônica do Aloísio. Consertou o botãozinho do power do meu megafone. Alô, alô, alô. Ó, agora sim. Tá acendendo a luz, tá acendendo a luz. Bora lá mandar alô. Vamos lá mandar alô. Bora lá mandar alô pra lenda, hein? Pra lenda, nosso amigo Valdir, a lenda, trabalha aqui no sistema diário de comunicação. E vou mandar alô pra ele. Vamos lá. Em junho nascem-se as lendas.

0: a lenda Cabeça Branca. Abraço, Valdir.
1: Tudo de bom, hein, meu queridão? Tem outro queridaço fazendo aniversário hoje, hein? É meu amigo Juca. Juca da telefonia, mas carinhosamente batizado pelos nossos ouvintes de Juca Multiuso. Não tem um Veja Multiuso? Então pronto, tem o meu nosso ouvinte Juca Multiuso. Esse não passa fome, ele tá de aniversário hoje. Alô, alô, alô, alô, alô, meu amigo Juca.

0: de aniversário hoje. Pô, velho, o Juca queria fazer uma presença pra mim hoje, né, Tino? Vamos tomar um café com bacatada, com pão, queijo, ovo, presunto, café, tudo que você tem direito. Obrigado, Juca. Pena que não deu pra nós irmos tomar esse café, mas ele queria pagar, hein? Mas olha, Juca, meu café tá mais light. Tá mais light, tapioquinha, um ovinho, cafezinho, pouco leite, sabe? Cereal. Tô precisando entrar no shape. Não pra ficar com peito raspado e barriga trincada. E canela fina, não. É só mesmo pra ter uma saúde melhor. Tá bom? Beleza? Mas obrigado, Juca! Um abraço, meu querido! Tá de aniversário hoje, manda um alô, manda sua mensagem que a gente manda aquele abraço! Megafone tá melhor, hein? Tem certeza? E aí, meu pastor, tudo bem? Ele só mexeu no power? Acho que ele arrumou alguma coisa, com o megafone tá top, hein? Alô, alô, alô, megafone! O megafone tá bom demais, hein?
1: Que som secreto é esse? 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
2: Bom astral no ar e a gente vai pra mais uma edição, né, Kelzinha?
3: É isso aí, Cido, bora! Começando com quem é de Áries, hein? Vou te contar, Áries, a lua favorece alianças e contatos mais harmoniosos hoje. Boas chances de rolar uma ajuda incrível ou parceria criativa no trabalho. Depois pode precisar exercitar a paciência pra não tretar com ninguém, hein? Fique atento. O número é o 48 e a cor é o amarelo.
2: Atenção, você que é de Touro. Seu jeitinho teimoso pode dar lugar a modos mais diplomáticos, deixando o ambiente de trabalho mais harmonioso. Dia de dar atenção ao corpo, sobretudo aos rins. Beba água antes que o organismo peça socorro. Número 49, cor azul.
3: Agora com você, Gêmeos, atenção! Sua criatividade, simpatia e poder de comunicação marcam presença e prometem abrir portas importantes. A lua no paraíso astral promete coincidências positivas. Conversas podem render grandes ideias e até palpites certeiros, hein? Seu número é o 33 e a cor é o verde.
2: Câncer, pode pintar oportunidade de ganho ou ideia lucrativa envolvendo família, decoração ou trabalho em casa. Tem tudo para equilibrar os gastos à tarde, mas a pressão profissional pode atrapalhar sua noite. Número 36, cor vermelho.
3: E daqui a pouco a gente volta, hein, com mais previsões pro seu horóscopo aqui no Bom Astral, para quem é leão, virgem, libra e escorpião.
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0: O Rômulo me disse, o DJ Rômulo Cunha me falou que foi ele que deu o apelido pra Juca Multiuso. Tu não te manca, Rômulo, dá apelido pras pessoas, hein? Vou falar com a dona Sultana, hein? Isso não é coisa legal, não, é apelidar os outros, hein?
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2: Jennifer Lopes, nosso destaque dessa semana.

0: mesma cara. Bom pra ela, né? A bonitona da Jennifer Lopez, nosso destaque dessa semana.
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Marcelo Maroto. Ó, manda seu áudio pra gente, que daqui, também daqui a pouquinho a gente coloca seu áudio no ar, hein? No WhatsApp da galera. 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
0: Muito bem, rapaziada, terça-feira é dia da gente dar um pulinho lá na Raimundo Álvares da Costa, bem em frente uma coisa dos professores, né, CCPA, alguma coisa assim. Sim, a referência é essa. Eu não sei que as coisas... as coisas aqui em Macapá vão mudando, velho. É igual o nome de rua.
3: É verdade.
0: Um dia é a rua B, no outro dia é a rua C, velho. A gente fica perdido. Aí é o que dos professores ali?
3: Aqui é o CCPA, é o sindicato, né?
0: Pronto, sindicato dos professores. Então nunca mudou, então perdão. Aí eu sei. Cresci aí do... cresci aí por essa redondeza aí, tu sabe, né? Cresci por aí...
3: Comeu muita manga, né, Netinho?
0: Muita, quebrei muito telhado aí da sede dos professores. Aí tinha muito baile, hein? Tinha aqueles famosos bailinhos aí, hein? Aí era bom. Agora porque reformaram, né? Fizeram uma nova sede aí, né? Bom, Raimundo Álvares da Costa, você tá aí na CP Saúde pra gente falar muito de consultas médicas, de exames, né? Tem agenda da semana preparadíssima, né, Eli?
3: É verdade, Netinho, muito bom dia aí a todos os amigos da Manhã da Diário. Aqui na CP Saúde, a gente está preparado, né, para fazer investigação, para fazer análise, fazer acompanhamento de qualquer área aí do nosso paciente, né? Nós começamos, Netinho, com os exames de endoscopia, de colonoscopia, colposcopia também, né? Que são exames de rastreio, né? A endoscopia vai avaliar ali o esôfago, o estômago, né, a parte do duodeno, a coluna vai avaliar ali já a parte retal, né? E a colposcopia também é um sistema reprodutor feminino, né? Verificar possíveis células ali anômalas, né? Que podem causar algum tipo de desconforto, algum tipo de doenças, né? Então, né, tinha esses exames. Quando o Netinho, se for médico, né? Quando o médico prescreve, ele precisa ser feito, precisa ser acompanhado e monitorado. E a CP Saúde, Netinho, dispõe todos os dias desses exames aí que nós citamos.
0: Pô, então, e detalhe, né, Eli? Equipamentos ultramodernos de última geração, né?
3: Com certeza, nós dividimos aqui os nossos espaços, né? Por exemplo, a colposcopia, que é o exame ginecológico, faz no segundo andar, né? A endoscopia com a coluna também tem uma área de repouso, né? Tem a área de recuperação do paciente. Na sala de endoscopia de coluna tem o carrinho de parada, né? Tem os procedimentos todos ali para fazer o paciente ficar bem confortável e seguro, né? E sem contar na liberação do laudo, que é em 24 horas. Né, e só é 24 horas porque precisa fazer a reação da urease, né, que é um composto que é colocado, né, dentro do material colhido, para saber se a pessoa tem H. pylori, se a pessoa não tem. Então, em 24 horas ele faz essa reação e a gente dá o laudo seguro para o nosso paciente.
0: Ô Eli, e nas demais filiais, rola exame? O que dá rola ainda, Eli?
3: Pois é, Netinho, essa pergunta ela é muito interessante, porque às vezes a gente fala aqui da CP, mas a gente esquece das filiais, né? Por exemplo, o Jardim São Lázaro e Santana estão a todo vapor, né, com nossos exames de laboratoriais, exames de ultrassom, né? Não fazemos pequenos procedimentos ainda lá, mas a gente tem laboratório todo dia, Netinho, de manhã, de 7 da manhã até as 11, né? Ultrassom, nós temos 4 agendas em Santana, 4 agendas em São Lázaro, e Jardim a gente tem todo dia, manhã e tarde. Então, às vezes, o nosso paciente está longe do centro, está querendo fazer no seu bairro, procura uma unidade mais próxima, né? Hoje, por exemplo, a gente vai ter ultrassom à tarde no Jardim, vai ter ultrassom em Santana também, você que mora em Santana, no Paraíso, a partir das 2h30, nós vamos ter aí mutirão de ultrassom na nossa filial Santana.
0: Então, os exames mais complexos ficaram num prédio aí da CP Saúde da Raimundo Álvares da Costa, não é isso, Eli?
3: Com certeza. E a avaliação de especialidade, clínico, laboratório, ultrassom, as filiadas estão todas aptas aí para receber o nosso paciente.
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0: 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E você que passou no concurso, né? Precisa fazer a coluna vertebral panorâmica, a gente está fazendo. A gente está fazendo membros inferiores, né, panorâmico também. Estamos fazendo a escanometria dos membros inferiores. Então, raio-x a gente está fazendo todos. Tomografia sem contraste fazemos todas. Densitometria óssea também. Mamografia. Só que a mamografia, por enquanto, a gente está fazendo só à tarde, né? Toda tarde, segunda, sexta, a gente está fazendo. Então, é livre demanda. Tem pedido médico, vem para o consultório do povo, vem para a CP Saúde, que a gente já faz aqui o teu agendamento mesmo, mas já faz no mesmo dia.
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0: 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E detalhe, você pega seus laudos todos via site, né? 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Então você tem o seu laudo da melhor forma possível aí para que você seja bem atendido, inclusive no ambiente virtual.
1: Agora, Eli, outro dia um ouvinte, só para a gente finalizar, outro dia um ouvinte perguntou, Netinho, eu posso ir direto na CP Saúde? Pode, só que às vezes os contatos que você passa já é para facilitar pro paciente já ir na boa, né, Eli? Mas nada impede que ele possa ir também presencial, né?
0: Verdade. É só compartilhar com o nosso ouvinte rapidinho. Hoje de manhã veio uma paciente fazer curva glicêmica, que é um exame obrigatório do pré-natal, né? Mas o curva glicêmica precisa de um preparo, precisa de um acompanhante e tem horário para coletar. Então a paciente veio fora do horário, veio sem acompanhante, precisou voltar e vir amanhã, né? É ser encaminhada para vir amanhã. Então na central de atendimento você é informado sobre o preparo, sobre obrigatoriedade de pedido, sobre tempo de jejum. Então ligue para nossa central, mande uma mensagem que eles estão lá de 7 da manhã às 9 da noite pronta para lhe atender.
1: Muito bem, Eli, boa semana, bom trabalho e qualquer novidade no decorrer dessa semana me avisa que a gente passa para os nossos ouvintes.
0: Valeu, Netinho, e deixa eu te perguntar uma coisa, Netinho, amanhã vai ser quantos?
1: Amanhã? Ah, acho que amanhã vai ser uns 2-0.
0: 2-0. 1-0 pra mim já é goleada, viu, Netinho?
1: Também. A Copa do Mundo é isso, tem que ganhar, não importa de quanto. Tem que ganhar,
0: é verdade, né?
1: Bora ganhar amanhã. Um abraço, Eli.
0: Valeu, Netinho, uma boa semana a todos, um abraço.
1: Pra todos nós, 10h27, diretamente da CP Saúde, na Raimundo Alves da Costa, em frente a 7 professores ali do CCPAP. Meu amigo ali trouxe todas as informações. Bora lá aqui. Hoje não, mas amanhã tem, hein? Amanhã tem, hein?
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1: Hoje é música nova. Ontem, depois de 3 semanas, alguém gabaritou e faturou 50 conto. Agora, tem música nova chegando.

0: Eu não sei se é pagode, eu não sei se é quebradeira, eu não sei se é forró. O que eu vou te falar é o seguinte, são duas pessoas, né? Um do sertanejo, outro do pagode, não sei se ele é do forró, enfim. Sei lá, não consigo nem te explicar. Mas a dica é essa, viaja aí, bate cabeça, amanhã tem Qual é a Música, hein?
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3: Bom Astral está de volta e agora tem o que, Kelzinha?
4: Tem mais previsões pro seu horóscopo, Cido. Chegou a sua vez.
3: Opa!
4: Leão! Atenção, Leãozinho, que a sua boa lábia, seu charme, diplomacia,

0: inclusive promete ser o seu maior trunfo hoje, tá? E além de brilhar em reuniões, negociações, vendas e contatos, pode fechar bons acordos e receber até elogio dos colegas ou clientes, hein? Ó, o número é 34 e a cor é o preto. Gostei dessa camisa preta sua que você tá usando hoje?
1: Tá vendo?
0: Rendeu elogio, tá vendo?
1: Aí, tá vendo? Já rendeu. E brilhar não é meu fraco mesmo, né? Tá natural. Virgem, o dia pede equilíbrio. À tarde pode ter boas ideias para economizar ou resolver pendências discretamente. À noite, compra aleatória tende a parecer essencial na hora, mas logo pode gerar preocupação com a dívida. Número 2, cor cinza.
0: Agora com você, Libra, deixa eu te contar. Sua diplomacia, charme e habilidade para lidar com as pessoas prometem fazer a diferença. Contatos estão favorecidos à tarde, você pode ter um bom networking, mas parcerias difíceis tendem a exigir paciência depois. Cuidado. O número é o 57 e a cor violeta.
1: Atenção, Escorpião. O dia favorece planejamentos, iniciativas estratégicas, o reconhecimento e até uma oportunidade pode chegar em sem alarde à tarde. O dia pede descanso mental e atenção aos sinais do organismo. Pode ter mais ânimo à tarde, mas sentir a rotina pesar à noite. Número 51, cor lilás.
0: E daqui a pouco a gente volta, tá? Com as últimas previsões pro seu horóscopo aqui no Bom Astral. Pra quem é Sagitário, Capricórnio, Aquário e Peixes.
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0: Bom dia, Netinho. Ai, Netinho, tu jogou essa música aí, eu me solto, seu lindo. Ai, que música, arrasou, Netinho, beijo.
1: Se soltou, né? Se soltou aí que eu sei, né?
2: Ai, Netinho.
1: Ai, nada, meninas. Finalizamos mais uma edição das Velhas do Véio. Amanhã na quarta-feira tem mais.
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0: balde de água fria na sua empolgação à noite. Fica esperto. O número é o 22 e a cor é o rosa.
1: Atenção, você que é capricórnio. Seus talentos podem impulsionar a carreira e render alguns ganhos extras. O núcleo familiar pede atenção e responsabilidade, sendo um bom dia para assumir deveres domésticos e estar mais presente. Número 18, cor azul.
0: Agora é com você, Aquário. Deixa eu te contar. O cenário está favorável para contatos, reuniões, estudos e parcerias. À tarde, sinal de boa sintonia com clientes e colegas, além de alianças bem importantes. Você pode até receber aquela proposta de longe ou ligada à internet. O número é o 59 e a cor é o bege.
1: Agora chegou sua vez, Kelzinha. Peixes no ar.
0: Bora lá.
1: Seu jeito criativo, diplomático e intuitivo pode criar um ambiente bem harmônico com os colegas de trabalho.
0: Olha que bom.
1: Então, tá vendo? E ajuda bastante em negociações.
0: Sim.
1: Tudo indica que vai transformar algo complicado em vantagem.
0: Que
1: número
0: beleza.
1: 18 e a cor é vermelho. Mas você tá de vermelho.
0: Eu tô.
1: Se a gente combinasse, não ia dar
0: certo, tá vendo? Ó, e essas foram as previsões de hoje pra você.
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3: 18 faltando pras 11.

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1: Tá na hora, tá na hora.
2: Olha a mensagem,
1: hein? Vamos lá, tem muitas mensagens, rapaziada, participando sempre do 991-226978. Já mandou o seu áudio pra gente? Se mandou, vai sair agora o WhatsApp, hein? Tá preparado?
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1: E aí, fala comigo, querido. Bom dia, tudo bem? Tudo na paz?
3: Bom dia, Netinho. Tudo belê, belê.
1: Belê,
3: Adriano
1: belê.
3: Augusto, já na sintonia da manhã da Diário.
1: Tudo bem, Adriano?
3: 90.9.
1: Bora.
3: Dali, Brasil. Amanhã é 2-0. Valeu.
1: É nóis.
4: Bom dia, Netinho.
1: Bom
4: Sandro
1: dia.
4: Campo na escuta do Manhã da Diário.
1: Oh.
4: Em volume alto.
1: Boa, Sandrão.
4: Vamos que vamos, meu manego. Amanhã é dia de jogo da seleção brasileira.
1: É
4: vamos
1: isso.
4: Pra mais uma vitória.
1: Vamos
0: lá. Bora lá.
4: Bom dia, Netinho, seu lindo.
1: Bom dia.
4: Sandrelli, olha, Netinho.
1: Fala.
4: Ah, eu gosto de ver quando você tá com aquela camisa amarelinha, você fica mais lindo do que você é.
1: Amanhã
4: olha,
1: dia,
4: doutora,
1: hein?
4: Desculpa, viu? Mas você sabe que ele é um pedaço meu. Beijos, Netinho.
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1: E aí, fala comigo. Bom dia, vai.
5: Bom dia, meu.

0: especial.
1: E aí, garoto?
0: Meu aniversário. Que o Senhor nos conceda vida longa. Que a gente possa desfrutar da amizade um do outro, meu amigo. Que tudo de bom, que tudo de bom, de melhor vá o nosso encontro sempre.
1: Amém.
0: Que o Senhor nos conceda vida longa para a gente desfrutar das amizades um do outro e dos nossos amigos que temos por aí pela decorrer da nossa vida. Deus abençoe a todos nós, meu amigo. Aqui é o Juca Mutioso. Tamo junto, meu amigo. Até Juca. Depois do fim. Que esse fim esteja bem distante, né?
1: Se Deus quiser. Juca Mutioso, hein? Esse apelido que ele deu foi o DJ Rômulo Cunha.
2: Boa tarde, galera!
1: E aí, fala comigo.
3: Netinho.
1: Oi.
3: Tá calor por aqui, cara. Caloraço aqui no Rio Grande do Sul.
1: Oh, sacanagem, hein? Calor tá aqui, velho. Deixa eu ver quantos graus tá marcando agora. 29, né, bicho? Já pulou pra 29. Sensação térmica de 33. Pelo amor, hoje vai ser quente a bagaça, hein?
2: What's up? Da galera!
3: Netinho.
1: Bom dia.
3: Tudo belê, Adriano Augusto, já na sintonia
1: já
3: da manhã.
1: Já saiu esse áudio, hein?
2: Da galera!
4: Bom dia, Netinho, seu lindo! Tudo belê, meu querido? Já tô ligadinha na manhã da Diário. Josi Brito, do bairro Pacoval.
1: E aí,
4: uma
1: galera?
4: Excelente terça-feira pra você, meu querido.
1: E aí, galera do bairro do Pacoval?
2: What's up? Da galera!
5: Dia, Netinho, estou aqui ligadinha.
1: Tudo bem?
5: Nossa manhã da Diário. Diretamente pra nascer um.
1: Oi?
5: Tá, meu belê. Uma boa terça-feira. Para você, pro Wagner e para todos que estão na escuta. Que Deus nos abençoe sempre. Vamos que vamos.
1: Alô, rapaziada do Renascer.
2: What's up?
6: Bom dia, Netinho. Vamos que vamos. Tem som. Nossa, caramba, até que na escuta. E para todos que estão na escuta aí, tá aí?
1: Valeu, rapaziada do Zerã.
2: What's up? Da galera.
1: Bairro do mundo. E aí?
7: Netinho lindo, aqui é a Cleo do Novo Brutizal.
1: Fala,
7: trabalhando,
1: Cleo.
7: Vamos que vamos.
1: Tudo bem, Cleo?
7: Bom trabalho pra você, amigo, tudo de bom.
1: Obrigado.
7: Sucesso sempre, tamo junto, mostrar.
1: Aí sim!
7: O Brasil vence.
1: Vai vencer.
8: Olha a mensagem.
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9: Aqui, toca tudo que é bom. Uhul, pessoal!
1: Eu me amarro nesses áudios, hein? Clima que a galera faz do outro lado. É isso que a gente tenta transmitir pra vocês aqui, né? Esse astral, as músicas que vão deixar você com a mania mais pra cima, né? Enfim, às vezes a gente não acorda bem, né? Aí a gente tenta levantar o seu astral aí do outro lado. Bacana, gosto.
10: Já passando para desejar aquele bom dia a toda a galera que tá curtindo Manhã da Diária e a você, meu amigo Netinho.
1: Valeu.
10: Estou por aqui, Laranjal do Jari, sul da Amapá, só na escuta do Manhã da Diário, que é sempre ligado em você.
1: Valeu.
10: Josene Trindade.
1: Valeu!
2: What's up? Da
1: Laranjal do Jari! Fala comigo!
11: Bom dia, meu belê.
1: É
11: nóis. Nós tá ligadinho no Manhã da Diária, mas valeu. Ralando como sempre, diretamente do restaurante Cantinho da Lidiane, Rodovia do Curiaú. Uma maravilhosa terça-feira pra todos nós. Lidiane Fernandes.
1: Tá saindo boia lá no restaurante da Lidiane Ó o barulhinho.
11: Bom dia, meu...
1: A panela de pressão que aguente, hein? Bom, galera, você vai mandando sempre seu áudio pra gente, que a gente joga sempre no ar por aqui, tá legal? A galera agora aqui mandou mensagem!
8: Olha a mensagem, hein?
1: Galera que disse assim, oi, pra você também, obrigado pela audiência, tá bom? Rosinete Rocha tá na área, Neide Santos e família... Galera do quilômetro 21 Campina Grande, Kelly Barcelar também tá comigo. O meu amigo William Brasil. Como é que o Célio fala? O Célio tem uma gíria, né? .com, né? Williambrasil.com.br.

0: Panda miserável, hein? Ó, William Brasil, um abraço, não é igual o Panda, né? Que fala .com.br. Um abraço, William Brasil, obrigado pela audiência, queridão. Márcia Silva, um abraço, querida. Luiz Lopes, o lendário, hoje tá me ouvindo, né? Tá certo, Luiz, tá certo. Anda ouvindo a concorrência, né? Que coisa feia, nossa amizade não vale nada. Vem daí, hipergravações, hein? Tá bom, Lopes, um abraço. Um abraço, Lopes. Te vejo lá no meu bairro do Zerão. Olha, Márcia, um abração pra você, minha querida. Meu amigo Caio Martins. Fala, Caio, tudo legal? Alô, rapaziada, Gráfica Vieira, Rangel, Fábio, Frank, Bola, Daniel, Zico, Josi, Sidney Vieira. Alô, rapaziada do Buritizal, Yasmin Rabelo, aquele abraço. Alô, galera de Santana, Diane Salles está na área. Minha amiga Severa Romana Brito também está na área. Minha amiga Valdirene está na área. A Lucilene também está na área. Minha amiga Elizabeth Pantoja. Mandei alô, ela mandou Aldine, né? Ela mandou Aldinho. A mulher que manda na Avenida Mãe Luzia, depois do Renato Amaral, que não mora mais lá, né? Mas é da Mãe Luzia. Alô, rapaziada da Mãe Luzia, um grande abraço. Claudiano do Rio Baiano, Gutierrez do Atacadão, Elô Oliveira, a minha amiga Lília Regina, Letícia Brito, Marisete Pantoja, Elis Regina, Andréli Sanches, Ana Paula Monteiro, o Leonardo, o Léo Pereira, que não é do Flamengo, e sim do Botafogo. Um abraço, galera. Depois tem mais, hein? Depois tem mais.
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0: A turma vai participando, vai interagindo aqui. Eu vou mandando as ofertas, hein? 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Rapaziada, próximo bloco tem game da hora. Próximo bloco tem Acerte o Nome. Tempo pra você também participar com a gente do Som Secreto. Vai participando, vai interagindo, é do 991-226978. Antes de eu trazer mais músicas, deixa eu falar de uma dica sensacional. 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Quem apareceu por aqui foi meu amigo Carlinhos, taxista. Um abraço, Carlinhos. Carlinhos, um grande abraço, cabeça branca. Olha, ele apareceu. Aí, tá na área. Renata Amaral, que não é mais da Mãe Luzia. Aí é rico, hein?
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0: Gente, Sabrina Carter.
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0: E aí, já se garante brincar num som secreto? Alô, Felipe Santos, e aí, cara, beleza? Um abraço pra você, galera de Santana. Rapaz, todo dia a gente recebe mais muitas mensagens da rapaziada de Santana. Mandar um alôzão aí pra galera do São Pio. Amanhã tem jogo do Mengão. Aliás, Mengão não. Mengão, tô com uma saudade do Flamengo, hein, velho? Pelo amor de Deus. Mas amanhã tem jogo da seleção brasileira lá no São Pio, não é isso? Abraço, aquele telão maroto por lá, né? Abraço, Felipe. Alô, rapaziada de São Pio. Energias positivas amanhã pra seleção brasileira, hein, galera? 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
0: 11 e 14.

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Ó, tem ruas de Macapá que a galera ouve a gente de montão, né? Ouve a gente de montão. Acabei de descobrir que o seu Lindoval, alô seu Lindoval, mora perto do canal, na Felipe Camarão. Ó, Lindoval, aí... Felipe Camarão é a rua da casa do meu pai. Então aí tem meu pai, tem a Lília Regina e tem agora o Lindoval, que mora na Felipe Camarão. Galera do Felipe Camarão, aquele abraço. Assim como tem a galera lá da Avenida Mãe Luzia, né, velho? Galera da Mãe Luzia, a audiência aí lá é 100% máxima, hein? Um abraço pra toda a galera mais uma vez da Mãe Luzia. Tem uma mensagem aqui. Cadê aqui? Deixa eu mandar um alô. Cadê a mensagem? Mandar um alô lá pro Cupixi. Alô, galera do Cupixi. Alô, chato. O nome do cara é chato. É chato, tu é mais chato do que eu, será, velho? Renato Amaral que pediu pra mandar um alô aqui pro chato lá no Cupixi. Ele é chato mesmo, Renato? Um abraço. Às vezes tem pessoas... É aquele chato necessário, né? Eu me considero um chato necessário quando eu tô por aí, né? Enfim, mas todo chato é bacana, é bacana. Porque ele gosta das coisas corretas, direitinho ali, né? E por isso que eles são chatos, né? É isso. Ó, Ronaldo Lopes, um abraço. Quem mais tá por aqui? Mandou mensagem mais cedo pra mim, minha amiga Kátia Rui Seco. E aí, belê, belê. Um abraço pra você, Kátia. Obrigado pela audiência. Ontem, quando eu terminei o horário, tinha umas 39 mensagens só no meu celular, fora o número da rádio, né? E eu peço sempre

0: apreensão, eu vou respondendo para todo mundo, né? Porque às vezes no decorrer do programa, o programa é muito dinâmico, não para, a gente corre que eu digo, vai na pegada, né? Então, às vezes a gente não consegue voltar nas mensagens, tá? Mas eu mando mensagem para todo mundo. Tem uns que xingam, não xingo mais a minha mãe, né? Graças a Deus, né? Mas xinga eu, manda eu para aquele lugar, diz que não vai mais me ouvir. E é isso. Aí no outro dia tá me ouvindo. Isso que eu fico feliz, tá bom? Um abraço pra vocês, hein? Valeu, valeu, valeu. Fala, Marcelo, e aí, cara? Beleza? Um abraço pra você, tá rico. Rapaz, Marcelo é rico, né, bicho? Uma foto do cara aqui no WhatsApp, na beira da piscina, hein? Só quem pode. Fala, Jonathan, e aí, cara? Beleza? Contigo? Um abraço aí pra galera aí da Rodovia do Curiaú. Outro lugar que ouve a gente aí, hein? Na Rodovia do Curiaú tem o restaurante da Lidiane Fernandes. Tem uma galera da borracharia, tem um carinha de uma loja de bike, tem a loja lá de materiais de construção aí do Jonathan Mello, galera também da Rodovia do Curiaú, da moral, hein? Gostou sim, hein?
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3: Terça-feira, tudo de bom e mais uma edição do Conta Tudo no Ar. Tudo bem, Kelzinha?
4: Tudo ótimo, sido melhor agora por aqui pra gente fofocar e tricotar daquele jeito gostoso.
3: Então manda a primeira pra gente do dia.
4: Olha, tem bebezinho a caminho, vou te falar.
3: A porta
4: do caminhão cegonha abriu e vem aí, viu? Olha, a atriz Sabrina Sato, atriz e apresentadora, atriz não, ela é apresentadora só, né?
3: É.
4: A apresentadora Sabrina Sato e o esposo dela, o marido dela, que é o ator Nicolas Pratt. Estão esperando o primeiro filho juntos.
3: Ah, que delícia!
4: Pois é, eles anunciaram aí esse evento com um vídeo bem emocionante publicado nas redes sociais, com a participação muito especial da pequena Zoe, que é a filhinha, a primeira filhinha da Sabrina Sato com o Duda Nagli, né, gente? A Zoe contou que tá há anos pedindo pro papai do céu um irmãozinho ou uma irmãzinha. Celebrou muito a chegada desse novo membro da família. A gente sabe que no ano passado a Sabrina, infelizmente, teve uma perda de gestação, né? Então, anunciando aí que tá vindo um bebezinho, arco-íris, muito fofo, né?
3: Ah, muito fofo, que Deus abençoe, que venha com muita saúde, porque verdade. Felicidade já tá trazendo, né?
4: Não é, gente? Ai, achei muito fofo mesmo.
3: Começamos muito bem o nosso dia.
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3: 25 minutinhos faltando pro meio-dia. Vamos no gás, hein? Tá chegando o nosso milkshake. 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
1: 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Ô, professor Cleber Simplício, você que é um doutor em bebida, o certo é o quê? Marcas de bebida, como é que te diz, hein? Me ajude aí, por favor. Gosto de falar com quem conhece, hein? Gosto de falar de quem conhece, hein? Existem várias, acho que é

0: 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Acabou, é um milkshake, hein?
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0: Pronto, marcas de bebida. Obrigado, doutor, professor, Clébio Simplício.
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4: Kel, chegou o momento de quem ama cuida. O que acontece nessa terça-feira, hein?
5: Vamos lá, minha gente. Novelinha fazendo todo mundo ficar grudado na telinha pra assistir. Tá boa, né, Cido?
4: Tá boa.
5: Vamos lá. Ó, e nessa terça-feira se prepara, tá? Temos a Zeni ameaçando a Adriana. E temos Helenice conseguindo mandar o extrato da conta bancária do Tom pro Pedro pra comprovação do depósito do Ademir.
4: Ô, louco!
5: É, gente, aí a Pilar vai pensar em questionar a paternidade do Thiago através do Ademir e a Brigitte vai esvaziar os pneus do Carlos Kleber. Essa Brigitte não desiste mesmo. O Ademir vai perguntar ao Pedro se o filho vai denunciá-lo e o Edvaldo e a Rosa vão reclamar da Diná. Já a Liris vai elogiar a Adriana e Carmita tenta convencer Bruna a namorar o Thiago.
4: Tô louco!
5: Pois é, o André vai dizer ao Pedro que vai antecipar sua volta pro Brasil pra fazer uma surpresa pro Ademir. E aí no seu primeiro dia de trabalho no ambulatório, a Adriana vai se surpreender quando vê que a sua primeira paciente é a Zeni. Você acredita?
4: Meu Deus!
5: O mundo dá voltas, né?
4: Ah, sem dúvida nenhuma, viu?
5: Ó, o André e a Carolina vão desembarcar juntos e reencontram Pedro e Felipe, que vão aguardar eles ali, e o Ademir vai contar pra Silvana que a Pilar e o Ulisses estão questionando a paternidade do Thiago.
4: Meu Deus, que lambança, hein?
5: Muita coisa acontecendo, né?
4: Muita. Terça-feira brava, hein?
5: Terça-feira brava, meu filho.
4: É. Bom, a qualquer momento, dentro da programação, a gente aparece e conta. Quer dizer, amanhã a gente conta mais, né?
5: É melhor.
4: É verdade.
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0: Thiago Marinho, tá ligado com a gente, trabalhando. Valeu, querido. Bom dia. Quase no finalzinho do horário, hein?
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0: Para falar com a Kelly. Tudo bem, Kelly? Bom dia.
6: Bom dia, tudo bem, minha filha?
0: Kelly, me responda uma coisa. Você tá falando aí com via Bluetooth ou você tá com o seu... com aquela função do celular, tipo alto-falante?
6: Não, eu estou usando o rádio.
0: Tá bom, não, tô melhorou. Melhorou, porque tava meio distante e estranho. Kelly, tudo na paz?
6: Tudo na paz.
0: Kelly, eu tenho 60 conto pra você fechar essa lista que já tá fazendo aniversário aqui comigo, tá ouvindo?
6: Tudo bem.
0: Tem pelo menos alguns nomes aí?
6: Tenho.
0: Tá bom,
6: tenho.
0: Ó, eu sempre falo isso. Se por acaso esqueceu, não tente adivinhar. Fala qualquer coisa que eu te dou a resposta e a gente volta pro início, tá bom?
6: Certo.
0: Tá preparada?
6: Estou sim.
0: Vambora.
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0: Primeiro nome, Caetano.
6: Veloso.
0: José.
6: Loureto.
0: Fernanda.
6: Pai.
0: Gustavo.
6: Mioto.
0: Fernando.
6: Fernando Mendes.
0: Diniz. Voltei pro início, hein? Caetano.
6: É. Veloso.
0: José.
6: Loureto.
0: Fernanda.
6: Paz.
0: Desbloqueou mais um nome. Desbloqueou mais um nome. Não deu, Kelly. Ei. Mas obrigado pela sua audiência, tá bom?
6: Tá bom, obrigado.
0: E me diz uma coisa, hein? Me diz uma coisa, o ranco já tá pronto por aí?
6: Já tá pronto.
0: Quer que nós vamos almoçar na casa da dona Kelly hoje?
6: É isso, é feijão, frango, arroz.

0: folhas de açaí que não pode faltar.
1: Aí sim, hein? Boa. Olha, o pessoal briga comigo porque eu misturo açaí com leite ninho. Mas a senhora acha que é certo misturar açaí com feijão?
0: Ai, dá sim pra comer. A gente coloca um pouco de açaí, come um pouco de açaí, come um pouco de feijão.
1: Ah, tá. Então açaí com feijão pode. Já meu açaí com leite ninho não vai, né?
0: Nunca fiz essa misturada, mas eu vou tentar fazer.
1: Outro dia eu mando a receita pra senhora. Um abraço, valeu!
0: Tá certo, outra.
1: É, açaí com feijão vai, né? Mas os haters ficam aqui me esculhambando quando eu tomo meu açaí com leite ninho, né? Tá bom.
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2: Vamos lá falar com a Rocinete. Tudo bem? Bom dia, minha querida.
3: Bom dia. Tudo bem?
2: Tudo legal? Tudo na paz, Rocinete?
3: Tudo.
2: Ó, seguinte, eu tô meu ouvido, ele não me abandona. Eu tô observando que você tá ouvindo via rádio, tá dando um delay. Então, tente ouvir pelo telefone, que é pra você não perder o time das respostas, tá ouvindo?
3: Ouvindo.
2: Tá bom, beleza. Vai jogar em carreira solo ou alguém vai lhe ajudar?
3: Carreira solo.
2: Então tá bom, Rosinete, prepara aí que vai começar o game da hora. Quem fez mais fez 7 mil pontos, hein? Começou!
4: Fase 1, valendo 2 mil pontos.
0: Qual novela foi a primeira da Globo exibida em cores? O Bem Amado ou Escrava Isaura?
3: Escrava Isaura.
4: Fase 2, valendo 3 mil pontos.
0: Quem foi o urbanista responsável pelo plano piloto de Brasília? Niemeyer ou Lúcio Castro?
3: Lúcio Castro.
4: Fase 3, valendo 5 mil pontos.
0: Qual cidade foi a primeira capital do Brasil? Rio de Janeiro ou Salvador?
3: Salvador.
0: Ô,
2: Rosinete!

0: Oi.
1: Acho que você tá me enganando. Eu ouvi alguém cantando as respostas pra você, hein? Você...
0: Tá ouvindo, Netinho?
1: Estou ouvindo tudo. Meu ouvido não passa nada, hein? Você me enganou. Deus tá vendo, hein?
0: Não, Netinho. Não, não engana não.
1: Olha, 8 mil pontos, hein? Bom, valeu, Rosinete!
0: Valeu também.
1: Um abraço, tchau. Rosinete estava brincando com alguém. Gente, vocês não podem mentir pra mim que o meu ouvido, ele não me engana jamais. Jamais, hein? É porque eu pergunto isso pra vocês, né, sempre? Tem alguém que tá brincando pra gente saber. Porque o que acontece? Às vezes pessoas cantam a resposta, uma, e você fala a outra. E gera uma confusão, né? Nesse caso, a moça tava brincando lá com a Rosinete, tava falando a resposta certa, né? Então, é importante, por isso que eu sempre pergunto, que é pra juramente, é pra justamente, não gerar um conflito, né? Pra gente não ter que ir pro vá, ver, enfim. Então, por isso que a gente sempre pergunta, né? Se vai brincar alguém ou não com você. No caso, a Rosinete falou que não ia, mas tinha alguém que tava brincando com ela, mas menos mal que não atrapalhou a bateria dela, né? Bom, mais tarde, no show da Diário, dentro do programa do Panda, tem mais uma bateria. Por enquanto, a Rosinete está na frente, né? 8 mil pontos. Acertou a segunda, acertou a terceira. Beleza? Beleza?
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4: Drops do Pet chegando com uma curiosidade felina que muita gente já percebeu. Você tá lá assistindo TV, trabalhando ou até cozinhando e quando olha pro lado, lá está o gato sentado te observando como se estivesse analisando cada movimento. Isso acontece porque os gatos são excelentes observadores. Na natureza, essa habilidade ajudava na caça e na sobrevivência. Dentro de casa, eles continuam usando esse instinto para entender o ambiente e as pessoas ao redor. Além disso, observar você é uma forma de participar da rotina. Mesmo quando parecem distantes, os gatos estão muito mais conectados ao que acontece ao redor do que imaginamos.

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0: 7 faltando pro meio-dia.

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18: Muito bem, Macapá marcando 31 graus. Início de tarde de terça-feira, 23 de junho, meio-dia e 4, hein? Boa tarde pra você, vai começar a sequência premiada.
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18: Ei! Alô, rapaziada, Tornado Produções. Alô, meu amigo Fábio. Calma, calma. Vocês pararam para analisar uma coisa? Pensei comigo uma situação. Parece que o mês de junho passou em uma semana, né? 23 de junho já. Parece que passou em uma semana o mês de junho. Piscou, mês de junho já foi, né?

0: já foi, né? Passou rápido demais. Ah, meu Deus do céu, hein? É isso. Eu falei, hein? Que esse ano ia passar muito rápido. Acabou a Copa do Mundo, eleições, acabou as eleições, acabou o ano. Já foi embora 2026, hein? Passou rápido, né? Passou rápido. Outra coisa que eu queria falar com vocês, meus ouvintes maravilhosos. Eu tava olhando agora, já faz tempo que eu queria comentar com vocês isso aí, antes de eu começar a sequência premiada. Vocês pararam pra analisar o que tem de comida, né? Marmitex, né? Refeições prontas, Marmitex. Famoso Marmitex, né? De 7 a 27 reais. Já vi de 10, de 12, de 13, né? O que tem de Marmitex, né? É igual o lanche de 2 reais, né? Agora tem o Marmitex, viu? Marmitex de 7 contas. Eu não sei o que vem nele. Eu não sei qual é a proteína que vem. Mas tá espalhado pra tudo quanto é lado, né? É isso. Galera, criativa, né? Vai se virando os 30. Bacana, é isso. O pessoal vai se virando, né? Já comeu aquele de 7? É bom? Depois tu me conta o que, é que vem de proteína. Vambora, galera! Dito isso, vamos dar o play que começou a sequência premiada. Valendo, hein?
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0: Obrigado, e você, meio de 12, mandar um salve aqui pro Edilson Neri. Fala, Edilson. Bom dia pra você, boa semana. Início de tarde aqui, curtindo a programação. Minha amiga Mel Cardoso, chegando do trampo, já ligando o radinho aqui na radinha. Um abraço, Mel. Um abraço pra toda a família aí. Valeu pela audiência. O Lindomar. Fala, Lindomar. Obrigado aí também por estar ligado com a gente. Galera, tô aqui na Divicom. 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Meio dia 14, hein? Vamos seguindo com nosso quadro Sequência Premiada. Na cola da Sequência Premiada, lembrando que vem a galerinha já já do Vem Que Tem, meio dia e 30. Valendo!
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0: Diário, sempre ligado em você, finalizando a sequência premiada, sua inscrição é lá no site, tá? Não precisa mandar as músicas pra gente, não. Guarda contigo aí. Quando eu te ligar na sexta-feira, vou te falar, vou te pedir a sequência premiada que vale R$150. Faz um tempo que não acumula, hein, galera? Tá super ligada. Não tá deixando passar nada, hein? Bom, então sua inscrição lá no site manedadiario.com.br. Amanhã rola mais uma sequência premiada.
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0: Meio dia 21. 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Belé? Belé, meio-dia 22, hein?
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5: Beleza, rapaziada, meio dia 31. Finalizando o nosso programa diretamente aqui da Divicom, hein? Manhã da Diário. 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Boa tarde.
6: Fala, Netinho. Boa tarde para você, boa tarde para todo mundo aí. Tudo belê, belê, cara?
5: Belê, belê. Meu amigo Summer.
6: Oi, tô te ouvindo.
5: Você sabe que... eu tô pra falar isso aqui já faz muito tempo. A gente tá só falando de Copa.
6: Sim.
5: A gente acaba esquecendo. Você sabe que é uma febre esses lanches aí de R$2. Já parou pra... já passou em algum desses lanches pra comer?
6: Já parou, cara, pra comer? Eu vou te falar que já. Sabe
5: tem
6: algum hoje?
5: Preferido seu?
6: É, aqui na frente da Amazonas importado, cara.
5: Todo mundo fala aí na Praça do Barão,
6: isso,
5: né?
6: Isso. Eu não sei se ainda tem ainda, porque faz um pouco de tempo e agora fecharam lá, né? Tá pra reforma lá a praça também. Eu não fui mais por lá, cara, mas
5: todo mundo
6: eu gostava.
5: Fala desse ponto aí, cara.
6: É que eu vou
5: te contar. Que você comia lá, hein?
6: Olha, tinha... Eu lembro que tinha a coxinha de... era queijo com presunto, tinha de frango... era bacana, viu?
5: Era um salgado mais o suco quanto?
6: Acho que era... eu acho que era dois contos, né, tio?
5: Pois é. Deixa eu falar uma outra coisa agora.
6: Tá.
5: Não sei se você já observou. Você que se quando você dirige por aí, você observa, você fica observando as coisas, sabe?
6: Sim.
5: Eu vi que tá crescendo muito essa questão de marmita.
6: É, tem.
5: Não tem isso?
6: Tem, com certeza.
5: Cara, tem um no caminho que a gente vai ali pro Beirão, que é R$7. Mas tem de 7, tem de 8, tem de 10, tem de 12, tem de 13. Lá no meu bairro, lá no Zeirão, eu vi de 13, 14. Né?
6: E vai embora,
5: virou uma febre, né?
6: Virou, cara, virou uma febre e muita gente aproveita, né? Questão do preço e tal. Aproveitar aquela correria do dia a dia também. Tem muita gente que tá aproveitando. Você sabe onde foi que eu vi, né, tio? Só pra tu teres uma ideia. Na última vez que eu fui em Belém, eu acho que foi no início do ano, quando a gente voltou. Você acredita que próximo do aeroporto, colado ali no aeroporto, tem um pessoal que vende lá mais marmita lá.
5: Quanto, lembra?
6: R$15, só pra você ter uma ideia. Próximo do aeroporto, bem no lado, praticamente dentro lá do portão principal de acesso do aeroporto. E aí o detalhe é o seguinte, Netinho, R$15 a marmita e eu acho que foi mais R$15 meio litro de açaí, tá bom pra ti? Eu broquei muito bacana lá, foi padrão o almoço.
5: Viajou... antes de viajar, meteu a boia,
6: mas,
5: né?
6: Rapaz, e ó, o detalhe é o seguinte, olha a estratégia. Aí a menina me falou o seguinte, ó, se você for bem ali, aí tu pede só uma água, que é pra eles deixarem tu sentar lá e tal, e aí tá de boa pra te comer lá. E eu usei essa estratégia, peguei, fui lá, pedi uma água, pronto, amigo, almoço padrão, tranquilo, no aeroporto, muito chique, mas tomando açaí, desculpa.
5: Ó, vou desafiar você, tendo uma parada pra eu ir embora.
6: Fala.
5: Vou desafiar...

0: Pra ver se você é bom agora. É. Contratei você pra porta de loja lá do meu restaurante, certo, onde a marmita é 7 contos. Uhum. Como é que você vai chamar a galera passando lá na frente?
1: E aí, pessoal, tudo bem? Sejam todos bem-vindos. Olha, tá chegando o horário de almoço ali. Já chegou, são 12 horas e 34 minutos, hora certa pra você comer aquele rango legal, gostoso, saboroso, delicioso e por um precinho especial, hein? Aqui você paga R$ 7 e

0: Aí é bom, hein? Aí é bom, hein?
1: Ai, moleque! É isso, tem que ser desenrolado, né, Netinho?
2: Rapaz, eu tiro o chapéu pra vocês, hein, bicho?
1: Vambora, no improviso.
2: Pra ti, pra essa galera que trabalha na porta de loja, eu passo ali pelo centro e fico olhando a galera lá.
1: É, hoje eu passei ali na Padre Júlio.
2: Tem um monte, né, bicho?
1: É, tem aqueles caras que são realmente uns monstros da comunicação das portas de loja.
2: Tu tá passando ali, ele manda alô. Fala, Sam, e aí, Sam? Prêmio embora! Ah. Já tá na expectativa aí da estreia do Neymar ou não?
1: Então, cara, tô empolgado. Confesso pra ti que, né, eu tô confiante. Olha, agora há pouco tava assistindo aqui, acompanhando alguns noticiários. Essas páginas da internet, do Instagram, tem algumas que são bem bacanas, viu, Netinho? Mas tem outras que, pelo amor de Deus, já passo até direto, já clico lá. Não tenho interesse em acompanhar ou assistir isso aqui. É porque, pelo amor de Deus, mas tem outras que são bem bacanas. Então eu vi agora há pouco o Neymar treinando com intensidade e com vontade, e os caras lá zoando eles, os seus colegas, os companheiros lá de seleção, os caras dizendo Marquinhos, Casimiro, moleque, tá querendo, hein, tá querendo, mais ou menos isso, e tá zoando ele, mas é porque tava chegando forte, realmente, treinando forte. Eu acho que amanhã ele joga, não sei titular, mas deve jogar, viu, Netinho? Você acha que vai ser titular, cara?
2: Não, acho que não. Acho que vai entrar no decorrer do jogo. Tem que ser também, né?
1: É verdade.
2: Porque no jogo é intensidade. Início de jogo é uma intensidade. Durante o jogo já é uma outra, né?
1: Ô, Letinho, não vai embora, não. Deixa eu falar pra você justamente sobre o Neymar. A gente tem um amigo nosso aqui que ele tá louco, né, cara? Pelo Neymar, amor de Deus, né, cara?
2: Não, pelo amor de Deus.
1: Neymarzete completo, né?
2: Pelo amor de Deus. Ele tá aí, tá?
1: Não, agora não. Ai,
2: graças a Deus, bicho. Pelo amor de Deus. Ele não vai dormir essa noite que ele me falou.
1: Não, beleza. Ô Netinho, mas passando essa fase aí, tá beleza. O Neymar aparentemente se recuperou. Vamos ver se vai dar conta de jogar, se não vai ter nenhum problema. Vamos torcer, na verdade, pra que ele não se machuque, pra que possa ajudar de fato a seleção brasileira. Eu sei que você não queria ele lá, mas amanhã, prefere ele entrando no decorrer do jogo, ou de repente já merece a titularidade pra jogar com o Lula?
2: Ainda não, pô.
1: Ainda não. Eu
2: acabei de te falar, a intensidade é outra, né?
1: É verdade.
2: Tá vindo ainda, tá?
1: Treino é treino, jogo é jogo.
2: Mas ele é um cara diferenciado, né, pai?
1: É verdade. Agora sim, Netinho, uma outra pergunta. Você assistiu o jogo da Argentina ontem?
2: Ontem, o primeiro tempo sim, depois tive que sair. Jogaço, né, cara?
1: Cara, o Messi é um monstro, né, cara? Ele não tem jeito, cara.
2: O Mbappé, tu assistiu da França?
1: Assisti, cara. Eu tô com medo da França, inclusive. Vou te mentir, não. Jogaço, os caras jogam, né, demais, cara. É fácil como eles jogam.
2: Vou te falar uma coisa. A Argentina já tem um jogo fechado ali, né? Joga e, enfim, espera o momento exato de fazer o gol. A França já joga de uma outra forma. Vai pra cima, né, velho?
1: Exatamente.
2: Eu gostaria de ver esse encontro, hein? Nessa Copa, Argentina e França.
1: Tá, agora beleza. Baseado nesse teu comentário, tranquilo que o Mbappé é um cara jovem, é um atleta jovem ainda.
2: Vai passar certo, o Messi.
1: Já é, na verdade, um dos grandes jogadores do futebol mundial. Tem muita intensidade. A seleção da França joga um futebol coletivo que realmente brilha os olhos, né? A gente sente falta, na verdade, pensa e imagina o nosso futebol brasileiro de antigamente. Eu penso que é a França de hoje em dia, dos tempos atuais. Mas a Argentina, Netinho, amanhã eu gostaria muito que fosse dessa forma e desse jeito. Eu não sei se o Ancelotti pensa dessa forma. A Argentina hoje, o elenco da Argentina, eles jogam em função do Messi. Eles marcam pelo Messi, eles tocam a bola pelo Messi, eles correm pelo Messi, e é tudo voltado ao Messi, para que ele não fique cansado, para que ele realmente possa aparecer nos momentos que são necessários, porque a gente sabe que ele é fatal, ele precisa de 1-2 toques na bola ali para realmente amassar os caras. E amanhã eu gostaria muito que fosse assim, desse jeito, do Neymar fazendo o futebol dele, mas sem precisar aquela questão da marcação, sem precisar voltar e lá próximo do volante, lá na zaga, correr o campo todo para poder buscar, se jogar de forma mais centralizada, de uma maneira que o esquema tático possa favorecer ele. De repente eu penso que o Neymar pode fazer a diferença e ajudar a nossa seleção, se fizermos como a Argentina faz em relação ao Messi. É minha opinião, Netinho.
2: Assina embaixo. O ano passado, o Felipe fez isso. Felipe, nosso técnico do Flamengo, fez isso com a Arrascaeta. Não sei se você sabe.
1: Exatamente.
2: Botou a Arrascaeta ali na cara do gol e ele explodiu, né, cara?
1: Exatamente.
2: Os times, seleções que tem esses craques, pode fazer que nem a Argentina, né? Que nem o Flamengo fez ano passado com a Arrascaeta.

0: Caeta, enfim. Eu assino embaixo. Samer, você deu aula agora, hein, velho?
1: É isso. É isso.
0: Você terminou, hein, queridão?
1: Vamos
0: embora.
1: Bora embora, Netinho.
0: Bora embora que já tá na hora, hein?
1: Tu sabe quem tá te ouvindo, Netinho?
0: Não.
1: Nosso diga. Amigo Zeca, lá do Ponto do Peixe. Zeca, tá dizendo que ele tá te ouvindo também, alô, viu?
0: Zeca.
1: Aquele peixão gostoso de qualidade lá no Ponto do Peixe. E ele está ouvindo a 90.9 nessa transição e mandando um abraço pra ti, Netinho.
0: Deixa eu te perguntar, tu já pega lá no, na permuta ou não?
1: Não. Ainda não. Não.
0: Tu gaguejou, hein?
2: Tchau, tchau.
0: Gaguejou.
2: Netinho.
3: Eu vou embora. Netinho,
1: foi embora, foi embora.
2: Termina aqui o programa Manhã da Diário.
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sim, agora! Agora tá valendo, agora tá tudo certo. 12 horas e 44 minutos. Aliás, 12 horas e 46 minutos. Meu diretor tá pedindo pra olhar pra ali pro nosso monitor, pro nosso retorno. Eu sou o Summer, faz direito. 12 horas e 46 minutos a partir de agora. Tá no ar.

0: o meu, o seu, o nosso. Aqui pela emissora número 1 do Amapá. A número 1 do Brasil e do mundo. Na frequência que você já conhece. Que chega alto. Que chega lindo. E que te traz alegria. Então, a partir de agora, meus amigos, minhas amigas, meus queridos e minhas queridas, estamos ao vivaço aqui direto do Sistema Diário de Comunicação, na Coriolano Jucá 456, no centro de Macapá, em especial aqui pela 90.9, pela transmissão do nosso Facebook também, com o programa que te faz companhia, que te traz alegria nesse horário de almoço. É o Vem Que Tem, que tá no ar! A nossa equipe já todas apostas por aqui para comandar com muita alegria o nosso programa especial hoje, terça-feira, dia 23 de junho de 2026. O mês de junho, o mês junino, devido à Copa do Mundo também, tá passando muito rápido. Vai com calma, Júnior, que eu preciso te usar um pouquinho mais. Já nos botões por aqui o nosso sonoplasta oficial, o nosso diretor de programação, o nosso diretor de produção, o flamenguista e o filho da Dona Nasa! Fala, meu amigo Alisson!
1: Fala, Patinho!
0: É, o Alisson Brito, tá tudo bem, o Alisson? Tudo belê-belê?
2: Sim!
0: Chegando com essa empolgação, estamos...
2: Sim.
0: Ó, Netinho, atenção, meu amigo Netinho, esse recado aqui é pra você. Tá tudo em dia, meu patrão! Tá certo, Alisson? Tá tudo
3: Acertou.
0: Em dia?
3: Ah, moleque!
0: Estamos sorridos pras paredes. O meu patrão, Rodrigo Silva, deixando tudo nos... conformes, viu, Netinho? Tá tudo certo, Alisson?
2: Ah!
0: Tudo belê-belê?
2: Sim!
0: Tá tudo em dia?
2: Sim!
0: Feliz demais?
2: Sim!
0: Alegria?
2: Sim!
0: Felicidade?
2: Sim!
0: Então pronto! Ei, tia Maria, pode vir daí, tia Maria! Pode vir forte que a gente é do norte!
1: Ele é bonito da Xuxa!
0: Tô falando! Ei, tia Maria, um abraço pra senhora também! Seja bem-vindo mais uma vez aqui! O nosso Vem Que Tem de terça-feira e apresentação! A apresentação é minha! E hoje o Alisson coloca, ele não vai participar agora, mas daqui a pouco, se der tempo, ele vai participar. Coloca a vinheta do meu patrão aí, por favor.
1: É cabeça de balão?
0: Não, tia Maria, calma aí. A apresentação também dele. De Mazagão, direto para o mundo, agora internacional, fazendo mais uma cobertura de Copa do Mundo. O Alisson, por favor, coloca mais uma vez a vinheta dele. Não, não é puxação de saco, não. Só coloca a vinheta desse rapaz aí. Aê, apresentação minha e dele. Elson Sam e Rodrigo Silva. Viu, Netinho? E já liberando o nosso telefone aqui para que você possa participar. 98102-4043. Tu gostou, Netinho? Dá uma risada aí, Netinho. Ei, Netinho, Netinho, Netinho. Aê, Netinho. Hoje nós estamos assim, meu patrão. De felicidade, felicidade, orelha, orelha, sorrindo pras paredes. É igual essa risada aí do Netinho. Nossa, é risada de quem tem grana, de quem é rico, de quem tá tranquilo, de quem tá feliz. É, Netinho! Um abraço pra todo mundo, 981024043. Já manda sua mensagem, porque a partir de agora tá liberado aqui o nosso telefone, o nosso número, pra que você possa participar em especial do nosso palpite premiado, hein? 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

0: 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E mais uma vez está valendo aqui o nosso palpite premiado. Até amanhã, 14h, você manda seu palpite para o jogo entre Brasil e Escócia. Até 14h desta quarta-feira você pode participar no clima de Copa do Mundo. Logo mais, Rodrigo Silva vai estar trazendo aqui as informações, atualizações, agora há pouco falando com meu amigo Netinho aqui, justamente sobre essa expectativa. E aí, manda uma mensagem pra gente também. Você acha que o Neymar vai jogar amanhã, entra como titular, deve entrar como titular ou precisa ter um pouquinho mais de calma, pode entrar no decorrer da partida? Manda sua opinião aí também para o 981024043. Seja o nosso técnico, seja o nosso comentarista, o comentarista aqui do Vem Que Tem. Manda aí uma mensagem, pode ser mensagem de texto, pode ser uma mensagem de áudio aí dizendo, olha, Summer, é o seu Summer, o Alisson Brito, Tia Maria, eu acho que o Neymar não deve entrar jogando amanhã. Eu acho que pela história precisa já começar jogando e tal, pra gente ver como é que tá a situação dele. Dê sua opinião pelo 981024043, manda o seu palpite pra cá e em nome da Farol e Companhia, o nosso palpite premiado.
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4: 12 horas e 52 minutos. 12h52. O Alisson, hoje é dia 23 de junho de 2026. Você sabe que dia é hoje, Alisson? Você sabe que dia é hoje, Alisson? Hoje, dia 23 de junho. Junho é o mês que nascem as lendas. E hoje, nessa data, dia 23, é aniversário da lenda. Da lenda.
5: É ele.
4: Ele mesmo. E ele... Tá ouvindo a nossa programação?
5: Eu não sabia que era ele.
4: Dia 23 de junho de 2026, hoje é aniversário da lenda. Valdir! Olha, o Valdir... Tá fazendo aniversário hoje, tá aniversariando hoje. Júnior, olha aí, ó. É o mês das lendas e hoje é 23, é aniversário dele. Alô, Valdir Lima! O nosso lendário. Ele tá ouvindo aqui, ele tá dizendo, olha, o menino Ney tem que estrear como titular. Dito isso, Brasil 2-0 na Escócia. É, Valdir, parabéns, meu amigo. Tudo de bom pra você aí. Obrigado por sempre ouvir, obrigado pela parceria de sempre. Cara super do bem, cara super... Gente boa, gente da gente aqui, é do time também do Sistema Diário de Comunicação. Um abraço, Valdir, pra você, parabéns, meu amigo, tudo de bom! E hoje também, eu tô confirmando aqui, deixa eu ver, calma aí, calma. Meu amigo Juca, taxista, também já tá por aqui, ouvindo a nossa programação. Só confirmar aqui o Alisson daqui a pouquinho, tá? Um abraço todo especial a todos os aniversariantes do dia também, nesse dia 23. Parabéns, que Deus abençoe a vida de todos vocês. E a galera já mandando aqui o seu palpite. Salve, amigo, bom trabalho. Sua Cleo do Novo Muritz, ao 3-1 pro Brasil, tá dizendo ela. Aqui sim. Olha, gente, é importante, tá? Você mandar sempre as mensagens no horário do programa. Aí eu vou ler tranquilamente, com o maior prazer e com o maior carinho. Fora do horário, aí fica complicado. Fica difícil de responder mensagem, fica difícil de atender ligação. Porque, infelizmente, olha, tem gente que liga até a noite, meu patrão. O cavalo já tá deitado, quietinho. E aí não dá pra atender, não dá pra responder, né? Então, no horário do programa, é bom você mandar, fica à vontade.

0: vontade aí pra você mandar sua mensagem e a gente responde no maior, na maior tranquilidade. Ó, quem também tá mandando um abraço aqui, mandando um alô pra Marta do Zerão. Beijos, amigos, vamos que vamos. Brasil 2-1 na Escócia, tá dizendo ela aqui. Boa tarde, gostaria de participar do sorteio. Meu nome é Lidiane Cardoso. Ela é do Buritis, Parque dos Buritis, né? Meu palpite é 5-1 pro Brasil. Ê, Lidiane, tá acreditando aqui, ó. Boa tarde, eu sou o Sam. Meu placar é 2-0. Luci Silva, do Novo Buritizal. Ligado no Vem Que Tem. É ligado no Vem Que Tem. Aê, sim, tô gostando da confiança desse meu povo, hein? Boa tarde, já ligadinho no programa. Bena Nogueira, de Santana, põe meu nome no sorteio. Meu palpite é 3-1 pro Brasil. Todo mundo indo no 3-1, hein? Boa tarde, Summer. Boa tarde, Alisson. Já na escuta do Vem Que Tem, pelas ruas e avenidas de Macapá. Coloca o meu nome pra concorrer ao sorteio das promoções. Fala, Jordan Carvalho! Já está aqui devidamente cadastrado. Meu amigo, boa tarde. Rodrigo, Summer, meu placar é 3-1 pro Brasil, é o Nilton. Fala, Nilton! Nosso parceiro lá da fazendinha. Bora viajar, Nilton! Abraço, meus amigos do Zé... Olha só que bacana! Meu querido amigo Zé do Shopping. Esse cara aqui tem história, tem um grande carinho, respeito e admiração por ele. É um grande ser humano, uma grande, grande figura aqui do nosso Amapá. Nosso querido amigo Zé do Shopping. Tá dizendo que vai ser 3-1 pro Brasil. Alô, Zé do Shopping, aquele abraço, meu amigo. Obrigado pela mensagem. Aquele abraço. Olha, um abraço também todo especial aqui ao Anaxi, assessor parlamentar e do prefeito do município de Tartarugalzinho, Bruno Mineiro, da deputada Liliane Abreu, também deputada estadual. E um abraço aí pro prefeito Bruno Mineiro, a deputada Liliane Abreu, deputado Josenildo, que estarão lançando hoje a obra de ampliação e modernização da nova UBS no Santa Rosa do Araguari do Apurema. Essa ordem de serviço, né? O lançamento, na verdade, das obras acontece hoje lá no município de Tartarugalzinho, em especial a UBS Santa Rosa do Araguari, lá no Apurema. Um abraço todo especial aí à equipe da deputada Liliane e do prefeito Bruno Mineiro, que estão acompanhando a nossa programação, e também o deputado Josenildo, que é o responsável pela emenda que irá trazer a modernização da UBS lá no Santa Rosa, no município de Tartarugalzinho. Alô, Naxi, aquele abraço pra você. Tamo junto aí, meu parceiro. Vamos continuar aqui a nossa programação. O Alisson Brito, olha, o Carlinho Taxista tá dizendo que vai ser 3-1. Olha, 3-1. Ele tá com ciúme, viu? O Juca Taxista tá com ciúme aqui do... Não, aliás, o Carlinho Taxista é que tá com ciúme do Juca, porque hoje ele bateu foto com o Netinho, viu? Cadê a vinhetinha do Juca? Eu te mandei um áudio agora pra mim. Fala, Juca! Um abraço, meu amigo Juca! Tá dizendo aqui, ó. Olha a risada do Netinho. Netinho gosta. Netinho? Aí, ó. Risada boa. O Juca já tá pela José Aveira de Macapá, tá dizendo que vai ser 3-1 pro Brasil. É isso? Não. Brasil. 3-1 pro Brasil, e o João Guilherme tá dizendo que vai ser 4-0. E o Carlinho, que é taxista também, ele tá com ciúme, viu, Juca? Você bateu uma foto aí com o Netinho não bateu foto com o Carlinho. E aí, ele tá com ciúme, viu? Deixa eu falar. O Carlinho tá também dizendo que vai ser 3-1 pro Brasil. Valeu, Carlinho. Nosso ouvinte todos os dias. Alô, Elizabeth Pantoja. Ela mandou figurinha aqui pra você também, Wallis, viu? Figurinha pra tia Maria, figurinha pro Elson Summer. Cadê a figurinha do Alice? Cadê a figurinha do Rodrigo? Daqui a pouco sai. Um abraço, Elizabeth, pra você. Vai ser 2-0 pro Brasil. Ela tá dizendo, pedindo pra colocar o nome nas promoções. Brasil! Peraí, o Juca tá respondendo aqui. Certamente ele está respondendo o Carlinho Taxista. O Alisson, coloca aí. 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Coloca o áudio aí, o Alisson. Alegria,
1: alegria. Boa tarde, meu amigo Elson Summer. Já por aqui circulando nas ruas e avenidas de Macapá, ouvindo Vem Que Tem, Brasil.
0: Valeu, Juca. Olha.
1: Segura o seu Summer.
0: A Elizabeth mandou figurinha aqui, viu, Alisson? Fala, Patinho, cabeça de balão.
2: Fala, Patinho. Pretinho!
0: Homenageando meu parceiro Alisson Brito!
2: Quer peça de balão?
0: Ei, dona Jerus, um abraço pra senhora também! Boa tarde, obrigado mais uma vez por acompanhar, por estar ouvindo aí a nossa programação.

0: Placar, dona Jerusa, bora, manda aí, manda aí. Brasil. Olha, o placar vai ser Brasil 2, Escócia 1. A Elis Regina, lá do município de Santana. Coisa boa! 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

bem, são 13 horas e 3 minutos, 13 e 3 no clima de Copa do Mundo. Amanhã tem jogo da Seleção Brasileira, é o último jogo dessa primeira fase, Brasil e Escócia. E aí, quanto é que vai ser o placar? Fala pra gente, hein? 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

0: 13:06, 13:06. 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Brasil! 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

0: É, meus amigos, sou eu, 13h10, até às 14 horas, o nosso Vem Que Tem, que você pode mandar sua mensagem pelo 981024043. Olha o nosso palpite premiado, hein? 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

0: 13 horas e 17, não, 18, 13 horas e 18 minutos aqui na sua 90.9, o Sistema Diário de Comunicação, o nosso Vem Que Tem! É, meu patrão, é, minha patrão, hoje é terça-feira, véspera de mais um jogo da nossa seleção! Acertou. Alô, meu amigo Zeca! Meu amigo Zeca, lá no Ponto do Peixe, tá acompanhando, ouvindo a nossa programação. 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
0: Ei, Zeca, quanto é que tá, Zeca? Não, quanto é que tá, Zeca? Fala pra nós aí.
1: Quanto é que tá o quilo do fresco?
0: E olha, deixa eu mudar agora, eu vou pra Santana, Marisol, prepara aí que eu vou pra Santana. 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
0: Brasil! 13 horas e 21 minutos. 13 e 21, minha gente! Abraço mais uma vez especial a você que está nos acompanhando. Alô, Elson Samuel Wallace, coloca meu nome nas promoções. Rosiane Costa Lima, aqui do Parque dos Buritis. Meu placar é Brasil 3-1. Tem mais, olha. Tem mais mensagens por aqui. Um abraço especial ao Sidney Pinheiro, tá acompanhando aqui. Ele tá dizendo boa tarde, Elson Samuel. Coloca meu nome aí na promoção. Meu placar é 2-1 pro Brasil. Valeu, Sidney, obrigado pela mensagem. Quem mais tá mandando mensagem aqui? O Novo Soares tá falando que vai ser 3-1 pro Brasil, o palpite dele. Tá na disputa lá no Mar Abaixo 2. Valeu, Naldo. Quem mais tá por aqui? Ah, o nosso ouvinte aqui, o Otávio. Fala, Otávio, já respondo pra você aí, Otávio, beleza? Aquele abraço especial. Kátia Rui Seco, boa tarde, a ligadinha no Vem Que Tem. Cadê o placar, Kátia? Cadê o placar? Ainda não mandou aí no placar, né? Vai mandar, certamente. Tem até amanhã, 2 da tarde. Boa tarde, gostaria de participar do sorteio. Meu nome é Luan Carvalho, do bairro Parque dos Buritis. 2-1 pro Brasil, tá dizendo ele aqui. Um abraço! Beijo todo especial aí, dona Jerusa. Ela tá falando que vai ser 4-1 pro Brasil. Eita, confiante essa mulher. Assim que é bom. Meu amigo Juca, taxista, continua. Olha, mais uma vez aqui, meu amigo Zé do Shopping. Aquele abraço especial, meu amigo. Tudo de bom. Obrigado aí pela sua mensagem. Coisa boa. Boa tarde, já ligado no Vem Que Tem. Severa Romana do Mestre Oscar. Meu palpite é 3-1 pro Brasil. 5-0, tá dizendo aqui o Edi Brandão. Alô, Edi. Você tá confiante. 4-1 pro Brasil. Quem tá falando aqui é o Efraim Reis. Fala, Efraim. O corredor. É, maratonista. Fala, Efraim. Ah, Kátia Ruiseco tá dizendo 2-1 pro Brasil. Pronto, já está aqui também concorrendo aí aos nossos prêmios e amanhã o nosso palpite premiado. Boa tarde, Elson Sam. Meu palpite é 3-2. É a Dora Valadares, rapaz. Será que vai ser assim mesmo, desse jeito, dessa forma, com emoção? 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
0: 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É, meu amigo e minha amiga, tem muita gente acompanhando também, ouvindo a nossa programação.

Então, já falei para você continuar participando aqui da nossa programação. E amanhã tem mais um jogo da seleção. 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E olha, deixa eu aproveitar para mandar um abraço todo especial aqui ao prefeito lá do município de Pedra Branca do Amapari, prefeito Marcelo Pantoja. Amanhã tem mais uma programação especial, quarta-feira, dia 24, a partir das 18 horas, lá no Shopping Popular, vai ter a transmissão do jogo da Seleção Brasileira, Brasil e Escócia. E lá a Prefeitura de Pedra Branca está preparando também uma grande programação. Você vai doar 1 quilo de alimento não perecível e vai ganhar o cupom para concorrer a vários prêmios. Olha só, são 10 camisas oficiais da Seleção Brasileira, 10 rodadas de R$200, 10 kits do torcedor e ainda vai ter o DJ Robson Alucinado, meu parceiro Robson Alucinado, e a banda Pegada de Gorila com muito pagode após a partida. Então amanhã o povo lá de Pedra Branca do Amapari vai poder curtir uma super programação e ainda concorrer a vários prêmios. É só fazer a doação de 1 quilo de alimento não perecível e concorrer a vários prêmios. Tem camisa da Seleção Brasileira, são 10 camisas. Atenção, hein, morador de Pedra Branca do Amapari. Amanhã tem 10 camisas da Seleção Brasileira. 10, eu falei 10, meu patrão. 10 camisas da Seleção Brasileira. Deixa eu olhar aqui direito, Wallace, que é pra gente passar as informações corretamente. São 10 camisas da Seleção Brasileira, oficial, 10 pixies de R$200, tem o kit torcedor, tem a banda lá de pagode Pegada de Gorila e tem DJ Robson Alucinado. Amanhã vai ser no Shopping Popular, portanto, que a Prefeitura de Pedra Branca, prefeito Marcelo Pantoja, estará armando aí, preparando toda a estrutura, telão de alta definição, áudio e vídeo de qualidade, e o torcedor morador lá de Pedra Branca do Amapari vai poder curtir mais uma programação. Semana passada foi um sucesso, primeiro jogo também, e assim vai ser em todos os jogos da nossa seleção lá em Pedra Branca do Amapari. Meu amigo Luan Silva, da comunicação oficial lá da prefeitura, aquele abraço especial, Luan! Vamos lá então, Alisson, rapidinho aqui, olha, são 13:29. Bom dia ou boa tarde. Vai ser 2-1 pro Brasil, tá dizendo aqui o Paulo César, lá do Pacoval. Um abraço também todo especial aqui pelas ruas e avenidas de Macapá. Eu sou o Sammy, boa tarde. Quem tá mandando? Professor PH, motorista por aplicativo. Alô, PH Potiguapas, tá mandando aquele abraço especial. Placar. Vai ser 4-0 pro Brasil, tá dizendo. É, beleza, professor. Valeu aí, PH, um abraço pra você. Vai ser 4-0 pro Brasil, tá dizendo aqui o professor PH. Tem outra mensagem aqui rapidinho, Alisson. Oi, Samer, meu palpite. Aliás, o palpite do meu filho é 2-1 para o Brasil. Elielson Santos. Olha, eu também tá concorrendo aqui às nossas promoções. E amanhã, em especial, o nosso palpite premiado. Agora sim, Alisson, vou tomar uma aguinha. E daqui a pouco a gente volta com muito mais. 13:30. É rapidinho.

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1: Oh, são 13 horas e 30. Tenta o que, meu diretor? 13 horas e 30 e. 9, é. 13 horas e 39, agora 13h40. Pronto, estamos de volta aqui pela 90.9, nosso Vem Que Tem Especial, um programa leve, tranquilo, de boa, divertido. E aquele abraço especial, você que continua participando, mandando aí a sua mensagem. Boa tarde, Elson Samuel, Alisson Brito, Rodrigo Silva, já estou ligado no Vem Que Tem. Eu sou a Kellen Bacelar, aqui do Santa Rita. Aquele abraço especial. Ó, um abraço também todo especial à Dona Mundica, Coronel Dias, esteve aqui junto comigo, né, minha esposa aí. Agora há pouco passou aqui no estúdio. Um abraço também aos meus amigos Anderson e Elaine. É, meus queridos amigos Anderson e Elaine acompanhando a nossa programação também aqui no Vem Que Tem. O Alisson Brito, um abraço todo especial ao meu patrão querido. Coloca a vinheta dele aí, Alisson. Coloca a vinheta aí do nosso patrão aí. Tá tudo de boa, tudo tranquilo, né, Rodrigo Silva? É, tá bom? O meu patrão que também apresenta esse programa, o nome dele é... Um abraço, meu patrão. O senhor tá bem? Já almoçou? Já tomou aquele café?
2: Tudo bem, meu coração?
1: Ei, tia Maria, fala aí pra ele, tia Maria. Fala com ele aí, tia Maria. Fala,
2: tudo
1: fala.
2: Tudo bem, meu coração?
1: Tudo bem contigo, Rodrigo, meu coração? Cuidado por aí, tá, meu amigo? Te cuida. Meu patrão, Alisson. Não tô puxando o saco, não. É só meu patrão, meu amigo também.
2: Meu pretinho.
1: Sem ciúme. Isso, tia Maria. O pau fica com ciúme, mas não tem nada disso, não. Um abraço, Rodrigo Silva, pra você. Tudo de bom, viu, meu preto? Ei, meu preto? Aquele abraço, viu, meu preto? Um abraço pra você, meu preto. Tá tudo bem por aí, preto? Tá?
2: Meu pretinho! Oh,
1: tá de boa. 981-02-4043, manda o seu palpite no oferecimento da Farol e Companhia. 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

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É o oferecimento aqui do nosso palpite premiado. 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

13h44, aliás, 13h45 aqui na 90.9, ao som de Nani Alex. Os meus queridos amigos, essa dupla é sertaneja que tá com um projeto novíssimo na praça aí, lançado recentemente. Lá no YouTube, no canal oficial Nana e Alex, você tem aí essa produção completaça, tá? Pra você assistir na íntegra aí esse super show gravado recentemente aqui em Macapá. Nana e Alex, uma grande dupla da nossa música amapaense, representando o melhor do nosso sertanejo. Boa tarde, eu sou o Samer, aqui é o Nonato Dias, motorista por aplicativo, ligado no Vem Que Tem. Amigo, coloca meu nome no sorteio e um abraço. Meu placar é 3-1 pro Brasil diante da Escócia. Quem mais acompanhando aqui, mais uma vez, olha, aquele abraço todo especial, mais uma vez aqui ao prefeito do município de Tartarugalzinho, Bruno Mineiro, a deputada estadual Liliane Abreu e também o deputado federal Josenildo Abrantes. Hoje acontece a obra, acontece o lançamento da obra de ampliação e modernização da nova UBS no Santa Rosa do Araguari, lá no Apurema. Um abraço todo especial aí a toda a equipe da deputada Liliane, do prefeito Bruno, do deputado federal Josenildo também. E essa emenda aí que é de responsabilidade do deputado federal Josenildo, que vai levar muito mais modernidade e ampliação para a UBS no Santa Rosa do Araguari, lá no Apurema, município de Tartarugalzinho. Um abraço para todo mundo aí. E ó,

0: Final de semana tem mais festa dentro do município de Tartarugazinho, mas amanhã também, né, lá na praça pública do município vai ter telão aí, a prefeitura de Tartarugazinho já montando toda a estrutura para que o torcedor possa assistir o jogo da seleção brasileira amanhã. Alô, prefeito Bruno, deputada Liliane, aquele abraço especial para todos vocês. Aquele abraço. Boa tarde, meu amigo Elson Samer. Meu placar pro jogo é Brasil 3-0. Rubão, lá do Renascer 2. Alô, Rubão! Aquele abraço, obrigado aí pela mensagem. Meu palpite de Brasil 3-1. Boa tarde, Samuel, Alisson e Rodrigo. Já na escuta é a Kellen. Kellen mandou mais uma vez aqui o seu palpite. O Carlos Paiva tá dizendo que vai ser 2-0 pro Brasil. Boa tarde, Samuel. Valeu, Carlos Paiva. Boa tarde, Samuel. Um abraço, Marlon Lustosa, aqui do Jesus de Nazaré. Deus abençoe nossa terça-feira. Coloca o meu nome no sorteio das promoções. E ele tá dizendo que vai ser 2-0 pro Brasil. A Bianca Corrêa, lá de Passo Fundo, no Rio Grande do Sul, tá dizendo que o placar vai ser 2-1. Valeu, Bianca, obrigado pela mensagem. Tá torcendo aqui pela nossa seleção, sem dúvida. As mensagens que continuam chegando a toda hora e a todo momento. Tem uma mensagem agora há pouco, te mandei um áudio aí, o Alisson. Bora ouvir o nosso ouvinte aí que mandou uma mensagem aqui também, colocando aí o seu palpite no placar premiado do oferecimento da Farol e Companhia.
1: Boa tarde, Elson Sam. E aqui é o Eliseu. Eliseu Cordeiro da Natividade. Meu placar amanhã pro jogo do Brasil. Na Escócia. Dois pro Brasil, um pra Escócia. Tá bom? Tá aqui na escuta.
0: Tá, beleza então, seu Eliseu. Tá bom, seu Eliseu. Obrigado mais uma vez aí pela mensagem. Já está concorrendo aqui. Tá junto a gente. Vamos nessa então, são 13 horas e 47 minutos. Vamos girar nos apoios, o Alisson. Daqui a pouco a gente volta para finalizarmos aqui o nosso Vem Que Tem Especial desta terça-feira. 981-02-40-43. Eu volto já já.
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0: de volta pra nós finalizarmos o nosso o nosso VQT especial da terça-feira maravilhosa, semana só começando, hein? Acho que seja uma semana proveitosa, maravilhosa. Amanhã, quarta-feira, a gente tá de volta naquele clima de Copa do Mundo, amanhã com a participação do nosso parceiro Rodrigo Silva falando da seleção brasileira. Será que amanhã teremos Romário diante da escola? Romário não, teremos Neymar. Quem é Romário? Quem dera se nós tivéssemos Romário, Ronaldinho Gaúcho, Ronaldo Fenômeno, Rivaldo. Quem dera, hein? Amanhã é Neymar, viu, gente? Fiquem com a nossa realidade. Será que teremos Neymar amanhã? Epa, pensei alto agora, não foi mais isso. Que isso, hein? Faltando um minuto para as 14 horas, vamos finalizando. Valeu, meu parceiro Alisson Brito. Valeu, tia Maria. Amanhã a gente volta, hein? 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Mês de julho que está se aproximando, mês do verão. Um grande abraço para todo mundo e a gente volta amanhã. Tá chegando Célio Santiago e o Show da Diário. Até as 16h. Em seguida tem o Canto da Amazônia com o Kleber Barbosa. E a partir das 17h30 tem o Ponto de Encontro com o nosso querido amigo Kleber Barbosa, aliás, o Canto da Amazônia com o Heraldo Almeida, tá? Olha isso, veja bem. Canto da Amazônia com o Heraldo Almeida, 16h, 17h30, ponto de encontro com o Kleber Barbosa. E agora tá vindo Célio Santiago com o Show da Diário. Será que eu tô conseguindo entrar? Agora acertei, né, Célio? Eu mudei absolutamente tudo. Mas, ó, me recuperei, viu? Fiquei tranquilo. Tô bem, tô suave, tô tranquilo.
1: É, igual vai pra tua casa.
0: Vamos, calma, vamos almoçar agora, que é pra voltar ao normal. É muita onda, meu patrão.

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0: 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E a hora certa.
1: Hora certinha, agora 2:02.
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2: Opa, gente, salve, salve. Muito boa tarde pra você ligado na nossa sintonia aqui na sua Diário 90.9. Nessa super terça-feira maravilhosa. Daqui enfim, terção, tá do jeito. E a gente já vai chegando com tudo, com os dois pés na porta, daquele modelo. E hoje, na sua companhia, na melhor.
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Opa, gente, salve, salve, muito boa tarde pra você ligando na sintonia da ZYS453, 90,9 Diário FM Macapá, hoje, terça-feira, até que enfim, desceu o dia 23 de junho de 2026, que satisfação maravilhosa, olha, mês de junho já tá indo embora pro saco, tá chegando o mês das férias, mês do

0: verão. Aliás, mês que... Onde é pra fazer verão, faz chuva, onde faz sol, faz verão e por aí vai. Nosso clima ele é meio tropical, né, Joel? Só a gente vai desse modelo, desse modelito, desse jeito, aproveitando numa boa. E pra você que tá ligado na nossa sintonia, sejam bem-vindos e bem-vindas ao Show da Diário. Esse programa matinal, do jeitinho que a galera gosta, com nossos temas do dia, com nossos fatos e vovocas, game da hora e muita coisa boa. Muito prazer, eu me chamo Célio Santiago, Panda tá na área. É só seguir lá a gente nas redes sociais, @ Show da Diário Oficial no Facebook e Instagram. Facebook e Instagram, @ Show da Diário Oficial. Agora, ah, Célio, eu queria te seguir nas redes sociais, não tem problema. Me segue lá também, @ Locutopanda _ Oficial. @ Locutopanda _ Oficial. 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Agora se liga, porque a partir desse momento o Show da Diário tá no ar. Muito bem, quem tá aniversariando hoje, Celhão? É o nosso queridíssimo, ele tá fazendo 86 anos hoje, Sérgio Reis, icônico cantor, sertanejo e ex-deputado, voz inesquecível de Menino da Porteira e Panela Velha, tá fazendo 86 anos. Juliana Trevisol, também 43 anos, atriz, bailarina paulista, de grande destaque na TV e também no Teatro Nacional. Luísa Machitelli, 43 anos, apresentadora, escritora e atriz, muito lembrada pela sua marcante trajetória na MTV Brasil. E se você conhece alguém que tá de aniversário hoje, já manda o nomezinho pra cá. 991-22-6978.
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0: Tema do dia. E o nosso tema do dia, você sabe que hoje nós estamos em mês de festa junina, quadra junina, arraiais, quadrilhas, terreirões e tudo mais. Também estamos em clima de Copa do Mundo, hein? E hoje eu quero saber o seguinte de você, do nosso tema do dia de hoje é... Arraiá do Show da Diário. Quem é você no meio do arraiá, da folia ali direitinho, no arrasta-pé? Você é uma pessoa que come demais? Você é uma pessoa que dança muito quadrilha? Ou não, você é só de espiar mesmo, dá uma olhadinha? Eu quero saber de você hoje. Quem é você no arraiá do Show da Diário? Quero saber de você hoje. Período de quadra junina é desse jeito. Você é do tipo que gosta de ficar só olhando as quadrilhas dançarem, né? O teatro rolar solto por ali. As comidas, comida deu até fome, hein? 991-22-6978.
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0: Já pra começar muito bem, é o som de Henry Freitas e Solange Almeida, música nova. Se não valorizar, essa música não é tão antiga, mas na versão deles é novíssima. Agora 2 e 10.

0: sua, Diário FM 90.9, Natanzinho Lima, Belo, meia-noite e meia. Agora 2:18 pra você ligado na melhor sintonia.
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2: Boa tarde, amigo Panda Célio
0: Santos. Boa!
2: Já estou na escuta do programa, amigo, aqui no Mazagão Velho, o André Torres. Sobre o tema do dia...
0: Diga!
2: Eu gosto muito de aplaudir as festas juninas.
0: Oh, bacana!
2: E eu gostaria de mandar um boa tarde para Dona Jerusa e seu esposo Eliseu.
0: Gente boa!
2: É, Rosineide Santos e seu esposo lá no Campina Grande. E para todos e para todas que estão... que estão na escuta do programa aqui no Mazagão Velho e em todo o estado do Amapá. Boa tarde.
0: Grande abraço, seu André Torres, Neide Santos, Daniel e Daniel do quilômetro 21, Campina Grande. Já estão ouvindo a gente também. Um abraço para toda a turma aí de Campina Grande no quilômetro 21. Estamos juntos aqui. Vamos que vamos. 991-22-6978.
3: Estou aqui ligadinho no nosso show do Diário.
0: Grande beijo, Dona Jerusa.
3: Antes eu ia só pra olhar e comer, né? Comer aquelas comidas gostosas de milho.
0: Nem me fale.
3: É mingau, canjica, curau. Hoje nem pra comer. Eu vou só mesmo agora pra olhar. Mas pra comer e olhar eu me viro bem, sabe? Dançar não. Adoro festa de menina.
0: Também, também.
3: Pra dançar não sou ninguém. Uma pessoa que gosta de forró, sou eu.
0: Imagino. Gosto. Sim, imagino.
3: Obrigada, seu André. Uma boa tarde pro senhor também.
0: Essa interatividade dos nossos ouvintes. É sensacional. William Brasil, já na parada. 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Boa tarde, Célio Santiago. Já na sintonia do programa Show da Diário. Otávio Oliveira, motorista por aplicativo. Forte abraço, tamo junto. Valeu. Só valeu, queridão. Tamo junto e misturado aqui na programação da número 1.
4: Boa tarde, Panda.
0: Boa.
4: Rio de Passo Fundo.
0: Rio Grande do
4: tava
0: Sul.
4: Tava frio mais cedo, Panda, que tava frio pra caramba.
0: Tá frio, é?
4: É, tá

0: sensação de 2 graus. Mas agora esquentou.
1: 4 com sensação tá de 2 graus lá, viu?
0: Calorão já.
1: Isso porque graus. Tá calor lá, viu? Pra ele tá calor lá. Deus te defenda. Um abraço pra todo mundo aí no Rio Grande do Sul. Grande abraço pra todo mundo. Valeu, valeu, valeu mesmo.
2: Boa tarde, Sérgio Santiago.
1: Boa.
2: Marlon e toda a galera do programa. Vamos que vamos. Pessoal. Marta, Zé, pra todos que estão na escuta. Olha, dá falta no Marlon, porque ele não foi sábado trabalhar.
1: Pois é, tem que dar falta pra ele. Tem que dar falta pro Marlon. Né, Marlon? Tem que dar falta pra ti, né? Errou! Mas como é que não vai, não? Vai logo,
2: boa
1: vai lá.
2: Boa tarde, Sérgio Santiago. Sobre o tema, adoro comer comida, é bolo, é tudo que é coisa de...
1: Festa junina.
2: Festa junina eu adoro.
1: Oh.
2: Eu adoro muito.
1: E o nosso tema
2: eu
1: do dia hoje?
2: Comilona.
1: Ah, também. Deu certinho. Tema do dia de hoje é o seguinte, Arraiá do Show Diário. Quem você é no Arraiá? Ah, você é o cara que gosta de ver as quadrilhas, gosta de ver aquela quadrilha qual? A tradicional ou a estilizada? Tem as estilizadas que são a questão das coreografias e tudo mais. Tem as tradicionais, que é só mais o passinho, olha a roda, tudo e tal, grande roda, olha o peixe, olha isso, olha aquilo, entendeu? A mais tradicional. Agora não, tem as estilizadas. Eu sou um cara que sou um amante incondicional das quadrilhas estilizadas, onde cada uma delas tem temática, tem indumentária, tem tudo isso. E a gente vive esse período bacana que é a quadra junina. Ah, boa tarde a todos na escuta. Ayrton Campos, tô no posto de serviço, mas escutando o programa. Abraço, queridão, pra você. Tudo bom. Você tá bem aqui, Joelson? Vamos bater um lero rapidinho aqui, rapaz. Tô recebendo hoje aqui no estúdio, junto comigo, uma visita, né, cara, de um dos grandes comunicadores, locutores e apresentadores, cronistas esportivos do estado do Amapá. Diga-se de passagem, meu amigo Joelson Santos. Cara, que satisfação maravilhosa estar te recebendo aqui no estúdio com a gente. Estava batendo papo bem descontraído, ele conhecendo, né, aqui a... Eu não sei se ele já tinha vindo alguma vez aqui na Diário. Já tinha vindo alguma vez aqui na Diário? Já, Joelson? Boa tarde.
3: Boa tarde, Sérgio Santiago. Boa tarde a todos os nossos ouvintes aí da Show da Diário, né? E falando da Diário FM, já tive a oportunidade de estar aqui outras vezes, apresentando o programa, né, com o Tarciso Franco.
1: Ah, sim, na marca do pênalti.
3: Na marca do pênalti. E a gente poder fazer esse bate-papo, né, nessa tarde maravilhosa, terça-feira, terçou. E o tema importante, né? Festa junina.
1: Festa junina. Quem é você, hein? Na festa junina, hein, Jans?
3: Só aquele cara que observa, né?
1: Ah, só observa.
3: Só observa e pouco come.
1: Tu dá um cara muito comilão, né, Jans?
3: Não. Gosto mais de observar, mas, ó, a quadrilha estilizada pra mim também me chama muita atenção, né? Que hoje a gente tem a quadra junina. Com a inovação, né, com esses grupos que estão agora no momento, e principalmente quando tem algo novo, né, uma música nova, um passinho novo, que as pessoas gostam de criar, e isso aí tá dando o que falar dentro do cenário da quadra junina, né?
1: Muito bem, é isso mesmo. Aliás, quero agradecer a tua visita aqui com a gente. Você fazia uma boa data que eu não falava com o Joelson, né? Então ele veio fazer essa visita bem legal aqui com a gente hoje, registrando a presença dele por aqui. Quero te agradecer pela tua companhia hoje. E o cafezinho, de boa, né?
3: Olha, cafezinho top, maravilhoso. E mandar um forte abraço, viu? A todos os nossos ouvintes aí, meu grande amigo Pablo, ele que é um dos grandes vigilantes.
1: Gente boa, Pablo,
3: Sani Frazão. Toda a rapaziada lá da sede turca, na Tupis 1029, no bairro do Muca. É, todo mundo acompanhando o Show da Diária. Forte abraço e vamos com o Célio Santiago, nosso melhor
1: muito
3: locutor.
1: Muito bem.
3: O Panda.
1: Opa, sou eu mesmo. Vamos nessa, rapaziada. É o seguinte. Ah, você que tá aí do outro lado, você já se cadastrou no nosso game da hora? Ainda não? Então faz o seguinte, te cadastra logo que dá tempo ainda. Se cadastre no nosso game da hora e venha testando seus conhecimentos. Baterias manhã e tarde, e o campeão da semana fatura R$100. Pelo que, deixa eu pegar o meu histórico aqui. Hoje já mandaram gente pro espaço. Já mandaram gente pro espaço hoje. Cadê aqui, rapaziada? Cadê? Muito bem. Rosinete Rocha, Ilha Rasa, pronto, tá aqui. 8 mil pontos, tá liderando por enquanto. É a mulher a ser batida no momento ou pelo menos empatada com ela. Rosinete Rocha, por enquanto, está com 8 mil pontos. Aí sim, a gente fica sempre de boa, aproveitando. Bem legal. E se você não se cadastrou, ainda te cadastra no 991-22-6978. Boa.
4: Regina Brito. Célio, eu já fui a que dançava quadrilha, né? Ainda gosto hoje, só que hoje já não danço mais. E eu gosto da tradicional.
1: Tradicional é boa.
4: Nada contra a estilizada, mas eu amo a tradicional. É, hoje, quando eu vou, que faz tempo, olha, a última vez que eu fui numa festa junina foi em 2024.

0: Ano passado eu não fui nenhuma. Mas agora quando eu vou, né? Eu assisto quando tem a tradicional, né? Eu assisto lá a quadrilha. E depois vou comer alguma coisa e volto pra casa. É isso.
1: Muito bem.
0: Ai, amo.
1: Top demais. Top, top, top, top. Fala, Abraão Dantas.
2: Fala, meu amigo. Fala, Santiago Abraão Dantas aqui, mano. Diretamente aqui do Ceará, Brasil, para o mundo.
1: Tô de Ceará. Estou
2: ligado no programa Diário pela 90,9 pelo aplicativo Radiosnet. Pois é, meu amigo. Com respeito às festas juninas, eu sou um cara que gosta de passar bem, comer
1: passar bem.
2: Guaria, né? A pamonha, canjica, pipoca, vatapá.
1: Não, Abraão, é uma lenda.
2: Tudo quanto é tipo de guaria aí, tamo dentro aí, meu amigo. Valeu, noite. Forte abraço.
1: Grande abraço pra você, meu queridão. Grande abraço, Kellen Barcelar. Olá, boa tarde, Célio Santiago. Já estou na escuta do show da Diário aqui em Santa Rita. Sou a Kellen Barcelar. Grande beijo, Kellen, pra você também. Tudo de bom. Muito obrigado pelo carinho, pela sintonia e pela audiência. 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
1: Hora certinha, 2h27. Boa tarde.
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0: Muito bem, Grupo Menos é Mais, agora 2h41.
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0: Ah, pra galera que tá na área com a gente no 991-22-6978. Vamos nessa, cadê a galera?
2: Salve, salve, meu lindo Zé de Santiago.
0: Opa.
2: Aqui é a Cléo do Novo Brizão.
0: Oi, Cléo.
2: Aí no Show da Diário. Vamos que vamos, bom trabalho pra você. Vamos vencer de novo amanhã, se Deus quiser. Coloquei 3-1, bora aumentar, que já que eu ganhei de 3-0, bora ver se vai colar de novo.
0: Ah.
2: Quanto tema de hoje, amigo, como muito, danço muito. Eu adoro Miguel de Milho, Batapá, então. Sou muito comilona nessas coisas, apesar que tem muitas coisas que eu não posso comer, mas eu como de xerida. Beijo, beijo, amigo.
0: Beijo, beijo, cheirinho maravilhoso pra você, Cléo. Ó, continue com a gente, 991-22-6978.
3: É, quando eu soube festa junina,
0: ah.
3: Quando era mais novo, né? Muito tempo atrás lá,
0: sim,
3: anos
0: sim.
3: 2000,
0: Jardim
3: 2, na Escola Maria do Carmo, tinha uma quadrinha chamada As Patricinhas. Eu acho que surgiu esse negócio de quadrilha do avesso.
0: É, igual Patricinhas?
3: Era um bando de macho.
0: Vestido moleque, de mulher.
3: De 15, 20 anos de média. Vestido de mulher. Produzido, batom, glitter,
0: nossa,
3: sombra de olho, tudo.
0: Não.
3: O nome era As Patricinhas. Fazia muito sucesso na época, Paulano. A gente dançou pra caramba, entendeu? Eu acho que hoje nem seria possível mais com essa ideia que tem homofobia, né? E era tudo homem vestido desse jeito.
0: Nossa.
3: Nem sei se poderia mais, entendeu? Mas era
0: pode
3: muito
0: sim,
3: bom.
0: Por que não? Tem gente que
3: era
0: se veste.
3: Era muito bom mesmo.
0: Tem gente que se solta.
3: Hoje em dia, quando eu tô em Macapá, né? Durante julho eu tô em Macapá. E então acompanho algumas quadrilhas ainda, porque eu gosto de assistir. Tanto as estilizadas quanto as tradicionais e de festa junina, né? Bolo de milho, milhão de milho, todas as comidas de milho eu acho muito bom também.
0: Eita, trenzão bom, aí sim, hein, aí sim. 991-22-6978, nosso tema do dia que tá bem animado, estilo quadra junina, aí sim, ó. No Arraia do Show da Diário, quem é você nas festas juninas? Fala aí, quero saber agora, vai lá. Cadê?
4: Fala, Pandão.
0: Opa!
4: Quem fala é Alexandre Stena, pô, não tô ligado por
0: fala,
4: aqui.
0: Fala, Alexandre!
4: Tô aqui na tua cidade, aqui em Santana.
0: Opa, tá em...
4: Sol pra cada cor.
0: Santana
4: tô
0: City.
4: Por aqui, pô, não.
0: Santana City, vamos lá. Minha amiga Silvia, linda, maravilhosa. Alô, Silvia, grande beijo. Oi, boa tarde, Panda, já ligada no programa. Valeu, valeu, Silvia. Grande cheiro, beijo, cheirinho. Prepara o sorrisão, prepara o cantinho do sorriso aí. Que maravilha. Vamos nessa, 991-22-6978. Boa tarde, Célio Santiago, já ligada no Show da Diário. Severa Romana Brito, do Oscar Santos. Beijo, Severinha. Ó, teve esse beijinho bem instaladinho pra você. Obrigado, viu? 991-22-6978. 78. Cadê?
4: Agora, vai lá. Ei, Pandão.
0: Eu
4: sobre o tema aí. Sempre gostei de quadrilha. Na verdade, eu fundei uma lá na roda de casa.
0: Tu fundou?
4: Desde 2010. Até hoje nós dançamos lá, mas é só na rua mesmo.
0: Ah, mas só na rua.
4: Uma vez da prefeitura tradicional.
0: Pô, bacana, que legal. Bacana, aí sim, bacana. Quando tem uma quadrilha assim, meu amigo, na rua de casa, também tem as nossas quadrilhas. Quadrilhas do jeitinho que a galera gosta. 991-22-6978, esse é o nosso Show da Diário, junto com você. Então já aproveita logo, manda o teu sorrisinho pra cá com a gente no 991-22-6978.
4: Pode assistir agora. Panda, manda um beijo desse aqui no canto da minha boquinha, manda.
0: Então prepara o sorrisinho. Lá ele, pra ti também, bebê. Toma o teu. Marlon, manda um beijo pra ele, Marlon. Vai, tu que gosta, vai. Ah, isso, tu gosta, né, Marlon?
5: Errou!
0: Não. Tu gosta, sem vergonha. Pô, essa galera, eu vou te falar, viu? Não pode dar uma corda pra vocês.
6: Já prestou atenção, filho? Que de segunda a sexta aparece todo mundo. Quando é sábado, some todo mundo.
0: Verdade,
6: né?
0: Verdade.
6: Só eu, a Marta do Zerão. Que aparece dia de

0: sábado.
1: Também, verdade. Aí, olha, Marta do Zerão todo sábado.
0: Um beijo pra mim também, Marlon.
1: Marlon, e aí? Ei, o Marlon tá dizendo aqui pra te preparar o cantinho do sorriso. Manda lá, Marlon, no 3, 2, 1. Aí, muito bem, muito bem. Aí ele gosta. Aí tu gosta, né, Marlon? É, já percebi mesmo. 991-22-6978. Mande o teu beijo, teu abraço, teu cheiro pra quem você quiser. Agora a gente vai detonando com todo carinho pra você. O nosso tema do dia é o seguinte: é o nosso arraiá, arraiá do chão da diário. Quem é você no arraiá? Panda no arraiá, eu sou aquele que chega cedo e vai direto pra barraca da comida. Quero logo garantir aquele vatapá, o mingau, o milho cozido. Também adoro ficar perto do palco, acompanhando tudo. Se toca forró é bom, eu me animo logo fácil. Pra mim, festa junina tem que ter comida e alegria, tá certo, hein? Quem mandou essa mensagem aqui foi o Ricardo Alves. Grande abraço, Ricardo, pra você, viu? A Juliana Ferreira Barbosa tá dizendo aqui: olha, eu sou a pessoa que ama se arrumar todo em clima de arraiá, pandinha, vestindo xadrez, maquiagem caprichada e muito sorriso no rosto. Também adoro tirar fotos com os meus amigos, mas claro, sem perder a hora da quadrilha. Arraiá é bom daquele cheio de animação também. Ah, o Lucas Henrique tá dizendo aqui o seguinte: arraiá, no arraiá, Celhão, olha, eu sou o que fica circulando por todo lado. Uma hora estou vendo a quadrilha, na outra estou atrás de um churrasquinho. Também gosto de encontrar amigos e fazer aquela resenha. Importante é aproveitar cada momento da festa muito bem. Olha, a galera hoje está caprichando no nosso tema de hoje. Nosso tema de hoje, quem é você no arraiá da quadra junina?
2: E Célio, depois toca uma música pra mim da Nona e Alex. É, Gabi, você tava escutando a música da dupla, só música top. Tá escutando no carro agora aqui pelo YouTube.
1: Aliás, lá no YouTube você vai encontrar a música da Nana e do Alex também. É um set super bacana. Dupla Nana e Alex. E aliás, um abraço pra vocês, viu? Minha amiga Nana e Alex, grande dupla. Sertanejo do estado é uma parte de maior sucesso do momento. Ah, tema do dia é o seguinte, tá aqui. Cadê? Quem é você na arraiá da quadra junina? Fala aí pra gente, quero saber agora. Olha, a Fernanda Andrade tá dizendo: Panda, eu sou a que vai pelo clima e pela música. Adoro aquele ambiente cheio de bandeirinhas e alegria. Quando começa o forró, já quero dançar. Também gosto de experimentar comidas típicas. Festa junina, pra mim, é tradição e diversão. Ei, Fernandinha, quando eu te encontrar, queridona, eu vou dançar com você. Vou dançar direitinho, assim, colado. É, Fernandinha. Fernandinha, grande beijo pra você, viu? O Diego Martins tá dizendo aqui: arraiá, Pandão, eu sou aquele que vai mais pela bagunça boa. Gosto de brincar, rir e entrar em um clima de festa. Olha, se tiver bingo, né, alguma disputa, eu já quero participar também. Não dispenso uma boa comida típica. Arraiá é pra relaxar e curtir sem pressa. Poxa, cara, tu deu aula agora, hein? Ei, Diego, tu deu aula agora. Arraiá é pra relaxar e curtir sem pressa. Aí sim. 991-22-6978. E é o seguinte, você já se cadastrou no game da hora? Ainda não? Faz o seguinte, te cadastra que tá tempo ainda no 991-22-6978 com seu nome, sobrenome e bairro, hashtag game da hora e número de contato. Nome, sobrenome e bairro, hashtag game da hora e número de contato. E o campeão da semana fatura R$100. Por enquanto, Rosinete Rocha tá liderando com 8 mil pontos. É, meu amigo. Muito legal, né? O game da hora dessa semana. O professor me adiantou hoje na reunião, porque a gente teve uma reuniãozinha hoje lá no município do Zerão. Lá no município do Zerão tivemos uma reuniãozinha. E o nosso professor disse que caprichou o game da hora dessa semana. Ele disse: sério, tá muito fácil. Eu fui bonzinho ainda. É, eu tô vendo, né, Marlon, que ele foi bom. Tá sendo bom até agora ainda. 991-22-6978. 991-22-6978.
3: Fala, meu amigo Célio Santiago, o Panda, Thiago Nardi.
1: Fala, Thiago.
3: E Célio, quando eu morava lá em São Paulo, eu montei uma quadrilha, cara.
1: Ah, a gente até imagina.
3: Só que...
1: quadrilha?
3: A galera... desfez, sabe? Um foi preso, outros morreram.
1: Ah,
3: tá vindo aqui pra Mapai, tô aqui até hoje.
1: É. Fôlego.
3: Mas é assim, mano. Tamo junto. Avante palestra.
1: Ai, meu. Ai. Olha, sou do estalinho, faço logo barulho. Cheguei, sempre participava da Miss Caipira, ganhava todas. Luiz

0: escola. CCA, Coraci Nunes, etc, etc, etc. Grande abraço, Lívia Regina, pra você, viu? Ah, só final, eu sei quem é o diretor do Zerão, né? Não sei, Marta. O nosso diretor lá do Zerão, não sei quem é, não sei.
1: Muito legal. Calma, Marta, eu também escuto série de segunda a sábado.
0: Aí, ó, é verdade.
1: Todo dia, só quando não dá mesmo pra me escutar.
0: Neide
1: eu Santos. Também sou muito fiel.
0: Neide Santos, Daniela e Daniel do quilômetro 21, Campina Grande. Essa turma ouve a gente, pensa em ouvintes maravilhosos de segunda a sábado. Só não dá pra ouvir dia de domingo a gente, porque realmente a gente não tá no dia de domingo. Mas tá valendo. 991-22-6978. 991-22-6978. 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
0: Hora certinha, agora 2h53.
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0: Priscila Senna. Pablo, não me faça chorar. Fica linda demais. Agora, agora três.
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0: Muito bem, chegando com fatos e fofocas, notícias do Amapá, do Brasil, do mundo, das celebridades, também reality shows, Copa do Mundo e também aqui pra você, tudo que rola nos burburinhos, dos bastidores, das celebridades, você fica sabendo aqui no nosso site, manhadadiario.com.br, acessa lá o maior conteúdo digital do momento, todo o tempo sendo atualizado pra você. Ó, CBF se pronuncia após lesão de Rafinha e faz previsão sobre o futuro dele na Copa. Bem, só lembrando para todo mundo que o atacante Rafinha vai entrar em tratamento intensivo após sofrer uma lesão muscular, confirmada pela CBF em um pronunciamento neste sábado agora passado. O atacante pediu para ser para ser substituído na partida contra o Haiti na sexta-feira, dia 19. Ainda no primeiro tempo, logo após marcar para o Brasil, mas ter o gol impedido. De acordo com a Confederação, o atleta sofreu uma lesão muscular na região posterior da coxa direita. A partir de agora, ele segue acompanhado pela equipe médica da seleção em um tratamento intensivo para retornar o quanto antes ao time comandado por Carlo Ancelotti. Não existe uma previsão concreta no retorno de Rafinha aos treinos e jogos, mas o time trabalha, O time trabalha e espera que ele retorne para as oitavas de final da Copa do Mundo, assim se o Brasil passando direitinho, viu? Neste ano, 48 seleções ao todo, algumas regras mudaram após a decisão de fase de grupos, ainda existe, a fase dos 16 avos. Em outras palavras, caso o Brasil continue avançando de fases, ficaria por volta de 2 jogos fora, no mínimo. Agora, vocês querem saber da nota que a CBF emitiu? Emitiu da seguinte maneira, abre aspas, o atleta Rafinha passou neste sábado por exames de imagem e confirmou lesão muscular na região posterior da coxa direita. O jogador seguirá um protocolo de tratamento intensivo acompanhado pela equipe médica da seleção brasileira, visando a recuperação e o retorno nas atividades no menor tempo possível. Gente, o Rafinha é um grande jogador, cara, ó, decisivo. O cara vai pra cima mesmo e ele é um cara que joga muito, não é pouco não. Eu tinha minhas dúvidas a respeito do Rafinha. Espero que ele se recupere logo e o Brasil, passando de fase, ele possa vir a ser decisivo nos próximos jogos, juntamente com o Neymar, na seleção.

0: brasileira. 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

0: Ele começou terminado. Dependente do antes, vem agora. 3:11.
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0: 991-22-6978. Fala, galera.
2: E sério?
0: Oi.
2: A festa junina faz muito ano que eu não vou. Depois que adulto, nunca mais fui nenhum.
0: Sério?
2: Virei bicho do mato. Mas assim, eu era mais adolescente, naquela época de festa junina na escola, né? Eu já ia direto na barraca do beijo lá, ver quem era a minha menina que tava lá. A menina mais bonita da escola, já gastava meus dois contos lá.
0: Barraquinha do beijo. Do beijo dela. Muito boa. Essa galera, vou te falar, viu? Quem era você nas festas juninas? Quero saber agora de você. 991-22-6978.
3: Boa tarde, Pandão, já ligadinho aqui no Show da Diário.
0: Opa!
3: Eu na festa junina, eu sou aquele um que já dancei muito, já participei muito de quadrilhas. Hoje eu só vou pra assistir. Mas toda vez que eu chego no terreirão, eu procuro logo um mingauzinho de vídeo ali.
0: Mingau é bom.
3: Entrada, e depois eu fico lá assistindo. E do nada eu viro coreógrafo, que às vezes eu já sei os passos, aí eu começo a fazer a coreografia lá. Depois que eu me toco, eu só tô assistindo. Mas os terreirão hoje tá diferente, não tem mais pau de sebo, barraca do beijo, prisão. Fogueira, essas coisas assim, hoje em dia tá difícil já.
0: Tá difícil, né?
3: Assim.
0: Meu amigo Matheus.
3: Tem aquele terreirão raiz mesmo.
0: Gosta de um pau de sebo, né, Matheus?
3: Sempre animado.
0: Matheus gosta de um pau de sebo, que é uma maravilha, né? Tu tem saudade do pau de sebo, né? Ei, Marlon, tu tá no meio da onda também, né? Ah, sacanagem dele, hein? 991-22-6978.
4: Tem vergonha da barraca do beijo, com que eu não sei beijar nada.
0: Ai, olha aí, mano. Será? Não, a galera tá se revelando hoje, hein? Tá se revelando hoje, assim a gente pega. 991-22-6978. Caraca, velho. Essa turma, vou te falar. E olha, pra você que tá aí do outro lado com a gente, só lembrando pra rapaziada aí, tá bom? Que o nosso tema do dia é o seguinte: é o Arraiá do Show da Diário. Quem é você nos arraiás da vida? Terreirões, forrozões, né? Tudo isso aqui na programação da Diário FM 90.9. Pô, essa galera, eu vou te falar, vem? Eu vou te falar o negócio. Essa galera... Ai, meu Deus do céu, olha. Hoje eu tô daquele modelo, hoje. Tô cheio de graça hoje. Deixa eu ver aqui uma parada aqui. Muito bem, 991-22-6978, ó. Só lembrando pra turma, só lembrando pra galera que daqui a pouquinho tem game da hora, viu? Daqui a pouquinho tem o nosso game da hora, nosso game de perguntas e respostas. Se você ainda não se cadastrou, te cadastra logo, ó. Desde já agradecendo. Ó, detalhe, não vão comer mosca, viu? Não vão comer mosca, tem gente que é rápida no gatilho aí, né? Então não vá comer mosca. Ontem liguei pras 5 pessoas, a galera não atendeu, um rejeitou, outro foi pro banheiro, outro eu acho que foi trocar, sei lá, foi trocar roupa. Não sei o que aconteceu com essa turma. Só sei que eu liguei ontem, aí a galera não atendeu, aí eu joguei pra galera. E o que é que vai acontecer? Alguns deles vou colocar na geladeira. Vou deixar um tempinho, de boa. Vou até cadastrar. Vai ficar ali, de boa, na manhã. 991-22-6978. Dá tempo de te cadastrar ainda. É o nosso game de perguntas e respostas. Daqui a pouquinho tem game da hora pra essa galera maravilhosa. 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
0: Hora certinha, agora 3h17. Daqui a pouquinho tem game da hora.
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0: Nordeste do Brasil. Não, Alex, se você perdeu, pedido do ouvinte. O ouvinte pediu, o ouvinte a gente toca. Então, se ligada na programação número 1, agora 3:30.
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2: Agora, a sua atenção no volume máximo.
0: Atenção! São
2: aprendizado, prática, cognição, experiência, saber. Você está preparado?
0: Será?
2: Porque o game da hora vai começar.
0: Eu já achei esse negócio bom demais, então vamos fazer o seguinte agora. Telefone liberado pra galera, 981-33-1512. 981-33-1512 pra você participar no game da hora. Não vai comer moço. 981-33-1512. Vamos saber quem tá do outro lado agora. Alô, boa tarde.
3: Boa tarde.
0: Opa, boa tarde, com quem eu falo?
3: Elizabeth.
0: Oi, deixa eu só anotar aqui. Elizabeth, é isso?
3: Isso.
0: Elizabeth Pantoja.
3: Pantoja.
2: Sua atenção. Opa, no volume máximo. Compreensão. Aprendizado. Prática.
0: E aí, Eli, tudo bom, queridona? Foi rápida no gatilho. Foi rápida no gatilho hoje, não foi?
3: Preparado? Foi.
0: Não comeu mosca,
3: essa. Não comi mosca hoje,

0: Não enchi o bucho de mosca.
1: Ó, seguinte, você tá falando de que bairro aí, Elizabeth?
0: É, bairro do Laguinho.
1: Bairro do Laguinho. Como é que tá a nossa audiência hoje aí pelo nosso queridíssimo bairro do Laguinho? 100%. 90.9. 100%, 90.9. E me diz uma coisa. Tá preparado? Você sabe que você tem uma missão louca agora. Você tem que adquirir pelo menos os 8 mil pontos ou passar dos 8 mil pra tirar pelo menos a Rosinete Rocha de linha. Mas isso é um desafio, viu? Porque a semana não tá legal. Agora. O nosso professor, ele resolveu bagunçar com a galera mesmo.
0: A semana tá cascuda mesmo.
1: Tá cascuda. Então, diga assim, eu vou gabaritar.
0: Eu vou gabaritar.
1: Então gabarita aí, vai.
2: Fase 1, valendo 2 mil pontos.
3: Qual é o maior arquipélago marítimo da Bahia? Galápagos ou Abrolhos?
0: Abrolhos.
3: Abrolhos.
2: Fase 2, valendo 3 mil pontos.
3: Quem projetou os principais edifícios públicos de Brasília? Paulo Souza ou Niemeyer?
0: Niemeyer.
3: Niemeyer.
2: Fase 3, valendo 5 mil pontos.
3: Qual seleção disputou mais finais de Copa do Mundo até 2022? Itália ou Alemanha?
0: Alemanha.
3: Alemanha.
0: Ah! Uhul! Eu acredito! Pega, NetNet!
1: Égua, moleque!
0: Égua!
1: Calma, mulher! Não, tá nervosa?
0: Fiquei!
1: Ficou, né? Agora me responde uma coisa: qual foi dessas que tu chutaste aqui?
0: As três!
1: Sério isso? Não boto fé! Sério? Não! Tá de brincadeira comigo.
0: Meu pai do céu.
1: Calma.
0: Primeira vez.
1: Tá nervosa. Tu tá nervosa, mulher?
0: Primeira vez, 10 mil pontos.
1: Caraca, bicho. Você fez 10 mil pontos. Parabéns, viu, Elizabeth? Tirou a Rosinete Rocha de tempo. Uhul! A Rosinete pela manhã tirou a Elô Oliveira. Mandou a Elô pro espaço. Aí agora...
0: Ela tirou a NetNet.
1: Ela tirou a Elô.
0: Aí a NetNet voltou.
1: Ai, muito bem. Muito bem. Seguinte, você fez 10 mil pontos. Tu vai ficar de camarote por enquanto até sexta-feira. Se ninguém fizer 10 mil pontos até lá, você ganha os 100 reais. Você pelo menos até agora ainda está com as duas mãos nos 100 reais.
0: Uhul! Oh, valeu,
1: por enquanto, calma. Não, nem tudo está perdido. Tem gente que ainda vai brincar ainda. Ó, ainda tem quarta-feira. Tem ainda
0: sexta-feira, né?
1: Tem seis baterias ainda. Então, ó, fica com o teu secador ligado no máximo. Aí tu já sabe como é que funciona o negócio.
0: Vai ficar ligado 220.
1: Olha a conta de energia, mulher. Cuidado.
0: Eita.
1: Felicidade, Elizabeth. Ó, seguinte, obrigado, vai mandar beijo e abraço pra alguém?
0: Pra todos os ouvintes, pras NetNet, para o Belê Belê e pra você também.
1: Ô, meu amor, obrigado, viu? Satisfação
0: também. Grande abraço.
1: Grande abraço ter brincado aqui com você. Tudo de bom.
0: Tchau, tchau.
1: Tchau, tchau. É, senhoras e senhores, ó, viu só como nada é impossível para aqueles que creem? Ela foi no chute em todas. Já aconteceu aqui, aliás, deixa eu me lembrar, na época, foi uma ouvinte nossa, que inclusive foi no telefone que foi liberado para ela. Eu me lembro muito bem, eu acho que meus ouvintes podem, os mais antigos que vêm com a gente, podem confirmar isso. Teve uma ouvinte, que inclusive ela é motorista de aplicativo, não lembro mais o nome dela, que ela estava na rua, né, ela parou o carro, estacionou o carro, ela ligou na hora e... fez os 10 mil pontos e no decorrer da semana ainda ganhou o game da hora. O game da hora, ele tem tipo assim, ela tem essas entraves. Uma hora a galera acerta, ela poderia ter zerado, como foi no chute? Poderia. Poderia ter tocado a musiquinha pra ela? Poderia, né, Marlon? Queria tocar a música pra ela, mas não tocou. Tu te ferrou, Marlon. Pois é, né? Mas não tocou a musiquinha pra ela. Então é o seguinte, ela tá com 10 mil pontos, a galera tem que correr atrás do prejuízo. Então te cadastra que dá tempo. 991-22-6978. Esse é o Game da Hora, amanhã tem mais.
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1: Hora certa agora, 3h39. Boa tarde.
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0: Sucesso de Vitinho Imperador, eu me apaixonei, agora 3h50. Pra você ligado na melhor sintonia.
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0: Hora certinha, agora 3h51.
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Muito bem, já estamos de volta, já para se despedir da turma. Prometendo estar de volta, se Deus quiser, pessoal, amanhã, às 14h, depois do programa Vem Que Tem, com Elson Summer e Rodrigo Silva, direto dos Estados Unidos, fazendo a cobertura junto com o Tarcísio Frango da Copa do Mundo, viu? De vez em quando tá rolando flashes diários aqui, diário na Copa. Fique ligado, os maiores conteúdos, a única emissora do Amapá, que está em loco lá nos Estados Unidos. Qualquer novidade por aqui, né? Tarcísio Franco e também Rodrigo Silva vão estar invadindo a programação da Diário para fazer flashes exclusivos direto da Copa do Mundo nos Estados Unidos 2026. É, Estados Unidos, México e Canadá. Então, faz o seguinte. Grande abraço pra todo mundo, beijinho, cheirinho maravilhoso no cantinho, no sorriso das minhas meninas, um abraço bem acolchado nos rapazes, tudo de bom, fiquem com Deus e até amanhã. Fique agora na companhia do meu amigo Heraldo Almeida e o Canto da Amazônia, com o jeito e a cara da nossa gente. Grande abraço, fiquem com Deus e até amanhã.

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4: É na minha querida Macapá, terra do Mar Abaixo, 4:05.
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1: Olá, muito bem, boa tarde Amapá, boa tarde Amazônia, boa tarde meu Brasil.
2: Brasil.
1: Olha aí o Ivo Canucci cantando Isso é o Amapá. Esta música ela retrata muito bem a temática desse programa.
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1: 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O Canto da Amazônia em áudio e vídeo, rádio e TV diário para o mundo.
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1: O Canto da Amazônia é referência do artista amapaense, eles passam por aqui para a bancada desse programa.
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1: O Canto da Amazônia toca a nossa música, o Canto da Amazônia em Macapá, capital do Amapá, região norte do Brasil. Fronteira com a Guiana Francesa, as margens do maior rio do mundo, o Rio Amazonas, está todo mundo ligado aqui. É a Rádio da Cultura Popular.
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1: Boa tarde a todos vocês, obrigado pela audiência, obrigado pela moral. Sol na capital Macapá, né? Muito sol.
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1: Junho na área aí, tudo bacana. Obrigado pela audiência, você acompanhando. Edigão, tudo bem aí? O motor de aplicativo Edigão, né? Ser aí. É, um abraço aí.
4: Um abraço
1: pra você, menino. Todos vocês acompanhando o programa O Canto da Amazônia, que é um programa nosso. Valoriza o que é nosso.
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1: A técnica do programa, Mr. Eli Mangabeira. A direção administrativa de Mário Melo, Zilana Melo. A produção de Cláudio Rogério. Direção geral de Luiz Melo. A nossa apresentação.
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1: Alô, Brasil. Hoje, terça-feira, 23 de junho. Todo mundo ligado. O Canto da Amazônia está no ar. Ozzy Rodrigues. Dois barcos.

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1: Olha, muito bem, tá aí 4 horas e mais 19 minutos. Patrícia Bastos chegando para cantar no programa. Natureza.
2: É natureza.
1: No disco Eu Sou Cabocla.

4 horas mais 21 minutos. Olha esse convite aqui. Hoje, dia 23 de junho, né? A partir das 7 da noite, no Museu Sacaca. Esperamos por você para acompanhar o último momento, último encontro da edição Gestão Cultural na Estrada. E você, claro, não pode ficar de fora, né? Gestão Cultural na Estrada, no auditório do Museu Sacaca. Encerramento de uma caminhada que passou pelo 16 municípios do Amapá, levando informação, tirando dúvidas, apresentando editais, investimentos e tudo que está sendo feito na política cultural do estado do Amapá. Foi um percurso de conversa aberta, prestação de contas e construção conjunta dos próximos passos da cultura amapaense. E a hora de fechar esse ciclo, né? Também vai ter entrega de certificados da PNAB, da LPG, Lei Paulo Gustavo. Isso a partir das 7 da noite no Museu Sacaca, Gestão Cultural na Estrada. E você é nosso convidado. Olha, o cinema produzido no Amapá alcançou um novo patamar de reconhecimento global. O curta-metragem Amazônia Xamã, dirigido pelo cineasta Rodrigo Pedrosa, conquistou os prêmios de melhor filme e melhor direção no Nature Boards International Film Festival dos Estados Unidos, hein? A premiação consagra a estética e a narrativa da produção, que se destacou entre obras de diversos países por sua abordagem sobre a identidade e espiritualidade amazônicas. E este é o terceiro reconhecimento internacional do projeto, hein? Que já havia sido premiado no Film Fest, também nos Estados Unidos. Ao todo, a obra acumula 3 premiações expressivas, 2 de melhor filme e 1 de melhor direção. Portanto, Amazônia Xamã, filme genuinamente amapaense, conquistou prêmios de melhor filme e melhor direção no exterior, mais precisamente nos Estados Unidos.

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Olha aquele encontro marcado domingo, dia 28, hein? Domingo junino, já estamos no mês de junho, último domingo do mês de junho, no, com a programação do mês, a última programação do mês de junho, lá no bar do Tio Duca, dia 28. Os DJs convidados, o Ellison Perfect, DJ Ciber, DJ Nélio, ainda o DJ da casa lá, Nando Mix e Tasso, JP, as mulheres até as 11 da noite, as mulheres não pagam entrada, promoção de cerveja a noite toda, e durante a semana você assiste aos jogos do, pela Copa do Mundo de Futebol, isso lá no telão virtual, no estádio virtual, né? 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Todo mundo vai pra lá. Legal e ilegal, Felipe Cordeiro cantando.

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0: 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Yeah! 5h29, programa O Canto da Amazônia na reta final, com apoio cultural da Rocha Tecidos, Macapá e Santana, com armarinho completo, climatizado, ampliado. 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
0: 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Já na reta final, Cleber Barbosa, cadê você? Boa tarde, Cleber.
2: Opa! Salve, opa. Salve, Heraldo Almeida.
0: Opa!
2: Estúdio 2, chamando, câmbio.
0: Câmbio, é. Empreender, liderar, agir e inspirar. Do teu lado direito aí. É
2: verdade. Estou aqui no salão de eventos, no hall de entrada, no Sebrae Amapá, aqui no teu bairro, na tua área, no Laguinho.
0: Bairro do Laguinho, já te dei a senha aí, você tá bem.
2: Pois é, peguei a tua senha poderosa aqui, até o Wi-Fi pega aqui, só logar lá, Heraldo Almeida. Olha, vai começar hoje de uma série de 3 dias, não é? Um evento chamado Elas, né? Elas, que é para as mulheres, por mulheres e para mulheres.
0: Para as mulheres.
2: O Elas, o E é de empreendedorismo, o L é de liderança, o A é de ação, né? E o C é Elas, não, o S é de social. Barra sustentabilidade.
0: Parabéns,
2: então é um evento, cara, que promete abraçar todos os segmentos, né? Todo mundo que empreende de alguma forma, até no serviço público, né? Tem gente que é empreendedora no serviço público,
0: e
2: faz a diferença.
0: E falando em Sebrae, claro que tem um padrão requinte de qualidade.
2: É, exatamente. Então a Diário FM, como sempre, né, presente nos grandes acontecimentos da nossa sociedade, a gente instalou aqui uma posição, uma sala de entrevista.
0: É.
2: Você vê, ficou legal com o sofazinho aqui. E a experiência aqui, o ponto de encontro, marcou o encontro, então.
0: Bacana.
2: Com mulheres empreendedoras. Elas vão estar aqui, se revezando, passando por aqui. E hoje, a palestra magna é de ninguém mais, ninguém menos do que a atriz, né? A Débora Seco, que é, além de ser uma grande artista, se notabilizou também como uma grande empreendedora.
0: Sim.
2: Então, vai ter palestra magna da Débora Seco hoje. Hoje à noite, o auditório, olha, promete ficar pequeno, viu? Tem muita gente.
0: Muito bem, com certeza ela tem muita, muita coisa para nos contar, nos orientar, e é uma grande artista, como você mesmo falou. Kleber, então o ponto de encontro hoje é o Sebrae.
2: É daqui, beleza? Vai ser daqui. Bacana. Estúdio 2 da Diário FM, ponto de encontro especial.
0: Muito bem, valeu, Kleber Barbosa, 5h32, estou indo embora, então, já. Cláudio Barbosa, diretamente do Sebrae, do evento Elas. Técnica de Mr. Eli, obrigado. Direção administrativa de Mário Zulana. Produção de Cláudio Rogério. Direção geral de Luiz Melo. É a minha apresentação.
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0: Amanhã, porque vem aí, Estúdio 2, direto.

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3: Muito bem, agora 5h39 na Diário.
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3: Muito bem, muito bem. Esse é o estúdio 2 da GLFM. Estamos falando ao vivo aqui da área de eventos, né? O pavilhão de eventos aqui do Sebrae Amapá, aqui no bairro do Laguinho. Começa hoje, são dias, pessoal, de um evento, uma estratégia, um movimento, um coletivo. É um misto. O fato é que tem muitas mulheres mobilizadas aqui no Elas. Esse evento, né, que daqui a pouquinho vai ter muita gente aqui explicando como foi alcançada, como tem contribuído para esse movimento. Principalmente ao lado dessa grande mulher aqui, a delegada Marina Guimarães. Por acaso, né? Estava passando aqui, disse, a senhora vai ter que dar uma palavrinha. Eu prometi que seriam várias mulheres das mais diversas áreas de atuação, nichos, segmentos, né, compartilhando um pouquinho e cada uma colocando um tijolinho nessa grande obra que se conjuga, e vocês, da polícia, né, dos movimentos, dos órgãos de proteção, conjugam uma frase que as meninas falam: ninguém larga a mão de ninguém. Exatamente. Mexeu com uma, mexeu com todas. Delegada Marina, muitíssimo obrigado por estar aqui na posição da Diário FM. Boa tarde.
7: Eu que agradeço, Kleber. Quer dizer que é um prazer estar aqui falando com vocês.
3: Só aproxima mais. Isso.
7: Tá certo? É um prazer estar aqui falando com vocês. E realmente é o que você falou. É um conjunto, uma construção, né? Para que nós, mulheres, possamos alcançar aquilo que a gente deseja. Então, falar de violência e falar dessa conscientização das mulheres é muito importante, tanto para o nosso trabalho como polícia civil e como do nosso fato de sermos mulheres, né? Então, é muito importante estar aqui para assistir tudo que vai ser passado, falar de empreendedorismo, para que as mulheres consigam realmente buscar a sua independência financeira, para que elas consigam romper ciclos de violência e consigam reconstruir a sua vida depois de um episódio de violência dentro da sua própria casa. É muito importante. Então, eu não poderia deixar de prestigiar esse evento que é tão importante para nós mulheres amapaenses.
3: A senhora consegue me ouvir bem? Ah, tá bom. Porque eu tô com retorno aqui, né? Eu não vou compartilhar o retorno, que normalmente o entrevistado não está muito familiarizado, acostumado em falar e ouvir o seu retorno com atraso, né? Um delay. Mas olha, fala pra gente. Ela dedica um bom tempo da vida dela, né, da atividade profissional dela como delegada da Delegacia das Mulheres.
7: Exatamente.
3: Eu imagino que deve levar muito trabalho para casa também. E ainda tem eventos como esse, palestras, né, onde a senhora está presente, leva sua voz, sua experiência.
7: Sim.
3: E a senhora, eu já ouvi a senhora falando isso numa homenagem que recebeu no parlamento, de que o empreendedorismo pode ajudar essa mulher a superar uma daquelas amarras que é a dependência econômica, a dependência financeira.
7: É isso mesmo. As mulheres, geralmente, elas continuam dentro das suas relações porque não conseguem buscar a sua independência financeira, né? Geralmente, ela depende do agressor. Então, eu sempre pergunto, inclusive nas palestras, o que as mulheres preferem? É ver os filhos passando fome ou continuar dentro de um relacionamento abusivo? E, geralmente, as mulheres querem ver os seus filhos bem. Então elas não saem daquela relação porque elas não têm a condição financeira.

0: porque durante todo o relacionamento elas foram impedidas de estudar, proibidas de trabalhar, né, sofreram agressão, estavam ali na manutenção do lar. Então é muito difícil delas se recolocar no mercado de trabalho. Então essa parte do empreendedorismo é muito importante para que ela consiga achar outras alternativas de buscar a sua independência financeira e consiga realmente sair daquele ciclo de violência.
1: Meio que, o que, que eu vou fazer agora? Eu estou tão acostumada, ele mal ou bem, mas ele provém aqui a casa, sustenta. Exatamente. A casa, é aquele argumento sempre muito rasteiro, né?
0: É, esse é um problema muito grande, né? No, não falo só no Amapá, mas no país inteiro, né? Das mulheres dependerem economicamente, consequentemente, seus filhos. Então elas acabam ficando dentro dessas relações por dependerem financeiramente, psicologicamente, e quando elas conseguem se reerguer, buscar outras coisas, buscar essa parte do empreendimento para poder se libertar, até essa parte da dependência emocional fica mais fácil dela sair, né? Porque ela vai se sentir importante, necessária, vai conquistar seu próprio dinheiro, a própria manutenção do lar. Então, com certeza, sem sombra de dúvidas, esse é um evento muito importante para todas nós.
1: Muito bem, olha, ao longo do tempo, eu tenho mais de 30 anos de profissão, né, como jornalista, a gente foi, todos nós fomos nos apropriando mais das novas abordagens, novos conceitos. Sim. O fato de ter uma especializada para elas, antes, né, pessoal, você que é mais jovem pode não saber disso, mas as meninas iam numa delegacia em tese comum ou uma generalista, ouvia coisas do tipo, mas também, né, como a roupa dessa, que tu queria. O fato é que, como é que está hoje a especializada? Que patamar vocês alcançaram de apoio, né, de suporte, de orientação? O que, tem de novidade para a senhora compartilhar com quem acompanha Diário?
0: As especializadas vieram para que as mulheres se sentissem mais seguras de buscar as delegacias, né? Porque realmente isso existia, elas procuravam a justiça, mas não tinham o retorno que elas queriam. E as leis, inclusive, não eram tão rígidas quanto são hoje. Então, atualmente, nós somos uma das delegacias que mais prendem no estado. Então, elas conseguem ver as consequências do crime acontecendo, né? O agressor sendo preso, ela conseguindo ajuda, os encaminhamentos necessários, psicólogos, um atendimento especializado. Então, muita coisa mudou da Lei Maria da Penha para cá, acredito, que as leis, além de ficarem mais rigorosas, as estruturas de estado ficaram bem melhores, né? A delegacia é uma das mais novas também, a gente foi trocar todos os computadores, temos uma psicóloga. Então é muito importante que as mulheres saibam que existe esse aparato e que ele está ali pronto para ajudar. É claro que ainda temos algumas coisas para melhorar, sempre temos, né? A gente nunca alcança o máximo, a gente sempre quer buscar mais ainda. Mas temos qualificado os servidores, temos melhorado essa parte do atendimento. Então, eu acredito que daqui para frente é só melhorar.
1: Muito bem, para terminar, liberar a senhora, nessa parte do atendimento, esse tipo de ferramenta aqui, a tecnologia, a internet, as redes sociais, vocês também conseguem interagir, dar o tipo de suporte usando os meios digitais?
0: Conseguimos. Tanto que a gente já está para lançar a medida protetiva online, né, que a vítima pode pedir da sua casa. Então a gente tem tentado aprimorar os nossos sistemas para que as mulheres consigam buscar ajuda mais fácil. Como as mulheres de áreas ribeirinhas que não têm acesso, não têm condições de vir a Macapá, elas poderiam fazer esse pedido de medida protetiva por meio da internet, o registro de ocorrência online. Né, tudo isso foi chegando justamente para que a gente conseguisse ampliar as portas de entrada da mulher. Então, a tecnologia de agora, a gente está tentando buscar outras fontes para que a gente consiga cada vez mais melhorar essa parte das mulheres que não têm acesso à polícia.
1: Maravilha. Delegada Marina Guimarães, presença luxuosa aqui com a gente. Uma grande profissional, uma grande mulher, né? Sem dúvida alguma. E veio aqui compartilhar um pouquinho da sua vivência, seu feeling, né? Sua leitura de tudo isso que a senhora tem passado como policial, né? Como tira, como a gente falava antigamente. Obrigado por ter falado com a gente.
0: Imagina, eu que agradeço e já coloco a Deana à disposição de todas as mulheres que precisarem do nosso apoio. Se quiserem, pode me procurar lá pessoalmente, porque eu fico lá todos os dias na delegacia.
1: Maravilha, delegada. Obrigado.
0: Eu que agradeço.
1: É isso aí. Vamos para apoio, né? Vamos para apoio cultural. Daqui a pouquinho vão ter mais mulheres, como a delegada Marina Guimarães, conversando aqui. O ouvinte, o internauta, o telespectador privilegiado da Diário FM, do programa Ponto de Encontro.

0: gente volta já.
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4: Muito bem, agora na Diário são 5:56.

0: quando a gente consegue trazer o colega para cá, né, mudar de posição atrás das câmeras, para frente das câmeras. Olha, a vantagem de chegar antes é que a gente consegue dar um spoiler legal, que a Hannah Borges será uma das apresentadoras do Elas. Esse evento começa daqui a pouquinho. Fala pra gente, como é que é o evento pra ela?
1: Aí, a segunda vez hoje, né, acompanhando a doutora Priscila Flores, de idealizadora do Elas. Estamos nessa segunda edição, que veio ainda maior, e é uma alegria fazer parte desse projeto. A gente tem tantas mulheres diversas, de todos os cantinhos do nosso estado, que estão ali em um destaque de liderança, mostrando o seu melhor na sua área de atuação. É muito legal fazer parte desse movimento.
0: E o que que você tem percebido, né, dessa mobilização? O evento de empreendedorismo, eu abri essa transmissão hoje conversando com uma delegada de polícia, né, e ela estava falando, empreender pode vir a preencher uma lacuna que é, muitas vezes, no fim do relacionamento, a dependência financeira desse ex-companheiro.
1: Um dos temas dos painéis, porque o Elas, cada letra significa uma demais, né? Então, o E, empreendedorismo e educação. O L, liderança. O A, ação, que esse ano vai tratar do combate à violência contra a mulher. E o S, solidariedade e sustentabilidade. Então, o Elas é um movimento, ele é muito mais do que um evento aqui de 3 dias, né? Ele fica acontecendo, é uma voz que reverbera. E durante esse ano, a gente está completando um ano, né, que teve o primeiro Elas, a gente teve também esse movimento do Elas nas escolas, teve o Elas na comunidade. E eu acho que é muito importante a gente levar para essas mulheres, e principalmente para essas jovens, que foi o caso do Elas nas escolas, que elas podem chegar no lugar que elas quiserem, ser o que elas quiserem. E é isso que a gente tenta trazer para cá. Várias mulheres com vozes diferentes. A gente tem aqui, por exemplo, uma mulher que ela é presidente do Sindicato de Pesca lá de Santana, que é a dona Ocilene. E ela também, faz construção naval. Olha que negócio legal, né? Então, assim como a gente tem também a Poliana Brilhante, que ela é palestrante, ela é de Santana, mas agora ela mora em São Paulo, foi a primeira mapaense a desfilar uma coleção no São Paulo Fashion Week, e vestiu a Anitta em 2 clipes e vai estar aqui com a gente também compartilhando essa experiência. Então, para ver a diversidade, a gente vai ter esse ano também mulheres do agro, que a gente não teve no ano passado. Então, esse ano a Melissa Favacho está representando aqui as mulheres do agro, para você ver como que a gente conseguiu trazer mulheres de áreas tão distintas, né?
0: Bom, tem um programa, a Hannah também é uma das mais requisitadas influenciadoras digitais aqui de Macapá, sem dúvida alguma. E tem um programa aqui do Sebrae que se chama Sebrae Delas.
1: Sim.
0: E nesse programa, uma das tantas coisas, tantas das lições, dos legados, esse programa incentiva que a empreendedora entenda que a melhor garota propaganda é ela mesma.
1: É ela mesma.
0: E quem vai para a rede social quer ver pessoas, né, Hanna?
1: E aqui a gente vê muito isso, né? Tem a parte de empreendedorismo da Sete, a gente tem do Silamapá, mas também tem as empreendedoras do Sebrae Delas. Aqui é o nosso ladinho e a gente pode ver que todas elas estão produzindo conteúdos. Você abrir a rede, o Instagram de cada uma delas, elas estão mostrando. Quem vai mostrar melhor o teu produto, o teu serviço do que tu mesma, né?
0: Aí em muitas dessas situações que você se torna parceira, você vai lá, ajuda a vender, dá um trato profissional
1: nesses
0: conteúdos.
1: Olha, hoje,
0: vamos combinar, o sarrafo tá muito alto, né?
1: Hoje eu estava aqui de manhã na montagem e aí eu conheci a Patrícia, que ela tem uma loja, Patricinha Nega Linda, é mãe e filha. E aí elas estão me vestindo, elas falaram, mãe e filha empreendedoras.
0: Porque são duas filhas e agora
1: olha aí,
0: elas são minhas amigas. Nasceu a netinha agora, que é também, Patrícia.
1: Que legal. E aí elas combinaram, Hannah, tu vai estar apresentando lá, bora presentear com uma peça. E eu tô aqui usando fibra de buriti, coco e madeira, o meu colar aqui arrasando. E o brinco também, feito por empreendedoras amapaenses.
0: Muito legal.
1: Muito legal, né?
0: Aliás, eu fui, e sempre quando posso, eu lembro essa história. Isso foi antes da pandemia. Eu fui, o Itaú Cultural organizou uma entrevista coletiva para 50 jornalistas do Brasil inteiro. E aí mandaram lá para o Diário me escalou para

0: para ir lá para essa entrevista. Eu disse, caramba, que coisa, né? E em São Paulo, todo mundo, enfim. E aí foi apresentado o levantamento da chamada economia criativa.
1: Uhum.
0: E os números mostravam que esse segmento contribui mais para a formação do PIB do Amapá do que a própria indústria convencional. É muita gente criativa.
2: É muita mulher criativa, já que eu tô falando aqui do elas. E a gente tem uma particularidade aqui no Amapá, que grande parte do secretariado de governo e as diretoras presidentes dos cargos de liderança são assumidas por mulheres. Então a gente tem muita mulher comandando aqui no Amapá. E é esse movimento do elas também influenciar que essa nova geração, que cada vez mais mulheres tenham coragem de empreender. Inclusive, a gente está aqui atrás, aqui é o corredor do crédito. A gente tem diversas instituições financeiras dando essa orientação para as mulheres abrirem o seu negócio ou aquelas que já têm um negócio expandirem. E através de linhas de crédito próprias para mulheres, a gente tem essa orientação aqui do Sebrae e também das instituições financeiras.
0: Ana, eu acho que você acompanha um pouquinho do trabalho da gente.
2: Com certeza.
0: Tem um grande legado da mamãe do Bruno, que você trabalhou com o Bruno, meu filho. A minha saudosa esposa era uma pessoa muito inquieta e ela tinha muito de se mobilizar, de comprar, empunhar bandeiras, comprar a briga do próximo, da próxima, e principalmente a causa da mulher. Sempre pautou meu trabalho como jornalista. Então, a cada 15 dias, na quarta-feira, a gente faz uma rodada só com mulheres empreendedoras. Você tocou no assunto que sempre está ali, no top 5 das dificuldades de empreender sendo mulher, é o acesso ao crédito.
2: É porque às vezes a mulher ela é muito criativa, ela tem a força de vontade, mas está faltando aquele recurso, né? E aí eu não sei por onde começar, não sei como abrir o meu MEI, eu não sei como fazer. Inclusive, se você quiser se inscrever para amanhã e depois, ainda dá tempo também, que aí você pode ter acesso a todos esses serviços de forma gratuita. Para você vir para elas, você não precisa pagar nada e você tem acesso a diversos serviços. Inclusive, a gente tem outros serviços aqui, tem a carreta do Mais Sorriso, com atendimento odontológico. Tem o Mais Visão com atendimento oftalmológico, inclusive exame de vista. Tem a polícia científica emitindo o novo RG, olha que bacana. E tem uma outra questão, como elas é um evento pensado por mulheres para mulheres, a gente tem a área Kids também gratuita, que tem lá uma recreação, tem monitor. Então, poxa, eu quero assistir uma palestra que me interessa muito, mas eu não tenho com quem deixar meu filho. Então você pode trazer para cá, que a nossa equipe vai ficar cuidando da sua criança enquanto você assiste a palestra ou participa aqui das diversas ações que estão acontecendo em todos os espaços.
0: Muito bem, essa aqui é a Hanna Borges, uma grande jornalista, uma grande comunicadora, e veio aqui dar um spoiler do que vai acontecer daqui a pouquinho. A mediação, né, a animação ali, a condução do evento vai ficar a cargo da Hanna e da Nara, né?
2: Najara. Eu e a Najara então, Costa. E também da nossa primeira-dama, Priscila Flores, que daqui a pouquinho ela está chegando. E em todos os momentos ela vai estar lá no palco com a gente, fazendo essa condução. Porque ninguém melhor do que ela, que sonhou com tudo isso e veio hoje materializado dessa melhor forma.
0: É isso. São muitos nomes femininos. Falei do nome da minha saudosa esposa, dona Nádia, que está lá com o Papai do Céu. A minha atual companheira, a Isa, é também empreendedora, né? Ela também comprou essa briga com a gente. Me orienta muito também nessa agenda da mulher. Ela mesma já compartilhou a história dela no programa. Antes da gente estar nem namorando, ela era uma entrevistada que contou essa história, né? De empreender com toda dificuldade. Sofreu 2 assaltos. No último assalto, foi alvejada por 3 tiros.
2: Nossa!
0: Sobreviveu a 3
2: tiros. E aí a importância também da gente falar da violência, né, contra a mulher. Que às vezes até pelo fato de você estar mais vulnerável andando numa rua ou você trabalhando no seu próprio negócio, tem essa fragilidade.
0: Olha, discretamente, olha para tua direita, a tua mamãe está clicando tudo aqui, sabe? Ela clica, olha.
2: Ela é a minha maior fã, minha maior incentivadora. Ainda é o meu braço direito e o esquerdo.
0: Tô chamando, ela não vem.
2: A gente falou quanto é difícil você empreender, a gente quer da comunicação, que você não tem hora, não tem dia, não tem hora. E aí eu tenho um bebê, eu tenho o Antônio, que é uma criança autista. E se não fosse a minha mãe, eu não ia dar conta de fazer tudo o que eu faço.
0: E nessa área do empreendedorismo, ela também te deu, assim, alguma frase muito forte, alguma orientação, ou como se diz hoje, uma dica de milhões? Fala pra gente.
2: Não, eu sempre falo que

0: meus pais foram as primeiras pessoas a acreditarem nos meus sonhos. Porque pra quem não sabe, eu cursei odonto, né? Hoje eu poderia estar sentada ali numa cadeira atendendo, mas assim, eu falo que a comunicação me escolheu. Cresci dentro de rádio, de televisão, com ali com meu pai comunicador. Então eu acho que a comunicação me escolheu, mas eu tive todo o suporte da minha mãe também. Se não fosse ela, eu não estava aqui hoje, sentada aqui nessa cadeira.
1: Como é que é o nome dela?
0: Graciete.
1: Graciete. E o papai dela também está no andar de cima, Antônio de Pádua.
0: Antônio de Pádua, mais conhecido como Lurdico, nosso Cabo Sul.
1: É Vardico e Lurdico, tá, isso no mesmo. Palco era assim. E, pois é, Hanna, obrigado mesmo por
0: ter vindo. Eu agradeço demais, Kleber.
1: Obrigado mesmo.
0: Me preparar para entrar ali no palco. E meninas, venham pro Elas. Aí me perguntaram bastante assim, homem pode? Pode, homem pode também. É só se inscrever que a gente tá aqui, todo mundo.
1: Vem aprender, vem, viu?
0: Todo mundo
1: aprender
0: pro Elas.
1: Novos conceitos. Chama essa mocinha aí, ó. Não deixa ela... Ela tá na vez aí, Essa aí. Ela também tem uma ajuda importante. Quero falar com você. Valeu, Hanna. Obrigado.
0: Valeu, Kleber. Obrigado. Obrigada, Bruno.
1: Valeu. Vamos pro Mexa-se agora, enquanto a gente ajeita aqui a próxima entrevista? Tá no ponto aí, produção? Se sim, diga que sim. Se não, diga que não. Coloca o Wilson Summer aí, se puder. Tem o Mexa-se? Dá não? Posso ir pra sala de entrevista? Vou continuar aqui, produção? Elane. Olha aqui, ó, o crachazinho dela aqui. Pense numa pesquisadora. Elane Cristina Marques Nunes. Elane Nunes. Oi, Elane, tudo bem?
2: Tudo bem.
1: Por formação, primeira formação?
2: Minha primeira formação? Sou assistente social.
1: Assistente social.
2: Sim.
1: Mas se notabilizou como uma grande preparadora de pessoas, né? Eu não sei se eu posso dizer, se é correto dizer, quase uma psicóloga. Não, você é uma terapeuta.
2: Não, eu sou terapeuta. Cognitiva.
1: Fala mais, pô.
2: Terapeuta de estimulação cognitiva.
1: O que que é exatamente?
2: É aprendizagem. As crianças aprendem a falar, a andar, a perceber, e o idoso reaprende. E eu trabalho com os dois públicos, com todas as idades, na estimulação cognitiva. A estimulação cognitiva, ela tem o objetivo de reabilitar funções perdidas por desuso ou habilitar quando no período da aprendizagem, crianças que têm uma dificuldade maior para aprender, e estimula. Nós trabalhamos com a neuroplasticidade, né? A reserva cognitiva também, que é uma proteção para o cérebro. A reserva cognitiva é uma proteção para o cérebro, né? E a neuroplasticidade é uma forma de que o cérebro tem de se curar sozinho. Então, a estimulação cognitiva, ela gera também, ela potencializa a produção dos neurotransmissores, que são importantes para a nossa sobrevivência. Enfim, ela tem, é uma atividade que ela trabalha na habilitação e reabilitação cognitiva.
1: Bom, o evento de hoje, Elane, fala de empreender, fala de empoderar, encorajar, tem uma série de abordagens que o evento de hoje dá esse toque, esse olhar mais humanístico, digamos assim, para tudo que permeia, que propriamente a atividade empreendedora. Como é que essa ajuda, essa terapia, eu já ouvi outro dia um grande, o Zé Marques estava aqui uns dias atrás falando, a gente não consegue usar nem, vamos lá, 20% da capacidade do nosso cérebro. Aí tem a tal da inteligência emocional, que pretende otimizar. Aí você usou essa parte até da defesa do corpo que o cérebro tem.
2: Isso, sim, se cura sozinho. Entendeu? Se cura sozinho. Então a estimulação cognitiva tem... Uma das estratégias que eu trabalho com a estimulação cognitiva, principalmente com a pessoa idosa, é a reminiscência. A reminiscência, ela é uma ferramenta que ela estimula o uso da memória de longo prazo. E essas memórias, aí que vem a questão da importância da primeira infância.
1: Então, vamos lá, gatilhos, sim, do bem. Posso falar assim?
2: Sim. Lembrar da bons momentos desde a infância. Quando a gente vai apresentando as ferramentas para que o paciente... Ele vai estimulando essa região.

0: região do cérebro, que é o lobo temporal, a gente começa lá pela infância. E a gente vai percebendo qual o momento que mais marcou positivamente na vida dele e a gente intensifica lá a atividade. É, então a gente começa desde o início da infância, vem a adolescência e ele vai contando e a gente percebe onde ele tem mais satisfação de relatar e para ali relatando fatos do passado dele. E esses fatos, eles servem como cura para o cérebro, né?
1: Entendi. 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Interage com as redes sociais, tem um consultório físico, como é que funciona exatamente?
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1: Elane, obrigado. Obrigado por ter vindo aqui com a gente. Bom evento para você. Tomara que eu não tenha feito você perder seu lugar lá, porque parece que o negócio vai dar casa cheia hoje.
0: É, já marquei meu lugar lá para não ficar em pé.
1: Tá bom. E ó, corre muito, viu? É corredora de rua, colega da gente lá da equipe RP. Já tem maratona? Meia maratona?
0: Meia maratona.
1: Meia maratona.
0: Temos uma aí agendada pro dia 26 de julho, né? Meia maratona.
1: Tá bom. Obrigado, querida. Fica bem. Vamos para apoio, produção. Encerra aqui a entrevista, como manda o figurino, né? Encerra a entrevista.
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1: Bora do apoio, né? A gente faz mais um apoio. Já vi a Valda aqui. Chama a Valda para vir aqui. Recém-repatriada da China, né? Tava lá na China, missão empresarial. Sebrae levou para a Sebrae e a agência Amapá, né? Amapá Internacional, da nossa querida secretária Patrícia. Vamos para o apoio cultural. Já já a gente está de volta.
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4: Agora 6:25 na Diário.

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1: Olha, cada hora é uma mais importante que a outra. Importante, eu não falo nem no sentido da autoridade, autoridade moral, autoridade empreendedora. Mulheres que fazem a diferença. Estou ao lado de uma grande mulher aqui, Alzira Nogueira, que é presidente da CUFA Amapá, a Central Única das Favelas. Aliás, elas são tão organizadas, pessoal. Eu tiro essa organização cada vez que vocês mandam uma proposta para entrevista. Quando você não pode ir, você manda alguém. As mais jovens chegam lá, os cargos são os mais imponentes. Diretora não sei do que, executiva de não sei do que. O evento é a CUFA Holding. Olha, verdade. Vocês estão no nível de excelência, Alzira. Obrigado. Obrigada. Parabéns pelo conjunto da obra.
2: Realmente, a equipe da Central Única das Favelas é uma equipe muito capacitada, muito competente, né? Nós temos essa particularidade de formar as pessoas que vêm da periferia para ocupar esse lugar de destaque. Então, essas meninas, essas jovens que você recebe no programa, elas são as minhas chefes. Eu sou voluntária lá na Central Única das Favelas, mas eu não tenho função de direção administrativa. Esse meu cargo de presidente é um cargo, uma figura pública, além da instituição, mas toda a gestão administrativa da CUFA é feita pela Ana Gabriele Neves da Silva, a Ocileuda Nogueira e a Daiane Neves. Elas são as minhas chefas, né? Só que eu tenho esse lugar privilegiado de conviver com elas, trabalhar com elas. Elas me escutam também nas sugestões e tal, mas elas são muito preparadas, apesar da pouca idade. São todas muito jovens.
1: Eu poderia resumir dizendo, me engana que eu gosto, tá? É, eu sei que você ajuda muito, eu sei que você é a espinha dorsal desse movimento, né? Tudo começa com a tua visão empreendedora e de aglutinar. Acho que é muito disso. E esse evento aqui é muito disso. Eu até brincava aqui no começo. É uma estratégia, é um coletivo, é um evento, é mais do que isso, é um movimento que não para, né?
2: O Elas é um dos movimentos que mais cresce no estado do Amapá, né? O Elas é um movimento idealizado pela Priscila Flores, né? Ela é uma das idealizadoras desse movimento, né? Obviamente com outras mulheres, eu tenho muito orgulho de fazer parte dessa construção. E é um movimento que está em outro lugar, né? Porque não é simplesmente um movimento no sentido de uma organização política reivindicatória, né? O Elas é um movimento, a construção de um coletivo ampliado em movimento, mas com incidência política, com incidência intelectual em áreas estratégicas da sociedade amapaense. A área do empreendedorismo, a área da liderança, a área da ação social, a área da sustentabilidade, da solidariedade. Então, é um

0: um espaço que congrega uma diversidade de mulheres com experiência, uma riqueza de experiências e vivências, trajetórias muito particulares. Tem eu como que venho, por exemplo, de movimento social, movimento político. Tem mulheres que são empreendedoras de sucesso, né, que tem uma trajetória. Então, eu acho que a diversidade de mulheres que o Elas reúne é o que dá essa riqueza. Que essa conexão entre essas diferentes personagens que têm poder, que têm inserção e que podem transformar realidades nas áreas onde estão inseridas. Eu sou apaixonada por esse movimento. A CUFA tem muito orgulho de fazer parte dessa construção, sabe? E eu vejo vida longa. Eu vejo vida longa para esse processo, sabe?
1: E esse protagonismo, né, das comunidades, né, das favelas, como queiram, tem feito e tem alcançado outros patamares, como diria o Bruno Henrique, né, porque nessa última etapa agora, inclusive, né, como é o nome agora? É o nome que remete à tecnologia, inovação, como é o nome?
0: Inovação.
1: Agora o evento desse ano.
0: Do nosso, da Expo?
1: Expo Favela
0: Innovation.
1: Isso credencia os chamados cases de sucesso a alcançarem, a disputarem prêmios a nível nacional.
0: Exatamente. A gente organiza esse evento, que é nós fazemos uma etapa estadual de um evento que é nacional. Mas o Amapá já ganhou a primeira edição nacional desse evento, né? Só para te ter a grandeza, Kleber, desses empreendimentos que a gente consegue organizar em eventos como esse do Elas, como a Expo Favela. O Maico Carvalho, que foi o ganhador da primeira edição da Expo, está fazendo lá de Santana, que é uma startup que trabalha com uma inovação na área da construção civil. Ele está impulsionando, esquentando um debate nacional sobre, inclusive, uma política de habitação, uma política habitacional no âmbito de política pública mais aderente às particularidades socioambientais do nosso povo, das nossas realidades amazônicas. Inclusive agora vai construir um protótipo de uma unidade habitacional, de uma casa, que pode ser adotada como referência para as construções financiadas pela Caixa Econômica nas áreas, nos assentamentos rurais.
1: Matéria-prima que vem do Rio, não é?
0: Sim, exatamente. Então, assim, esses eventos, o Elas, a Expo Favela, são eventos que têm essa natureza de impulsionar essas experiências, de dar visibilidade aqui no Elas. O foco é para empreendedoras mulheres das mais diferentes áreas, mas é dar visibilidade, projetar e gerar conexões possíveis para que esses negócios prosperem e impactem as comunidades onde eles estão inseridos, tá certo?
1: Uma curiosidade aqui para a gente aprender, nós estamos aqui para aprender, né? Os homens estão aqui, eles podem vir para o evento, Elas, não é isso?
0: Sim.
1: Como é que é o nome desse adereço incrível? É um encharpe que chama?
0: É um encharpe.
1: Olha só, olha como é elegante.
0: Eu estou vestida de forma muito simples, né? Porque o mais importante para mim é a gente divulgar o Elas e divulgar a CUFA. A gente coloca essa encharpezinha para dar uma elegância, né? O evento é um evento elegante, você pode ver que reúne mulheres lindas na sua diversidade. Então a gente bota esse detalhe aqui para dar um charme.
1: E fica maravilhoso.
0: Obrigada.
1: É uma marca, né? Uma identidade da Alzira.
0: Eu uso muito.
1: É sempre muito elegante.
0: Muito obrigada.
1: Alzira, você veio hoje, vai ficar na plateia, tem um painel que você vai atuar, você vai falar. Como é que vai se dar a tua participação?
0: Eu devo falar em algum momento, né? Como uma das organizações que impulsiona a construção do Elas, mas eu não estou em painel, né? O ano passado eu estive, mas esse ano eu não estou em painel. Esse ano eu estou nos bastidores ajudando nessa organização para que outras possam brilhar, para que outras possam trazer os seus saberes também para compartilhar. Né?
1: Bom, começou uma rodada aqui.
0: Para baixo.
1: Para baixo. Mas enfim, faz parte. Vamos ver. Vamos para a coluna de saúde bucal enquanto isso? Alzira, obrigado. Bom evento.

0: Tá joia. Bora pra coluna de saúde bucal aí, Breno.
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2: Olá, estamos aqui na Rádio FM 90.9, nossa melhor rádio da cidade, a Rádio Diário, o programa do nosso amigo Kleber Barbosa, no nosso quadro Questão de Boca se Discute Sim. Meu nome é Thaís Nunes, sou cirurgiã dentista há mais de 30 anos, macapaense, tucuju, hein? E a gente vai continuar naquele assunto que é a odontologia no hospital. Qual é o nosso papel como profissão dentro do hospital? E aí eu queria esclarecer algumas siglas que eu vou usar durante esse processo de informação que a gente vai levar algum tempinho para terminar, que eu quero que vocês mandem perguntas, interajam conosco, tirem suas dúvidas, pode mandar para o programa que eu tenho certeza que o Kleber vai fazer de tudo para que a gente sane qualquer dúvida. A gente tem a Associação de Medicina Intensiva do Brasil. É ela que cria protocolos de atendimento. E dentro da Associação de Medicina Intensiva, a gente tem os protocolos de odontologia. E que a gente criou dentro do hospital aqui em Macapá. Nós falamos no programa passado que os produtos que são usados para higiene oral dentro da UTI são diferentes. Você não pode usar reparador labial dentro da UTI sem orientação do dentista. Você não pode usar bochecho, colutório, qualquer um, se não for prescrito pelo dentista. Isso também serve fora, tá? Mas eu tô falando do hospital. O creme dental e a escova também não devem entrar dentro da unidade de terapia intensiva. Porque são produtos que precisam de uma orientação e a escova de dente, ela é altamente contaminada. Então a gente faz acessórios com gás e outros acessórios para a gente fazer a higiene do paciente. E a gente falou sobre a clorexidina, que é o produto que a gente usa dentro da unidade de terapia intensiva. A gente também usa água destilada, a gente pode usar óleos vegetais, a gente pode usar cremes reparadores com dexapantanol, mas a gente, tudo tem que ser prescrito pelo profissional especialista na área, que é o cirurgião dentista. E hoje eu queria falar de um problema que acontece muito quando você está hospitalizado, que é a redução da sua saliva. E por que a gente tem que se preocupar com isso? É porque a saliva, ela é feita para proteger a sua boca. Não é só para hidratar, não é só para bloquear os ácidos do estômago durante a mastigação. Ela é feita também para proteger dos micro-organismos que moram na sua boca. Então, a saliva é bactericida. Quando você está na unidade de terapia intensiva, seja entubado, traqueostomizado, com uma sonda nasogástrica, as medicações, de certa forma, atrapalham o fluxo salivar. Então, a gente fica tentando controlar o que a gente chama de hipossalivação. Há uma hipossalivação. Ou uma xerostomia, até. E aí abre portas para vários micro-organismos. Então, o que, que a gente precisa fazer? A higiene oral já faz esse estímulo das glândulas, porque a boca é cheia de glândulas salivares. Lábio tem vários receptores salivares. Língua, nas laterais, que a gente tem uma glândula grande, que é a parótida. Embaixo da língua, que a gente tem outra glândula grande, que é a sublingual. A gente precisa estar estimulando elas. E muitas das vezes, em alguns pacientes, se a gente não fizer isso, eles acabam com uma doença chamada cândida. E muitos pacientes dentro da unidade de terapia intensiva têm candidíase de vários tipos. E às vezes, você que quer ajudar seu parente, vai visitá-lo, você leva uma banha de cacau, ou aquela cera de cacau, ou aquele creme de alguma marca, né, de creme hidratante para passar na boca do paciente quando ele está cheio de fungo no lábio, isso atrapalha a recuperação. Então, geralmente, a gente usa dentro da UTI um spray de saliva artificial, que pode ser tanto feito numa farmácia de manipulação quanto você pode comprar com uma marca. Essa daqui é da marca Kim, nem ganho nada para fazer propaganda deles, nem tô.

tá? Mas é o que a gente tem no mercado de saliva artificial. A gente coloca na UTI, a gente tem que ter um cuidado que o paciente não pode engolir. A gente hidrata e faz a hidratação.

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2: Muito bem, agora são 18h38 na Diário.

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2: Vamos tentar aqui. O Marabaixo. Ô, Súria, eu sabia que tu dançava Marabaixo, mulher.
3: Eu tento, Cleber, eu tento.
2: Tem um stand aqui pertinho?
3: Tem aqui pertinho, nesse mesmo corredor.
2: Pode levar a gente?
3: Bora, vai ser um prazer.
2: Vamos lá. Deixa a rodada de Marabaixo aí rolando. Estou aqui, visitar o stand da Súria. Cadê?
3: É claro que a gente tem que botar aquela luz, né? Aquelas nuvens inteiras, que já faz parte dos pijamas Hollywood.
2: Aqui
3: tá o nosso stand.
2: Pijamas Hollywood. E ela tá a caráter aqui.
3: Sim. Hoje eu vim com meu pijama Origens, em especial ao Marabaixo, que eu sabia que ia ter apresentação aqui hoje. Então tá aqui, ó, a minha marabaixeira, Mercado Central, a minha cuia com farinha e camarão.
2: Fala mais próximo, microfone. Escuta uma coisa, explica pro pessoal. É uma fábrica local de pijamas? Como é que funciona?
3: Não, eu ainda não consigo. O que eu consigo é uma parceria com uma artista local, que é a Valéria Moraes. A gente desenvolve juntas as nossas estampas da coleção Origens. E aí a gente manda, por enquanto, para fazer a fabricação fora. Eu ainda não consigo fabricar aqui. Mas esse é um projeto. Esse é um projeto, se Deus quiser.
2: E por que pijama? Onde é que o pijama entra? Hoje nós estamos aqui ajudando o nosso público ouvinte, nossos internautas. O evento se chama Elas.
3: Elas.
2: E a gente está aqui, de alguma forma, tentando entender o chamado universo feminino.
3: Uhum.
2: Nesse universo feminino, o que o pijama contribui e como é que ele contribui?
3: Surgiu no momento mais mágico da vida de uma mulher, que é a maternidade. Eu ganhei a minha filha, eu queria me sentir bonita, eu queria estar bem vestida, eu queria estar principalmente confortável e ter a praticidade para amamentar no meu dia a dia. E eu não conseguia isso. Então os primeiros pijamas eu comprei para uso. E eu tenho um grupo de mamães, que são todas mamães de primeira viagem, como eu fui. E aí eu comecei a falar para elas que aquele pijama tinha mudado a minha autoestima. Eu realmente me sentia bonita, me sentia elegante, eu estava preparada para receber uma visita inesperada, eu tinha praticidade para amamentar. E aí eu comecei a vender para esse grupo de amigas, claro. Depois disso, uma foi indicando para outra amiga, aí começou a virar uma grande rede de apoio, na verdade. Foi assim que começou os pijamas de Hollywood e a gente está aqui nesse evento, especialmente para mulheres, me faz muito feliz porque eu tenho essa história aí.
2: É uma história maravilhosa, por isso que eu
3: Obrigada.
2: Digo, as mulheres quando empreendem, é só para falar mais perto que ele está dizendo, não é? O que é, Bruno?
3: Ah, quer que eu fale aqui para cá?
2: Ah, tá, não, é porque... Sim. Aqui transmite, né, o sinal para lá, para o microfone.
3: Sinal.
2: É isso. Tudo ao vivo.
3: Desculpa, gente.
2: Antigamente tinha uns protocolos chatos no jornalismo. Hoje em dia, a orientação é agir com o mais naturalidade possível.
3: Sim.
2: O Boris Casoy, uma vez, estava apresentando lá a notícia do Ministério e ele espirrou na hora do telejornal. Ele falou, perdão, eu espirrei, eu sou um ser humano. Né? E é assim, tudo
3: Olha
2: natural.
3: Só.
2: E por que Hollywood? É protagonismo mesmo, né?
3: É, Hollywood. Olha só, os modelos, esse é um modelo americano. Foi de lá que surgiu essa ideia de pijama, esse conceito que é o pijama fechado com botões na frente. Agora, o nome exatamente Hollywood é porque eu sou filha de comerciante libanês. O meu avô tinha comércio no Brás, em São Paulo. E quando eu fui para fazer a primeira compra de pijamas para trazer para cá para vender,

0: eu passei na frente da loja que era do meu avô. E o meu pai falou pra mim, aqui que era a loja do seu avô. Falei, nossa pai, que legal, qual era o nome? Confecções Hollywood. Falei, pai, o nome da minha loja vai ser Pijamas Hollywood. Então é uma homenagem ao meu avô.
1: Muito legal. Surya, show de bola. Quer falar? Tá contigo?
0: É a minha amiga, ela tá acompanhando essa entrevista.
1: Muito bacana, olha, estamos aqui no stand dos Pijamas Hollywood. É na rede social, é assim, né?
0: Isso, Pijamas Hollywood, isso mesmo.
1: Ó, tem uma outra mulher empreendedora aqui. Chama essa moça aqui, chama essa aqui.
0: Vem aqui, Keila Herculino.
1: Pensa numa... Ela dá boa tarde e já vende o perfume. Pensa numa mulher, vende até terreno na lua.
2: Ixi, a gente vende casa pegando fogo. Vende pijama, vende perfume, vende cosméticos, vende farinha.
1: Não, uma vez eu encontrei um cara, esse nasceu para vender. Ele chegou oferecendo título da Azel, da piscina lá da Azel. Os meninos, ó, o Bruno que tá ali, tá com 26, era pequenininho. E aí eu disse, olha, eles não se dão bem com cloro de piscina. Aí ele falou, mas eu vendo plano de saúde também da Unimed. Eu falei, não, esse ele já tem. Aí, e da funerária, Centropax? Ou seja, o cara vai do lazer, da saúde, empreender isso.
2: Empreender é ter coragem e ter constância. Todos os dias, constância e não desistir. E no Pijama Hollywood nós também trabalhamos com os body splash árabe. A Surya não coloca seu pijama, tem os body splash árabe também.
1: O que, que é isso?
2: Os body splash para você andar totalmente cheiroso. Não pode só andar confortável, tem que andar cheiroso, né?
1: Você participa junto com a Surya?
2: Na verdade, eu tenho meu empreendimento. Eu tenho meu empreendimento, a Surya tem o dela e nós somos sócias em uma feira que fomenta o empreendedorismo local aqui no estado do Amapá.
1: Já encontrei a Surya, aliás, conheci a Surya fazendo transmissão de uma feira no Oiapoque, não foi?
2: Sim, eu estava lá também, a gente não para. Não é à toa que a gente se conectou, né? Energia pura, vontade de vencer e nós também ajudamos outras mulheres também.
1: Estão me falando aqui no meu ponto que eu não te apresentei, eu não consegui entender direito seu nome.
2: Meu nome é Keila, conhecida como Keila Maria Make.
1: Keila Maria Make.
2: Isso mesmo.
1: Keila, obrigado, viu? Obrigada, você está sempre na cena do empreendedorismo.
2: Amém, tamo junto. Se precisar, nós estamos por aí.
1: A gente vai agora para a coluna do Elsa Summer, né? Coluna Mexa-se, coluna de esporte. Aí na volta... A roda de Marabaixo deu um tempo ali. A gente vai voltar para a nossa posição lá no estúdio da Diário, tá bom? A gente vai com a coluna de esporte. Elsa Summer, com você.

0: isso aí. Enquanto o Summer prepara aí, o Breno. O Bruno tá mostrando aqui algumas imagens. Olha, o evento aqui promete, viu? É só a primeira noite. É a noite de abertura do evento chamado Elas. Obrigado, querida. E a gente vai voltar ali para nossa posição. Tá no ponto? Vamos à coluna. Mexa-se com o Elson Summer.
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3: Oi pessoal, tudo bem? 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Hoje eu começo falando do handebol, porque a ABB Amapá conquistou de forma invicta o título da Copa Unifapiana 2026. A equipe confirmou a campanha perfeita ao vencer o Rend Unifap na grande final, que foi disputado lá no ginásio da Universidade Federal do Amapá, aqui em Macapá. E o confronto decisivo terminou com a vitória da ABB pelo placar de 31 a 29. Durante a partida, a equipe campeã chegou a abrir uma vantagem de 10 gols e administrou o resultado até o apito final. A competição ela reuniu 4 equipes e serviu como preparação para os desafios da temporada nesse ano de 2026. E agora a ABB Amapá volta suas atenções para a Taça Amazônica, que é considerada a principal competição ou o principal objetivo.

0: objetivo do ano para a equipe amapaense. Esse torneio será realizado entre os dias 7 e 12 de julho lá em Manaus e vai reunir representantes de diversos estados da região norte, e a ABB Amapá vai estar representando o nosso estado. Boa sorte aí, parabéns pelo título!
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0: Agora eu vou para o futebol, porque a Série B do Campeonato Amapaense definiu os dois clubes que estarão na elite do estadual em 2027. A Portuguesa, que retorna, e pela primeira vez o Rio Norte garantiu acesso e estarão aí na elite do futebol amapaense em 2027. A Portuguesa, ela conquistou a vaga após uma disputa bastante equilibrada contra o Cruzeiro do Amapá, e depois de um empate sem gols no tempo normal, a decisão foi para as cobranças de pênaltis. E a Lusa do Muca levou a melhor e venceu pelo placar de 4-3, assegurando o retorno à primeira divisão do futebol amapaense. Já o Rio Norte venceu o São Paulo pelo placar de 2-0 e garantiu uma classificação histórica. O clube disputará a elite estadual pela primeira vez no ano que vem. Até a temporada passada, a equipe atuava apenas em competições amadoras e neste ano passou a fazer parte oficialmente do futebol profissional do Amapá. Que bacana, hein? Parabéns aí os dois clubes pelo acesso. E após a confirmação desse acesso, Portuguesa e Rio Norte agora disputam o título da Série B. A grande final já está marcada para acontecer no próximo dia 26 de junho, às 3h30 da tarde, lá no Centro de Desenvolvimento do Futebol do Amapá. 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Um abraço para todo mundo e volto a qualquer momento com muito mais. Tchau.
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4: Muito bem, 18h50 agora na Diário.

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1: Olha só.
2: E contra-argumentos.
1: Muito bem. A gente vive se esbarrando aí nos eventos. Ela é muito ativa. Está sempre na cena cultural, na cena empreendedora, na cena política também. Clara Vieira, não é? Como é que a gente chama? Minha filha, fala. Clarice, tudo bem?
3: Tudo bem.
1: Prazer. Eu nunca te entrevistei.
3: Verdade.
1: Mas é uma empreendedora. Uma inclusive de bonés aqui, o estande de bonés.
3: Sou aqui no Natal, inclusive, que nasceu do Empretec e do curso Empretec. A gente criou a Norte na Cabeça e ela seguiu o pós-curso.
1: Pois é, e ela cumpriu agora, até bem pouco tempo, uma missão aqui no Sebrae, aqui na casa, como assessora técnica do Sebrae. Como é que foi para você beber na fonte de alguém? Que o Sebrae tinha um slogan antigo, olha, eu acompanho o Sebrae há muitos anos, que era parceiro do povo brasileiro. Acho que é muito disso, no dia a dia. Na pandemia foi um dia, assim, decisivo o trabalho que o Sebrae fez, essa interlocução com quem empreende. Fala dessa experiência.
3: O Sebrae é uma grande paixão minha. Eu saí para cumprir uma outra missão política, mas o Sebrae é isso, ele é parceiro do povo brasileiro, do microempreendedor, do pequeno empreendedor, de quem faz a nossa economia girar no dia a dia, né? De quem empreende todos os dias, de quem levanta a porta

0: lá da sua loja e batalha para vender seus produtos, sua mercadoria. Então, eu acho que o Sebrae ele ainda é isso. E eu sou muito grata pela oportunidade de ter trabalhado aqui, de ter aprendido muito. Aprendi tanto que saí daqui empreendedora, né?
1: Além do stand de bonés, tem um restaurante também.
0: Tem um restaurante que é minha paixão, a gastronomia é minha paixão. Tem o Fratelli, que é um restaurante contemporâneo, onde a gente tenta trazer essa mistura da comida brasileira com a comida de fronteira, comida mapaense. E eu tô com o Fratelli há um ano e aprendendo no dia a dia, na prática, a empreender.
1: Onde é que fica o Fratelli?
0: Fica na Barra de Julho, bem em frente ao antigo Arara Center.
1: Poxa, vou me presentear. Eu e minha primeira dama. Vamos lá conhecer o Fratelli. Ainda não tive lá.
0: Tipo pupunha com redução de açaí. Uma delícia.
1: Ah, gastronomia regional.
0: A gente tem a gastronomia contemporânea, mas a gente tem a nossa base culinária riquíssima. Então não tem como a gente não aproveitá-la, né? Com muito orgulho, inclusive.
1: Outro dia eu perguntei para um chefe. Afinal de contas, a gente está no rádio. Um veículo de comunicação que alcança um público heterogêneo, né? Todos os públicos. Aí eu perguntei, vem cá, qual é a diferença então de gastronomia para culinária? E ele deu um exemplo de que a culinária é algo mais próximo da gente ali, né? Então a culinária tucuju, a culinária regional, é a pegada desse projeto.
0: Sim, porque a nossa gastronomia de base é considerada, a Alexia Tala fala que é a melhor do Brasil. Por que não aproveitar, utilizar algo que é tão rico, tão saboroso quanto a nossa gastronomia, né?
1: Eu lembro, isso assim, bons exemplos a gente pode seguir, não tem problema de copiar não. Eu acho que o Pará tem um olhar para o marketing paraense, né? Eu lembro que quando Belém fez 400 anos, eles fizeram uma série de eventos, mas a cereja do bolo foi uma feira, a maior feira de gastronomia do mundo em Milão. Aí teve a Noite do Pará, naquele auditório, maiores especialistas lá. Pato no Tucupi foi servido, o cheiro do Tucupi exalou, tomou conta daquele ambiente. É muito disso, né? Nós temos que nos orgulhar do que é nosso.
0: A gente tem que se orgulhar do que é nosso, a gente tem que falar, assim, que é a melhor gastronomia do mundo, porque é muito bom, hein? Uma maniçoba, um vatapá, um filhote. O filhote é daqui, é do Amapá. Bacana. A gente tem que se orgulhar disso.
1: Clarinha, obrigado, prazer realmente te receber aqui. É só a primeira noite, pessoal, tá bom?
0: Estamos aqui, estaremos nos 3 dias de evento, vendendo um boné chamado Norte na Cabeça, um boné com muita amapalidade, com muito orgulho da nossa terra e com muito orgulho de ser nortista.
1: Muito bem, você fica agora com a voz do Brasil, tá bom? Um abraço a todos, ó, mexa-se você também, bora correr, corra aí! Tem

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0: Brasília, 19 horas.
1: Está no ar a Voz do Brasil. As notícias do governo federal que movimentaram o país no dia de hoje.
2: Olá, boa noite.
0: Boa noite para você que nos acompanha em todo o país.
2: Terça-feira, 23 de junho de 2026.
0: Vamos ao destaque do dia, segurança pública.
2: Novo Banco Nacional de Celulares com restrição vai reunir informações sobre aparelhos roubados, furtados ou extraviados em todo o país.
0: Ao comprar um aparelho, o cidadão também vai poder consultar o cadastro para saber se existe alguma restrição.
2: E notificações serão enviadas para esses celulares que estiverem em uso, para que o comprador entregue voluntariamente.
0: Presidente Lula destaca que nova ferramenta vai ajudar a combater o crime.
3: Se você souber de onde você comprou, melhor ainda, porque a gente quer punir quem rouba, a gente quer punir quem vende, a gente quer punir o crime organizado.
2: E ainda, aparelhos de última geração para tratamento de câncer por radioterapia foram entregues hoje simultaneamente em São Paulo, Ceará e Mato Grosso pelo presidente Lula e o ministro da Saúde, Alexandre Padilha.
0: Equipamento é capaz de gerar raios-x precisos exatamente no local do tumor, sem causar maiores danos ao tecido saudável. Graziele Bezerra.
4: Durante o evento, Lula e Padilha assinaram ainda contrato que vai garantir a compra de 20 aparelhos de ressonância magnética para 15 estados.
2: E a gente vai falar também dos impactos do programa de aquisição de alimentos sobre a vida de agricultores.
0: Estudo divulgado pelo Ministério do Desenvolvimento Social mostra aumento da renda e redução da dependência de programas assistenciais.
2: Hoje, na apresentação da Voz do Brasil, eu, Mariana Jungmann e Luciano Seixas.
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2: Que um bem de consumo, o aparelho celular concentra atualmente a identidade digital do cidadão.
0: Nele estão aplicativos bancários, documentos, senhas, meios de pagamento, autenticações eletrônicas e acesso a serviços públicos.
2: E a cadeia envolvida no roubo desses aparelhos aumenta a violência urbana e abastece o crime organizado.
0: Por isso, o governo lançou hoje a nova fase do Programa Nacional Celular Seguro, criando um banco de dados nacional para consulta sobre aparelhos roubados ou furtados.
5: Foi inaugurada nesta terça-feira uma nova etapa no enfrentamento ao roubo de celulares no Brasil. O presidente Lula assinou o decreto que institui o Banco Nacional de Celulares com restrição. Essa ferramenta reunirá informações sobre aparelhos roubados, furtados ou extraviados em todo o território nacional. Como detalhou o secretário nacional de Segurança Pública, Chico Lucas.
6: Agora, qualquer policial do Brasil vai ver todos os registros, seja do Amapá, do Piauí, do Rio Grande do Sul, do Amazonas, todos vão ser vistos no mesmo sistema, porque nós vamos colocar o combate ao roubo e furto de celulares como prioridade da agenda nacional.
5: Por meio dessa integração, será possível identificar aparelhos com registro de roubo ou furto em utilização e encaminhar notificações aos usuários para devolução voluntária e regularização da situação junto às autoridades policiais. Desde 2020, já foram registrados cerca de 3 milhões de aparelhos aptos à recuperação. Com essa iniciativa, o governo passa a atuar diretamente sobre a cadeia econômica que sustenta esse tipo de crime, de acordo com o ministro da Justiça e Segurança Pública, Wellington Lima.
7: Não tem efeito apenas no que diz respeito ao celular. A violência urbana dos grandes centros, que é afetada com essa prática, que atemoriza tantos, vai ser modificada completamente na medida em que o programa ganha corpo e adesão. Toda a cadeia criminosa se modifica e esse incentivo diminui da prática do crime.
5: Em outra frente, os próprios cidadãos podem fazer sua parte por meio de uma ferramenta pública de consulta, que permite verificar se o aparelho possui restrição. O presidente Lula destacou a integração de bases públicas e privadas que viabilizou a medida e a importância de cada cidadão fazer a sua parte.
3: Vai ter a participação dos 27 governadores de estado, do governo federal, das agências reguladoras, das empresas de comunicação. Então, o que a gente está dizendo é que se você comprou um telefone sem saber que era roubado, mas comprou, você tem que procurar uma delegacia para entregar. Se você souber de onde você comprou, melhor ainda, porque a gente quer punir quem rouba, a gente quer punir quem vende, a gente quer punir o crime organizado.
5: Por meio do site ou do aplicativo do Programa Celular Seguro, o cidadão pode verificar a procedência de um telefone celular, tendo em mãos o número e-mail, um código de 15 dígitos que é como se fosse identificado.

0: identidade do celular. Esse número pode ser encontrado na caixa do aparelho, atrás da bateria ou discando asterisco Jogo da Velha 06 Jogo da Velha. Nesse último caso, o código aparecerá automaticamente. Reportagem Natália Kozlik.
1: Novos equipamentos para o tratamento de câncer.
2: E aparelhos de ressonância para todas as regiões do país.
1: Investimentos de mais de 160 milhões de reais do Ministério da Saúde para ampliar o atendimento especializado no país.
2: O presidente Lula esteve hoje em São Paulo anunciando os investimentos.
0: O acelerador linear de alta tecnologia entregue ao Hospital Santa Marcelina, na Zona Leste de São Paulo, vai ampliar o tratamento de câncer na unidade. O equipamento é capaz de gerar raios-x precisos, exatamente no local do tumor, sem causar maiores danos no tecido saudável. O presidente Lula, que concluiu sessões de radioterapia este mês, destacou a alta tecnologia do equipamento.
3: A máquina que vocês vão fazer radioterapia aqui na Zona Leste é muito mais moderna do que aquela que eu faço em Brasília. E eu acabei de fazer 15 sessões de radioterapia. E nós não estamos fazendo favor. O que nós queremos é que, independentemente do lugar onde mora, independentemente da cor, independentemente da religião, todos têm direito a um tratamento igual, justo e de boa qualidade.
0: Também nesta terça-feira foram entregues aceleradores lineares em Fortaleza, Ceará, e em Sinop, no Mato Grosso. Em Sinop, que tem 500.000 de habitantes, a chegada do aparelho vai facilitar a vida de pacientes que percorriam até 1.800 quilômetros para receber atendimento em cidades como Cuiabá e Barretos. Já em Fortaleza, o acelerador linear vai para o Instituto do Câncer do Ceará, referência na região. A ampliação do cuidado aos pacientes com câncer é uma prioridade do programa Agora Tem Especialistas, que busca reduzir o tempo de espera por consultas, exames e cirurgias, incluindo os procedimentos radioterápicos. O ministro da Saúde, Alexandre Padilha, destacou as entregas dos aceleradores lineares em todo o país.
4: Nós estamos comprando nesses 3 anos 105 aparelhos, nenhum país do mundo está fazendo essa compra. Graças a essa expansão, todos os estados brasileiros têm agora um centro de radioterapia para cuidar da sua população. O último que faltava era o estado de Roraima, o equipamento já chegou lá, tratando a população inteira.
0: Durante o evento, Lula e Padilha assinaram ainda contrato que vai garantir a compra de 20 aparelhos de ressonância magnética para 15 estados. Os novos equipamentos contarão com investimento de 111 milhões de reais. Reportagem Graziele Bezerra.
1: Inaugurada hoje a primeira etapa das obras da nova Serra das Araras, na Via Dutra, no Rio de Janeiro.
2: O trecho de 4 quilômetros no sentido para São Paulo vai dar mais segurança viária e conforto para os motoristas e pedestres.
1: A inauguração contou com a presença do presidente Lula, que ressaltou a importância econômica do investimento para o estado.
5: Com investimento de R$1,5 bilhão, a nova Serra das Araras integra a modernização da Via Dutra. Com mais de 70% das obras executadas, o projeto deve aumentar a segurança e melhorar o fluxo de veículos. Nesta primeira etapa, foram liberados 4 quilômetros da pista de subida, no sentido São Paulo, com 4 faixas de rolamento e 8 novos viadutos. Segundo o ministro dos Transportes, Jorge Santoro, as obras resolvem um problema antigo da região.
6: Resolve um problema de uma rodovia que fica mais de 40 dias do ano fechada, se somar todas as interrupções que acontecem nela todos os dias, por acidentes. A ideia aqui é segurança, olhar as pessoas.
5: O trecho recebe cerca de 390 mil veículos por mês, sendo mais de 1/3 de carga. Segundo a ministra-chefe da Casa Civil, Miriam Belchior, os benefícios vão além da infraestrutura.
7: E a gente investe em infraestrutura que a gente chama econômica, mas também infraestrutura social. É aumentar esse tipo de investimento que melhora a economia brasileira e melhora a qualidade de vida das pessoas na cidade.

0: O presidente Lula destacou os impactos da obra para o desenvolvimento econômico e a geração de empregos no estado.
1: Eu tenho certeza que o resultado dessa obra aqui vai significar mais desenvolvimento para o Rio de Janeiro, mais empresas para o Rio de Janeiro e mais emprego de qualidade para o Rio de Janeiro.
0: Ao todo, serão 16 quilômetros de extensão, 8 em cada sentido. A nova configuração contará com 4 faixas por direção, 24 viadutos, 2 rampas de escape, 3 passarelas, iluminação integral, monitoramento inteligente e cobertura 4G. Reportagem Luciana Colares de Holanda.
2: Um estudo divulgado pelo Ministério do Desenvolvimento e Assistência Social, Família e Combate à Fome apurou os resultados do Programa de Aquisição de Alimentos, o PAA, sobre a vida dos agricultores familiares.
3: Os números apontam um aumento da renda de 30% de cerca de 30% na renda per capita das famílias.
2: E queda da permanência desses agricultores em programas de transferência de renda.
4: Agricultores familiares parceiros do Programa de Aquisição de Alimentos, o PAA, registraram aumento de até 30% na renda per capita. Além disso, estes agricultores reduziram até 57% a probabilidade de permanência no Cadastro Único, porta de entrada de programas sociais. Atualmente, 75% dos agricultores participantes do PAA, na modalidade compra com doação simultânea, estão inscritos no Cade Único. Os dados são de uma pesquisa realizada pela Universidade Federal do ABC e pelo Centro Brasileiro de Análise e Planejamento. Os resultados foram divulgados pelo Ministério do Desenvolvimento e Assistência Social, Família e Combate à Fome, que é gestor do PAA. O secretário de Avaliação, Gestão da Informação e Cadastro Único, Rafael Osório, falou sobre o PAA como ferramenta de emancipação econômica dos agricultores familiares.
5: Então, acessando o PAA, esse agricultor familiar que está no Cadastro Único, ele pode investir na sua produção, ele pode vir acessar outros programas, receber assistência técnica e dessa forma sair de uma forma definitiva do Cadastro Único e da necessidade de ter apoio de programas sociais.
4: A pesquisa mostra que os beneficiários na modalidade compra com doação simultânea tiveram aumento médio de R$ 50,00 na renda per capita. Isso equivale a um crescimento de 30%. Entre os participantes da modalidade PAA Leite, o aumento foi de R$ 32,00 por pessoa, um avanço de 19% na renda destes produtores. A secretária de Segurança Alimentar e Nutricional do MDS, Lilian Raal, destaca a importância do PAA para a garantia de comida na mesa dos brasileiros e para a economia.
6: O recurso público investido no programa de aquisição de alimentos retorna com muitos bons investimentos para a nossa sociedade, para cada pessoa que participa, mas também para a nossa sociedade como um todo, ao promover a venda de alimentos, comprando da agricultura familiar, principalmente agricultores do Cadastro Único, povos e comunidades tradicionais, povos indígenas, incluindo, abrindo a porta do mercado da comercialização para muita gente que vinha ficando para trás, ao mesmo tempo mostrando para os municípios a importância das compras públicas da agricultura familiar e de ações de segurança alimentar e nutricional.
4: O ministro do Desenvolvimento Social, Wellington Dias, elenca como meta para o PAA alcançar uma quantidade maior de pessoas, tanto os que produzem alimentos, quanto os que precisam deles.
7: Mas é preciso uma jornada que possa alcançar maior escala e possa, a partir daí, colocar produtores, produtoras em condição de uma linha direto com o mercado. E é claro, com isso, elevar a renda.
4: Em 2024, o PAA alcançou 3.334 municípios brasileiros. 84% deles relataram ampliação da busca ativa de agricultores familiares. 76% apontaram avanços na identificação de pessoas em situação de insegurança alimentar. 29% dos municípios realizaram levantamentos junto a povos e comunidades tradicionais, o que ampliou estratégias de inclusão desses públicos no PAA. 86% dos municípios consideram decisivo o suporte oferecido pelo governo federal para a execução do programa. Para acessar a pesquisa na íntegra e conhecer detalhes sobre o PAA, busque por gov.br/mds. Reportagem

0: Em Érica Brás.
1: Pois é, e além de melhorar a vida dos agricultores familiares, o programa de aquisição de alimentos também ajuda a melhorar a qualidade da merenda consumida pelos estudantes de todo o país.
2: É que parte dos alimentos frescos comprados pelo PAA é destinada à alimentação escolar, que agora usa menos ultraprocessados.
1: E comida fresca, feita na hora, abre espaço também para a criatividade das merendeiras.
2: Hoje, o governo do Brasil premiou as melhores receitas preparadas por essas profissionais.
3: Tem receita que vai muito além do sabor, tem afeto, cuidado e uma vontade enorme de ver os estudantes bem alimentados. Foi assim que 55 merendeiras de todo o Brasil conquistaram um lugar entre as melhores receitas da alimentação escolar do país. A Vânia Patrícia, de Boa Vista, em Roraima, apostou no frango flambado com creme de abóbora, prato cheio de sabor e memórias da culinária local.
4: O prato foi aprovado pelas crianças, gostaram e querendo, pedindo para repetir mais.
3: Já o Evandro dos Santos, de Francisco Beltrão, no Paraná, levou para a disputa um yakisoba vegano, receita de tradição e sabor.
5: Na composição dele, macarrão, os legumes, que os alunos não tinham tanta saída com os legumes e verdura. Então, veio essa inspiração, vamos fazer alguma coisa com nossos legumes, com a nossa agricultura familiar, que geralmente está com produtos orgânicos.
3: As receitas estão entre as vencedoras da terceira edição do concurso Melhores Receitas da Alimentação Escolar, realizado nesta terça-feira em Brasília. A iniciativa do Fundo Nacional de Desenvolvimento da Educação, o FNDE, valoriza o trabalho das merendeiras que todos os dias ajudam a levar uma alimentação saudável, equilibrada e de qualidade aos estudantes da rede pública. Fernanda Pacobaíba, presidente do FNDE, lembra que o Programa Nacional de Alimentação Escolar repassa anualmente cerca de 6 bilhões de reais para garantir mais de 50 milhões de refeições diárias. Em 2023, após anos sem reajuste, o FNDE elevou os valores para a compra de merenda. Também subiu de 30 para 45% a obrigatoriedade para a compra direta de alimentos da agricultura familiar e restringiu ultraprocessados nas escolas.
6: Cerca de 3 bilhões de reais do orçamento total do programa vão ser destinados à agricultura familiar. Mais oportunidades para pequenos produtores, mais alimentos frescos nas escolas e mais desenvolvimento nos municípios.
3: Com foco em alimentos mais saudáveis, o Programa Nacional de Alimentação Escolar quer mostrar com o prêmio que o principal ingrediente está todos os dias no prato servido aos estudantes. O carinho de quem sabe que alimentar também uma forma de educar, um exemplo para os profissionais que fazem toda a diferença na vida das crianças, disse a primeira-dama Janja Lula da Silva, embaixadora da Aliança Global contra a Fome e a Pobreza.
7: São pessoas que conhecem os estudantes, as estudantes que acolhem com um sorriso, que oferecem afeto e oferecem também uma refeição saudável e ajudam a construir um ambiente escolar mais humano e acolhedor.
3: Além do reconhecimento, cada merendeira vencedora recebe um prêmio de R$5 mil. As escolas representadas pelas receitas também recebem R$8 mil para investir em equipamentos e melhorar a estrutura das cozinhas escolares. Reportagem Pablo Mundim.
1: O Brasil anunciou hoje um pacote integrado de ações voltadas para a população em situação de rua durante a programação da Semana Nacional de Políticas sobre Drogas.
2: A iniciativa interministerial prevê recursos para a qualificação de cozinhas solidárias, ampliação do atendimento em saúde e inclusão social de pessoas em contexto de vulnerabilidade.
1: Durante o evento, a ministra dos Direitos Humanos e da Cidadania, Janine Mello, reforçou que o país precisa avançar nas ações integradas de assistência para garantir direitos à população de rua.
8: A agenda de população em situação de rua, ela não é a agenda de um ministério só. O que importa é que a gente tenha um governo federal todo unido em prol e em defesa da proteção dos direitos da população em situação de rua. Não é um espaço de disputa, é um espaço de construção, é um espaço de avanço.
2: O Ministério da Justiça e Segurança Pública anunciou o maior esforço orçamentário da história para ações voltadas à população de rua.
1: Os repasses vão ser destinados à criação de novos Centros de Acesso a Direitos e Inclusão Social, os CAIS, executados em parceria com a sociedade civil e universidades.
2: O secretário-executivo do Ministério da Justiça, Ademar Borges, detalhou a distribuição dos recursos.
0: Nós aplicamos 46 milhões para 263 centros POP, 27 milhões na implantação de 30 unidades CAIS. Nós também fizemos um investimento para a formação de mais de 5 mil profissionais de segurança pública, para que esses profissionais tenham acesso a uma cultura orientada pela proteção de direitos humanos, além de

0: mais 70 milhões de investimentos junto com o Ministério de Direitos Humanos para o programa Cidadania Pop.
1: Já na área da saúde, vão ser investidos 120 milhões de reais anuais para as equipes do consultório na rua, o que deve garantir atendimento em todas as unidades da federação.
2: O pacote também engloba o Ministério do Trabalho e Emprego e o Ministério do Desenvolvimento e Assistência Social, com a implantação de novas cozinhas solidárias e a formação profissional.
1: Atenção contribuinte, a Receita Federal abriu hoje as consultas para o segundo lote de restituição do Imposto de Renda 2026.
2: Trata-se do maior lote de restituição da história do país. Ao todo, o governo federal vai injetar 11 bilhões de reais na economia.
1: O valor vai beneficiar mais de 9 milhões e 500 mil contribuintes em todo o Brasil.
2: Desse total, cerca de 8 milhões e 900 mil pessoas utilizaram a declaração pré-preenchida ou optaram por receber via Pix.
1: A restituição será paga na próxima terça-feira, dia 30 de junho.
2: Para consultar o segundo lote, basta acessar gov.br/Receita Federal ou utilizar o aplicativo do Imposto de Renda no seu celular.
1: Projetos culturais, de esporte, muitas das políticas públicas são patrocinadas por empresas estatais do governo do Brasil.
2: Esse contrato ou esses contratos são acompanhados de perto pela Secretaria de Comunicação Social da Presidência da República.
1: E para isso, a SECOM conta com uma plataforma que permite checar a implementação dos projetos patrocinados em todo o país.
3: É com o patrocínio que muitos projetos conseguem sair do papel. E quando esse patrocínio parte de empresas e órgãos públicos, regras devem ser seguidas para garantir, por exemplo, a transparência do processo. O acompanhamento da gestão desses recursos é feito pela Secretaria de Comunicação Social da Presidência da República, a SECOM, que agora ganhou uma plataforma mais moderna. Como explica Ana Luísa Fraga, diretora de patrocínios da SECOM.
4: O patrocínio hoje agrega muito à política pública. Então a gente está fazendo essa caminhada de melhorar a nossa ferramenta e transformar o patrocínio como política pública, agregando os dados que as estatais nos prestam de informação com relação ao que elas vão fazer.
3: 50 empresas parcial ou completamente controladas pelo governo federal ofertam patrocínios no país. Só em 2025, foram mais de 2.400 ações de patrocínio feitas por estatais. A secretária de Publicidade e Patrocínio da SECOM, Samantha Marchiori, afirma que a expectativa é que a nova ferramenta ajude a identificar onde os investimentos estão chegando e quais resultados estão sendo alcançados.
5: A gente avalia muito isso, se aquele projeto ele faz sentido para aquela região que está recebendo, seja um projeto de esporte, seja um projeto de cultura, e claro, se ele está dentro das condicionantes, né, que a própria governança dos órgãos passa.
3: A ferramenta incorpora recursos de monitoramento, avaliação de resultados e inteligência de dados para tornar a gestão mais transparente e eficiente, permitindo acompanhar em tempo real os impactos sociais, econômicos, culturais, esportivos, ambientais e territoriais dos investimentos. Reportagem Luana Karen.
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2: Mais de R$1 bilhão investidos na retomada econômica de comunidades rurais na bacia do Rio Doce.
1: A ação vai beneficiar comunidades rurais de 49 municípios de Minas Gerais e Espírito Santo, atingidos pelo rompimento da barragem do Fundão.
2: O recurso é destinado ao fortalecimento da agricultura familiar, ao incentivo à produção de alimentos saudáveis e à regularização gratuita de propriedades rurais.
1: De acordo com o Ministério do Desenvolvimento Agrário e Agricultura Familiar, o foco também é em recuperar o solo da região e abrir novos mercados para os produtores locais.
2: O governo federal já havia repassado mais de R$400 milhões para a retomada das produções rurais.
1: E essas foram as notícias do governo do Brasil.
2: Uma realização da Secretaria de Comunicação Social da Presidência da República.
1: É produção da empresa Brasil de Comunicação.
2: Fique agora com as notícias do Poder Judiciário e do Congresso Nacional. Boa noite.
1: Boa noite para você e até amanhã.
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1: Você vai ouvir agora notícias do Poder Judiciário.
2: STJ aprova regras para que juízes decidam sobre participação de crianças e adolescentes em conteúdos digitais.
3: TSE determina a remoção de publicações que associavam político e partido a organizações criminosas.
2: TST divulga levantamento sobre risco de endividamento por motoristas por aplicativo.
3: Boa noite, eu sou Marcela Luiza.
2: Eu sou Walter Lima.
3: Conselho Nacional de Justiça aprova regras para a atuação de crianças e adolescentes na produção de conteúdo para plataformas digitais.
2: A medida é uma consequência da entrada em vigor do chamado Estatuto da Criança e do Adolescente Digital em março deste ano. Marta Ferreira.
4: A norma estabeleceu que crianças e adolescentes precisam de autorização judicial em casos de exposição nas redes sociais, tanto em perfil próprio quanto em canais de adultos e quais são os procedimentos a serem adotados pelos magistrados. Entre os pontos a serem analisados estão o grau de exposição, a carga horária semanal e a remuneração. A resolução define prazos para a validade dessas autorizações. Os alvarás terão duração máxima de 12 meses para crianças e de 18 meses para adolescentes, podendo ser alterados a qualquer momento por decisão judicial.
3: TSE determina a remoção de publicação que associa Flávio Bolsonaro a facções criminosas.
2: Em outra decisão, o tribunal já havia determinado remoção de publicação que associava o PT a organizações criminosas. Mariana Fabre.
5: A ministra Estela Aranha, do Tribunal Superior Eleitoral, determinou a remoção de vídeo e imagens veiculados por diversos perfis em redes sociais que associam o pré-candidato à presidência Flávio Bolsonaro à operação da Polícia Federal denominada Unha e Carne. Para a relatora, o conteúdo extrapola os limites da crítica política admissível e constrói uma narrativa sem indicação de dado concreto, investigação formal ou imputação jurídica. Em outra decisão liminar concedida pelo vice-presidente do TSE, ministro André Mendonça, foi determinada a remoção de vídeo publicado nas redes sociais que associava o Partido dos Trabalhadores ao financiamento de campanhas eleitorais por organizações criminosas. O ministro entendeu que a publicação extrapola os limites da crítica política ao atribuir suspeita ao partido sem demonstração mínima de veracidade. Em ambos os casos, as decisões liminares determinaram a remoção das publicações em até 24 horas, sob pena de multa diária. O plenário do TSE ainda vai analisar os casos.
3: Levantamento do Tribunal Superior do Trabalho aponta que motoristas por aplicativo têm risco maior de se endividarem.
2: O que influencia isso são os custos e riscos com a atividade, além das condições de trabalho. Rossini Gomes.
6: O levantamento concluiu que o motorista tem um custo mensal que gira em torno de R$ 5.600. Para superar esse valor e ter lucro, é preciso trabalhar por no mínimo 8 horas diárias durante 22 dias sob uma condição instável de trabalho. Como o modelo não garante previsão, folga remunerada nem assistência médica, as chances de endividamento aumentam. Segundo o estudo, é possível pegar dinheiro emprestado direto com as plataformas de transporte. E para pagar, os valores são descontados do pagamento recebido pelas corridas.
3: Pessoa relativamente incapaz pode ser sócia em holding familiar, que é um tipo de empresa criada para administrar o patrimônio de uma família, facilitando a gestão e o planejamento sucessório.
2: Essa decisão é do STJ. Fátima Uchoa.
7: Uma mulher curadora do esposo relativamente incapaz ajuizou ação para criar uma sociedade limitada do tipo holding familiar, tendo como sócios ela e o marido, casados em comunhão parcial de bens, cada um titular de 50% das cotas. As instâncias ordinárias julgaram a ação improcedente. No STJ, a terceira turma deu provimento ao recurso especial da mulher. Para a relatora ministra Nancy Andrighi, o incapaz não pode ser impedido de participar de sociedade, pois há previsão expressa no Código Civil que admite isso em contratos sociais.
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1: Uma boa noite.
0: E até amanhã.
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1: Eu sou Paula Groba.
2: E eu sou Humberto Pinheiro.
1: E estes são os destaques de hoje do Jornal do Senado, que começa agora.
2: Congresso vai analisar socorro de 8 bilhões para companhias aéreas.
1: Cota do Senado para vítimas de violência doméstica completa 10 anos e inspira lei federal.
2: Projetos e análise no Senado podem fortalecer combate ao crime organizado.
1: Boa noite.
2: Boa noite.
1: O Congresso vai analisar uma medida provisória que pretende evitar cortes de voos e o fechamento de rotas aéreas no país.
2: O texto prevê um aporte de 8 bilhões de reais para as empresas do setor afetadas pela alta do preço do querosene de aviação. Mais informações com a repórter Marcela Cunha.
3: Segundo o governo, o objetivo é amenizar os impactos da guerra no Oriente Médio sobre o setor, principalmente por causa da alta do querosene de aviação. As companhias aéreas alegam que tiveram uma elevação rápida dos custos, provocada pelo aumento de 70% no preço do combustível. O socorro financeiro busca dar fôlego às empresas para evitar cortes de voo e a descontinuidade de rotas, mas não significa redução automática no preço das passagens. Para o senador Marcos Rogério, do PL de Rondônia, a baixa concorrência no setor aéreo aumenta o risco de prejuízo aos passageiros.
4: Nós estamos vivendo no Brasil hoje quase que um monopólio do sistema de aviação nacional. Nós temos 3 companhias que se comunicam, que interagem e que têm parcerias, inclusive, econômicas, e há, inclusive, movimentos de fusão que torna esse ambiente ainda mais monopolizado.
3: Os créditos extraordinários não entram no cálculo da meta fiscal, mas aumentam o endividamento público. As empresas que acessarem a linha de crédito terão que devolver os recursos com juros. Segundo regulamentação do Conselho Monetário Nacional, a taxa será de 4% ao ano, com prazo de pagamento de até 5 anos. A medida provisória já está em vigor, mas ainda precisa ser aprovada pelo Congresso Nacional. O texto foi encaminhado à Comissão Mista de Orçamento e, se aprovado, ainda precisa passar pelos plenários da Câmara dos Deputados e do Senado. O prazo de deliberação vai até 31 de agosto.
1: E o presidente do Senado, Davi Alcolumbre, prorrogou por mais 60 dias a validade de 6 medidas provisórias. Entre elas está a que criou o novo Desenrola Brasil, programa do governo federal voltado à renegociação de dívidas. Pelo texto, pessoas com renda mensal de até R$ 8.105 podem refinanciar dívidas de até R$ 15.000 por banco. A proposta também traz regras específicas para beneficiar pequenas e microempresas, além de contemplar estudantes com débitos do FIES, o Fundo de Financiamento Estudantil.
2: As outras medidas prorrogadas são propostas que destinam recursos para a renovação da frota de caminhões, ônibus e micro-ônibus, ampliam as garantias de acesso ao crédito, reforçam o Fundo de Garantia à Exportação, subsidiam a importação de gás de cozinha para conter a alta dos preços e liberam 305 milhões de reais para ações emergenciais de proteção e defesa civil em diferentes regiões do país. A prorrogação garante que as regras continuem em vigor enquanto os textos são analisados por deputados e senadores. As medidas provisórias entram imediatamente em vigor, mas precisam ser analisadas pelo Congresso Nacional antes de perder a vigência.
1: Pichações e atos de vandalismo que danificam prédios, monumentos e outros bens públicos ou privados poderão receber punições mais severas.
2: Um projeto apresentado no Senado propõe o aumento das penas para esses crimes, com o objetivo de reforçar a proteção do patrimônio em todo o país. O repórter Pedro Pincer tem mais informações.
5: A atual legislação prevê detenção de 3 meses a 1 ano e multa para pichação. Pelo projeto, ficaria entre 2 a 5 anos, além da multa. Se o ato afetar monumento ou edificação tombada, a pena atual de 6 meses a 1 ano iria para 3 a 6 anos, mantendo a multa. Para o autor do projeto, senador Hermes Klan, do PL de Santa Catarina, a legislação praticada não tem sido suficiente para enfrentar um problema que afeta cidades de todo o país.

0: país e gera custos significativos para a população.
1: O que está em discussão é o modelo de cidade que queremos deixar para as nossas próximas gerações. Queremos cidades limpas ou cidades degradadas? Queremos patrimônio preservado ou patrimônio vandalizado? Eu não tenho dúvida da resposta e acredito que a imensa maioria dos brasileiros também não.
0: Pelo projeto, quem financiar ou promover a pichação também passará a ser punido com prisão de 3 a 6 anos e multa. A proposta ainda prevê que os autores sejam obrigados a reparar os prejuízos causados.
2: E o Senado poderá retomar a análise de propostas voltadas ao combate ao crime organizado e à sua influência sobre agentes e estruturas do poder público.
3: São projetos que integravam o relatório final da CPI do crime organizado. A reportagem é de Alexandre Campos.
4: Uma das propostas do senador Alessandro Vieira, do MDB de Sergipe, prevê o monitoramento contínuo e aprofundado de relações econômico-financeiras de pessoas expostas politicamente, com o objetivo de combater a corrupção, a lavagem de dinheiro e outros ilícitos econômicos. Serão submetidos a esse regime detentores de mandatos eletivos nos poderes executivo e legislativo da União, ministros de Estado, integrantes de tribunais superiores, presidentes de partidos políticos, entre outras autoridades estaduais e municipais. O senador ainda propôs sindicâncias patrimoniais aleatórias de agentes públicos para detectar enriquecimento ilícito ou prevenir a prática de crimes.
5: São projetos importantes para que a gente possa avançar no combate ao crime organizado, especialmente na questão da lavagem de dinheiro e na recuperação de ativos. São caminhos importantes, a gente tem identificado isso desde o momento da tramitação do PL Antifacção e também da CPI do crime organizado.
4: Para fortalecer o trabalho de comissões parlamentares de inquérito, o senador defende o prazo de 5 dias para que as autoridades policiais e judiciárias atendam à requisição do colegiado de compartilhamento de provas.
2: O Senado vai analisar um projeto aprovado pela Câmara que garante atestado ao trabalhador que precisa acompanhar filho doente. A proposta vale para responsáveis por crianças menores de 12 anos e prevê licença de até 14 dias quando não houver outra forma de conciliar o trabalho com o cuidado.
3: No Senado, um projeto semelhante já está em análise na Comissão de Assuntos Sociais. Repórter Henrique Nascimento.
6: O projeto aprovado na Câmara prevê que o atestado informe o período de repouso da criança e a necessidade de acompanhamento direto. Sempre que possível, o trabalho poderá ser cumprido por teletrabalho, compensação de jornada ou outra forma prevista em lei ou acordo coletivo, como explica a advogada trabalhista Elaine Ruman.
7: O projeto prevê emissão de atestado para acompanhante, ausência justificada no trabalho, proteção ao vínculo empregatício, mais segurança jurídica para as famílias, respeito ao direito da criança de receber cuidados.
6: No Senado, já está em discussão uma proposta semelhante do senador veneziano Vital do Rego, do MDB da Paraíba. O texto permite o abono de faltas de pais e mães que acompanham filhos com patologias graves ou hospitalizados. Quando a proposta passou pela Comissão de Direitos Humanos, o senador Flávio Arns, do PSB do Paraná, defendeu a medida.
8: Não é razoável esperar que o trabalhador continue a trabalhar normalmente caso tenha algum ente querido gravemente enfermo ou hospitalizado. Tal expectativa chega a ser desumana.
6: O projeto está agora na Comissão de Assuntos Sociais.
2: E o Senado celebra 10 anos de uma iniciativa que ajuda mulheres vítimas de violência doméstica a reconstruírem suas vidas por meio do trabalho.
3: Nos contratos de terceirizadas do Senado, 2% das vagas são reservadas para essas trabalhadoras. Repórter Patrícia Oliveira.
9: Desde 2016, contratos terceirizados com 50 ou mais vagas no Senado reservam 2% dos postos para mulheres em situação de vulnerabilidade causada por violência familiar. A seleção das candidatas é feita em parceria com a Secretaria da Mulher do Distrito Federal, que identifica e encaminha mulheres aptas a ocupar essas vagas. Atualmente, 44 trabalhadoras do Senado foram contratadas por meio da cota. A terceirizada Jaqueline Couto Alves é uma delas.
10: Eu passei até uma independência financeira e me livrei do ciclo de violência doméstica. É a libertação da mulher. E além de ser acolhida, tem a questão da proteção aqui dentro. E esse projeto que o Senado criou foi uma coisa maravilhosa.
9: Em 2023, a iniciativa do Senado inspirou a legislação federal, que passou a prever a reserva de 8% das vagas em contratos da administração pública para mulheres vítimas de violência doméstica.

0: edição de Paula Groba e trabalhos técnicos de João Lira, o Jornal do Senado fica por aqui. Acompanhe agora as notícias da Câmara dos Deputados. Boa noite.
1: Boa noite e até amanhã.
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3: Câmara aprova incentivo à participação dos jovens em serviço voluntário.
4: Prevenção obrigatória da trombose em hospitais vai à sanção presidencial.
3: Deputados aprovam exigência de qualidade para registro de medicamentos.

0: Boa noite. Câmara aprova regras mais rígidas para registro de medicamentos. A repórter Sofia Peçanha tem mais detalhes sobre a proposta, que já foi aprovada também no Senado e segue para a sanção presidencial.
1: A Comissão de Constituição e Justiça da Câmara dos Deputados aprovou o projeto que altera regras para o registro de medicamentos no país. O texto já foi aprovado pelo Senado e altera a Lei de Vigilância Sanitária sobre Produtos Farmacêuticos. A proposta altera a legislação para exigir que todo medicamento e insumo farmacêutico, nacional ou importado, comprove que foi produzido seguindo as regras das boas práticas de fabricação, que são um conjunto de normas que garantem padrões de qualidade, segurança e controle na produção de medicamentos, e são fiscalizadas pela Anvisa, a Agência Nacional de Vigilância Sanitária. Atualmente, no caso de medicamentos importados, prioriza-se principalmente a comprovação de que o medicamento já é registrado no país de origem. Com a mudança, o foco passa a ser a qualidade do processo de fabricação, tanto para produtos nacionais quanto estrangeiros. A relatora na Comissão de Constituição e Justiça, a deputada Laura Carneiro, do PSD do Rio de Janeiro, destacou que a medida reforça a segurança dos pacientes.
2: Seja esse produto nacional ou estrangeiro, para uso da população, ele tenha um certificado de boas práticas, o que é ótimo, porque a gente está tratando de medicamentos, portanto a gente está tratando de saúde, a gente está tratando de vida.
1: Segundo o parecer aprovado na Comissão de Saúde, a regra atual pode dificultar a entrada de novos medicamentos no mercado brasileiro, especialmente quando a produção ocorre em parceria com empresas no exterior. O relator na comissão, o deputado Júnior Mano, do PSB do Ceará, apesar de recomendar a aprovação da proposta, alertou para esse risco em seu parecer. Lido pela deputada Adriana Ventura, do Novo de São Paulo.
3: Aliás, essa é uma barreira que pode impedir que produtos regulares e de efeito comprovado circulem no mercado nacional, prejudicando pacientes e a própria cadeia de comercialização.
1: O projeto pretende fortalecer o sistema de vigilância sanitária no Brasil, coordenado pela Anvisa, e busca garantir a qualidade dos medicamentos sem criar barreiras desnecessárias para o setor. Da Rádio Câmara de Brasília, Sofia Peçanha.
4: Saúde. Os deputados aprovaram a prevenção obrigatória à trombose em hospitais com internação. Depois de aprovado pelo Senado e pela Câmara, o texto aguarda sanção presidencial, como informa a repórter Daniele Lessa.
5: A Comissão de Constituição e Justiça da Câmara dos Deputados aprovou o projeto que torna obrigatória a adoção de medidas de prevenção ao tromboembolismo venoso em hospitais públicos e privados e em unidades de saúde com internação. Pelo projeto, hospitais deverão manter uma estrutura voltada à prevenção da doença. O tromboembolismo venoso acontece quando um coágulo se forma nas veias e se desloca, fazendo obstruções que podem causar a morte. O relator da proposta, deputado Hildo Rocha, do MDB do Maranhão, recomendou a aprovação do projeto com uma mudança de redação. Em vez de estabelecer a criação de uma comissão, como no texto aprovado pelo Senado, o projeto passa a usar o termo estrutura para dar mais flexibilidade às unidades de saúde. Segundo o relator, a proposta pode ajudar a reduzir complicações durante internações hospitalares, especialmente em tratamentos mais complexos.
6: Formar o protocolo para evitar esse tipo de doença, que é uma consequência de um tratamento. Todo tratamento que é feito nos grandes hospitais do Brasil, de combate ao câncer, ele já tem. Os nossos hospitais públicos não existem.
5: O projeto que obriga hospitais a adotarem medidas de prevenção ao tromboembolismo venoso já foi aprovado pelo Senado e Câmara. Da Rádio Câmara de Brasília, Daniele Lessa.
4: Direitos Humanos.
0: Câmara dos Deputados aprovou uma proposta que incentiva a participação de jovens em serviço voluntário. A repórter Paula Bittar acompanhou a votação.
7: Uma proposta aprovada pela Câmara busca incentivar a participação de jovens em serviço voluntário voltado ao amparo de idosos, pessoas com deficiência e crianças. De acordo com o texto aprovado, os programas de amparo voltados para crianças e adolescentes, para moradores de rua, para idosos e pessoas com deficiência poderão contar com serviço voluntário de jovens entre 15 e 29 anos. Os jovens que precisarem terão acesso a um serviço de acolhimento durante o voluntariado, conforme regulamentação futura, mas a participação em serviço voluntário não pode ser colocada como condição para esse acolhimento. A relatora na Comissão de Constituição e Justiça, deputada Laura Carneiro, do PSD do Rio de Janeiro, comentou a importância da proposta.
2: É uma tentativa de unir jovens com pessoas

0: idosas e com pessoas com deficiência. Então, esse jovem, né, que está no serviço voluntário, vai ser habilitado para trabalhar nos abrigos, enfim, nas áreas de recebimento, que são de acolhimento tanto de pessoas com deficiência como de idosos.
1: O projeto, que busca incentivar a participação de jovens em serviço voluntário voltado ao amparo de idosos, pessoas com deficiência e crianças, vai ser analisado agora pelo Senado. Da Rádio Câmara de Brasília, Paula Bittar.
2: Educação.
3: Avança na Câmara projeto que garante o uso gratuito de espaços das universidades por estudantes e funcionários. A repórter Júlia Lopes tem mais informações sobre a proposta.
4: A Comissão de Educação da Câmara dos Deputados aprovou o projeto de origem do Senado que autoriza universidades federais a cederem espaços de forma gratuita para associações de estudantes, professores e servidores. Atualmente, a legislação proíbe instituições federais de ensino de doar ou ceder imóveis gratuitamente, independente da finalidade. A proposta altera essa regra ao reconhecer que essas entidades fazem parte da própria comunidade universitária e contribuem para a missão acadêmica, o debate interno e o desenvolvimento institucional. A relatora do projeto, deputada Dandara, do PT de Minas Gerais, explica que hoje esses grupos precisam pagar taxas para utilizar os espaços das universidades, mesmo quando se reúnem para atividades internas. Segundo ela, o projeto vem justamente para garantir esse uso sem custos.
5: A de garantir a cessão de espaços da universidade à sua comunidade acadêmica, ou seja, professores, estudantes, técnicos, sem ter que cobrar uma contrapartida de volta. Porque, infelizmente, alguns regramentos exigiam pagamento de taxas. Então, você imagina os estudantes tendo que fazer uma reunião do conselho, do curso, a convocar uma assembleia com todo o custo e ter que pagar para usar aquele espaço que é da universidade.
4: A deputada também destacou que a Constituição Federal assegura a autonomia universitária. Por isso, algumas universidades já resolveram essa questão internamente, por meio de decisões dos conselhos superiores, enquanto outras ainda enfrentam dificuldades para avançar nesse tema. O texto, que trata da disponibilização gratuita dos espaços das universidades para suas entidades, já foi aprovado pelo Senado e segue agora para análise na Comissão de Constituição e Justiça da Câmara. Da Rádio Câmara de Brasília, Júlia Lopes.
2: Votação.
6: Deputados podem votar proposta que exclui construção e reforma de escolas do limite legal de gastos orçamentários. O repórter Antônio Vital tem as informações.
7: Ganhou o regime de urgência e pode ser votado a qualquer momento no plenário da Câmara, projeto que tira dos limites de gastos do arcabouço fiscal os recursos destinados ao programa do MEC responsável pela construção e reformas de escolas de educação básica. O projeto apresentado pela comissão especial que analisou o Plano Nacional de Educação exclui esses gastos dos cálculos do resultado final, que é a diferença entre as despesas e as receitas do setor público. De acordo com a deputada Tabata Amaral, do PSB de São Paulo, que presidiu a comissão especial e assina o projeto, os recursos do Programa Nacional de Infraestrutura Escolar virão dos royalties de petróleo e gás. A justificativa apresentada para excluir esse total dos limites do arcabouço fiscal decorre da necessidade de ampliar os investimentos nas escolas. Para a presidente da comissão especial, isso vai ajudar a alcançar as metas previstas no Plano Nacional de Educação para os próximos 10 anos. Com regime de urgência, o projeto pode ser votado diretamente no plenário da Câmara, sem passar pela análise das comissões permanentes da Casa. A urgência foi aprovada de maneira simbólica, mas foi criticada por deputados da oposição. Para o deputado Bibo Nunes, do PL do Rio Grande do Sul, a proposta desrespeita os limites dos gastos públicos.
8: O PL orienta não, porque existe aí um aumento velado, indireto, para estourar o teto de gastos públicos. E nós somos contra estourar o teto de gastos públicos. Precisamos colocar ordem, disciplina e respeito aos gastos públicos.
7: Já o relator do projeto, o deputado Moses Rodrigues, do União do Ceará, disse que a exclusão dos gastos do arcabouço vai permitir investimentos de 280 bilhões de reais nas instalações físicas das escolas da educação básica. Segundo ele, 15% do total serão investidos na melhoria das universidades e institutos federais.
9: Nós estamos garantindo 280 bilhões de reais para a educação brasileira nos próximos 10 anos, para que nós possamos garantir que todas as metas do Plano Nacional sejam atingidas. Nós encontramos esse recurso dentro dos recursos extraordinários do pré-sal e aí

0: todo o excedente do pré-sal nos próximos 10 anos, ele seria colocado fora do arcabouço fiscal, viriam atender toda a demanda de infraestrutura escolar no Brasil.
1: Ainda não há data para a votação no plenário da Câmara do projeto que tira dos limites de gastos do arcabouço fiscal os recursos destinados à construção e reformas de escolas públicas. Da Rádio Câmara de Brasília, Antônio Vital.
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3: Transportes. Os deputados analisam proposta que pode aumentar a punição contra a perturbação do sossego com níveis de ruído de caixas de som, carros e motos. O repórter José Carlos Oliveira tem as informações.
4: O deputado Hugo Leal, do PSD do Rio de Janeiro, apresentou projeto de lei para agravar as sanções contra quem perturba o sossego alheio por meio de barulhos estridentes, como o uso de caixas de som com volume elevado ou a descarga aberta de carros e motos. A proposta altera a Lei de Contravenções Penais e o Código de Trânsito Brasileiro. Hugo Leal apelidou o texto de Lei do Sossego.
5: Estamos ampliando essa punição, inclusive saindo a multa de R$ 1.000 até R$ 500 mil, para aqueles casos, por exemplo, eventos não autorizados. No CTB, para som, também carros com som, e para descargas, aqueles aí as famosas motocicletas que tiram o miolo e fica aquele barulho ensurdecedor. Então nós estamos também ampliando a multa, a suspensão da carteira, né, da carteira de habilitação.
4: Segundo Hugo Leal, dados da Organização Mundial de Saúde mostram que níveis de ruído acima de 50 decibéis podem causar efeitos físicos, como dores de cabeça e irritabilidade, e também emocionais, como ansiedade e depressão. A intenção da proposta de lei do sossego é prevenir esses danos à população.
5: Na realidade, tem a ver com perturbação do sossego lato sensu, ou seja, no seu sentido mais amplo, né? Que não há uma coisa que mais incomode e que mais afeta a saúde mental das pessoas é você estar no seu descanso ou estar no seu trabalho e ter um som alto, ter um veículo ou uma motocicleta, né? Quem nunca foi cortado dentro da sua fala, dentro da sua casa, com um barulho, aquele barulho estridente? Então, nós propusemos aqui um PL do sossego, ou seja, da perturbação do sossego.
4: A proposta ainda está em fase inicial de análise na Câmara e vai passar pelas comissões de Viação e Transporte, de Constituição e Justiça, antes da votação final no plenário. Da Rádio Câmara de Brasília, José Carlos Oliveira.
3: Agricultura.
6: Avança na Câmara projeto que proíbe conversão de leite em pó importado para a forma líquida pela indústria de alimentos. A repórter Maria Neves explica por que a medida foi proposta.
7: A Comissão de Agricultura da Câmara dos Deputados aprovou o projeto que proíbe a conversão de leite em pó e outros derivados importados para a forma líquida para uso em indústrias, laticínios ou qualquer outra empresa alimentícia. Atualmente, segundo o autor, deputado Zé Silva, do União de Minas Gerais, a indústria alimentícia utiliza leite em pó reconvertido na elaboração de produtos como queijo, iogurtes, leite condensado e creme de leite. Como o leite em pó importado é mais barato, de acordo com o parlamentar, essa prática traz prejuízos para os produtores nacionais. Segundo Zé Silva, os pecuaristas brasileiros estão vendendo o leite a um preço menor menor que o custo de produção. Produzir um litro de leite, de acordo com ele, custa R$ 2,00 e o produto estaria sendo vendido a R$ 1,50.
8: Ao proibir o consumo e a reconstituição

0: de leite, seus derivados, soro, por exemplo, em pó, de origem importada, nós vamos forçar os laticínios, forçar as indústrias a comprar o leite brasileiro. Esse leite brasileiro, ele tem melhor qualidade e vai garantir também ao consumidor um produto de melhor qualidade e também de preço mais baixo. O consumidor brasileiro, ele tem o Brasil entre os 5 maiores produtores de leite do mundo. O mundo inteiro protege os seus produtores e nós precisamos fazer essa mobilização no Brasil. Afinal de contas, é 1 milhão e 100 mil produtores, 5 milhões de pessoas que estão trabalhando.
1: Zé Silva explica que no ano passado o Paraná adotou uma lei semelhante, que proíbe a conversão para a forma líquida do leite em pó importado para uso industrial. De acordo com o relator do texto, deputado Welter, do PT do Paraná, a medida já apresenta resultados. Segundo afirma, desde a entrada em vigor da lei, houve uma redução de cerca de 50% das importações de leite em pó no estado. Além disso, Welter afirma que ocorreu uma interrupção na trajetória de queda do preço do leite e os preços do produto já começaram a se recuperar no mercado. O projeto que proíbe a conversão de leite em pó importado para a forma líquida pela indústria de alimentos ainda será votado pela Comissão de Constituição e Justiça. Da Rádio Câmara de Brasília, Maria Neves.
2: Relações Exteriores.
3: O plenário da Câmara ratifica acordo internacional sobre compra, venda e manutenção de aeronaves civis e seus componentes. A repórter Daniele Lessa acompanhou a votação e tem os detalhes.
4: A Câmara dos Deputados aprovou o projeto para ratificar a adesão do Brasil a acordo internacional da Organização Mundial do Comércio sobre o comércio de aeronaves civis. O projeto foi enviado ao Congresso pelo Poder Executivo, que defendeu a adesão ao acordo como algo positivo para atrair investimentos na indústria nacional de aviação civil. Com a aprovação, o Brasil passa a integrar um conjunto de regras internacionais que tratam da compra, venda e circulação de aeronaves civis e seus componentes, incluindo serviços de manutenção e reparo. Esse acordo está em vigor desde 1980 e conta hoje com 33 membros, incluindo Estados Unidos, União Europeia e Japão. Entre os principais pontos, o acordo prevê a eliminação de tarifas de importação para aeronaves civis e diversos itens do setor, como turbinas, simuladores de voo e equipamentos de bordo. Também estabelece diretrizes para reduzir barreiras comerciais e garantir condições mais previsíveis para o mercado. Relator da proposta na Comissão de Viação e Transportes, o deputado Júlio Lopes, do PP do Rio de Janeiro, disse que o acordo aumenta a segurança jurídica e insere o Brasil de forma mais ativa nas decisões globais sobre aviação civil. Ele destacou também os efeitos positivos no setor aéreo.
5: Para o setor de transporte, os efeitos são diretos. Redução de custos operacionais para as companhias aéreas, facilitação do acesso a insumos e tecnologias, estímulo à modernização e à expansão da frota nacional, com impactos positivos na conectividade e na qualidade dos serviços prestados à população.
4: Na balança comercial brasileira, o comércio de produtos cobertos pelo acordo movimenta cerca de 41 bilhões de dólares por ano. Os principais parceiros do Brasil nesse setor são Estados Unidos, China, Alemanha e Argentina. O país importa a maior parte dos equipamentos, mas também tem presença importante na exportação de aeronaves de médio porte, principalmente por causa da Embraer. O projeto que aprova o Acordo Internacional da Organização Mundial do Comércio sobre o comércio de aeronaves civis seguiu para análise no Senado. Da Rádio Câmara de Brasília, Daniele Lessa.
6: Termina agora o Jornal Câmara dos Deputados, produzido pela Rádio Câmara, com trabalhos técnicos de Alan de Souza e apresentação de Val Monteiro e Márcio Aquiles Sardi. Uma boa noite para você.
3: A Voz do Brasil volta amanhã. Boa noite.
2: 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Boa noite.

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8 da noite, 16 minutos em Macapá, hora certa com o apoio cultural da Center Kennedy. Estamos chegando aqui pela Diário FM nesse ritmo, nesse clima de Copa do Mundo. Amanhã tem seleção brasileira, o Brasil rumo ao primeiro lugar do grupo. Brasil. Atualizando os resultados dessa noite. Nós temos em ação aí a seleção de Panamá jogando contra a Croácia, 0-0, 17 minutos de bola rolando no primeiro tempo, 0 para o Panamá, 0 também para a Croácia. Segunda rodada, grupo L, por enquanto tudo igual, né? Por enquanto tudo igual, para quem achava que a Croácia iria amassar aí o Panamá, nada disso, por enquanto 0-0, jogo sem gols. E hoje à tarde tivemos aí um empate também, né? Tivemos um empate. Seleção da Inglaterra jogando contra a Gana, 0-0 também. Ampla maioria das oportunidades e da posse de bola da seleção da Inglaterra. Mas Gana fez lá uma porteira, né? Fez um muro quase que sem possibilidades da seleção inglesa furar esse bloqueio, cara. 0-0. E parecia aquele jogo assim, a sensação de que se as duas seleções jogassem até amanhã de manhã, iria permanecer 0-0. Impressionante, cara, impressionante a força defensiva de Gana. É um jogo feio, é um jogo ruim de assistir para quem pagou quase $1,000 para assistir uma partida de covardia, eu diria até, de Gana. Mas enfim, faz parte, né? Faz parte. Algumas seleções que sabem muito bem o potencial da outra seleção, nesse caso a Inglaterra vinha de uma vitória com V maiúsculo, aí uma vitória mesmo expressiva sobre a Croácia por 4-2, jogando belo futebol. Gana se fechou toda lá no campo defensivo e dificultou muito, tanto é que o resultado foi 0-0, um jogo realmente complicado hoje para a Inglaterra. E hoje também já de madrugada, né, nós tivemos aí abrindo aí com Jordânia 1, Argélia 2. A Jordânia saiu na frente da Argélia, a Argélia subiu uma ladeira para vencer a Jordânia, no finalzinho saiu essa vitória. E Portugal, né, Portugal de Cristiano Ronaldo marcou duas vezes aí o Papai Cris, resultado final 5-0 para Portugal. Essa seleção sim que algumas pessoas estavam esperando, né? A seleção portuguesa firme e forte conseguiu aí fazer um resultado também expressivo. 5-0 para a seleção de Portugal, mais um dia de Copa do Mundo!

E daqui a pouco vamos atualizar as informações da seleção brasileira, seleção, a nossa seleção, a seleção Canarinho. Daqui a pouco todas as informações, Tarciso Franco, tem o boletim dele completinho, trazendo aqui dentro do programa da Marca do Pênalti. Vamos trazer também informações da agência Rádio Web e vamos ver as possibilidades da seleção ficar com essa primeira posição. Não está tão fácil assim, não é só vencer da Escócia. O Brasil precisa vencer da Escócia e torcer para que Marrocos não faça uma partida, vamos dizer assim, fácil contra Haiti. Porque se, por exemplo, Marrocos golear a seleção do Haiti, aí fica difícil para a seleção brasileira, por mais que consiga a vitória, né? Por mais que consiga vencer a Escócia, não ficaria com a primeira posição, haja vista que o saldo de gols é muito importante também. Daqui a pouco a gente vai trazer essa matemática para você entender mais ou menos o que é necessário, o que será necessário para a seleção brasileira ficar com a primeira colocação do grupo. Daqui a pouco, Tarciso Franco, conexão direta, direto de New Jersey. Vamos até os Estados Unidos com ele, o garotinho do Mar Abaixo, Tarciso Franco, e também com o Rodrigo Silva. Daqui a pouco, nesse clima de Copa do Mundo, e daqui a pouco eu trago também a seleção de apoiadores para...

0: E começando a atualização aqui da seleção brasileira, previsão do tempo para esta quarta-feira em Miami, na Flórida, deixa Brasil e Escócia em alerta. As seleções se enfrentam às 19 horas, horário de Brasília, pela última rodada da fase de grupos da Copa do Mundo, e há risco de chuvas e trovoadas durante a partida. Sites especializados apontam chance de 30% de chuva e trovoadas no horário da partida. A temperatura prevista é de alta. A temperatura prevista é alta, de aproximadamente 30 graus Celsius para amanhã no horário da partida entre o Brasil e a Escócia. De acordo com o protocolo de meteorologia adotado nos Estados Unidos, se houver raios num perímetro de 13 quilômetros do estádio, o jogo precisa ser paralisado por 30 minutos. Em caso de nova descarga elétrica, a contagem do tempo zera, e obviamente que aí a arbitragem vai ter que esperar para ver se tem condições de ter jogo ou não. Este tipo de situação aconteceu pela primeira vez na Copa do Mundo na última segunda-feira, ontem no caso, né? Na partida entre França e Iraque, na Filadélfia. O técnico da Escócia, Steve Craker, disse nesta terça-feira que uma das estratégias da seleção dele é a jogada aérea, jogada de cabeça, se o jogo tiver sido paralisado, né? Na verdade, paralisado ou não, nós sabemos que a Escócia é isso, marcação dura, marcação ferrenha, tem um sistema defensivo muito forte, muito, vamos dizer assim, sólido, né, o sistema defensivo da Escócia, e obviamente que vai para jogada aérea, né, vai chuveirinho para dentro da grande área, vai jogar para uma bola, e de repente faz 1-0, aí, meu irmão, fecha o cadeado e ninguém abre. Se fizer 1-0, de repente, na seleção brasileira. Deixa eu ver aqui com relação ainda ao clima. Deixa eu ver se a seleção brasileira, na verdade, preocupada em perder a primeira posição. Daqui a pouco tem essa matemática aí. Se perder a primeira posição, como disse o Tarcísio Franco ontem, o Brasil deixa New Jersey, deixa Nova Jersey e vai se instalar em Monterrey, no México. Sai dos Estados Unidos e vai para Monterrey. Aí toma uma tequila. Aí é bom que o Tarcísio aproveita para conhecer também o México, né? São 20 horas e mais 24 minutos. Vamos lá, conexão direta. Então vamos aos Estados Unidos. Alô, Tarcísio Franco. As informações de perto, né? Eu quero detalhes dessa seleção brasileira, os bastidores. Fala, Tarcísio.
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2: Olá, torcedor. A segunda-feira foi marcada pelos artilheiros. Mbappé marcou duas vezes na vitória da França por 3-0 diante da seleção do Iraque. Messi marcou também duas vezes na vitória da Argentina diante da Áustria. E quem também escreveu seu nome na história do jogo foi Haaland. Marcou duas vezes na vitória da Noruega 3-2 diante de Senegal. Messi segue sendo o maior artilheiro de todas as Copas do Mundo. Neste Mundial, já tem 5 gols, mas ele está sendo perseguido por Mbappé, que tem 4, e Haaland também tem 4. Mbappé, no contexto geral, soma 16 gols em Copas do Mundo. Corre atrás também da artilharia máxima da Copa do Mundo. Já estão classificadas as campeãs do mundo, França, Alemanha e Argentina. Também já carimbaram o passaporte Noruega, México e Estados Unidos. Inglaterra e Colômbia hoje podem estar carimbando também o seu passaporte para o Mundial. Direto de Nova Jersey, Tarcísio Franco, Diário na Copa.
0: O Brasil também já carimbou sua vaga, né? O Brasil já está classificado, basta saber se é na primeira, na segunda ou na terceira posição. Porque, por mais que aconteça uma tragédia, vamos dizer que a Escócia vença o Brasil com uma margem de gols aí, de 2 gols, por exemplo. Pode acontecer? Pode. É difícil? Muito. Mas vamos dizer que aconteça. O Brasil ficaria com a terceira posição, cara. Ia se classificar em terceiro, mas iria avançar.

como disse o Tarcísio, aí eu não sei se o Brasil em terceiro iria para o México ou para o Canadá, ou se de repente poderia até permanecer nos Estados Unidos. Então modifica todo o cronograma. Por isso que é importante essa primeira colocação do grupo. Mas daqui a pouco a gente faz essa matemática e fala um pouco mais sobre a seleção brasileira. 8:26, é a hora do apoio cultural. Na volta tem outras informações. Fique ligado aqui na Diário 90,9.

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0: Panamá 0 para a Croácia, primeiro tempo. Jogo válido pelo grupo L, né? 36 minutos da primeira etapa, 0 para o Panamá, 0 para a Croácia. Jogo sendo realizado lá no estádio. Vou pegar aqui o nome do estádio. Pierre Eicho. Esse é o estádio em Toronto, né? Pierre Eicho. Em Toronto, no Canadá. 0-0 por enquanto, 0 para o Panamá, 0 também para a Croácia. E a Croácia dando pressão, hein? No Panamá. O Panamá teve uma boa chance, desperdiçou, mas a Croácia está atacando e atacando muito. 8h36, é hora da agência Rádio Web. E a informação não para, informação que você curte aqui na Diário 90,9. O papo é claro que é Copa do Mundo, o papo é seleção brasileira. Quem será o substituto de Rafinha? Ancelotti esconde escalação e a Daniela Esperon traz informações agora no Na Marca do Pênalti.
1: Tudo pronto para o último jogo da seleção brasileira na fase de grupos da Copa do Mundo. O Brasil fez o último treinamento antes de enfrentar a Escócia em Nova Jersey, nos Estados Unidos. O goleiro Alisson, que foi poupado do treinamento de segunda-feira por controle de carga, treinou normalmente e não é problema. O atacante Neymar também participou da atividade junto com o grupo, mas não será titular neste jogo. Ele vai ser relacionado e deve entrar no decorrer da partida, fazendo apenas alguns minutos contra a Escócia para iniciar um retorno à equipe principal. O técnico Carlo Ancelotti fez os últimos testes para definir a escalação, lembrando que vale o primeiro lugar do grupo C. Rayan e Luiz Henrique foram testados na vaga de Rafinha, mas o técnico italiano não deu indícios se vai poupar alguns jogadores, principalmente os pendurados, que são Douglas Santos e Casemiro. O treinador também chegou a observar Léo Pereira no lugar de Gabriel Magalhães e Endrick no ataque ao lado de Matheus Cunha. Portanto, pode ser que o Brasil esteja mexido para essa partida diante da Escócia, principalmente por controle de carga. Alguns atletas demonstram já um desgaste físico muito grande. A principal dúvida nesse time mesmo é quem será o substituto do Rafinha, aquele que deixou a partida contra o Haiti com uma lesão muscular. Então, Luiz Henrique, Rayan e Endrick são as principais opções. A verdade é que momentos antes do jogo é que conheceremos a escalação oficial do técnico Carlo Ancelotti. Agência Rádio Web com informações da seleção brasileira, Daniela Esperon.
0: Quem será o substituto de Rafinha? Quem será, hein? Para mim, Luiz Henrique, né? Ontem nós travamos essa discussão aqui no programa da Marca do Pênalti, Tarciso Franco e eu. O Tarciso dizendo que as possibilidades do Martinelli ser confirmado como titular no lugar de Rafinha é muito, muito grande, né? A possibilidade. Mas eu acho que o Luiz Henrique é o substituto natural aí do Rafinha. Muito se fala também na possibilidade de repente do Ancelotti testar até o Endrick, que aí é uma possibilidade muito, muito remota. E tem o Neymar, né, cara? Se o Neymar tiver condições de jogar aí um tempo de jogo, coloca o Neymar no início, cara. Coloca logo o Neymar no primeiro tempo, de cara, porque aí, enfim, a gente já vê como ele vai se comportar aí no decorrer da Copa do Mundo, né? Não tem pra onde correr, velho. Não tem. Ou o cara ganha ritmo de jogo agora, jogando contra a Croácia, ou ele não vai jogar, velho. Não vai jogar. Até porque nós já vamos pegar aí o 16-1-avos, né? Que, onde vão ser desclassificados 16 equipes. E 16 equipes vão se classificar para as oitavas de final. E a seleção brasileira, caso tropece nessa próxima fase, e aí o Neymar, como é que é? Ele vai jogar quantos minutos? Vai jogar só 30 minutos, 40 minutos em toda a Copa do Mundo? Então a gente tem que o nome já está falando. É Copa do Mundo. não é campeonato que dá... Ó, campeonato brasileiro, pô, começa em janeiro e termina em dezembro. É um campeonato, aí o cara, pô, não...

beleza, dá para se recuperar. Copa do Mundo não tem como, irmão. É, daqui a pouco já vamos aí partir pro mata-mata e serão 2, 3 jogos por dia. Daqui a pouco só tem 4 seleções, semifinais.

0: o Paquetá para o lado direito e o Neymar joga um pouco mais centralizado, né? Ou de repente até o Neymar entra ali para fazer também essa função, mesmo não sendo aquele homem de velocidade como era, por exemplo, o Rafinha e como pode ser o Luiz Henrique. Mas aí ele entra para mudar um pouco ali também, obviamente, essa disposição tática da seleção brasileira e também a configuração, porque o Neymar já é um pouco mais, muito mais técnico, né? Não um pouquinho mais, ele é muito mais técnico, mas ele pode ser utilizado sim no lugar do Rafinha. Então é isso, 8 da noite, 42 minutos, permanece, tá ruim, hein? Tá ruim de sair gol, todos os gols eu acho que saíram no jogo de Portugal, né? 0x0 o jogo da tarde, Inglaterra e Gana, 0x0 por enquanto, Panamá e Croácia. Tá ruim de sair gol nesse grupo L. Aí fica difícil. Vamos ver se daqui a pouco Colômbia e República do Congo venham fazer uma boa partida, né? Colômbia venceu o primeiro jogo, inclusive, tá de boa. 8 da noite, 42 minutos. O que mais ainda tem da Copa do Mundo para a gente matar esse assunto aqui e partir para o assunto local, né? Que é o Trem Desportivo Clube, que joga contra o Sampaio Corrêa no próximo sábado. Próximo sábado, o Sampaio Corrêa. Vamos girar com a agência Rádio Web, porque falando de Copa do Mundo, não tem como você sair disso, né? O Parreira foi o cara que comandou a seleção brasileira em 1994. Foi o técnico do Tetra, aquele time que tinha Dunga, tinha Branco pelo lado esquerdo, tinha Mazinho, tinha Bebeto e Romário, né? A dupla de ataque que a gente sempre lembra. Pois é, e o Carlos Alberto Parreira apresentou uma melhora, graças a Deus, e respira sem aparelhos. Quem vai trazer as informações atualizadas é a Daniele Esperon.
1: O ex-técnico da seleção brasileira, Carlos Alberto Parreira, de 83 anos, segue internado na unidade de terapia intensiva do Hospital Samaritano, na Barra da Tijuca, zona oeste do Rio de Janeiro. Mas a boa notícia é que ele já respira sem o auxílio de aparelhos. O campeão mundial apresenta uma inflamação pulmonar, um quadro clínico que teve uma melhora evolutiva, mas ainda necessita de muitos cuidados intensivos, de acordo com o boletim médico divulgado pelo hospital. Parreira segue sem previsão de alta da UTI. Ele está sendo acompanhado por pneumologistas intensivistas e também pela equipe assistencial e multidisciplinar do hospital. O técnico tetracampeão mundial com a seleção fez recentemente um tratamento contra um linfoma de Hodgkin, que é um tipo de câncer raro que afeta o sistema linfático, mas que tem cura. O diagnóstico veio à tona em janeiro de 2024 com um comunicado da CBF. Carlos Alberto Parreira esteve em 7 Copas do Mundo pela seleção brasileira, participou de 3 edições, em 94 e 2006, e como coordenador técnico em 2014. Fora do Brasil, ele comandou as seleções do Kuwait em 82, Emirados Árabes Unidos em 90, Arábia Saudita em 98 e a África do Sul em 2010. Portanto, Carlos Alberto Parreira apresenta melhoras, mas necessita ainda de muitos cuidados. Agência Rádio Web do Rio de Janeiro, Daniela Esperon.
0: Graças a Deus, né? O Parreira continua se recuperando, parece que evoluindo muito bem. E logo, logo, se Deus assim permitir, ele estará com a sua família em casa novamente para curtir aí, quem sabe até o restante da Copa do Mundo ao lado de seus familiares. 8 da noite, 46 minutos, ainda falando de Copa do Mundo. Olha, o Galvão Bueno, cara, 75 anos, e que já transmitiu 14 Copas do Mundo, ele fez uma crítica. Ele fez uma crítica aí sobre os Estados Unidos. Galvão Bueno não economizou críticas à estrutura dos estádios da atual edição do torneio nos Estados Unidos. Recordista do Guinness Book, com 148 partidas narradas em mundiais, o narrador classificou as condições dos locais de transmissão como as piores que já encontrou em mais de 5

grandioso, né? O Campeonato Brasileiro da Série D começou em 2009, quando São Raimundo de Santarém conquistou a primeira edição da Série D. E naquele ano, o Clube Atlético Cristal era o nosso representante nessa competição. E o Cristal foi longe. O Cristal foi eliminado justamente pelo São Raimundo de Santarém. Se eu não me engano, nas oitavas de final. Ou nas oitavas ou nas quartas de final. Mas, se eu não me engano, foi nas oitavas de final. E desde lá, nós não tivemos assim, outras equipes fazendo, pelo menos trazendo essa esperança de acesso para a população amapaense. Não tivemos. Tivemos um bom momento com o Santos na Copa Verde e também na Copa do Brasil. Tivemos um bom momento, se eu não me engano, com o Ipiranga lá em 19, aquele período ali de pré-pandemia ou já na pandemia. Eu não me recordo muito dessa campanha do Ipiranga. Mas foi isso, cara. E o trem, nas últimas edições da Série D, não conseguiu passar, sequer da primeira fase. E agora, claro que com muita humildade, com muito respeito ao Sampaio Corrêa, a gente olha com a probabilidade enorme de conseguir a vaga para a terceira fase. E o jogo da volta será aqui no Augusto Antunes. Então é importante você, meu amigo, você, minha amiga, você que torce para o sucesso do futebol amapaense. Eu estou falando aqui, eu estou citando o Cristal, em 2009. Nós estamos em 2026, lá se vão 17 anos, cara. 17 anos. 17 anos, como o tempo passou rápido. Nós precisamos fazer uma análise, parar para refletir, cara. O que evoluiu no futebol amapaense nesses 17 anos? O que evoluiu? Será que nós realmente evoluímos? Com relação à estrutura, nós ganhamos ali o CDFA, né? Também o Augusto Antunes, mas naquele tempo tinha Augusto Antunes também. O que mais? O Zerão estava fechado, eu acho, em 2009. Não me recordo se estava fechado, mas me parece que estava fechado em 2009. Aí nós tínhamos o Glicério Marques, né? E o Cristal mandava suas partidas no Glicério Marques. Pois é, gente. Então é isso. Depois de 17 anos, a população amapaense começa a ter novamente essa perspectiva de ver um time do Amapá avançando em uma competição nacional importante. Eu sempre falo que nós temos que valorizar e muito os ex-jogadores, os feitos desses ex-jogadores, ex-atletas e tal, mas nós temos que olhar para frente. Precisamos de novos resultados. Não dá apenas para ficar falando do passado todo o tempo. A gente fala, obviamente, com saudosismo, mas nós temos que conseguir resultados, evoluir. Pô, tantos estados menores ou até com a mesma capacidade nossa conseguem evoluir no futebol. E às vezes a gente não consegue. Então tá na hora. Vamos apoiar o trem do Esportivo Clube, sabadão. É sábado o jogo, só para confirmar? Sábado. Sábado, jogo do Brasil. Sábado, jogo do Brasil. Jogo do trem, sábado, lá no Augusto Antunes, às 3:30 da tarde, contra o Sampaio Corrêa, na primeira partida 2-0 para o nosso representante. Então o trem pode até perder pelo placar de 1-0, ou 1-0, ou um gol de diferença, que ainda fica com a vaga para a próxima fase. Respeitando sempre o Sampaio Corrêa, tem uma camisa pesada, tem uma história muito bonita, vive um momento difícil, principalmente no que diz respeito à parte econômica, mas aí nós temos que se impor aqui dentro de casa e buscar essa classificação. Até porque o passo maior, o passo mais difícil, já foi dado, né? Porque vencer fora de casa, vencer do Sampaio Corrêa, que foi ao mercado depois de se classificar da primeira para a segunda fase, foi ao mercado contra